0: mais de 100 milhões de reais com jogadores que não estão fazendo o que mereciam, né? Não estão fazendo o que o torcedor espera. Então, é caro é pagar por quem não está em campo, entendeu? Quando o Arthur entra, eu acho que ele faz a diferença. Então, hoje é um dia triste para mim, Debona. É um dia muito triste para mim. Mas eu estou aqui na República de La Boca, com vários argentinos ao meu redor. Eu estava, inclusive, posso começar aqui já a
1: aloprar? Vai que é tua!
0: Então, antes de começar a conversar com a galera, eu vou te mostrar a parrídia, tá? Porque eu acabei de comer um churrasco mal passado. O churrasco, ele me persegue, tá? Eu acabei de comer um churrasco mal passado aqui na República de La Boca, em Porto Alegre. E é onde o pessoal vai se reunir pra ver a estreia da Argentina. Eles já foram pé quentes em 2022, tá? Porque esse bar aqui acompanhou toda a Copa do Mundo de 2022. E eles foram muito pé quentes. Na estreia não tanto, mas na final foi lotado, tava um negócio assim absurdo. Ah, ele já tá falando assim, eu quero falar. E aí, meu amiguinho, tudo bem? Como é que é o teu nome?
2: É Franco.
0: Franco. De onde tu é, Franco?
2: Sou aqui do Brasil, com mamá brasileira. Mas meu papai é argentino e em 2022 eu estava aqui. E eu fiz uma entrevista. Estava nessa mesa aí quando salimos campeões do mundo com a Argentina.
0: Que idade tu tinha?
2: 7, a idade dele.
0: E tu lembra?
2: Sim.
0: Foi emocionante.
2: Foi.
0: Lionel Messi levantando a taça. Ele é teu maior ídolo do futebol?
2: Sim.
0: Pra que time tu torce na Argentina?
2: Boca.
0: É por isso que tá aqui na República de La Boca, né? E o Boca Juniors esse ano, como é que vai ser?
2: Ganhar a Libertadores?
0: Podia ser, porque eu não tô na Libertadores, eu torço pro Grêmio. Tu conhece o Grêmio? Não gosta muito do Grêmio pela carinha dele. Não gosta do Grêmio?
2: Não.
0: Por quê?
2: Ah, porque eu sou colorado.
0: Ah, aqui tu é colorado.
2: Sou colorado.
0: Barbaridade, mas por quê?
2: Ah, porque é o Inter, né?
0: E a estreia da Argentina hoje, tá nervoso?
2: Não.
0: Acho que vai ser tranquilo.
2: 3-1 na Argentina.
0: 3-1 na Argentina com gol do Messi.
2: Dois
0: gols do Messi hoje, então. Confiante demais pra essa estreia. Deixa eu falar com a tua família aqui também, teu pai e tua mãe, é isso? Ali, ó, deixa eu falar com a mama. A namorada do pai. Tudo bem? Teu nome?
3: Oi, tudo bem, Laís.
0: Laís é brasileira, né?
3: Brasileira.
0: Pra torce pra quem aqui?
3: Aqui eu torço pra Argentina.
0: Vai, ou esse ano vai torcer pra Argentina ou sempre foi?
3: Não, esse ano eu tô torcendo pra Argentina, meu namorado da Argentina.
0: O amor te levou pra Argentina?
3: Sim. Sempre gostei, né? Sempre tive. Gostei da Argentina. E aqui, quando não joga Brasil, a gente torce pra Argentina.
0: E clubes aqui, Grêmio ou Inter?
3: É Inter.
0: Ai, meu Deus, eu só tô achando colorado.
3: Toda colorada aqui.
0: A mesa é toda... Ih, eu vou pra outra mesa então. Não, vou falar com o pai agora. Vou falar com ele lá. Pera aí, ó. Já tá rolando uma muvuca aqui, Debona. Tudo bem, meu amigo? Teu nome?
4: Tudo bem, Diego.
0: Diego Maradona? É isso? Teu nome é por isso?
4: Não é por isso, mas vamos deixar que...
0: Podia, né? Podia ser. Maradona é maior que o Pelé ou não?
4: Cada um na sua época, sim.
0: Foi um gênio, né? Mas maior que o Messi...
4: Diferentes épocas também. Hoje me quedo com Messi. Antes me quedava com Maradona.
0: Tu acompanhou a final de 2022 aqui também?
4: Também, sim. Eu sou o pai do Franco.
0: Pai do Franco. Ele disse que foi emocionante.
4: Na festa completa, sim.
0: Tá confiante para essa...
4: Eu lembro da Copa do 86, imagina.
0: Nossa.
4: Memorar com 5 anos.
0: Então viu Maradona e Messi?
4: Os dois. Graças a Deus, sim. Vi também grandes brasileiros, mas Maradona e Messi estão no meu coração, né?
0: Que legal. E confiante para hoje?
4: Entrando com confiança, mas com pé no chão. Partido, jogo difícil, primeiro jogo. A ver se é a primeira seleção sul-americana que consegue ganhar na Copa do Mundo.
0: Como é que é chegar para uma Copa do Mundo depois de ter sido campeã na última? Tem um peso diferente?
4: Não, já terminou, acabou e agora começa um novo desafio. Com confiança e todo mundo unido, aí sim.
0: Confiante no Tetra?
4: Vamos pouco a pouco. Primeiro hoje e depois falamos na próxima.
0: E aqui é Colorado?
4: Não, aqui sou Boca Juniors.
0: A Boca Juniors, é por ele.
2: E por ela, ele é Colorado aqui, só que lá ele é Boca.
0: Ah, tá explicado. Lá é Boca, aqui... eu não tenho boas lembranças do Boca, eu sou gremista, né? 2007.
4: 2007 com o Riquelme foi bravo, não?
0: Ali foi difícil, né? A gente achava que ia virar, não tinha como.
4: Sim, é verdade. Era também um muito bom jogador.
0: Maravilha. Palpite para hoje, então.
4: Eu fui, meu palpite é 2-0.
0: 2-0, uma boa estreia. Tu é daquele argentino que seca a seleção brasileira ou por estar aqui no Brasil dá aquela olhadinha com carinho?
2: Ele seca.
0: Ele seca e tu?
2: É, não seco porque minha mãe é brasileira, daí eu torço pro Brasil também, mas eu torço mais pra Argentina.
0: Tu gostou da estreia da seleção? Gostou da estreia da seleção brasileira ou não?
2: Cara, o primeiro tempo não muito, o segundo tempo eles jogaram melhor, mas o Marrocos no primeiro tempo pressionou muito e isso não é muito bom pra seleção brasileira, né?
0: E se tiver Brasil e Argentina, como é que tu vai fazer?
2: Ah, eu fico feliz com quem ganhar, mas eu torço bastante pros dois, mas pra Argentina eu já venho aqui mais, já...
0: Maravilha. E tu seca a seleção brasileira, é?
4: Eu sou de outra época, outra geração. Sim, eu seco. Muito.
0: Não tem como ser diferente. É que nem Grêmio Inter aqui, né?
4: Exatamente, mais ou menos isso. Mas também eu gosto muito, sim, do Brasil, das pessoas, mas futebol é futebol.
0: Quantos anos tu já tá aqui em Porto Alegre?
4: Tô no Brasil já há 14 anos.
0: Qual rivalidade é maior, Grêmio Inter ou Brasil Argentina?
4: Argentina-Brasil. Argentina-Brasil, que é coisa... Grêmio Inter se vive muito mais fácil, não? No dia a dia, talvez. Argentina-Brasil é mais difícil, mas eu vou pela seleção.
0: Valeu, muito obrigada. Boa janta para vocês. Obrigado pela simpatia. Valeu, Franco. Tamo junto. Eu tenho um pouco de receio de Franco, porque eu lembro de Franco Cristaldo. Aí já não me traz muitas alegrias, sabe? Tu lembra dele, né?
2: Eu lembro dele.
0: Ele te trouxe algumas alegrias ou não? A carinha dele, maravilhoso. Beijo, boa janta para vocês. Debona, o clima é esse por enquanto, viu? Eu tô aqui conversando com alguns argentinos que estão confiantes para a estreia contra a Argélia daqui a pouquinho. Já comi um churrasquinho mal passado, aquela batatinha com gorgonzola. E agora estou à disposição de vocês aqui para trabalhar também, Debona.
1: Muito bom, hein? Fica aí que vale a pena. Daqui a pouquinho a gente te aciona mais. 9-6! Gaúcha na Copa vai pro intervalo, tem obrigações com inserções políticas e na volta o Lucianinho assume tudo, hein? Te liga! Daqui a pouco tem a Argentina.

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0: estamos de volta. Gaúcha na Copa. É, tivemos uma primeira parte já com a turma que vai fazer o jogo. Marcelo Debona, Cristiano Munari. Enfim, um debate ferrenho com a participação da Kek junto da torcida argentina lá em Porto Alegre. E vamos lá, tocando o barco, porque tivemos passeio da França aqui em Nova Jersey. Em Boston, Haaland mostrou suas credenciais na Copa, marcando 2 gols na goleada de 4-1 da Noruega em cima do Iraque. E agora, el Noche del Tango, Argentina em campo, lá no Kansas. E a gente vai contar tudo. Continuar falando, obviamente, dentro do Gaúcha na Copa, edição número 34, que já está rolando. Vamos nessa!
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0: Muito bem, seguimos com o papo do Gaúcha na Copa. 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Bom, Cristiano Munari, já começamos a projetar o jogo da Argentina. Só que o seguinte, Munari, a França mostrou a que veio na Copa do Mundo. Foi a grande final do Catar. Ficou com medinho aí do Mbappé e Companhia Limitada, ou a Argentina pode beliscar de novo aqui em 2026, ô senhor Munari? Deixa eu te dar boa noite, porque eu não tinha falado contigo ainda. Tudo certo?
2: Tudo certo.
0: Boa... A Argentina pode beliscar de novo aqui em 2026, ô senhor Munari? Deixa eu te dar boa noite, porque eu não tinha falado contigo.

0: mundo. É uma França muito forte. É a melhor geração do mundo, assim. Na outra Copa, eu acho que a Argentina estava mais forte do que está atualmente. Porque tinha, por exemplo, o Di Maria, né? Que agora não conseguiu substituir a altura o Di Maria. Por outro lado, tem jogadores que evoluíram como... Se a gente for pegar o início da Copa, Enzo Fernandes, McAllister e Álvares, que acabaram sendo muito importantes na Copa do Mundo, eles não tinham 10 jogos na seleção argentina antes daquela Copa. Eles chegaram como reservas e viraram titulares durante a Copa. Então eles cresceram nesses 3 anos e meio como jogador. Mas a França ainda é muito mais forte. Acho que qualquer um tem que olhar para a França com o máximo respeito. Vai ser muito difícil encarar a França. A gente vê que o Senegal fez um jogo taticamente quase perfeito no primeiro tempo, mas no segundo não conseguiu segurar. A Espanha decepcionou, ainda acho que a Espanha pode chegar nesse nível de jogo também. E a Argentina, ela chegou para mim ali como uma terceira atrás dessas duas, e hoje a gente vai começar a ter algumas respostas em cima da Argentina, né, de algumas dúvidas que nos geram, assim, o Messi com 38 anos, qual é a capacidade dele de competir nesse nível, o Depaul foi para os Estados Unidos novo ainda, com 31 anos, mas o quanto afetou ele jogar num nível menor durante uma temporada, né, como ele tá jogando agora. O zagueiro Romero, que tava machucado, se recuperou a tempo. O Dibu Martins tem que sofrer uma fratura no dedo, ele não tá 100%, a informação de que ele vai pro jogo, mas ele não tá 100%. Então eu acho que a gente vai precisar ver a Argentina em campo para ver a resposta que esses jogadores que estão voltando de algum problema, mais Depaul e Messi, que jogam num nível mais baixo, pra gente ver se a Argentina vai conseguir competir com França e com Espanha. Eu não me engano pelo tropeço da Espanha, tá? A Espanha continua sendo muito forte, ela fez um jogo ruim, mas ela segue sendo uma das favoritas.
1: Deixa eu colocar na conversa Maurício Reolon, que comentou em Gaúcha 2 a vitória, a goleada da Noruega, 4-1 para cima do Iraque, Reolon. Talvez a Noruega não vai brigar como Espanha, como Argentina, como citou o Munari, como a Espanha, mas ela tem um cara aí que pode fazer a diferença na Copa do Mundo, que é o Haaland, que já fez 2 gols na competição. Conta pra gente, resume aqui em Gaúcha Esportes e agora também na Gaúcha, como é que foi a atuação do Haaland, a atuação da Noruega, Reolon. Boa noite.
2: Boa noite, Lucianinho. O Haaland fez aquilo que se imaginava que ele poderia fazer, né? Ele foi o protagonista da partida, da vitória por 4-1 contra o Iraque, mas a vitória, o placar não diz o que foi o jogo, né? Em muitos momentos, né? Se imaginava que esse placar aconteceria pela superioridade técnica da Noruega, pela força ofensiva que tem a equipe nórdica, mas o que se viu, principalmente no primeiro tempo e no começo do segundo tempo, foi um Iraque que conseguiu competir, que mostrou algum talento ofensivo, que criou oportunidades, mas que faltou ter uma efetividade para levar esse jogo mais equilibrado até o final. E claro, pagou caro por um erro, né? Quando o Iraque consegue, o Haaland faz 1-0, o Iraque consegue um empate com o seu centroavante e logo na sequência, né, um erro bizonho do zagueiro, que dá um passe curto, o goleiro vai olhar para frente para ver como que vai fazer esse lançamento longo e acaba demorando para ir para a bola e o Haaland antecipa e faz o gol. Uma das grandes e bizarras falhas, né, desse início de Copa do Mundo, que originou o segundo gol do Haaland e da Noruega. Aí o segundo tempo foi muito mais cadenciado pela Noruega, que conseguiu em 2 bolas aéreas marcar os seus gols e confirmar esse favoritismo. Mas eu esperava um pouco mais desse time da Noruega, principalmente do seu setor de meio campo, né? O Ødegaard fez uma partida de muita disposição tática, mas pouca criatividade. O Sanderberg como primeiro volante, né? O jogador que também tem uma grande liderança dentro dessa equipe, não conseguiu nem marcar tão bem, nem construir ofensivamente. O Nusa, atacante que joga pelo lado esquerdo do Leipzig, da Alemanha, também pouco conseguiu aparecer ofensivamente. Então, o jogo se resumiu à efetividade do Haaland combinada com a força aérea desse time da Noruega, que é uma das equipes mais altas em média de estatura, né, dentro dessa Copa do Mundo. A força aérea fez com que a Noruega confirmasse o resultado, mas vai precisar jogar mais até para competir com o Senegal. Eu acho que ainda está longe da França, mas se quiser competir com o Senegal para buscar essa segunda colocação e se quiser sonhar com algo a mais, né, para chegar, quem sabe, a uma quarta de final de Copa do Mundo, a Noruega vai precisar de um jogo coletivo mais eficiente.
1: Pois é, eu quero colocar na conversa Marcos Bertoncini.

0: Marcelo, até para a gente situar como é que fica a situação aí com estes dois jogos, né, que tivemos até agora, da França com o Senegal, do Iraque contra a Noruega. Como é que fica a situação deste grupo aí, Bertoncelo?
1: Pois é, muito boa noite, Luceninho. A gente teve a abertura deste grupo I e com muitos gols, né? Tanto a vitória francesa quanto a vitória norueguesa. E pela questão do saldo, a Noruega assume a liderança desta chave, chega a 3 pontos, tem um saldo 3. A França com o 3-1 também tem 3 pontos, tem um saldo 2. França e Noruega só voltam a se enfrentar, ou só se enfrentam na última rodada desta chave. Então, na próxima rodada, a França enfrenta o Iraque e a Noruega pega Senegal, e ambos aí mostrando favoritismo para se classificar para a próxima fase, mas com esse detalhe, né? A questão de quem será líder e quem será o segundo colocado, Luceninho.
0: Mas podem decidir então na última rodada, né?
1: Pode.
0: Pra ver quem vai ficar em primeiro e quem fica em segundo, né?
1: É, pegando por exemplo que os dois vençam os próximos jogos, né? E cheguem a 6 pontos já encaminhados, classificados para a próxima fase, a gente teria que ver quem seria o primeiro e quem seria o segundo colocado. Por enquanto, pelo critério de desempate, quem estaria como líder deste grupo I é a Noruega pela questão do 4-1 e pelo saldo 3.
0: Por isso a importância, hein, Munari, dos gols marcados aí por Haaland, que acaba, né, deixando a Noruega numa situação de vantagem em relação à França. Claro que no último jogo é que tudo vai se decidir, mas acho que não vai escapar disso, né? França e Noruega, os dois primeiros desse grupo. Porque Senegal, apesar de ter feito um bom primeiro tempo contra a França, deixou de abrir vantagem, e isso pode ser fatal aí para uma sequência. Claro que ela pode entrar com uma terceira melhor colocada, mas acho que Senegal se atrapalhou no grupo já, né?
2: Não, mas eu ainda tenho, acho que o Senegal dá pra encarar sim a Noruega, tá? Claro que tem o Haaland, né? O Haaland sempre pode definir um jogo, mas o time de Senegal é muito bom, foi o campeão no campo, né? Foi o campeão africano, ganhou desse Marrocos que a gente tanto elogiou antes e depois de enfrentar o Brasil. Fez um primeiro tempo hoje muito bom contra a França, poderia ter saído ganhando, né? No primeiro tempo, as duas chances de gol claras, elas foram de Senegal, né? A França teve uma finalização. Olha só, o Senegal enfrentou a França e no primeiro tempo permitiu uma finalização só da França. Eu acho que dá jogo sim com a Noruega. Daqui a pouco até um empate já pode ser bom, porque depois pega o Iraque na última rodada. A tendência aí é o Iraque perder os 3 jogos, né? O Iraque deve perder os 3. Mas se Senegal consegue já arrancar um empate com a Noruega, vai pro último jogo para fazer 4 pontos e, olha, fica numa condição, mas eu não duvido também Senegal ganhar da Noruega. Até eu acho que a Noruega é a favorita, mas Senegal vai brigar aí. E depois a gente vai ver na última rodada como é que vai ficar a situação, né? O grupo da França, a França acho que vai rodar elenco. Se a França ganhar o jogo e vai ganhar do Iraque, né? Talvez até na última rodada possa dar uma rodada no elenco e tal.
0: Mas é que tem mesmo muito jogador, ela precisar, né, ser primeira?
2: É que assim, na última Copa do Mundo, eu até tô confuso, não tô vendo errado aqui. A França não perdeu o último jogo, o Bertoncelo? Perdeu, né? Na última rodada.
1: Uhum.
2: Pra Austrália?
1: Tunísia?
3: Deixa eu... Porque rodou todo mundo, né?
2: Fez isso. Já tava com o primeiro lugar ali garantido. Eu tô tentando buscar aqui, Copa do Mundo de 20.
0: Sim, mas aí tava com o primeiro lugar garantido, então.
2: É.
0: Né? Mas aí,
2: não, mas é que pode
0: caso,
2: acontecer,
0: ela,
2: né,
0: pode ir pra última rodada sem ser primeira, isso, né?
1: Tunísia. Perdeu por 1-0.
2: É, não, que pode acontecer da França, por exemplo, se a França ganha o seu jogo do Iraque e a Senegal ganhando a Noruega, tá definido, né? Então, é que tem muito jogador também, é que dessa vez a geração da França, ela tem 2 times mesmo, né? Então tem muita gente pra rodar. Essa é uma vantagem, assim, que a França tem de poder trocar jogadores. Hoje o Cherki, por exemplo, o Cherki entrou faltando 5 minutos, né? O Cherki joga um absurdo. É muita gente, o Barcová entrou e já foi decisivo, assim. É um time muito forte. Se fosse pontos corridos, tá, Lucianinho, a França ganharia com uma certa facilidade, tá? Se tivesse que rodar elenco, jogar quarta e domingo, que viajar. Só que como é Copa, ela abre chance das outras daqui a pouco num jogo.
0: Ainda bem que é Copa, então, ainda bem que é mata-mata. Mata, no caso, né?
2: Não, a gente, na Euro, por exemplo, a Espanha ganhou da França, né? Um jogo só, um enfrentamento na Nations League também. Mas, assim, eu acho que em pontos corridos, o elenco que a França tem, assim, a geração da França atual, eu vou cometer um exagero, tá? Tu só compara com o Brasil dos anos 58 e 62 lá. A geração, a maior geração da história é a geração do Brasil de 58 e 62. Depois disso, o Brasil em 70 teve um grande time, mas em 74 já não era um time tão forte. Talvez entre 98 e 2002 o Brasil também teve, assim, uma geração que tinha ali, pô, teve 4 melhores do mundo, né? Ronaldo, Romário, Rivaldo, Ronaldinho, 5, Kaká 2002 ainda. É, mas o que a França tem agora, tirando essas duas, esses dois períodos do Brasil assim de domínio, o que a França construiu de jogadores agora. A França tem hoje no time três caras que podem ser melhor do mundo no final do ano: o Dembélé, o Mbappé e o Olise. É, ninguém tem nem perto disso, nenhuma outra seleção tem algo perto disso.
0: Então imagina o tamanho do feito da Argentina, então, de bater essa França numa final no Qatar, ô Monai.
2: Mas ali não tinha o Olise ainda, né? Ali não tinha o Olise e o Dembélé era menos. Sim,
0: mas o time da era forte, o time da França, né? A Argentina teve uma grande vitória, né?
2: Mas ali a Argentina, por exemplo, tinha o Di Maria. O Di Maria é um cara que, se não fosse. Esse sim, se não fosse da geração. Se o Di Maria não fosse da geração Messi, ele teria sido o grande jogador da Argentina. Se ele tivesse jogado o último do Maradona, 94, a primeira do Messi em alto nível, a 2010. Se ele tivesse jogado entre 98 e 2006, ele seria o craque dessa versão. O Di Maria só não foi o cara de uma geração porque bateu com o Messi, mas o Di Maria, muita gente coloca como o quarto jogador mais importante da história, né? Tirando Messi, Maradona e o Kempes, que foi o craque da Copa de 78 do título, o Di Maria colocado só abaixo desses três.
0: Deixa eu agradecer ao Reolon. Obrigado, Reolon. Obrigado pelas informações, pela análise aí da vitória da Noruega em cima do Iraque. Reolon, abraço, bom descanso.
3: Feito, abraço, Lucianinho.
0: Valeu, obrigado. Maurício Reolon, vamos seguir com o jogo da Argentina. Aqui. Onde é que tu anda, aqui? Eu sei que tu tá em Porto Alegre, no meio dos argentinos, esperando o jogo, na expectativa, comendo uma boa carne, enfim, esperando, quem sabe, uma vitória da Argentina. Aqui. Que foi lá pro Obelisco, Munari? Você foi.
2: se perdeu no Fernet.
0: Se perdeu no Fernet com Coca.
2: Ou ela tá vindo aqui, porque o Debona disse antes da tua entrada aqui que o
0: Grêmio. Pois é, eu tava. A hora que conectou aqui, eu vi que ela disse. Como é que o Debona disse que é o Arthur no Grêmio, não gosta do Grêmio. É a Keck que ficou maluca.
2: Eu acho que a Keck que tá perto. Ela tá vindo. Ela deixou os argentinos, mas tá vindo aqui encarar o Debona.
0: Ó, Debona. Foge, Debona.
2: A Keck que tá vindo te encontrar aqui pra falar sobre o Arthur.
0: Vem, Keck, vem. Ficou com medo, hein, Munari? Ih, sentiu, hein? Sentiu.
2: Como é que é? Não, é que o Debona disse, como é que é? É só passe pro lado e pra trás, tu falou?
0: Quem?
2: O Arthur.
0: É que a gente tava com dificuldade deles, aqui, né? Debona, no retorno. É isso, então? Tu acha que o Arthur já foi tarde?
4: Não, acho que o Grêmio
0: aqui
4: não
0: pra te provocar também.
4: Claro, acho que o Grêmio não comete a loucura de pagar o salário para um jogador que nesse ano não entrega o que ele recebia, né? Foi importantíssimo na manutenção do Grêmio na Série A no ano passado, mas esse ano não, por lesões, por mau futebol, porque eu espero mais do Arthur, sabe? Não é do Dodge que eu espero, né? Mas para 2 milhões tem que chegar mais à frente, tem que chutar no gol, tem que fazer gol, tem que ser mais decisivo, tem que ter tudo que ele não tá conseguindo ser. Queria que o Arthur tem potencial para ser o que o Danilo faz no Botafogo, ou fazia, e não faz. Por isso que foi o Danilo para a Copa e não o Arthur, né?
0: É uma leitura interessante de Marcelo Debona, que vai narrar Argentina e Argélia. Mas uma papinha para Argentina na largada, hein, Munari? Vamos combinar, né? Temos que ganhar esse jogo aí, hein, Munari?
2: Ah, sabe que estreia de Copa do Mundo...
0: Não me vem passar pano sempre... antes aqui. Nem tomar vacina.
2: Não, é que eu acho que tem uma vantagem que a Argentina tem, assim, porque o primeiro jogo de Copa do Mundo, ele tem um grau de nervosismo alto pra todo mundo. Mas principalmente pra quem é estreante. Uma avaliação que se fez da Argentina naquela estreia pra Arábia Saudita na última Copa do Mundo, naquele jogo eram 8 estreantes. Só o Messi, o Di Maria e o Otamendi já tinham jogado Copa do Mundo naquele time que estreou contra a Arábia Saudita e perdeu. Agora é diferente, né? Como é um time quase repetido, só o Medina, o lateral esquerdo, o zagueiro que vai jogar improvisado de lateral esquerdo, tá estreando. Todos os outros já jogaram Copa do Mundo. Então acho que isso ajuda, né? Isso ajuda, porque eles já tirou esse frio na barriga de estreia.
5: E sabe, Lucianinho, que essa Argélia aí, tudo bem, eu não vou colocar a Argélia como candidata a título da Copa do Mundo, mas ela fez quatro...
0: Senão vou me jogar no Hudson, aqui na minha frente, não,
5: por favor,
0: é só pular.
5: Não vou fazer isso.
0: Só dar uma ponta aqui.
2: Não, mas tá quente, dá pra se atirar?
5: Não vou fazer isso, tá? Mas
0: não tá quente.
5: Os quatro amistosos da Argélia antes da Copa, jogos em março e junho, da data FIFA... Em março, empatou com o Uruguai 0-0.
0: A melhor Argélia mega de todos os tempos.
5: É. Toda seleção que entra em campo é a melhor seleção de todos os tempos, né? Empatou em 0x0 com o Uruguai, fez 7x0 na Guatemala, ganhou da Holanda por 1x0 e fez 4x0 na Bolívia. Então os quatro amistosos antes da Copa foram muito proveitosos para essa seleção argelina.
0: Muito bem. Não sei se a gente tem intervalo aí, Bertoncelo. 9h30, marcou o sinal da gaúcha.
1: Seguimos.
0: No mas, como diriam lá no Cassino em Rivera, assim, ó, no mas. Quando tu não pode mais botar a fichinha na roleta, no mas.
1: No mas.
0: Então, senhores, seguimos, vamos até...
1: Cavalheiros, no mas.
0: 9h55, vamos fazer o seguinte, vamos ouvir o Scaloni, o Munari.
2: Sempre bom.
0: Ouvir o técnico da seleção argentina fazendo uma projeção antes de começar os trabalhos aí. Vamos lá, fala Scaloni.
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0: Tá aí, Romunari, assim, fazendo um resumo no que disse o Scaloni, sabe que me agrada muito o discurso do Scaloni? Eu acho um cara extremamente humilde na fala dele, né, extremamente centrado, ele fala claramente aí de que na outra Copa a Argentina não foi como favorita, não foi com grandes ambições, queria na verdade chegar o mais longe possível e chegou no mais longe possível, que foi levantar a taça. Ele fala sobre o Messi e a relação também dele com o Messi. Assim, esse discurso interno da Argentina, eu te confesso que me agrada muito, Munari, não sei o que te parece.
2: Ah, com certeza, esse é um grande personagem, né, o Scaloni, a história dele na seleção argentina é algo assim, é o improvável que deu muito certo, ele só vira treinador da seleção argentina porque o Sampaoli rompe o contrato com a AFA, é demitido, né, o auxiliar, que era o BKCS, tem uma proposta para treinar, se não me engano, Defensa e Justiça, e também rompe o contrato. E ele ia treinar o time sub-20. Ele era o treinador do sub-20. Ele tinha sido auxiliar, o segundo auxiliar do Sampaoli na Copa de 18, tinha contrato por isso, fazia parte da comissão e ia treinar o sub-20. E aí o presidente da AFA tinha amistoso marcado, liga pra ele, o Aymar, ex-jogador, era um dos auxiliares dele no sub-20, e convida ele pra treinar a seleção de forma interina. E aí ele diz que ele conversa com o Aymar e eles começam a preparar a lista pra 3 jogos, 2 jogos, 4 jogos. E ele promove uma renovação, ele liga pro Messi, o Messi não ia ser chamado naquele momento, nem Di Maria, nem Otamendi, os jogadores mais experientes. E ele começa a dar chance, ele quem convoca Paredes pela primeira vez, Depol, Lautaro Martínez, esses caras aí, e começa a montar uma seleção. E levou muita crítica, com razão, né? Porque as pessoas diziam, não pode um interino na seleção. Ele fica pra Copa América de 19, vai bem, caindo na semifinal pro Brasil. E quando ele consegue ganhar a Copa América, ganhar a Copa do Mundo, de novo a Copa América, não teve um momento que ele respondeu a alguma crítica. Em nenhum momento ele saiu para bater em alguém que tinha... E foram muito, muito duras as críticas a ele, muito duras da imprensa. O Maradona, por exemplo, que o Maradona bateu nele naquele momento, que ele não podia ser o treinador e tal. E quando ele ganha a primeira Copa América, e assim, ele nunca falou nada de ninguém da imprensa, de nenhum jornalista, sempre foi um cara que buscou unir todo mundo, e foi um treinador que se mostrou muito bem preparado, né? A comissão técnica tem ele, tem o Aymar, tem o Samuel, tem o Ayala, ex-jogadores da seleção, que trabalharam juntos e fizeram um grupo de trabalho, um treinador que conseguiu evoluir jogadores, que promoveu jovens, que encontrou alternativas táticas, que preparou muito bem a seleção. Já está na história do futebol argentino. Não sei se quando ele sair da seleção ele vai conseguir construir uma carreira em clubes, porque isso é outra situação. Mas assim, ele está na história do futebol argentino de uma maneira muito... Eu não lembro de outro, por exemplo, o Menotti brigava direto com a imprensa, tem aquela frase dele, né? Os invictos, né? Sobre a imprensa. O Bilardo campeão, o Menotti campeão em 78. O Bilardo campeão em 86. Tem vídeos, de vez em quando aparece na internet aí o Bilardo ainda programa de TV discutir com um jornalista. Sofreu. E o Scaloni, não, ele é um campeão do mundo, assim, que nunca teve atrito com ninguém. Assim, é um exemplo, assim, pra muita gente, né? De um cara que conseguiu vencer e que manteve a humildade, que não quis brigar com ninguém. E é muito bem preparado, assim, um grande treinador. Porque teve muito a digital dele no título da Argentina, né? A forma como ele mudou o time a cada jogo, taticamente. Na final, invento Di Maria como ponta esquerda e depois contada a história. Quando ele anuncia a escalação da final, o Di Maria, ele sempre dava a escalação, montava num campo tático, né, os jogadores. E o Di Maria conta que olha pro lado direito do ataque, não se vê e pensa, putz, vou ser banco. E daqui a pouco ele vê que tá na esquerda. Porque era uma surpresa, não tinha nem treinado na esquerda. Mas a forma como ele avaliou a França com o Koundé, que era um zagueiro na lateral, ele achava que o Di Maria poderia explorar aquele setor e deu muito certo na final. Então, assim, é um grande treinador e uma grande pessoa, assim, é um exemplo para muita gente do futebol.
0: Muito bem, Cristiano Munari, opinião. Daqui a pouco a bola vai rolar para a Argentina e a Argélia. Em seguida, as escalações confirmadas antes. Quer que no meio dos argentinos que vão acompanhar o jogo. A expectativa em Porto Alegre, que é aqui.
8: Fala, Lucianinho! Continua aqui no República Della Boca, em Porto Alegre, com uma imagem muito legal aqui, tá? Maradona e Pelé abraçados aqui na parede. Muito bacana essa montagem. E os argentinos que moram, eu tava conversando com a galera aqui, os argentinos que moram aqui em Porto Alegre, eles têm esse carinho pelo Brasil. A maioria não seca, tá? Então hoje eu prometo que eu não vou secar a Argentina, embora eu torça muito para a seleção brasileira. E para mim, Brasil e Argentina é tipo Grêmio Inter. Mas hoje, como eu tô sendo muito bem recebido aqui, Eu vou ficar na mesma harmonia que os argentinos estão aqui. Deixa eu falar com o Juan aqui, ó. Juan, chega aí. Chega aí, já tá tomando uma cervejinha. Juan, tudo bem contigo? Mora quanto tempo aqui em Porto Alegre?
9: 11 anos.
8: 11 anos já? Não perdeu esse sotaque, né? Esse jeitinho de falar.
9: Não, nunca vai perder, não. É impossível, Falar português correto é impossível.
8: Como é que tu tá vendo essa estreia da Argentina hoje?
9: Bem, estou vendo bem. Eu vejo um time bem consolidado, bem entrosado entre eles. Eu acho que vai dar certo, tá bem? Tudo bem, tem erros de físico e demais, mas acho que vai dar certo.
8: Messi titular hoje, tu esperava?
9: Messi tem que estar, Messi sempre quer estar. Por isso é o melhor do mundo, porque ele sempre quer estar. E ainda hoje é o melhor.
8: Ainda hoje é o melhor, independente de estar jogando hoje no Inter Miami.
9: E se hoje está todo mundo comparando, tu compara os melhores jogadores do mundo com quem hoje? Com Messi. E o Messi está jogando ainda?
8: Jogando ainda.
9: É bom, é o melhor. Não tem outro melhor hoje.
8: Que idade tu tem, desculpa a pergunta?
9: 45.
8: 45, viu Maradona jogar?
9: Claro.
8: Messi ou Maradona?
9: Maradona. O coração. Meu primeiro mundial, Maradona para mim é a casa dos meus pais, é meu avô, é a família, Messi é outra história, mas essa memória emotiva e afetiva de é Maradona, tudo bem, Maradona é mais que futebol, tu entende? De repente, para tu perguntas isso para meu filho, para uma pessoa mais nova, e lógico, Messi é um baita jogador, tudo que tu quer, mas Maradona mexe comigo.
8: Teus filhos são brasileiros?
9: São dois tios, dois brasileiros.
8: E tu passa essa tradição do Boca Juniors para eles da Argentina ou eles torcem para o Brasil hoje?
9: Eu passo tudo, mas eles podem escolher o que eles queiram, tá? Aí eu acho que está dando certo, porque eles são de Boca, são sócios de Boca, vão na Bombonera comigo, assistem aos jogos comigo. Depois, se eles querem torcer para outro time, está tudo bem, não tenho problema.
8: Aqui em Porto Alegre, eles torcem para alguém ou não?
9: Sim, um torce para o Grêmio e outro torce para o Inter.
8: Ah, tu tem uma rivalidade dentro de casa, então?
9: Sim, mas também tem a minha mulher também.
8: A tua mulher é colorada?
9: É, minha mulher é Inter também, para aí.
8: Então você já está acostumado com rivalidade?
9: Não, sim. Quem é casado está acostumado com a rivalidade.
8: E morando aqui no Brasil há tanto tempo já, tu assiste a seleção brasileira dando aquela secadinha ou não?
9: Não. A ver, sempre tem essa rivalidade no futebol, tá? Tem esse folclore do futebol, mas Brasil é Brasil, é um monstro, é gigante, não. Só quando a gente joga Brasil-Argentina, aí sim é óbvio que eu quero secar você. Mas se não, respeito, muito respeito. Muito.
8: Como é que é entrar numa Copa do Mundo sendo a atual campeã? Tem um peso diferente?
9: Tem uma responsabilidade diferente, tem muita responsabilidade, porque tu tem que manter um status, tem que manter. Mas também eu vejo esse time muito comprometido, eu vejo um técnico muito bom, vejo um técnico que está fazendo uma força para que os guris não perdam essa fome que eles têm. Tá?
8: Boa, Juan, obrigado, viu? Boa estreia para vocês.
9: Vaguinha!
8: Ele é apaixonado pelo Vaguinha, deixa eu chegar aqui no Luciano, que é o dono. O Luciano é o dono aqui do República Della Boca, mora aqui em Porto Alegre já há 9 anos e tem uma história curiosa, porque ele se apaixonou em 2014 aqui no Brasil, na Copa do Mundo Brasil, é isso, Luciano?
10: Sim. Vim para assistir uns jogos aqui da Argentina e Nigéria e eu acabei assistindo mais dois.
8: E aí conheceu tua esposa, foi isso?
10: Aí conheci a Lívia.
8: E aí veio para cá, empreendeu, veio morar no Brasil?
10: É, passou um tempinho, mas aí quando chegou, nasceu nossa primeira filha, Alicia. Moramos uns meses lá em Buenos Aires, voltamos para aqui. E aí, enfim, aqui já me instalei, já começamos a residência aqui. E aí surgiu a ideia de abrir o restaurante.
8: O restaurante foi pé quente em 2022, teve toda aquela campanha aqui, lembro da final, explodindo de gente. Como é que é chegar para mais uma Copa do Mundo e sendo o atual campeão?
10: Foi muito boa a experiência da última Copa e, bom, tomara que se repita essa vez. Enfim, não vai ser fácil, como falávamos antes. mas com esperança, com bastante esperança. O time é bom, o técnico é bom, e bom, só esperar que dê certo.
8: Sei que tu tá pra lá e pra cá, aconchegando todo mundo aqui, mas já viu a escalação? O Messi é titular.
10: Não cheguei a ver, o Messi é titular? Muito bem, é, merece, merece. Tem.
8: Gosta?
10: Ele joga, pode jogar tranquilo, sem funções defensivas, ele consegue jogar tranquilo.
8: Eu perguntei pro Juan ali, eu vou ter que te perguntar, morando há tanto tempo no Brasil, tu assiste a seleção brasileira com que sentimento? Ainda seca?
10: Não, não, não seco, não seco, já faz tempo que não, desde que vim morar aqui, tem que ser também grato do que o país me dá a mim, então tá minha esposa, é brasileira, tenho duas filhas brasileiras, não tem por que torcer contra.
8: Qual a maior rivalidade, Luciano? É Brasil, Argentina?
0: É nosso, Boca, é nosso.
8: River, ou Grêmio Inter?
10: Ao meu ver, é Boca, River, era o povo argentino, Brasil. Ora, o futebol são povos assim, irmãos. Não, acho que não tem tanta rivalidade entre os povos em si. Talvez a nível futebol, de algum nível de clubes, de algumas brigas, mas o River Boca, sim, é um clássico que move todo o país. A diferença aqui o gaúchão, que é do Rio Grande do Sul, um pouco mais, talvez seja o mais lutado do Brasil, mas acho que se tem que comparar o River Boca mexe todo o país inteiro.
8: Valeu, Luciano, boa estreia pra vocês. Lucianinho, é isso, tô aqui acompanhando a estreia dos hermanos. Messi vai jogar e eu tô sendo muito bem recebido.
0: É nosso,
8: aqui na República
0: que é aqui. Ele torce pro Brasil, que é aqui. Ele torce pro Brasil, que é aqui.
8: Eles não secam a gente, já tá bom, Lucianinho. Então, por enquanto, eu não vou secar eles também.
0: Valeu, Quequinha. 9h47, daqui a pouco tem. Beijo, bom trabalho aí. Daqui a pouco tem Marcelo Debona antes. Tem repercussão da vitória da França. E olha só, hein, o Diverio encontrou o Mbappé. Vamos ouvir.
11: Lucianinho, a França deu o recado. Depois de um primeiro tempo meio preguiçoso, meio sonolento e até amarrado por Senegal, no segundo tempo se soltou. Olise tomou conta da partida e Mbappé entrou para a história. A França fez 3-1, Mbappé fez duas vezes, Barcola fez o outro. Mbappé passou o Pelé como na artilheiros da Copa do Mundo e é também agora o maior goleador da história da seleção francesa. Inclusive, na zona mista, ele falou sobre esse recorde e sobre a importância. E deu até uma minimizada nessa marca.
12: E ce soir, o melhor buteur en rentrant dans l'histoire de l'équipe de France. Qu'est-ce que ça vous fait? E a qui vous avez pensé en marquant ce deuxième but? Merci.
11: Estou muito feliz, de poder entrar um pouco mais na história do meu país. É algo que sempre quis fazer, sempre coloquei isso acima de tudo. Agora, sabemos que estamos aqui. Acho que terei tempo para pensar nesse tipo de coisa mais tarde, quando parar de jogar. Agora, sempre que estou aqui para ajudar a equipe, para continuar trabalhando junto com meus companheiros. Vamos seguir tentando escrever grandes páginas na história da seleção francesa. E sabemos que o caminho será muito longo. Mas, como disse, estamos prontos. E quanto à segunda pergunta, pensei nos meus familiares. Eles estavam todos lá. Eu tinha muitos parentes presentes, minha família, meus amigos, as pessoas mais próximas de mim. É sempre assim quando disputamos partidas tão importantes. Sabemos que toda a família vem assistir, então é por eles que eu marco a cada vez.
13: Kylian Mbappé, ele volta a campo no dia 22, a França enfrenta o Iraque na segunda rodada da Copa do Mundo e ele é seríssimo candidato a se tornar o maior goleador da história das Copas, hein? Te cuida, Close, um abraço, Lucianinho.
0: Ah, Close já não tá dormindo desde agora, Diverio. Obrigado, Rafael Diverio, trazendo Mbappé aqui no Gaúcha, na Copa. 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Bom, Bertoncello. Tá pertinho do close, né? Falta pouco aí pro Mbappé ser o maior goleador da história das Copas do Mundo.
1: Espetacular, né? A atuação e o desempenho que o Mbappé tem em Copas são 14 gols marcados em 15 partidas. Hoje ele superou o Messi, que claro, o Messi em campo pode retomar a sua posição, mas por enquanto o Mbappé tem 14 gols. O Ronaldo, fenômeno, tem 15 gols e o primeiro colocado desta lista, o maior artilheiro da história das Copas, Miroslav Klose, da Alemanha, com 16 gols.
5: O mais assustador disso, Lucianinho, é que o Mbappé tem 27 anos, o Messi, que também exatamente, pode ultrapassar o Klose, tem 38, vai fazer 39 agora no meio da Copa, mas o Mbappé pode ir pra mais uma Copa.
1: Talvez seja, duas até, né?
5: Ele pode passar o Klose e ficar muito folgado na frente.
2: Quantos gols faltam?
1: 2.
2: Tá lá, contra o Iraque já resolveu isso aí. Não, pode ser viajante contra o Iraque. Como diz o Guerrinha, pode ser viajante.
1: Tu acha, Lucianinho?
0: Ah, já era. Rápido.
2: Vai não, resolve rápido. Contra o Iraque.
0: Como é que é? Não, vai resolver, vai fazer mais dois fácil aí. Bom, ô Felipe, time na Argentina no papel já, vamos escalar com o Messi, né? Começando vamos como lá. Titular.
5: Isso, Messi tá escalado. Na verdade, a Argentina tem dois desfalques, né? Estão no banco de reservas, o Tagliafico sofreu uma lesão no amistoso contra Honduras, que é lateral esquerdo, e o Julián Álvarez, que é o titular da Argentina, ele tá se recuperando de uma entorse no tornozelo, então inicia no banco de reservas. O Dibu Martínez é o goleiro, 23, Montiel 4, Lisandro Martínez 6, 13, Cuti Romero e 25, Medina. O Medina é um zagueiro que vai atuar improvisado como lateral esquerdo. Meio campo tem Depol com a 7, McAllister com a 20 e 24 para Enzo Fernandes. O ataque tem Messi com a 10, 16 para Almada e 22, Lautaro Martínez. É a base da equipe campeã no Catar em cima da França.
0: E o time da Argélia?
5: A Argélia começa a ser escalada com um Zidane, sabia, Lucianinho? Lucas Zidane.
0: Pois é, eu tava vendo na TV aqui, Lucas Zidane. É parente do Zinedine?
5: É filho do homem, 28 anos. Ele nasceu na França, nasceu em Marseille, mas naturalizado argelino, vai defender a seleção argelina, está defendendo a seleção argelina nessa Copa. É o goleiro 23, 17 para Belgali, 2 para Mandi, 21 para Bensebaini, 15 para Atnouri. No meio-campo tem 19, Bentaleb, 14, Budawi, 10, Shaib, 22, Maza. E o ataque tem 11, Radmussa e 9, Guri. Esse é o time da Argélia escalado para enfrentar a Argentina.
0: É, o Guri, vai ter Guri então no time da Argélia.
5: Camisa nova, a mini Guri. Joga no Olympique de Marseille. Nasceu na França, mais um. Aliás, esse é um destaque, né?
0: É os guri
5: da Argélia. Mas tem muitos jogadores da seleção argelina que nasceram na França, alguns nasceram na Bélgica, tem jogador que nasceu na Holanda. E claro que são todos descendentes de argelinos, optaram por defender a seleção argelina.
0: Muito bem, temos mais um minuto de programa. E eu já quero passar a bola para Marcelo Debona, porque o jogo é grande, é a estreia da Argentina, atual campeão do mundo, que busca aí, quem sabe, o tetracampeonato, que seria um bicampeonato na sequência, jogo, claro, contra a Argélia, e a gente vai contar isso tudo no Futebol da Gaúcha. Tá pronto aí, Debona? Baita responsa, hein?
4: Pô, jogo bom, né, Lucianinho? Vamos nessa, né? Tô de olho nele, no Messi.
0: Estamos aqui te acompanhando, te ouvindo, Pedro Ernesto, Maurício Saraiva, Thiago Cirqueira, Radam Miranda, que time aqui, hein, pra acompanhar tua narração, vendo o jogo por aqui, com imagens da Telemundo, olho na Telemundo e rádio na Gaúcha com Marcelo Debona, junto com Cristiano Munari, Felipe Duarte, Marcos Bertoncello na Central de Esportes. Então, bom jogo aí, Debona, te liga e mais ou menos de sorte para a Argentina, tá, Debona?
4: Será? Sabe que eu vou te contar uma coisa, não, aqui, tá? Não. Bem baixinho, tá?
0: La noche del crime.
4: Eu gosto da Argentina. Pior é isso.
0: Não, eu também gosto.
4: Eu
0: torci pra Argentina. Na Copa
4: do Catar, eu torci pra Argentina. Eu gosto do Uruguai, da Argentina. Eu também.
0: Eu chorei com o título da Argentina lá no Catar, confessar aqui.
4: É isso aí.
0: Azar. Eu gosto do Brasil, quero que o Brasil ganhe sempre.
4: Não, sem dúvida.
0: Se a Argentina ganhar, não tem problema.
4: Claro, é isso aí. Então vamos nessa.
0: Tamo junto. Então, volto no intervalo aí. Bom jogo, futebol de Copa da Gaúcha com ele, Marcelo Debona, para quebrar tudo e acompanhar Argentina e Argélia. Até mais!
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1: Senhoras e senhores, a Argentina vai jogar. A Argentina vai estrear. E quando a Argentina joga, é diferente. Para você que nem gosta da Argentina, é diferente. Para você que gosta, é diferente. Para você que simpatiza com os argentinos, é diferente. Vai estrear a atual campeã do mundo, que busca o tetracampeonato. Vai estrear Lionel Messi. Para muitos, o maior de todos. Para outros tantos, o segundo maior de todos. Ou para outros tantos, o terceiro maior de todos, já que Pelé e Maradona estão em outro patamar. A Argélia é a adversária da Argentina. O grupo J está sendo aberto na Copa do Mundo em Kansas City e nós vamos contar tudo a partir de agora, porque eu repito, a Argentina é diferente. Vai estrear mais uma super favorita ao título da Copa do Mundo de 2026. O estádio está lotado, o som é diferente, a energia dos argentinos é diferente. A Argélia, que deixou uma ótima impressão na última Copa aqui em Porto Alegre, aqui no Beira-Rio, é adversária da Argentina. Então te liga aí, noite de Copa, noite de Argentina, noite da Gaúcha, no Futebol de Copa.

0: E Messi vai jogar. Felipe Duarte escala a Argentina.
1: E há pouco esse hino tocou. Tocou no estádio do Kansas City e causou lágrimas. Trouxe Lionel Scaloni as lágrimas. O técnico da Argentina na beira do gramado, muito emocionado. A Argentina escalada com Dibu Martínez, 23. 4 para Montiel. 6 para Lisandro Martínez. 13 Cuti Romero. E 25 Medina. No meio-campo, De Paul tem a número 7. 20 para McAllister. 24 Enzo Fernandes. Lionel Messi, ele, o monstro. Messi tem a 10, 16 Almada e 22 Lautaro Martínez. Fecha a equipe escalada por Lionel Scaloni para abrir a Copa em que os argentinos são os atuais campeões do mundo.
0: Argentina de Messi, de Scaloni, de Dibu Martínez, que fez a defesa das defesas nas Copas, no chute da França, nos minutos finais, na grande final da última Copa do Mundo. E a Argélia, Felipe.
1: Que 12 anos depois volta a disputar uma Copa do Mundo. A última vez que apareceu em mundiais, aqui no Brasil, 2014, com dois jogos no Beira-Rio, inclusive. E vem a campo escalado com uma grife no gol. O filho de Zinedine, Lucas Zidane, número 23. 17 para Belgali, 2 para Mandi, 21 Bensebaini e 15 Atnouri. Meio campo tem 19 Bentaleb, 14 para Buldawi, 10 para Saib e 22 Maza. O ataque é formado por Hadi Moussa, camisa número 11, e 9 Guiri. Esse é o time da Argélia, escalado por Vladimir Petkovic. O técnico é suíço, mas os jogadores são argelinos. É a Argélia que bate de frente com a Argentina nessa noite.
0: Grupo J da Copa do Mundo, Bertoncelo.
2: Vamos abrir, Marcelo De Bona, mais um grupo da Copa do Mundo, Grupo J, em Kansas City, Argentina e Argélia. E ainda na madrugada desta terça para quarta-feira, 1 hora, em Santa Clara, em São Francisco, tem Áustria e Jordânia, transmissão da Gaúcha. Portanto, este é o Grupo J do Mundial.
0: Cristiano Munari, o quanto a Argentina é de fato favorita também nesta Copa do Mundo? O quanto a Argentina tem preocupações com o grupo mais envelhecido em relação à Copa do Catar? Cristiano Munari, quem é a Argentina que estreia hoje? Tudo bem, Munari?
3: Bem, De Bona, boa noite a todos. Pelo ciclo, a Argentina chega com favoritismo junto com Espanha e com França, né? As três principais seleções desse ciclo de Copa do Mundo, desde o Qatar lá do final de 2022. Mas pelos problemas recentes que a Argentina teve com lesões de alguns dos principais jogadores, da defesa, o Cuti Romero, o Montiel, que começa hoje o jogo, o Tagliafico, que tá fora, o Messi, que sofreu lesão, o goleiro, o Dibu Martínez, ela chega com esse ponto de interrogação. Qual é o real nível físico dos jogadores que sofreram lesões pouco antes da Copa do Mundo? E o jogo vai responder isso. O Messi tá bem pra jogar nesse alto nível, o Dibu tá recuperado, tinha uma fratura no dedo, tá, ficou, voltou a treinar semana passada, o Montiel jogou pouco tempo nos amistosos, o Depô joga nos Estados Unidos junto com o Messi, será que tá no alto nível? A gente vai ver quando a bola rolar se eles estão bem.
0: Vamos pra regressiva, Kansas City, vai começar o Grupo J, vai estrear a Argentina. E a saída de bola é da Argentina, de Lautaro Martínez, que está lá no centro do gramado. Apita o árbitro, bola rolando. Argentina e Argélia. Jogaço, hein? Te liga no futebol de Copa. Divirta-se, que é Copa do Mundo, que é Argentina em campo, atual campeã. Romero está dominando para a Argentina. Faz o passe mais para o lado esquerdo, lá está colocado Medina. Tá atuando hoje mais aberto pelo lado do campo, tocando mais atrás para Lisandro Martínez. O passe é no meio, ali está De Paul. Ah, De Paul, vamos falar muito de De Paul, né? Que o que jogou na Copa do Catar não tá escrito, né? Será que ele consegue repetir aquela atuação agora jogando no futebol dos Estados Unidos? Será? É uma das tantas dúvidas que temos em relação ao time da Argentina. Primeiro minuto, bola com a Argélia, campo de defesa, Belgali tá dominando, carrega a bola pelo lado direito, campo de defesa, pede bola mais à frente, ali o Boldalki, ele faz o passe mais pro lado esquerdo. Bodauí tá voltando a jogada lá no campo de defesa para ele. Nada mais, nada menos. Conta um pouco mais sobre o goleiro da Argélia, filho de Zinedine Zidane, hein, Felipe?
1: É, será que Zinedine Zidane tá no estádio? Lucas Zidane, 28 anos, atua no Granada da Espanha, nasceu em Marseille, na França, mas descendente de argelinos, Zinedine Zidane também, né? Ele optou por defender a seleção argelina, não a francesa, e é o goleiro desta seleção argelina que volta a disputar uma Copa do Mundo 12 anos depois.
0: É, filho de um dos maiores jogadores de todos os tempos, né? E que fez para Marcos Bertoncello a maior atuação de um jogador numa partida de Copa do Mundo.
2: Falei isso?
0: Falou?
2: Ou foi eu que falei? Não,
3: como assim?
2: Zidane. A final da Copa de 98?
0: Não, acho
2: ou a final de 2006?
0: Eu acho que tu te referia a Brasil e França em 2006.
3: Mas assim, eu acho que o Bertoncello não disse isso. Porque teve um baixinho, não muito baixinho argentino, que jogou num jogo contra a Inglaterra em 86.
0: É que o Bertoncello não viu em 86, né? Ele nasceu em 88.
3: É verdade.
0: Romero! Tá recuando a bola lá para o goleiro Dibu Martínez. Sai jogando o time da Argentina dentro da área, hein? Apertado pela marcação argelina. Erro na primeira tentativa de passe. Acerto na segunda, correção de jogada. E a bola está sendo tocada para Montiel.
2: Debona.
0: Diga.
2: Vamos falar muito sobre Messi, mas um dos números que podemos trazer sobre ele é que exatamente neste dia, 16 de junho, ele está completando 200 jogos pela seleção argentina. É o artilheiro máximo, 117 gols marcados, 64 assistências, título de Copa, Copa América duas vezes, finalíssima, ouro nas Olimpíadas, Messi 200 jogos pela seleção.
0: Trabalha a bola no campo de defesa, a seleção argentina, são 3 minutos jogados do primeiro tempo, o placar é 0-0, lançamento para Lautaro, é na tentativa de bola ela do Almada, tentou no Lautaro, agora sim de cabeça, o goleiro pegou, Zidane trabalhou pela primeira vez, Felipe.
1: Em dois tempos fez a defesa no cabeceio de Lautaro Martínez, mas não valia mais nada, quando o argentino cabeceava, estava em posição irregular, lance paralisado e a bola é dos africanos.
3: Quando tu quiser, o time da estreia do Messi. Sem olhar o Google.
2: De 2004?
3: 2006.
2: Seis.
0: Cristiano Morari, o time da estreia de Lionel Messi.
3: Abondanzieri, Burdisso, Ayala, Renzi, Sorin, Mascherano, Lúcio Gonçalves, Machuca, entra o Cambiasso, Max Rodrigues, Riquelme, Saviola e Crespo. É isso aí, Bertoncello? Depois tu confere se tá certo.
1: Agora o Bangu de 32.
3: Não, aí não, aí o PVC.
0: O aniversário da tua esposa.
3: É o dia do Otamendi, 12 de fevereiro.
2: Dia do Otamendi.
0: Bola da Argentina. Vem buscar bola ali no meio do campo, Depol tá tocando lá pro lado direito, a Argentina troca passes na defesa, o placar é 0-0, são 4 minutos do primeiro tempo. Qual é o outro jogo do Grupo J, Bertoncello?
2: Ainda hoje ou na madrugada para quarta-feira, 1 hora em Santa Clara, Grande São Francisco, fechando a primeira rodada do Grupo J, tem Áustria e Jordânia, RBS na Copa.
0: Messi vai tocar pela primeira vez. Não vai não, não chegou nela, não evitou a saída, demorou pra arrancar. E o Messi, hein, Felipe?
1: Passe forte demais, né? O Lautaro, inclusive, olhou, viu que o Messi vinha correndo de trás e deixou. Bom, deixa, corredor aberto pro Messi, mas não conseguiu alcançar a bola, cobrança de lateral pro time africano.
0: E vem de novo a Argentina, Thiago Almada pro Messi, Messi vai fazer, Messi! Tá marcado aí, Felipe.
1: É, e fiquei na dúvida se foi na origem da jogada ou depois, quando o Lautaro devolve a bola pro Messi. Né? Dá pra marcar nos dois lances, né? Sorriso amarelo, Messi fez tudo certo, recebeu na frente, tocou na saída do goleiro, estufou a rede, mas em posição irregular não vale, segue igual, 0-0.
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2: Debona.
0: Diga!
2: O Munari falou do time de 2006, sabe que Argentina e Argélia têm apenas um jogo na história. Em 2007, um amistoso no Camp Nou, o Messi marcou 2 gols e os argentinos venceram por 4-3. Em seguida eu trago o time que esteve em campo.
0: recuperação de bola de McAllister para a Argentina, tocando para Depol. Depol no Messi, tentou acelerar de calcanhar, errou na primeira, brigou pela posse de bola na segunda, ela tá sobrando para o jogador argelino Botaoui, no meio do campo, lançamento é longo, corredor direito, vai atrás dela lá, o Radma Moça tentou a jogada, melhor para a defesa da Argentina, que sai jogando com McAllister, jogador do Liverpool, abrindo para Montiel, meteu velocidade na jogada, encosta Depol da Inter de Miami, ele volta a jogada, o placar é 0-0. São 6 minutos jogados do primeiro tempo. Te liga aí, porque é a estreia da atual campeã do mundo. O Montiel tá carregando pelo lado do campo, ele trabalhou outra vez com o Depol. São as emoções do grupo J da Copa do Mundo. Você vai se ligando na Copa do Mundo. A Lucha vai contar o outro jogo também do grupo J, né? Lembrando que hoje a França fez 3-1. E aí, Bertoncello, tem um detalhe importante, né? No quesito artilharia, tivemos uma notícia importante quando o assunto é o artilheiro de todas as Copas.
2: É, tivemos o Mbappé, que marcou 2 vezes os gols na vitória da França sobre Senegal pelo placar de 3-1. E com isso, ele chegou a 14 gols marcados em Copas. Faltam apenas um gol para igualar Ronaldo, o segundo desta lista, e apenas 2 para igualar Close, que tem 16 gols e até hoje é o maior artilheiro de todas as Copas.
0: Impedimento do Messi foi ali, né? Ali, um pouquinho à frente do defensor. 0-0 ao placar. Tá só começando a estreia da Argentina, apontada como uma das favoritas ao título da Copa ao lado da Espanha e da França. A Espanha decepcionou, empatou com o Cabo Verde. A França fez 3-1 em Senegal. E tivemos também hoje o cometa Haaland fazendo 2 na vitória da Noruega por 4-1 sobre o Iraque. Amanhã tem mais, amanhã a gente repassa os jogos. Atenção, a chegada do time argelino pro gol! Gol de Chaibe para a Argélia! Quando o foco estava todo na Argentina, num lance invalidado no ataque no gol de Lionel Messi, a Argélia quem surpreende a 7 minutos do primeiro tempo para fazer o gol, hein? Para chegar no limite. Chaibe recebeu, bateu no canto. Não deu pro Dibu, aberto o placar, 1-0, é gol da Argélia, Felipe.
1: E quando os olhos do mundo param para ver o camisa 10 da Argentina, quem brilha é o camisa 10 da Argélia. Um passe milimétrico, olha, o VAR vai analisar o lance, ele estava tão livre que parecia impedido. E recebe de frente para Dibu Martínez, o goleiro argentino tenta fechar o ângulo, mas também não consegue fechar com perfeição não. A bola vai entre o pé do goleiro da Argentina e a trave. E pro fundo da rede tá 1-0 e pra Argélia, não pra Argentina.
0: É, não vai validar, já tá marcado o impedimento, né? Segue o jogo, olha, no limite, Cristiano Munariu do Messi, no limite, agora o gol do Chaibe também, hein?
3: É, e demorou, né? Não tem sido padrão da FIFA a demora, mas é um gol que mostra um caminho, né? A gente falava antes do jogo, a dificuldade que a Argentina teve nos 2 laterais direitos, o Molina e o Montiel, que voltam de lesão. Tava mal posicionado o Montiel, não tava na jogada, e o Xabi tinha finalizado muito bem contra o Dibu Martínez. Ficou alerta, a Argélia tem qualidade, quando eles têm a bola no pé, eles chegam bem, e tá dando trabalho pra Argentina nesse começo de jogo.
0: Tá trabalhando a Argentina, tá tentando chegar com o Messi, Messi saiu aqui do lado direito e levou lá pro meio, a bola no Thiago Almada, Almada mais atrás, vai chegando a Argentina, vai encostando, o toque de bola agora foi feito do Enzo Fernandes, lá pro lado esquerdo pro Medina, devolução para Enzo Fernandes, jogou curtinho para McAllister, de novo Enzo, jogador do Chelsea, tentou na frente, Lautaro perde na primeira, mas a Argentina recupera. 9 minutos e meio, a Argentina começa já a jogar para trás o time argelino, Depol no passe mais à frente, lá vai Almada, tentou uma bola enfiada no meio da marcação da Argélia, corta parcialmente, pressiona a Argentina, com falta, tá parado tudo, vamos chegar a 10 minutos, 10 jogados, primeiro tempo de partida, grupo J, 0-0 placar.
2: Falei também antes do Mbappé, ele chegou a 58 gols marcados, assumindo a artilharia histórica da seleção francesa, faltavam 2 gols para passar pelo Giroud, o Giroud que tinha, era o líder desta lista, o Mbappé marcou 2 gols e com isso o Mbappé é o maior artilheiro da história da seleção francesa.
0: 10 minutos. Que susto tomou a Argentina, hein? Como é que tá pra, como é que tá pra avaliar o jogo até aqui, Munari?
4: É um jogo que a Argentina fica mais com a bola, como era esperado, né? É um time que troca muitos passes. É, teve a chance do Messi, o gol anulado, né? Que é uma bola roubada na entrada da área e o passe do Lautaro. Mas a Argélia, ao pouco, vai se encontrando no jogo, né? Essa é uma dúvida também, porque a Argentina é um time que funciona muito bem quando tem a bola, mas sofre um pouco quando precisa marcar. E a Argélia é um time de qualidade para trocar passes. É um bom começo da seleção africana, tá? E explorando justamente o lado do Montiel, né? O Montiel que volta de lesão. Estudou muito bem a Argentina, a Argélia, e vai conseguindo levar vantagem por ali.
1: E agora repetiu a dose, né? O lateral esquerdo, Atinouri, avançou sobre o Montiel, o lateral da Argentina fez a falta, e um detalhe sobre esse árbitro, é o polonês Simon Marciniak, mesmo que apitou a final da última Copa do Mundo entre Argentina e França.
0: Scheibe, o camisa 10 está colocado para a cobrança da falta. Foi dele o gol invalidado por impedimento, 11 jogados. Atenção, a cobrança é curta, abriu aqui do lado esquerdo. Scheibe tá pedindo mais atrás na entrada da área, demorou para definir. Messi tava ali ajudando na marcação, evita a saída pela linha de fundo. Joga a bola para lateral, arremesso é da Argélia. Daqui a pouquinho a gente conta a história que diz respeito à Argélia e do porquê o Bertoncello fica mais envolvido com os jogos na última rodada de Copa por causa da Argélia, né? Por causa da Argélia, agora a gente tem a última rodada da Copa do Mundo com os jogos no mesmo horário, no mesmo dia, no mesmo horário. Atenção, bola recuperada por Rodrigo De Paul, caiu, queria falta, não levou. E a arbitragem está dando tiro de meta, posse de bola da Argentina. Som de Copa na Gaúcha. O som dos argentinos, sobretudo dos argentinos, né? Que tem essa característica, eles invadem mesmo, né? Cantam mesmo. 0-0, placar 12 minutos e meio. Sai jogando pelo lado esquerdo ali, Lisandro Martínez, toca no meio. Romero vem buscar a bola, ele tem Montiel. Cantam mesmo. 0-0, placar 12 minutos e meio. Sai jogando pelo lado esquerdo ali, Lisandro Martínez, toca no meio.

0: cima dele, a recuperação é da Argélia com Boldaoui. Boldaoui tenta avançar, mas a Argélia ainda não conseguiu trocar três passes, né? E outra vez a bola da Argentina com o McAllister. McAllister fazendo o passe para Enzo Fernandes. Passa Medina lá pela esquerda, prende a bola Enzo, agora sim, de perna canhota, abriu para Medina. Medina mais à frente. Chegou a Almada, tentou a metida no Lautaro. Foi forte, o goleiro pegou, Felipe.
1: É, mas a bola de pé em pé e agora a Argentina explorando seu lado esquerdo. Chegou até o Lautaro, a tentativa era essa, mas o passe forte demais. Tranquilo nas mãos de Lucas e Dani. Exatamente, é Zidane, o sobrenome dele, porque é filho de Zinedine Zidane. Argélia vai empatando com a Argentina 0-0, 13 minutos do primeiro tempo.
0: 1982, Marcos Bertoncello, a Alemanha Ocidental e a Áustria fizeram um jogo de compadres, né? Para deixar quem fora?
2: Argélia.
0: A Argélia, que era do mesmo grupo.
2: O Chile, né? A Argélia venceu o Chile um dia antes, 3-2, e precisava que os austríacos perdessem para os alemães. E aí os dois times entraram e jogaram por empate, ambos se classificaram e a Argélia foi mandada embora.
0: A Argélia que não jogou no mesmo dia da Alemanha e da Áustria, né? E a partir daí a FIFA então determinou, começou a chamar aquele de o jogo da vergonha, e a partir de 82 então a última rodada tem sempre os jogos no mesmo horário.
3: Sim, aí agora a FIFA esqueceu disso e fez uma Copa que classifica os melhores terceiros e a gente pode ter isso acontecendo. Pode chegar numa última rodada ali, duas seleções empatando, classificam em segundo e terceiro e tiram uma outra fora de um outro grupo, né?
0: É, porque agora tem um 48, né? Agora passa todo mundo, né?
3: É, não precisava 40, 32 estava tão certinho, classificava dois, oitavas de final, né? Mas se tá bom, vamos estragar, né?
0: Sai jogando a Argélia lá pela direita, atinou e carrega a bola. A Argentina deixa os zagueiros jogarem, né? E aí ele vai carregando pela meia direita, voltando, e o goleirão tá lá na intermediária, hein? Bom, deve saber jogar e muito, né? É filho do homem, né? Filho do Zidane. Errou a Argélia, recupera a Argentina, lá vai Messi. Meteu entre as pernas ali do argelino. Dobra a marcação em cima dele. O aniversário de Messi é quarta que vem, né?
3: Dia 24? 24, o dia da semana, não sei, dia 24.
0: Vai fazer 39 anos, Lionel Messi.
2: Isso aí, quarta que vem, dia 24.
1: Jovem, né?
0: Jovem. Enzo Fernandes toca para Medina, lá do canhoto, é onde trabalha a seleção argentina. Vai dominando ali no campo de defesa, vai recomeçando a jogada. McAllister. Toca de lado, toca no Romero. Romero abrindo a bola aqui na direita para Depou. Escapa da marcação, já chega por ali agora o Shaibe. Bentaleb tá em cima dele também. Mas a Argentina vai até o meio, hein, Munari? Não consegue progredir, ir muito além disso não, pelo menos até agora com 16.
3: É, não consegue encontrar os espaços ainda. Falando antes do McAllister, né? Essa é uma mudança que a Argentina tem em relação à última Copa do Mundo.
0: Ele baixou para primeiro volante aí?
3: Ele virou primeiro volante, porque o Enzo Fernandes, que foi o primeiro volante na Copa do Qatar, joga como meia hoje. O Enzo é no Chelsea o cara mais perto do João Pedro, do centroavante brasileiro. Então, hoje o Enzo é aproveitado um pouco mais adiantado e o McAllister, que começou a carreira como 10, como meia no Argentinos Júniors, hoje é o 5 da Argentina.
0: Messi tocou para McAllister no meio de dois, lance de perigo, volta a jogada, bola para Depou. Depou carrega no meio, fez o passe no Messi, lá vai ele, Messi, gol! Messi! Só o vinho pode ser melhor do que ele, porque ele envelhece e fica ainda melhor. Messi, de fora da área, com o mesmo chute, com a mesma precisão, com a mesma noção, com a mesma precisão, com a mesma habilidade, com o mesmo raciocínio, com o mesmo tudo, né? Porque Messi será sempre Messi. Chutaço de fora da área, assinatura de Messi, gol da Argentina, com colaboração de Zidane. Messi, Messi! Messi, Felipe!
1: Messi, sempre ele. Já tinha balançado as redes da Argélia, mas o juiz, ou bandeirinha, anulou o gol. O primeiro gol da Argentina, o primeiro gol de Messi. Agora não tem como anular. Muito menos a defesa da Argélia consegue anular um monstro como Lionel Messi. Um gênio como Lionel Messi. O passe de Depou, a origem da jogada é um passe de Depou que rasga o meio-campo da Argélia. Encontra Messi livre. Ok, cercado.

0: não de perto. E aí o gênio tem tempo para criar. E quando cria, é gol da Argentina, 1-0, Munari.
1: É, a gente falava do Maccabi ser como o primeiro volante, mas uma característica desse time é que rodam muito esses jogadores. Quem veio ser o primeiro volante? O Depou. E ele encontrou o passe pro Messi. Aí, gente, cai no pé do Messi. Ele vai fazer 39 semana que vem, mas a qualidade não se perde. Um golaço, um gol de gênio. De para alguns o maior de todos os tempos, mas sem dúvida nenhuma, um dos maiores. Mais um gol dele em Copa do Mundo, Bertoncelo.
2: E a FIFA, Munari, mostrava antes que ele é o primeiro atleta a entrar em campo em 6 Copas do Mundo diferentes. E agora Messi chega a 14 gols marcados em mundiais, iguala o Mbappé, que marcou 2 gols hoje, e faltam 2 para se tornar o maior artilheiro de todos os tempos na Copa. Pela seleção, Messi, 200 partidas e 118 gols marcados.
3: É impressionante, né? Impressionante. Ele saiu aqui do cantinho dele, do lado direito, foi lá pro meio, começou a jogada. E quando recebeu e colocou na frente, amigo, aí um abraço, né? Aí é chutar pro gol e abraçar o Messi. Messi, sexta Copa dele, hein? Sexta Copa. Que homem é Lionel Messi. Tá emocionado, né? Tá emocionado o Lionel Messi. 39 anos, o gol é dele, a Argentina tá ganhando de 1-0. Sai jogando no campo de defesa aqui, Depou tá tocando mais à frente para Montiel, tentou evitar a saída, não conseguiu, a bola tá saindo em arremesso lateral. Atenção, te liga aí, tempo e placar no futebol de Copa. 20 jogados do primeiro tempo em Kansas City, dele. Messi. 1-0 Argentina, Bertoncelo.
2: Mais cedo, abrindo o grupo I, a seleção francesa com 2 gols marcados por Mbappé, 14 gols em 15 jogos de Copa, venceu o Senegal pelo placar de 3-1 em New Jersey. E depois, em Boston, a seleção norueguesa com 2 gols marcados pelo Cometa Haaland, goleou o Iraque pelo placar de 4-1.
3: Vamos pra esse ranking aí, Bertoncelo. Quantos gols tem Miroslav Klose?
2: 16 gols marcados, o último deles no 7-1 contra o Brasil em 2014.
3: Ronaldo Fenômeno?
2: 15 gols marcados no último dele contra a Gana em 2006.
3: Mbappé?
2: Mbappé, 14 gols marcados.
3: E Messi?
2: 14 gols marcados. E junto com eles, Gerd Müller, da Alemanha, também 14 gols.
3: 21 jogados, vem a seleção argelina, tá pedindo bola aqui do lado esquerdo, Ben Saibaini dominou, lado direito, lá está colocado a Alissa Mandi, ele carrega pelo meio, volta a jogada e o time da Argentina fica ali postado agora atrás da linha que divide o gramado, atrás da linha do meio de campo, só marcando, só esperando agora para sair, afinal de contas tá ganhando por 1-0, vem buscar a bola McAllister. Passa a ser o primeiro volante na seleção da Argentina. Já eu chamo o Munari para falarmos sobre aquele que chega na Copa como grande nome da Argentina. E nem é o Messi, hein? O que vem jogando, é claro, né? Montiel para Depô. Quem será, hein? Que não é o Messi. Que audácia do narrador, hein?
0: Ele vai falar, ele vai falar de Rocker na grama, só pode.
2: Las Leonas?
3: Não, o nome é o Messi, Munari, mas o cara do ciclo é o Julián Álvarez, né?
1: O Julián Álvarez é um jogador que hoje é disputado por Real Madrid, por Barcelona, né, que tá no Atlético, mas aí tu tem o Enzo, por exemplo, que fez uma grande temporada no Chelsea, o Lautaro Martínez, de novo, figura da Inter, artilheiro do Campeonato Italiano, é uma geração com muitos jogadores de qualidade, né, o goleiro, o Dibu Martínez, conseguiu ser campeão europeu com Aston Villa, que não ganhava um título continental há mais de 40 anos, só que mesmo que esses jogadores mais jovens em alto nível, e a bola cai no Messi, ele faz uma finalização dessa e traz pra ele, né, eu ainda sou o melhor, eu sou o cara aqui. É impressionante, a dúvida que a gente tinha, mas pela idade, com 15 minutos ele já mostrou que está intacto, hein? É impressionante.
3: Montiel voltando a jogada lá atrás para Romero, são 22, metade do primeiro tempo, na próxima parada já deveremos ter a pausa para hidratação, né? A próxima vez que a bola parar no jogo, Argentina 1, Argélia 0. Messi domina, aliás, nem domina, né? Já toca de primeira, já acelera a jogada, mais à frente, ali está colocado Almada na tabelinha com Messi, Messi se projeta lado esquerdo na entrada da área, meteu para dentro, passa pelo Lautaro e vai saindo do outro lado, chegou para evitar a saída agora, Guatinouri, bola da Argélia que perde por 1-0, a Argélia, Felipe Duarte já vai trazer esse detalhe, né? Esteve aqui em Porto Alegre há 12 anos, né?
0: Isso, foram 2 jogos da Argélia aqui no Beira-Rio em 2014, o primeiro deles na fase de grupos contra a Coreia do Sul, vitória por 4-2, e depois nas oitavas de final, perde para a Alemanha, eliminada na prorrogação Mas um jogo que ficou, lembra daquela atuação do Neuer? Teve que abandonar a grande área, tirar de cabeça, porque a Argélia colocou a Alemanha em apuros. Poderíamos ter tido outra final, quem sabe a Argentina chegaria na final sem a Alemanha e a história podia ser outra.
3: 24 minutos jogados, tipo o Martínez, vai lá na meia lua, sai da área, toca bilateralmente.
0: O que, que tu prefere, Débora? Ah. A Argélia elimina a Alemanha, vamos imaginar esse cenário. O Brasil não sofreria o 7-1, tá, mas poderia perder para a Argentina no Maracanã.
3: Eu prefiro estar aqui contigo, cara. Prefiro viver o hoje.
1: Eu dou outro cenário. Daquele, do jeito que era bagunçado aquele time do Filipão, aí ia ser a França eliminar a Argélia nas quartas e ganharia do Brasil na semi. Não, aquele time do Filipão era uma bagunça. Tomou 7, era pra ter caído pro Chile na fase anterior, nas oitavas, contra
2: a Colômbia depois.
1: Achou os gols de bola parada, mas o tempo inteiro desorganizado. Aquele time foi muito bom.
0: E França e Alemanha, 1-0 pra Alemanha, gol do Hummels, né?
1: Sim, e tem uma bola, se eu não me engano, é do Benzema, não? No finalzinho do jogo, uma bola no travessão. A França quase empata no Maracanã o jogo. A verdade, a Alemanha não sobrou naquela Copa, né? A Alemanha sobrou contra o Brasil. Ela ganhou de 1-0 da Argélia, ela ganhou de 1-0 da França, ela ganhou de 1-0 da Argentina. Foi só contra o Brasil.
0: 2-1 contra a Argélia.
1: 2-1. E mais um gol de diferença. Acho que teve uma vitória sobre
2: Portugal. 4-0.
1: No início,
2: na Fonte Nova, em Salvador.
1: Mas depois empata com Gana, 2-2, na fase de grupos ainda.
2: E vence os Estados Unidos por 2-1, assim, foi o 3-2, uma coisa bem apertada. Assim.
1: E chega pro. Tanto é que o Rizek disse que não era pra ter medo da Alemanha antes da semifinal. Enfim, deu o que deu. Um abraço pro Rizek que nos ouve.
3: Te liga aí, 25 jogados, pausa pra hidratação. Grupo J, Bertoncello.
2: Em seguida, também, a 1 hora, em São Francisco, tem Áustria e Jordânia. Eu falava que o único confronto entre Argentina e Argélia, Cristiano Munari, foi em 2007, tá? 4-3 no Camp Nou. Messi marcou 2 vezes, Tevez também fez, e Cambiasso. O time, Abondanzieri, Burdisso, Ayala, Gabi, Milito e Pinola.
1: Nossa Senhora.
2: Fernando Gago, Cambiasso, Zanetti, Messi, Diego, Milito e Tevez.
1: Quem é o treinador desse time?
2: 2007.
1: Ah, é, o 2007 é o Basile. O Zanetti no meio e o
2: Pinola.
1: Pinola.
2: Tem 4 zagueiros aqui: Burdisso, Ayala, Milito e Pinola.
1: É, isso aí. Daí os caras perguntam, por que o Messi não ganhou uma Copa do Mundo antes, sabe isso aí? Tá explicando. Cara, com o tempo a gente entende por que as coisas não aconteciam.
3: Falhou o goleiro, Felipe Duarte, com o teu conhecimento no gol?
0: Você tudo tirou que eu tenho conhecimento. Mas ele chega a raspar o dedo na bola, né? Mas aí vai com a mão nem tão firme assim. Não, vamos dizer que foi um golaço do Messi. Tu quer diminuir o Messi?
2: O Mbappé foi exatamente a mesma coisa. Bateu muito forte, muito rápido e parece que o goleiro falha na câmera lenta.
3: Quinta participação da Argélia em Copas do Mundo, né? Nesta de 82, que a gente se referiu como o jogo da vergonha. 86, 2010 e a participação lembrada agora pelo Felipe, 2014, jogando inclusive aqui em Porto Alegre.
2: Em 86 enfrentou o Brasil e perdeu por 1-0, gol marcado pelo Careca.
3: O Cristiano Munari, Depou ou Veron?
1: Hoje ou na história?
3: História?
1: Na história, não, o Depou, na história da seleção o Depou. Sendo assim, carreira, tá? Jogador por jogador, o Veron foi melhor. O Veron teve ali entre os melhores meio-campistas do mundo no início do. Eu acho, se eu não me engano, ele fica no ano entre os 5 melhores do mundo, 2000, 2001.
2: Parma, Manchester, Inter,
1: Chelsea.
2: Internacional, no caso, né? Chelsea.
1: E depois ainda volta pra ser campeão. Mas na seleção, o Depou, pra mim, desses jogadores aí. Tá, o Messi, tira o Messi da discussão, né? Aí tem o Di Maria, que faz os gols nas finais. O Dibu, que faz a defesa, que é espetacular. Depois desses três, o mais importante dessa geração é o Depou.
3: 27 minutos e meio. Depou ou Redondo?
1: Vai, agora tu veio, hein? O Redondo é o maior volante da história do futebol argentino. Ele tem que ficar com o Redondo.
3: Lá vai a Argélia tentando a jogada pelo meio. Chegou marcação forte da Argentina ali pra parcialmente tirar, mas não ficar com a bola dominada ali com Enzo Fernandes. Domina então a Argélia. Shaibi domina. Volta a jogada ali atrás com Atinouri. São os zagueiros argelinos que se projetam quase que no campo de ataque já para recomeçar essa jogada. Agora a bola está passando ali pelo Ibrahim Massa. Ele tenta a jogada, não passa em profundidade. Bem colocado ali o zagueiro Lisandro Martínez. Domina e sai jogando com Romero. De Romero para Depou, de Depou para McAllister. Em nova função, da meia para a primeira função no meio-campo da Argentina. À frente dele, sempre o talento ali de Enzo Fernandes. 28 e meio. Hoje a França ganhou de Senegal, a Noruega do Haaland. Aliás, uma terça-feira de craques em campo, né? De Mbappé, de Haaland, de Messi. E amanhã tem mais craque em campo, né, Bertoncelo?
2: Portugal, Inglaterra, será que entra Cristiano Ronaldo dentro da boa seleção portuguesa? E a Inglaterra numa temporada espetacular de Harry Kane. Amanhã, Portugal, às 2 horas em Houston, abrindo o grupo K, enfrenta a República do Congo. E às 5 horas, em Arlington, Grande Dallas, pelo grupo L, tem Inglaterra e Croácia.
3: Trabalha no campo de defesa a seleção argelina. Sai do gol para sair jogando ali, Zidane.
2: Tem o James também, tá com a Colômbia em, às 11 horas. É um craque também ou não? Em Copas, né? Colômbia e Uzbequistão às 11 horas. Seleção que tu apontas como uma das surpresas.
3: É, acho que a Colômbia vai surpreender. Mas o que é surpreender? É fazer mais do que poderia se imaginar da Colômbia, né?
0: James ou Valderrama?
3: Valderrama. É porque ele é nota 94 no 7-0, né?
2: Bom critério.
3: 29 minutos e meio, lateral cobrado pelo Montiel. Montiel, boa jogada ali do McAllister na frente. No Messi, que tapa na bola de primeira. A bola vai sobrando lá pro Enzo. Enzo tá esperando a passagem, passou para receber lá do lado do campo. Medina ficou sem parceria, teve que recuar. O Messi começou o jogo na ponta direita. Já tá lá por dentro agora Messi. Enzo Fernandes outra vez para Romero. Romero tem Montiel aberto, prefere do Depol. De primeira no Lautaro, também de primeira no Depol. Devolveu no Lautaro, joga fácil a Argentina. McAllister tá voltando a jogada para Romero. Agora é o time inteiro da Argentina, com sua linda camisa azul e branca, que vai se projetando no campo de frente. E o relógio, atenção, te liga aí, pra gente conferir o tempo e o placar no futebol de Copa. 30 minutos e meio. Messi. É. Messi. Prestes a marcar, prestes a completar 39 anos, fez o gol que vai dando a vitória da Argentina. Bertoncelo.
2: Projeção deste grupo para a próxima fase, a etapa de 16 avos. O primeiro colocado deste grupo enfrenta o segundo do grupo H, grupo da Espanha, Uruguai. Este jogo em Miami no dia 3 de julho. E o segundo colocado do grupo da Argentina encara o primeiro colocado do grupo H, também Espanha, Uruguai. Jogo em Los Angeles no dia 2 de julho.
3: 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Aí tem o Aquece, Zona Total, Happy Hour Grenal e o Copando Tudo. 31, Munari, o que dá pra falar do jogo?
4: Ah, o gol deu a tranquilidade que a Argentina precisava, né? E a Argélia sentiu o gol, né? A Argélia que tava começando a ameaçar. O Messi faz o gol e a partir disso a Argentina aumenta o domínio. Tá faltando finalizar um pouco mais. Teve um bonito lance, uma troca de passes entre o Lautaro e o Depol, mas o Depol poderia ter invadido a área, não invadiu, deu o passe pro Lautaro. O Lautaro poderia ter finalizado e optou pelo passe para trás. É um jogo de controle que a Argentina faz, mas pode agredir um pouco mais, né? 1-0 é sempre perigoso, por mais que a Argélia apareça batida no jogo.
3: 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Bola da Argélia, o jogo baixa a intensidade um pouco, né? 32. Será que baixou a intensidade do torcedor argentino também? O som de Copa é assim, ó. É, baixou também, né? Domina a bola a seleção argelina. Ali está colocado no meio para trabalhar o Ibrahim Massa. Inverte lá do lado direito. Subiu o som de Copa, mas tu tá mexendo o pezinho aqui, né?
4: Não, eu tava ouvindo, tentando identificar. Agora tem umas músicas diferentes, né? São mais muchachos, né? Até porque era ganhar a terceira, já ganhou a terceira, né? E aí o Messi disse que não gostou, fizeram uma versão depois da Copa do Mundo, que era ganhar a quarta, e aí o Messi deu uma entrevista dizendo que, não, preferia quando cantavam, vai ganhar a terceira, e nunca mais conseguiu ganhar a quarta. Aí teve uma propaganda na Argentina que é proibido falar quarta, só porque o Messi disse que não queria botar o quarta na mudar a música. Essa é a moral dele.
3: Tentava a jogada lá pelo lado do campo, Enzo Fernandes foi desarmado, vem a seleção argelina, vinha, porque parou ali na tentativa de ataque pelo lado direito, é lateral para a Argentina cobrar. 33 jogados. Lautaro Martínez, que acrescenta sobre ele, hein? Sobre o principal jogador de ataque nesse time da Argentina, hein, Munari?
4: O Lautaro Martínez, ele ficou marcado na última Copa do Mundo porque ele fez uma Copa muito ruim, né? E eu costumo dizer que foram os únicos 30 dias ruins da carreira dele. O Lautaro começa, o Lautaro estreia pelo Racing na Libertadores fazendo 3 gols no jogo contra o Cruzeiro. Vai pra Inter de Milão, logo vira titular da Inter, é um jogador super importante, foi artilheiro do Campeonato Italiano esse ano. Ele era o artilheiro do ciclo Scaloni antes da Copa do Mundo, tinha mais gols que o Messi antes da Copa de 22. Só que ele teve uma lesão de tornozelo um pouco antes daquela Copa, ele não chega a 100%, vai muito mal, perde muitos gols, perde a posição pro Álvares e depois quando entra nos jogos também acaba não rendendo bem. Foi um mês ruim dele, ficou marcado pra muita gente porque na Copa do Mundo ele foi um perdedor de gols, mas depois ele recuperou, ele, na última Copa América a Argentina é campeã com o gol dele, ele foi o artilheiro das eliminatórias. E agora ele ganhou a chance de ser titular porque dessa vez foi o Álvares que teve um problema no tornozelo, né? E aí tem essa chance da revanche de tentar fazer o primeiro gol em Copas. Mas o Lautaro foi um cara muito importante nesse ciclo que acabou marcado porque na Copa que a Argentina ganhou, realmente ele não foi bem.
3: Lautaro ou Crespo?
4: Na história? De novo, Crespo. Não, Crespo jogou mais.
3: Arranca o time da Argentina. Lá vem Enzo. Meteu pra Medina. É só fazer o segundo. Meteu pra Lautaro no bate. Rebate. Afasta lá de trás. Ibrahim Maza foi quem tirou, afasta e volta a Argentina. Tenta jogar pelo lado do campo de novo, vai avançando, Enzo Fernandes dominou, ele carrega, é o Almada, o Enzo tá pertinho dele, voltando a jogada então, aqui pro lado direito para Montiel. 35 jogados. Hoje é a estreia da Argentina do Messi, amanhã é a estreia de Portugal de Cristiano Ronaldo. Mais cedo, a vitória confirmada da França de Mbappé. 3-1 sobre Senegal. Dibu Martínez é quem domina lá na entrada da área da Argentina. Dá um chutão pro campo de frente, buscando lá no ataque. Falta. Parou, Felipe.
0: Ah, parou sim, porque puxou, né? O Belgalli, lateral direito do Verona da Itália, puxou o Lautaro Martínez, que de costas dominava a bola, tinha muito campo ainda para correr, se precipitou o argelino, cometeu a falta e vai dar tempo agora para os jogadores da Argentina ou colocarem a bola na área ou trabalharem melhor. A falta foi em cima do Almada, não do Lautaro Martínez.
3: Atual campeão do mundo e que nas eliminatórias sul-americanas, né, sobrou a Argentina. Chega com essa força, com essa credencial em mais uma Copa do Mundo.
2: 18 jogos, 12 vitórias, 2 empates e apenas 4 derrotas. A campeã das eliminatórias da Conmebol.
3: Atenção, falta para a Argentina, falta na meia esquerda. É bola que vai ser alçada na área. Alçada nada, Messi direto pra fora, conta, Felipe.
0: A bola bateu lá atrás e um segurança que estava parado na mureta, apenas observando, subiu demais, né? Não passou nem perto do gol do Lucas Zidane, segue 1-0, mas o gol é dele. Esse aí tem crédito, 1-0 pra Argentina, gol de Messi.
3: Oitavas de final, que foi o ápice, né, da Argélia, justamente na Copa do Mundo de 2014, quando fez esse jogo forte, né, esse enfrentamento duríssimo com a Alemanha, e aí deu a Alemanha 2-1. Depou no pé de ferro, ganha, toca no McAllister, mais à frente para Messi, encarou a dupla marcação, passou no meio de dois, grande bola do Messi pro Lautaro, jogou para dentro da área, forte a bola, a tentativa era no Almada, Felipe.
0: O passe que o Messi fez, a jogada que ele fez, merecia um acabamento melhor de Lautaro Martínez. O Messi estava cercado, dominou a bola num contra-ataque, ele gira em torno de 2-3 argelinos e descola um passe, olha, com açúcar, com afeto pro Lautaro, que não soube tratar bem a bola. Finalizou ou tentou um passe, um cruzamento muito torto para fora, tiro de meta já cobrado.
3: Eu tenho a impressão, às vezes, Munari, que o Messi vai estar com 46 anos, vai estar com aquelas perninhas dele lá, ninguém vai pegar a bola dele. Ele vai passar, vai driblar, vai pifar os caras. Tu não acha isso?
4: É, às vezes parece, né? É impressionante assim, a capacidade que ele tem de se livrar da marcação, porque não é só qualidade técnica. Ele arrancou no meio de 3 jogadores e conseguiu levar vantagem. Aí entra um pouco, né, do que a gente discutia antes do jogo, né? Ele está na MLS, de fato ele joga num nível mais baixo dos adversários. Mas também é um calendário menos desgastante do que se ele estivesse na Europa. Com 38 anos, ele não suportaria um calendário de Europa, de jogar Champions League, de ter 60 jogos numa temporada. Nos Estados Unidos, permite ele fazer uma preparação diferente para chegar nesse nível para um torneio de 30 dias como a Copa do Mundo aos 38 anos, né? E ele entende muito bem o corpo dele. Quando ele tomou a decisão de ir para os Estados Unidos, foi pensando nisso, né? De se poupar, talvez,
1: para conseguir chegar em mais uma Copa do Mundo. E assim, o nível que ele tá demonstrando até agora parece o Messi de 22, né?
3: Messi vem de novo, limpou bem a jogada, abriu lá do outro lado para Enzo Fernandes, chegou na entrada da área, tentou clarear pra perna direita, faltou a canhota ali para ele, recuou no Messi de primeira.
5: É absurdo, né? É absurdo que tá jogando de novo um jogo de Copa do Mundo, Lionel Messi.
3: 39 jogados no primeiro tempo. Messi está reclamando, né? Queria posse de bola para a Argentina. A arbitragem está dando para a Argélia. Estamos contando o início do grupo J nessa Copa do Mundo. Torcedor da Argentina está cantando. Está cantando alto. Porque a torcida argentina sabe cantar. Esse é o som de Copa. Scheibe avança pelo meio, lá vai Argélia. Scheibe fez um gol, o gol foi anulado por impedimento. Recebe Gouri. Os primeiros toques na bola do camisa 9 argelino. Recomeça a jogada ali pelo meio do campo. Benzemini voltando a jogada, vai trabalhando a Argélia pacientemente, girando a bola de um lado para o outro. Volta todo mundo da Argentina ali para marcar, inclusive o Lautaro. Domina pelo lado direito, vai fazendo passe ali o Alissa Mandi. Toca lá na meia direita, volta ali na marcação. Agora o Medina fechando a porta ali para o jogador argelino. Grande metida na frente, chegou a Argélia, chute pro gol. Palma para frente, para a linha de fundo, Dibu Martínez. Felipe.
0: Mas de novo com o Scheibe, né? Ele chegou a balançar já as redes da Argentina nessa noite. O gol foi anulado por impedimento. E agora um passe milimétrico para ele que aparecia pelo lado direito. A finalização rente à trave, Dibu Martínez espalma, escanteio para Argélia.
3: Atenção, escanteio. O lado direito de perna canhota, a cobrança é curta, foi lá Gouri, devolveu a bola na ponta para fazer o cruzamento, a tentativa agora no passe curto, levantamento para o área, toque de cabeça, a bola vai embora, sempre ele, Scheibe, Felipe.
0: Se o 10 da Argentina brilha, o 10 da Argélia também, o cruzamento que veio dos pés de Boudaoui na cabeça de Scheibe, jogador do Eintracht Frankfurt, cabeceou sem direção, para fora, só tiro de meta para a Argentina que vence 1-0.
3: Atenção, te liga aí, tempo e placar no futebol de Copa. 40 minutos e meio. Grupo J, Kansas City, 1-0, gol dele, Messi, 1-0 Argentina, Bertoncello.
2: Outra marca de bola aqui.
3: Opa. Atenção, chegou a Argélia, uma tentativa de bola enfiada na frente, Montiel faz bela leitura. E agora é contra-ataque da Argentina, puxado por Messi, são 4 argentinos, são 5 argelinos, lá vai Messi, o passe é no meio, a bola foi tocada na esquerda, chegou pro Almada, limpou pra perna direita, soltou a bomba, mandou longe do gol, diga lá, Bertoncello.
2: Outra marca que o Messi detém é o jogador com mais participações em Copas, ou jogos disputados em Copa. Este é o 27º jogo. O top 5 tem Lothar Matthäus com 25, Klose com 24, Maldini com 23 e Cristiano Ronaldo com 22.
3: É, e os dois, Cristiano Ronaldo, Messi, além do goleiro Ochoa do México, chegam a esta 6ª Copa do Mundo. 19ª participação da Argentina em Mundiais, hein? É muita coisa. Tricampeã, atual campeã do mundo, a Argentina. O goleiro é o mesmo da Copa de 22, o lateral é o mesmo, vamos lá.
0: É a seleção com o maior número de remanescentes da última Copa, 17 jogadores.
3: Não tem Otamendi.
0: Tá no banco.
3: Tá no banco, é, no time titular, é. Não tem o Tagliafico, vai voltar.
1: Vai voltar o Tagliafico tá na Copa. Não, do time que tá jogando aí, Dibu era titular. Se a gente for pegar o time da final, o Montiel é reserva, né? Joga o Molina na
3: joga
1: final.
3: Joga o Molina.
1: Aí o Cuti Romero titular, Otamendi era o zagueiro, hoje tá o Lisandro. O Lisandro tava na Copa de 22, mas era reserva. O Medina é novidade, né? Que é um zagueiro, na verdade, que joga improvisado na lateral. Mas ele não estava em 2022. Enzo, McAllister, depois estavam. Messi estava. O Lautaro era reserva do Álvares, mas estava. O Almada era reserva, mas pouco jogou na Copa do Mundo, né? Muito garoto, foi mais para se ambientar o clima de Copa do Mundo. E herdou essa posição ali que era a vaga do Di Maria, né? A Argentina não tem um ponta como o Di Maria, joga um quarto meio-campista o Almada.
3: Qual é o jogo da virada de chave? Qual é o jogo do Enzo Fernandes, hein, Munari?
1: É o jogo do México. O segundo jogo, ele entra, começa jogando aqui. O Paredes perde a posição pro Guido Rodrigues. Aquele Guido Rodrigues que tá hoje no Valência, que o Grêmio tentou contratar. o Enzo entra no segundo tempo e faz um gol.
3: Scheibe limpou bem, é bom jogador, atenção, bateu pra fora. O homem sabe das coisas, hein, Felipe?
0: De novo, né? Todas as ações ofensivas passam pelos pés deles. Dele, Farré Scheibe, 23 anos, jogador do Eintracht Frankfurt, mais um que nasceu na França, mas descendente de argelinos, optou por defender a seleção argelina. 1-0 para a Argentina e RBS na Copa. 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
3: Deixa eu voltar ainda em 22, Munari. A gente está debatendo muito nessa semana as trocas que o Ancelotti poderá, deverá e vai fazer, né? Quantas trocas Scaloni fez depois da estreia com derrota para a Arábia Saudita em 22?
1: Do primeiro para o segundo jogo, 5 trocas.
3: Ele troca os... sem dó nem piedade, assim.
1: Sem dó nem piedade. Ele troca os dois laterais, Molina, Montiel, Tagliafico, Acuña. Troca o zagueiro, o Cuti Romero sai e entra o Lisandro Martínez. O Parede sai e entra o Guido Rodrigues. E aí o Papo Gomes, que tinha jogado o primeiro jogo, dá lugar ao Macalli. 5 trocas do primeiro para o segundo jogo.
3: Tu não citou o Enzo ainda?
1: Não, é porque o Enzo começa no banco. Ele troca o Paredes pelo Guido Rodrigues. E aí o Enzo era a terceira opção.
3: Ah, ele entra no segundo jogo.
1: Entra no
3: decorrer do segundo jogo.
1: Faz um gol e aí ganha a posição.
3: Chegou a Argélia, o chute, ela bate na rede do lado de fora. O homem é onipresente. É só ele que joga.
0: Ah, fala a verdade pros ouvintes agora, Debona. É o único nome que tu decorou, então todas as jogadas são dele. Não, é brincadeira. Mais uma vez. É ele, né? O camisa 10, Farré Scheibe. É ele quem finaliza a bola, bate na rede, mas pelo lado de fora, tiro de meta pra Argentina.
1: É, ele é um jogador bastante participativo nessa seleção. Ele já foi utilizado como ponta esquerda, como meia central e como volante. Então ele circula muito pelo campo. Hoje ele iniciou como ponta esquerda, mas todas as jogadas dele aparecem por dentro, né? Por dentro, até pela direita, ele se movimenta muito. Tá faltando a Argentina encontrar essa marcação, tá? Porque ele tá jogando muito livre.
3: Mais quatro nesse primeiro tempo. 1-0 Argentina. Trabalha a Argélia, tá dominando ali do lado do campo, Ibrahim Mazá, joga aqui pro lado esquerdo, vem receber mais espetado agora para trabalhar também, camisa de número 15, que é o Atinouri. Lá vai a Argélia, chegou com perigo, tentou Gouri, corta a Argentina para a linha de fundo em escanteio.
0: Primeiro lateral esquerdo, o Atinouri, jogador do Manchester City, foi fazendo fila, a bola sobrou pro Gouri. Camisa 9 e a zaga da Argentina acabou afastando pela linha de fundo. Escanteio para a Argélia.
3: Escanteio para a Argélia, já no tempo de acréscimos, né? Estamos com 46 minutos. Tá na bola aqui para fazer a cobrança do escanteio. Argélia tentando o gol de empate ainda na primeira etapa. Atenção, levantamento é feito. McAllister tá cortando de cabeça. E a sobra da Argentina. Tentava avançar ali depois. Outra vez a Argélia recupera. Boudaoui é quem começa jogando aqui pelo lado esquerdo no campo de defesa, pedindo aproximação de alguém. Messi tá na marcação. O recuo de bola é outra vez para o goleiro Lucas Zidane, filho de Zinedine Zidane, que vai lá na intermediária para sair jogando. 46 minutos e meio. O gol? Ah, o gol é do Messi, né? 1-0 Argentina. Limpou bem a jogada agora a Argélia. Bela trama aí pra Massa. Abriu lá do lado direito. Se fecha a Argentina. Chute travado ali na marcação do Almada. A bola chega no Lautaro, ele tá voltando ali para Enzo, diga.
0: O filho do Zidane, o Lucas Zidane, goleiro da Argélia, ele tá jogando mascarado, não é porque ele é filho do Zidane, ele tá de máscara mesmo. Ele fraturou o rosto pelo time dele, o Granada, jogando pela segunda divisão espanhola, num jogo contra o Almeria. Sofreu uma fratura no rosto e, portanto, joga a Copa do Mundo com uma máscara. Lembra o jogador da Croácia na última Copa, lembra? Lateral esquerdo, Vardiol. Toda a Copa do Mundo com uma máscara também.
3: Bom zagueiro, né? Joga pelo lado esquerdo, Vardiol. Messi. Messi recebe aqui no campo de defesa, toca na direita para Depol. Rodrigo Depol.
1: Depol.
3: Sim. Chutão pra frente, chegou ali o Almada, se esticou todo com a cabeça, acabou não alcançando, não deu direção pra bola, recupera a Argélia, vem para o ataque, pode ser um dos últimos lances do primeiro tempo, 47 minutos e 40, avançando pela ponta canhota, Montiel dá um carrinho preciso, e a bola é da Argentina, se livra bem da marcação ali, Almada deixou as costas pro adversário e desfaz a falta, ele fez, mas o juizão não deu. Não deu, hein, Felipe?
0: Um carrinho por trás do Almada. O árbitro mandou seguir. Mas foi uma falta clara, né?
3: Vai então, Argélia. Inverte o lado, sai agora da esquerda, vai pra direita. Ameaçou o cruzamento, cortou pra dentro, escapou da falta, bateu, ela vai sobrar. Tibu! Cai pra defesa, não deu ali pro Radmoussa.
0: A finalização foi do Radmoussa, houve o desvio na defesa da Argentina e a bola ainda raspou nas pernas do Guri. O Dibu Martins agarrou firme porque o centroavante argelino não esperava aquela bola que sobrou nos pés dele. Segue 1-0 pra Argentina.
3: E a Argentina tem uma falta agora para cobrar a 48 minutos e meio, lado esquerdo. Falta do Belgali. É o Belgali que disse eu? É, mas a falta tá marcada. Vai terminar o primeiro tempo. Gol de Messi, 1-0 para a Argentina.
4: O Belgali tá perdido, né? Segunda vez que ele faz uma falta, assim, porque ele perde o tempo da bola antes no Almada, agora do Medina. O Felipe até falava, né? É o lateral do Verona. O Verona foi rebaixado como lanterna no campeonato italiano. E por ali é um caminho. Talvez se a Argentina tivesse um jogador de velocidade no setor esquerdo, e não tem, né? Jogou o Almada, que é um meia, mas ele tá louco pra entregar.
0: Mas mesmo atuando em segundas divisões, tem jogadores da Argélia, todo time joga fora da Argélia.
3: Falta para Argentina, o toque de cabeça do McAllister, a bola sobe e vai embora, Felipe.
0: Foi o último ato, a cobrança de falta na cabeça de McAllister, não deu direção, a bola passou sobre o travessão do Lucas Zidane, último ato do primeiro tempo, Debona.
3: Vem aí, Lucianinho, vem aí, gaúcha na Copa.
6: Valeu, Debona, primeiro tempo de 1-0 E o gol de quem poderia ser senão Lionel Messi? Na terça-feira dos protagonistas, Mbappé brilha no confronto contra a Noruega. Teve vitória, jogo da Noruega contra o Iraque. Também brilha a estrela de Haaland e agora Messi. Todos brilhando na Copa do Mundo nesta terça-feira. E claro, a gente vai falar da seleção brasileira, da dupla Grenal, ouvir a opinião de Cristiano Munari, porque tem muita coisa para falar deste primeiro tempo de 1-0 para a Argentina. É o Gaúcha na Copa, edição número 35, entrando no ar agora.
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6: 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Bertoncello, Argentina sai na frente neste grupo, e que mais tarde será fechado com o jogo já na madrugada de quarta-feira.
2: Adorei a tua frase sobre a terça-feira dos protagonistas, né? Mbappé, Haaland e agora Messi. Messi chega a 14 gols marcados em Copa.
6: Acho que eu misturei os times ali, acho que eu me atrapalhei na hora.
2: Mas a ideia, né, de chamar os três ali, Mbappé, Haaland e Messi, sensacional. Até porque o Messi hoje, de vários números, né? Messi, 200 jogos pela seleção. Messi, 14 gols marcados em Copa. Messi passou o número de participações e gols do Pelé em Copas. O Messi agora tem 22 participações contra 21 participações do Pelé. Então são vários números. E o Messi está num grupo, grupo J, em que a sua seleção vence a Argélia por 1-0 e espera o outro jogo desta chave com transmissão da Gaúcha a 1 hora em Santa Clara, na Grande São Francisco. Tem Áustria contra a Jordânia, Lucianinho.
6: É, porque foi isso. No jogo da França contra o Senegal, o Mbappé disse a que veio, né? Cartão de visitas de Mbappé. A Noruega contra o Iraque com as suas fragilidades, mas Haaland marcou duas vezes no 4-1. E a Argentina, Munari, está ganhando com o gol dele. Quem poderia ser senão ele, Lionel Messi, e que fez um gol também que foi anulado, ou seja, primeiro tempo todo do 10 da Argentina, Munari.
4: É, quando a bola cai no pé dele é diferente, né? Não foi um primeiro tempo de brilho da Argentina, né? Muito pelo contrário, tinha acabado de ter o gol anulado da Argélia. É verdade que o Messi faz o gol primeiro, só que o gol do Messi é um gol, o gol anulado do Messi é um gol que o Bandeira viu o impedimento. Então não tem nem a comemoração ali. O gol da Argélia é diferente. Sai o gol, né? Tem a comemoração da Argélia, tu vê o rosto tenso dos jogadores da Argentina. Demora um pouco, até o que não é normal na Copa do Mundo, o VAR demora para anunciar o impedimento. E ali gerou um momento de tensão, né? A Argentina tinha caído um pouco de rendimento naquele momento. E aí tem um belo passe do Depol, né? O Depol encontra o Messi, é um passe difícil, um passe para frente do volante ali. Mas aí a qualidade dele para encontrar o espaço, para finalizar. A gente pode discutir se o goleiro, se o Zidane poderia ter ido um pouco melhor no lance, mas assim, a força que ele bate na bola é genial. E aí ele tira a Argentina do sufoco. Depois do gol, aí a Argentina vai passar a controlar o jogo, trocar passes, não arrisca tanto, volta a finalizar de novo com ele, né, numa falta. A Argentina teve 4 finalizações no primeiro tempo, não foi muito, mas 3 foram com ele, né? Então, ele consegue dominar até isso. A Argélia tem qualidade, né? Muito bom o jogo que o Shaibi faz, o camisa 10, que teve que fez o gol anulado e tá levando perigo. Eu não sei se o Scaloni já não vai mexendo no intervalo, então achei o Almada um pouco fora do jogo e tá tendo muito espaço por dentro. Então ele pode fazer alguma alteração colocando o Palacios, que é um volante, aí solta um pouco mais o Enzo. Ou pode colocar o Barco, que também joga por dentro. Tem a opção do Simeone, que seria um jogador de velocidade para atacar ali o lado onde a Argélia está mostrando um pouco de dificuldade. Mas não foi um jogo bom, tá? Um jogo bom até aqui. A Argélia encarou a Argentina. Só que no melhor momento da Argélia apareceu o gênio, né? E é para isso que ele tá ali, né? Os outros correm muito e ele tá ali para decidir. Foi o que ele fez no primeiro tempo.
6: Até que ponto, Munari, a questão física do Messi, ela tem que ser administrada pela Argentina na Copa do Mundo?
4: Então, esse foi um tema abordado pelo Scaloni em algumas entrevistas que ele deu, porque o Messi em 2022, ele joga todos os minutos da Copa do Mundo e não se espera que ele vá jogar todos os minutos agora. Nas eliminatórias teve um jogo contra a Colômbia, que a Argentina estava perdendo aquele jogo e o Messi pediu para sair. E aí ele substituiu o Messi, depois sem o Messi a Argentina chega a empatar o jogo. E o Scaloni foi muito claro a dizer que o Messi entende muito bem o seu próprio corpo. Então é muito mais o Messi é quem diz pra ele quando não tá 100%. Até deu um ruído na comunicação, né? Perguntaram pro treinador de Portugal se era o Cristiano quem decidiu os seus minutos em campo. Aí o treinador de Portugal disse que não, que a decisão era dele. Aí depois o Scaloni pediu pra falar numa entrevista sobre isso. Daí voltou a dizer, não, a decisão é minha, mas eu sempre converso com ele. Mas é muito isso, assim, quando o Messi sentir que não tá 100%, que precisa sair, vai acabar saindo. Eu acho que hoje, por exemplo, se a Argentina faz um segundo gol, ele não vai até o final. De repente, num 1-0, se sofre um empate, ele vai ficar. Mas essa Copa do Mundo, a gente não vai ver o Messi jogando todas as partidas 90 minutos, como foi em 2022.
6: Talvez hoje, até se a Argentina conseguir ampliar o marcador, abrir uma vantagem, né, Munari? Tira o Messi do jogo, né? Talvez possa ser uma possibilidade. Tá difícil o jogo de acontecer isso no primeiro tempo, pelo menos não deu essa amostragem. Tô vendo a galera comentando aqui do nosso chat ao vivo, muita crítica pro Almada e pro Lautaro, Munari, aqui, ó, por exemplo, recado que tá no ar agora ali, dizendo que os dois seriam reservas hoje no time da Argentina. Concorda?
4: Não, o Lautaro, ele é reserva, né? O titular é o Álvares. O Álvares também, o Álvares teve uma lesão no tornozelo na semifinal da Champions contra o Arsenal e desde então ele não jogou mais, né? Ele tá recuperado, mas não tá 100%, por isso começou o Lautaro. Em relação ao Almada, ele fez as eliminatórias do Almada, o desempenho dele foi muito bom. Hoje eu achei ele sim um pouco abaixo, tá? Eu achei ele um pouco abaixo, pra mim é o candidato a sair se tiver alguma alteração no intervalo. Ele é um jogador que tem muita qualidade de passe, é um meia, só que tá faltando pra Argentina um pouco de agressividade, né? E quem dava isso no time anterior era o Di Maria, né? Quem é que pode dar isso que tá no banco? O Simeone é um jogador de velocidade. É, o Nico Gonçalves, também um jogador de velocidade, até o Álvares como centroavante ele é mais veloz que o Valtaro. O time em campo hoje ele é um time com muita capacidade de trocar passes, de envolver o adversário, mas falta esse algo mais, falta esse jogador para ter um pouco de velocidade. E não vai ser o Almada, né? Não vai ser o Almada. O Almada é mais um jogador criativo. Achei sim ele um pouco abaixo e o Valtaro também. O Valtaro poderia ter entregado um pouco mais, mas o Valtaro ele já não é titular, né? Pro Almada, ele hoje é o titular e aí teria que alguém passar ele para ganhar essa vaga.
6: 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Pausa para a seleção brasileira aqui no Gaúcha na Copa. Destaques chegando com o Rodrigo Oliveira. Fala, Rodrigo.
8: O próximo treino da seleção brasileira aqui nos Estados Unidos será amanhã, meio-dia, horário de Brasília, quando o técnico Carlo Ancelotti deve definir a equipe para o jogo contra o Haiti, sexta-feira na Filadélfia. Um pouco mais cedo, o lateral direito Danilo, um dos líderes do grupo, concederá entrevista coletiva. Danilo ganhará a vaga de Ibanhas para a partida contra os haitianos. A equipe deve ter, no total, 3 mudanças. Luiz Henrique está cotado para entrar na vaga de Lucas Paquetá, com o esquema voltando a ter 4 atacantes de origem. Matheus Cunha deve ganhar a vaga de Igor Thiago. Dessa forma, o quarteto final da seleção terá Luiz Henrique, Matheus Cunha, Vini Júnior e Rafinha. Neymar voltou nesta terça-feira a trabalhar no campo. Realizou corridas e alguns trabalhos solitários com bola. Ele está fora do jogo contra o Haiti e deve atuar, na melhor das hipóteses, pelo menos alguns minutos do jogo contra a Escócia no dia 24. Mas na prática, está sendo preparado para atuar em plena forma apenas no jogo dos 16avos de final, ou seja, na fase de mata-mata. Dos Estados Unidos com a seleção brasileira, Rodrigo Oliveira.
6: Valeu, Rodrigo, é o Gaúcha na Copa, no Brasil, 11:03 da noite, KTO, Tramontina, Lojas Benoit, Car House, Alibem, Stock Center, Amigo, Infinity Pay, atualizando seleção brasileira com o Rodrigo, e agora vamos com a dupla Grenal, Marcos Souza, e os destaques do Grêmio, Marco.
9: Terminou nesta terça-feira a segunda passagem de Arthur pelo Grêmio. O clube e o jogador confirmaram nesta terça-feira o fim das negociações para a renovação do contrato do jogador, que teria validade até 30 de junho. Agora, Arthur volta oficialmente para a Juventus e irá definir os próximos passos da carreira com a direção do clube italiano. Até o momento, alguns clubes já procuraram o jogador e o Fluminense foi um deles. Outras equipes do exterior, como times da Turquia, do México e da Liga de Futebol Norte-Americana, também manifestaram aos representantes de Arthur o interesse na contratação do volante.
6: Muito bem, Marcos Souza. E agora o Internacional com o Antônio Oliveira. Fala, Antônio.
10: Em um momento em que o Inter tem falado tanto de vendas, a primeira delas deve ser de um jogador que está distante do Beira-Rio. O lateral esquerdo, Ramon, deve ser comprado em definitivo pelo Vitória da Bahia. O jogador foi emprestado pelo Inter em agosto do ano passado e teve este vínculo renovado com o clube nordestino no começo da temporada. Nesta renovação foi colocada a cláusula de compra no valor de 4,8 milhões de reais. A primeira parcela foi quitada em abril e a tendência é de que a segunda seja quitada agora em junho. Pelo menos é o que garantiu o presidente do clube, Fábio Mota, em entrevista recente à GETV. No caso do Inter, o clube ainda não recebeu o segundo montante deste valor, mas espera que essa negociação seja concluída, já que Ramon tem sido destaque no time do Vitória, titular, foi campeão da Copa do Nordeste neste ano e ajudou o time a escapar do rebaixamento na temporada passada. Com as informações do Inter, Antônio Oliveira.
6: Obrigado, Antônio Oliveira. 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Felipe Duarte, tu me avisa quando os times estiverem voltando.
11: Estão voltando.
6: Aqui a gente não temos a imagem, né? Porque tem um delayzinho aqui.
11: Então, Felipe. Lucianinho, já começou a movimentação no túnel de acesso ao gramado. Fiquei na dúvida, passaram os jogadores da Argélia e um jogador da Argentina, que tá sem o colete, né? É o... O Otamendi passou sem o colete. Não sei se ele vai entrar o camisa 19 da Argentina ou se agora sentando no banco de reservas coloca o colete de novo. Mas a Argélia já está no gramado, Lucianinho.
6: Muito bem. Só quero ver contigo, Bertoncello, o cardápio de amanhã, agenda da Copa. Nesta quarta-feira, Bertoncello.
2: E também uma super quarta-feira com a estreia de Portugal de Cristiano Ronaldo e a Inglaterra de Harry Kane. Portugal, 2 horas, enfrenta Congo. Às 5 horas, tem Inglaterra contra a Croácia. 8 horas, o confronto entre Gana e Panamá. E para fechar a quarta-feira, o último time sul-americano, a última seleção sul-americana entra em campo. A Colômbia encara o Uzbequistão, Lucianinho.
6: Gaúcha na Copa fica por aqui. Segundo tempo de Argentina e Argélia. Te liga, Lebona!
3: Valeu, Lucianinho, vamos nessa, vai começar o segundo tempo. A Argentina de Messi está em campo. Vamos ter trocas então, Felipe?
11: Voltaram do vestiário dois jogadores da Argentina sem coletes, o Otamendi e o Molina. Só que até agora a transmissão da FIFA não informa, o Molina vai entrar. O Molina está aquecendo na beira do gramado, camisa 26, lateral direito. Montiel teve dificuldades no primeiro tempo, né? Então, quem sabe pode ser essa troca, logo mais informo a substituição.
3: Saída nessa segunda etapa vai ser do time da Argélia.
11: Confirmando, da Argélia, essa né? Troca, sai Montiel, camisa 4, entra Molina, camisa número 26, a única troca pro segundo tempo.
3: Então tá, vamos nessa. Vai começar o segundo tempo, Argélia e Argentina, 1-0, gol de Messi. Grupo J da Copa do Mundo. Apita o árbitro, começa a segunda etapa. E a bola é da Argélia. Lá na defesa tá trabalhando Belgali. Belgali domina, já recebe a marcação do Thiago Almada, volta ali para Tinouri. Vamos ver o que vão apresentar de diferente argelinos e argentinos neste segundo tempo no estádio de Kansas City.
2: Debora, oi. Falei antes sobre a Conmebol, né? Essa vai ser a primeira vitória de um time sul-americano nessa Copa. Tivemos a derrota do Paraguai, o empate do Brasil, a derrota do Equador e o empate do Uruguai. E agora a vitória da Argentina. Amanhã, o último sul-americano estreia Colômbia e Uzbequistão às 11 horas com transmissão da Rádio Gaúcha.
3: Nesses resultados de sul-americanos, tem algum fora da curva, hein, Munay?
4: Fora da curva. Ah, o Paraguai, do jeito que perdeu, tá? Acho que perder para os Estados Unidos até estava ok, mas não sendo goleado como foi, né?
3: Foi um amasso, né?
4: Foi um amasso, assim, não competiu. O Paraguai não competiu. O Uruguai eu já imaginava dificuldade com a Arábia Saudita, tá? Até achava que ia ganhar, mas sabia que era um jogo difícil. O Brasil com o Marrocos, todos nós sabíamos e avisamos antes da Copa que seria difícil, né? O Equador fez um bom jogo, não mereceu perder para a Costa do Marfim, acabou levando o gol no final. Mas para mim, assim, o que mais decepcionou em termos de atuação foi o Paraguai. Eu não imaginava o Paraguai sofrer tanto contra os Estados Unidos também. Não é um grande time, por mais que seja anfitrião.
3: Vem jogando a seleção da Argélia. A inversão do Alissa Mandi tentando lá do outro lado na ponta canhota. Funcionou bem a jogada. Trama legal. Marcação ali do McAllister. Tentativa de inversão aqui do lado direito para Belgali. dominou, fez o passe por dentro, tenta ali o Radmoussa, não passa pela marcação, bem colocado Enzo Fernandes, tira, Messi na sequência adianta demais e é desarmado. Argélia então vem de novo, atacando pelo lado esquerdo, na tentativa agora de cruzamento, a bola jogada para dentro da área, tira Romero, volta Argélia, tenta colocar uma pressão nesse começo de segundo tempo, domina lá do lado esquerdo outra vez, Benzaini tentou a jogada, fez o passe curto, a tentativa agora é do cruzamento, eles tocam bola, tocam curtinho, tentam chegar, ingressar na área da Argentina, mas não consegue. Muito claro o Messi, hein, Felipe?
0: Boudaoui, camisa 14 da Argélia. Messi dominou a bola, já tinha um jogador marcando. E o argelino, o Boudaoui, não teve dúvidas, deu um carrinho, atingiu a bola, mas levantou o Messi. Ficou barato, o cartão amarelo não foi apresentado.
3: É, só conversou ali o árbitro, né? 3 minutos jogados do segundo tempo, 1-0 para a Argentina. Falta cobrada, sai jogando aqui pelo lado esquerdo com o zagueiro que é o Lisandro Martinez. Ele domina mais uma vez, tem lá do outro lado Romero. Romero tem McAllister mais à frente, aposta então na bola longa, tentando Lautaro, Zidane! Sai da área de cabeça! Quem é Lucas Zidane, Felipe Duarte?
0: Filho do homem, por isso a cabeçada foi certeira na bola, né? É uma das coisas que Zidane sabe fazer, brincadeiras à parte. Lucas Zidane, goleiro da Argélia, 28 anos, é filho de Zinedine Zidane, nascido em Marseille, na França, mas defende a seleção da Argélia.
4: É, eu ia dizer exatamente isso, né? A última cabeçada de um Zidane que a gente tinha visto em uma Copa do Mundo foi em 2006, aquela no Materazzi, né? Agora a gente viu o Fivio saindo pra fazer uma cobertura de cabeça ali no contra-ataque.
0: Mas o comentário que se faz na França é o seguinte, que essa vai ser a última Copa do Mundo com Didier Deschamps comandando a seleção francesa, independentemente do resultado. E que Zinedine Zidane é cotado para assumir a seleção francesa depois da Copa do Mundo. Imagina o cenário. Seleção francesa treinada por Zinedine Zidane enfrentando a Argélia do goleiro Lucas Zidane.
3: É justo, né? Que a seleção francesa tenha o nome do Zidane como um cotado para assumir o comando da seleção. Lautaro Martinez trabalha ali no centro do gramado com Depol, Rodrigo Depol domina, inverte a jogada lá pro lado direito para Messi, Messi no Molina, Molina outra vez com Messi, a aproximação ali de Depol, Depol tá tocando para Molina, entrou na vaga do Montiel, os dois revezaram, né, durante a última Copa do Mundo na lateral direita. Montiel, Molina, Molina, Montiel, qual é o teu preferido, Munari?
4: Não, Molina sem dúvida nenhuma, né, até porque o Molina hoje ainda joga no Atlético de Madrid, o Montiel já veio da Europa pro River, né, sofreu com algumas lesões, essa era esperado já que cada um jogasse um tempo, porque nenhum dos dois tá 100%.
3: Messi tentou uma bola por cobertura numa cavadinha, parou na marcação, tava bem colocado ali o Ibrahim Maza, jogador do Bayern de Leverkusen, jogador argelino, Messi na entrada da área do jeito que ele gosta, bateu ao pela linha de fundo, Felipe.
0: Parecia que vinha mais um golaço do Messi, né? Porque abriu o clarão, a bola dominada pelo Messi na quina da grande área, mais pelo lado direito de ataque, Messi puxou pra canhota, poderia ter colocado a bola no gol, pelo menos no gol, passou longe, o Lucas Zidane ficou apenas observando, segue 1-0, o gol é dele, Lionel Messi.
3: Esse tipo de lance, o Messi já deve ter feito uns 300 gols na carreira, né? Que é do lado direito, ele corta pra canhota e chapa ela no canto, né?
4: É, mas aí tu não pode, o lado da Argélia, não pode dar essa liberdade, né? Porque no lance do gol, ok, foi um passe inesperado do Depol e tal, mas essa é a bola que o Messi espera o jogo todo, ele tava com muita liberdade pra finalizar, pra dar o passe pro Lautaro, o Messi não pode ter essa liberdade aí não, que deram pra ele.
3: Te liga aí! O que vai rolar hoje ainda, Bertoncello?
2: Mais um jogo, né? Hoje, mais ou menos, né? Porque amanhã, essa madrugada de terça para quarta-feira, 1 hora, reserva a partida. O outro jogo deste grupo J, grupo da Argentina, tem Áustria e Jordânia. Em Santa Clara, na Grande São Francisco, é mais um jogo de Copa e é claro que é mais um jogo que a Gaúcha transmite aqui. 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
3: Final da Gaúcha tá marcando 11:15 da noite, pressionada a saída da Argentina, avança a marcação Argélia, avança e ganha, hein? Avança e recupera, na fora do acabamento, acabou errando. E agora é contra-ataque da Argentina. Lautaro abriu o lado direito, chega com força a Argentina. De Paul tem a bola, deu atrás, errou o passe. Messi briga pela posse de bola, o carrinho é dado. Erro daqui, erro de lá, Felipe.
11: É, a Argentina teve o campo pela frente para puxar o contra-ataque, mas desperdiçou. Talvez falte jogador de velocidade. De Paul tentou o passe para trás, buscando o Messi. Foi desarmado, a defesa argelina chegou antes.
1: É, a gente elogiou tanto o De Paul, né, durante o primeiro tempo e pela história e tal, mas o De Paul, ele tem um defeito, que é que ele finaliza pouco. Ele é um meio campista de poucos gols. Esse lance aí, ele tinha condição para finalizar e acabou optando pelo passe, até errou o passe, mas a jogada era de finalizar. E ele é um jogador que tem poucos gols pro meio campista.
3: Vem de novo a Argentina, trabalha pelo meio, volta toda a jogada, circula a bola lá pela direita com o domínio agora de Molina, Molina tentando mais à frente com o De Paul, tomou uma chegada forte, esse grito que você ouviu é dele, é do De Paul, o árbitro nem aí, né? Mandou seguir, avança então a Argélia, bola lá na frente, tentando sempre ali com o Shaibe, dessa vez essa é dele, é do De Paul, o árbitro nem aí, né? Mandou seguir. Avança então a Argélia, bola lá na frente, tentando sempre.

0: O chute cruzado, rasteiro, goleiro da Argélia, Lucas e Dani consegue espalmar e na sequência, no rebote, ao afastamento desse perigo, a bola segue em pés argentinos, 1-0, gol de Messi, a Argentina vai vencendo.
1: 9 minutos do segundo tempo. Messi igualando Mbappé com 14 gols na artilharia de todas as Copas. Né? O maior goleador segue sendo Close com 16. 15 tem Ronaldo, 14 Mbappé, Messi, tem mais gente com 14, né?
2: Gerd Müller. Gerd Müller. Que é o restante?
1: Que é.
2: Fontaine da França com 13, Pelé com 12, Klinsmann com 11 gols marcados, os primeiros desta lista.
0: Fontaine fez 13 numa Copa, só. Copa só. Será que o Mbappé consegue? Na última ele fez o quê? 8?
2: 8 gols. Artilheiro da última Copa.
3: 8 e menos jogos. Agora tem 8 jogos.
1: Julian Álvarez, vem aí, Felipe.
0: É, Julian Álvarez na vaga de Lautaro Martínez. E a outra troca envolve Nico Gonçalves, camisa 15. A placa vai subir, mas a primeira substituição é essa, atacante por atacante. Álvarez, que é titular da seleção argentina, está se recuperando de uma entorse no tornozelo, entra na vaga de Lautaro. E a outra mudança, entra Nico Gonçalves, camisa número 15, para a saída de...
2: reticências.
1: Bom, grande expectativa em torno do Julian Álvarez.
0: Saiu o Almada.
1: Boa. Diga lá, Monari.
3: É, o Julian Álvarez é o titular, né? É, não começou porque perdeu alguns treinos, né? Por conta de uma lesão sofrida na Champions. E o Nico Gonçalves, ele é um jogador que estava na lista de convocados para a Copa de 2022, foi cortado porque sofreu uma lesão muscular na reta final da preparação. É um jogador que pode jogar como ponta, como ele entrou agora, mas também já jogou como lateral, até como centroavante, né? Um jogador bastante versátil. Mas ele tem a velocidade que estava faltando para a Argentina do contra-ataque, né? Ele é um jogador veloz.
1: Outra vez a Argentina sai jogando, outra vez pressiona a seleção argelina. Parece estar melhor no segundo tempo a Argélia. É para ver essa evolução também, hein, Munari?
3: Consegue ficar mais com a bola, né? No primeiro tempo, a Argentina teve 56% de posse de bola, tá? Agora a posse é 60% da Argélia. Não conseguiu finalizar ainda com perigo, mas consegue ficar mais com a bola, trocar passes. A Argentina espera um pouco também, né? Só que a Argentina não adianta esperar por não ter o contra-ataque. Imagino que a entrada do Nico seja essa a ideia do Scaloni, né? O Nico Gonçalves é o cara com velocidade para puxar o contra-ataque.
1: É, e vem de novo, vem Argélia lá pelo lado esquerdo. Boa jogada, passando ali pelo Molina de viagem. Bentaleb fez a jogada outra vez, trabalha lá pelo lado esquerdo. Time inteiro da Argentina na marcação. Até o Messi tá ali dando uma espiadinha na jogada. Argélia então tenta, vai rondando a área. Bentaleb domina, faz o giro, Shaibi tá por aí, já tem gente pedindo bola lá dentro da área, circula pacientemente, Argélia, funcionou a tabela, chute travado, foi o Romero que apareceu lá, Felipe.
0: E mesmo, se jogou na frente da bola e se causa algum espanto, poxa, a Argélia tá fazendo frente pra Argentina, a Argélia num dos últimos amistosos antes da Copa venceu a Holanda por 1-0, Devon.
1: Não é pouca coisa, não. 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E a Argentina tem a bola com o Romero. Romero na direita com Molina. Dificuldade para essa. Ó, tem 6 jogadores de verde no campo da Argentina, hein? Pressionando a saída. E claro, de alguma forma causando preocupações no Scaloni. 12 minutos e meio, 1-0 Argentina, gol de Messi. O Brasil volta a campo na sexta-feira, Bertoncello. Qual é o horário do jogo? É tarde, né?
2: É, sexta-feira às 9:30 na Filadélfia, vai enfrentar o Haiti. Empatou no último sábado contra o Marrocos e busca a primeira vitória nesta Copa. Sexta-feira às 9:30 da noite, horário de Brasília, na Filadélfia contra o Haiti.
1: Daqui a pouquinho o Bertoncello recupera os jogos da quarta, né? Essa semana parece que já tem tempo, né?
3: Semana longa.
1: Hoje é terça ainda, né?
2: E a gente tá abrindo grupos ainda, né?
1: Abrindo grupos.
2: É, não, 40... é a segunda rodada ainda.
1: Que é uma Copa de 48, né?
3: Tem gente que nem estreou ainda, né? Já caiu da 3.

0: treinador, né? Que maravilha.
1: Aliás, até quinta são estreia. Não, até amanhã estreia, né?
2: Isso, amanhã os últimos grupos.
1: Contra-ataque da Argentina, hein? Chegou, Depol, cruzou! Afasta na hora certa! Chegou ali o Alissa Mandi, Felipe.
3: E o cruzamento do Depol tinha como destino Nico Lopes, que ingressava na área pelo lado esquerdo e pararia frente a frente com o goleiro. Mas no meio do caminho houve o desvio da Argélia, escanteio para a Argentina.
1: Escanteio, hein? Quase que sai o segundo da Argentina. Cobrança será feita aqui do lado esquerdo, Argentina. E o torcedor vivendo a expectativa, Messi vem cobrar. Messi na bola, Julian Álvares é um dos atacantes lá dentro da área, os zagueiros estão por lá também, outro que está ali é McAllister. Atenção, autorizado o capitão e craque, autor do gol, Messi na bola, levantou na primeira trave, a bola tá viva lá dentro da área, insiste a Argentina, tira de qualquer maneira, Lebudaui afasta o perigo para longe, ela sobra para Dibu Martínez, o goleiro da Argentina tá no meio do campo, no círculo central, e meteu o lançamento no pé do Messi, Messi na frente, Gonzalez cruzou, de cabeça atinou, e desviou, voltou no McAllister, chutou, o goleiro largou, é gol do alienígena! Gol! Como não amar o Messi? Messi! Messi! Pegando o rebote do goleiro numa tijolada do McAllister. Messi! Tá lá! Era ponta na direita, né? Virou meia. Agora tava lá de centroavante, de perna direita. Primeiro com o lançamento do Dibu Martínez, do goleiro, hein? E aí vocês querem dizer que a Argentina não é a favorita? Como assim, não é? Até o goleiro lança. Messi! Gol do alienígena, Felipe!
3: Onipresente, Messi, né? Porque ele aparece em todos os lados do campo. Ele cobra um escanteio, a defesa da Argélia afasta. A Argentina pega a bola de novo. Dibu Martínez lança Messi, que tá lá na ponta esquerda. Ele domina com uma qualidade de primeira, já lança com a perna direita. E a bola sobra para McAllister, que na entrada da área solta um foguete. O Lucas Zidane espalma, o goleiro da Argélia espalma para frente. E o Messi, que estava lá na ponta esquerda, aparece dentro da área. Quantos Messis estão em campo? Agora, dois gols. A gente sabe que tem dois Messis em campo. Dois para o Messi, dois para a Argentina, zero para a Argélia.
2: É de uma genialidade até no simples, né? Porque a finalização, o rebote do goleiro cai para ele. Era só empurrar pro gol, mas ele consegue com o pé direito, ele consegue deslocar o goleiro no rebote. É uma finalização absurda, mas começa no lançamento do Dibu, num domínio dele lindíssimo, que qualquer jogador normal poderia ter deixado a bola escapar e mata ela, dá o passe e depois conta um pouco com a sorte, né, mas do bom posicionamento para estar ali no rebote. Mas até a finalização dele para um gol de rebote, ela tem qualidade. É um negócio absurdo, Marcos Bertoncello.
4: É o Messi e suas marcas. Agora ele iguala Ronaldo Fenômeno com 15 gols marcados em Copas. Falta um para igualar Klose e chegar ao topo do maior artilheiro em todos os tempos na história dos mundiais. Messi, que nesta terça-feira completa 200 jogos pela seleção argentina e marca seu gol de número 119. O primeiro jogador que disputou em campo 6 Copas do Mundo.
1: Não, e tem essa disputa de craque, o Mbappé joga de tarde,
4: faz dois gols
1: e diz assim pro Messi, pega Messi, agora eu tenho mais gols do que você. Aí o Messi diz assim pra ele, segura a tua onda que eu jogo de noite, tá?
3: E no intervalo disso teve o Haaland.
2: É, ainda teve o Haaland. Não, essa passada de bastão do Messi para quem vai ser o próximo rei do futebol, protagonista, em 2022 quase que o Mbappé pegou, né? O Mbappé teve com quatro dedos ali para ganhar aquela Copa do Mundo e ser o cara da Copa do Mundo. Aí o Messi com 35 conseguiu manter. Com 38 para fazer 39, aí o Mbappé estreia fazendo dois gols, a gente pensa, não, tá, agora deu, agora é o Mbappé. Aí o Messi vem horas depois e faz dois também. É assim, é um absurdo, é impressionante, gente, não tem como, com 38 anos, ninguém, aí não é, na história do futebol, ninguém chegou nessa idade jogando nesse nível. Só por isso aí ele já tá acima de qualquer outro. Ninguém chegou nessa idade jogando no nível que joga o Lionel Messi hoje.
3: Teremos três trocas. Os três jogadores da Argélia que vão entrar. Camisa 8, Aouar, é o meio-campista. O 7, Mahrez. que é um ponta, meia, e Amoura, camisa 18. São os três jogadores da Argélia que entram no gramado logo mais, informa quem sabe. Vamos de novo? Camisa 8. Awar. Camisa 8, Awar. Hussein Awar joga no Al-Ittihad da Arábia Saudita. Camisa 7, Mahrez.
1: Nasceu na França.
3: Ex Manchester City, nasceu na França, naturalizado argelino. E o 18, Amoura, Mohamed Amoura, centroavante, joga no Wolfsburg da Alemanha. Saíram Guri, Boudaoui e Rad Musa.
1: Perfeito, perfeito. Mahrez, Awar e Amoura.
2: Assim, a ausência do Mahrez no time titular, ela causou surpresa, né? Porque é o jogador de maior qualidade, é o mais importante. É verdade que o Shaibi fez um belíssimo primeiro tempo, mas o Mahrez, ele joga normalmente aberto pelo lado direito. Talvez uma ideia mais defensiva, de conseguir marcar um pouco mais, né? O jogador que iniciou ali, o Musa, é um jogador de maior velocidade, de drible e tal, mas não funcionou. O jogo da Argélia foi muito mais pelo seu camisa 10, o Shaibi. Agora ele troca três jogadores ofensivos, né, para tentar ainda buscar o empate. A Argélia não desistiu do jogo, né? Só que pode se expor. E aí a Argentina, além do Messi, né, tem a velocidade do Álvares, do Nico Gonçalves pro contra-ataque.
1: Quase 20 minutos jogados do segundo tempo, Argentina de Messi. Tá fazendo 2-0 e o som de Copa é esse.

0: Messi, e lá vem Messi, Messi, palmas e Dani!
1: E eu que achei que nunca fosse dizer uma mesma frase, Messi e Zidane.
2: Ainda mais espalma Zidane. Messi ganha na corrida do zagueiro argelino e finaliza com a perna canhota. E essa bola entraria. Seria o terceiro da Argentina, o terceiro de Messi, mas Luca Zidane, filho de Zinedine, tá ajudando Mbappé. Ah, não. Esse gol eu vou proteger pelo bem do futebol francês. Pensou o goleiro da Argélia, mas tem escanteio para a Argentina.
0: Já cobrado pelo Messi aqui pelo lado esquerdo, ele deu a cobrança curtinha ali para Julian Álvarez. Mais atrás, tá jogando por ali era o Romero, né? Romero com o Depol. Troca bastante o posicionamento agora a Argentina. Messi aqui pela esquerda com o Álvarez. Bela tabela! Só que a bola do Álvarez não foi boa, a tentativa era no McAllister. A Argélia tentava sair. Atenção, tempo e placar no futebol de Copa! Segundo tempo. 2-0 pro Messi contra a Argélia, Bertoncello.
3: A terça-feira dos protagonistas. Mais cedo, a abertura do grupo I em East Rutherford, em Nova Jersey. Mbappé marcou duas vezes, tem 14 gols marcados em Copas. E a França bateu o Senegal pelo placar de 3-1. Depois, em Foxborough, a grande Boston, também pelo grupo I, Haaland marcou duas vezes. E a Noruega goleou o Iraque por 4-1.
0: Argentina tá ganhando 2-0 e o barulho é muito forte. Este é o palco da estreia da seleção argentina. O estádio, aliás, já recebeu esse rótulo, né? Do mais barulhento do mundo, né? E aí, quem é que tinha que estar jogando ali? Argentina.
4: A torcida mais barulhenta do mundo, né? Mas eles disseram que é mais barulhento do Brasil.
0: Foi nomeado.
4: Eles não conhecem a bomboneira do americano, né?
0: Para 76 mil torcedores.
4: Os caras nem cantam no futebol americano.
0: É, mas aí diz respeito à acústica, né? O formato do estádio, a arquitetura do estádio.
4: Deve ter sido algum show, então, que deu mais barulho, né?
0: E que teve mudanças, inclusive, para a Copa do Mundo. 4 jogos na fase de grupos neste estádio em Kansas City. Bom, tá 2-0, o jogo tá resolvido, me parece, né, o Munari?
4: Ah, tudo indica que sim, né? Mas ainda tem mais aí 23, vai passar de 25 minutos com acréscimos. A Argentina fez o gol no momento que a Argélia crescia no jogo, né? Começava a pressionar um pouco mais, adiantar a marcação. É verdade também que o Dibu Martínez não fez nenhuma defesa no segundo tempo. E aí tem o fator Messi. A Argentina tem 4 finalizações no segundo tempo. O gol do Messi, aquela bola que a gente falou que ele recebeu na frente da área, chutou pra fora. A finalização do Lautaro, que foi passe dele. E esse último que o Zidane defendeu. Ou seja, tudo é o Messi. É, o Messi é o cara que finaliza no jogo.
0: Então, será em seguida atrás o próximo compromisso da Argentina, hein? Próximo compromisso da Argentina. Chegou a Argélia! Pra fora! Se é 8 é bom, né? Ao ar bateu, hein, Felipe?
2: Ao ar, acabou de entrar, finalizou da entrada na área. A bola passou rente à trave de Dibu Martínez. Segue 2-0. 2 pro Messi, 2 pra Argentina, 0 pra Argélia. Vamos tomar uma água depois?
0: Bom. Enquanto isso, a gente chama o Bertoncello, né? Que vai falar sobre o próximo jogo da Argentina.
3: A seleção argentina volta a campo em Arlington, em Dallas, no próximo segunda-feira. Vai enfrentar a Áustria. Então começa com uma vitória pelo placar de 2-0 agora contra a Argélia. Espera o complemento desta rodada do grupo. Mais tarde, em seguida, até a 1 hora da madrugada, tem Áustria e Jordânia. Então a Argentina joga contra a Áustria na próxima rodada e encerra contra a Jordânia no dia 27 de junho.
0: E quem cruzará o caminho da Argentina, hein, Bertoncello?
3: Pois é uma situação interessante, né? Porque a Espanha empatou com o Cabo Verde e abriu agora o caminho.
0: A Espanha vai passar de fase?
3: Acho que vai, mas será que em primeiro? Porque é o seguinte, o primeiro colocado do grupo da Argentina pega o segundo colocado do grupo da Espanha. Por óbvio também, o segundo colocado do grupo, o primeiro colocado do grupo da Espanha, pega o segundo colocado do grupo da Argentina. Estava se desenhando, ou se desenha ainda, um Argentina e Uruguai na próxima fase. A não ser que a Espanha tropece mais, a não ser que apareça outro time aí.
0: Espanha e Uruguai se enfrentam na segunda ou na terceira rodada?
3: Espanha e Uruguai se enfrentam na última rodada. E aí?
0: Ou seja, o Uruguai vai pegar agora Cabo Verde.
3: Isso mesmo. E a Arábia Saudita contra a Espanha.
0: Tem cara de Argentina e Espanha, hein, Munari?
4: Tu acha?
0: Tem, acho.
4: Ah, eu acho que a Espanha ganha os dois jogos. e o Uruguai vai ganhar de Cabo Verde e vai passar em segundo.
0: Sabe por que eu acho que a Espanha não ganha os dois jogos? Porque eu vi que a Espanha não é muito favorável a... Vamos mudar o jeito de jogar, porque não tá dando certo. Eles não mudam. Mas será que eles ganham do Uruguai?
4: É que o Yamal vai jogar. A diferença é essa, volta o Yamal.
0: E aí... Ele toque assim, é.
4: Mas daí o Yamal é, toca, ela vai chegar no Yamal.
0: Tá.
4: E aí o Yamal vai fazer perto, quase começa e faz. Puxa pra esquerda, finaliza, daqui a pouco dribla um ou dois. A gente falou sobre a troca de bastão, né, do Messi pro Mbappé. Quem pode furar essa fila aí e não deixar o Mbappé assumir o trono de melhor do mundo é o Yamal. Com 18 anos já tem uma Euro, já é o protagonista do Barcelona. Então, assim, a Espanha jogou 75 minutos sem o Yamal na estreia. Então a gente tem que esperar ver como é que vai ser a Espanha com o seu craque, o futuro gênio Yamal.
0: Como foi a Noruega de Haaland de hoje, hein, Bertoncelo?
3: Venceu pelo placar de 4-1 o Iraque em Foxborough, pelo grupo I, mesmo grupo da seleção francesa. Haaland marcou duas vezes, também Hussein contra e Ostigar, o outro gol norueguês. Aliás, o Hussein havia feito gol para a equipe iraquiana. Placar final, Noruega 4, Iraque 1.
0: 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A Argentina vem de novo, aqui pelo lado esquerdo, na velocidade, trabalhando Enzo Fernandes, tentando passar no meio de dois, chega a marcação, fecha a porta para ele, e o domínio de bola é da seleção argelina ali com o Ibrahim Massa. Agora é a Argentina que impressiona a saída da seleção africana, bate a bola pra frente, ela é recuperada ali pelo Lisandro Martínez, a bola tá no campo de defesa e a Argentina agora vai dar uma descansadinha em campo também, né? Descansar também é preciso, descansar com a bola, girar, trabalhar, porque a vitória tá assegurada com um show de Messi. 2 gols na vitória sobre a Argélia.
3: Abriu o WhatsApp da Gaúcha e a Verônica mandou uma mensagem que é a seguinte, ó. Meu Lionel de 6 anos e eu aqui, ligadinhos na Gaúcha. Dali, Argentina, a mensagem da Verônica e o filho dela, o Lionel, de 6 anos.
0: Ô, Lionel. Super Lionel. Um abraço pra ele, né? Pro Lionel e pra Verônica. E o Messi, o outro Lionel, né? Pressionou a Argentina. Álvares para Messi, caiu! Acho que não foi nada e o juizão também não achou, Felipe.
2: Esperou o contato veio, mas o árbitro não marcou nada. Messi dominou a bola dentro da área, houve a carga, a falta não foi marcada, Ribona.
0: E não foi, né, Munari?
4: Não foi nada. Ele sentiu a carga e caiu, não precisava ter caído. Na verdade, o lance era pro Álvares chutar, né? O Álvares estava de frente. E aí, às vezes, pesa ter o Messi do lado, né? Não vou chutar, né? Vou dar a bola pro Messi.
3: Que linda.
0: Bola da Argélia. Argélia lá pelo lado esquerdo, fazendo passe ali mais atrás pro domínio de bola agora do Amoura. Um dos que também ingressaram em campo agora há pouco. Passa a bola aqui pela direita para Belgali. Belgali na aproximação. Chamou ali na tabela outra vez. Agora com o Ibrahim Massa. Vai tocando bola a seleção argelina na sua 5ª Copa do Mundo, tentando passar do seu recorde na Copa de 14, quando chegou até as oitavas de final e jogou em Porto Alegre.
4: Mas como é diferente a arbitragem em jogo de Copa do Mundo. Primeiro,
0: que sonho, né?
4: O cara não deu o pênalti e ele não botou a mão no ouvido, ele não deu o pênalti convicto, ele não tá esperando ninguém falar por ele. Outra,
0: aí não é o mérito do árbitro só, né? Aí é o jogador na Copa que se dá o respeito, né?
4: Também, mas porque o árbitro não deixa dúvida. Aqui a gente cansa de ver o juiz marcar algo e já fazer o sinal do VAR, esperando alguma ajuda. Ali, convicção total, ninguém reclama e segue o jogo.
2: Debonar, ele está no meio de nós.
0: Corações ao alto.
2: Zinedine Zidane, assistindo ao filho e à atuação de Messi. Zinedine Zidane, campeão com a França, campeão mundial com a França em 98, está no Kansas City, no estádio de Kansas City, assistindo Argentina 2, Argélia 0.
0: Ele está pensando, né? Podia ser meia que nem eu, né? Bom, então não foi o Bertoncelo que disse, fui eu que disse, né? Que a maior atuação que eu vi de um jogador numa Copa do Mundo, que eu vi, né? Foi o Zidane contra o Brasil em 2006. A maior desfile que eu vi de um jogador. Desfile.
1: Sillington. Maior elegância de um jogador que eu vi jogar se chama Zinedine Zidane. Aí a gente entra com o futebol arte, com a irreverência, com a arte do Ronaldinho Gaúcho, com a capacidade de finalização do Ronaldo. Mas a elegância de um 10 do Zidane é incomparável.
4: Não, eu tô contigo. É, o Zidane, o Debolinho, a gente é da mesma idade, né? Tu fez 40 agora, tá? Eu vou fazer em agosto.
0: Vamos ver essa, vamos ver. Messi tocou aqui do lado, de novo pro Messi, recebeu, bateu! Não é possível! Simplesmente Messi. Ele é o maior. Ele é o maior. Ele é o maior. A gente já não sabe nem contar quantas bolas de ouro ele ganhou. Aí ele carregou a Argentina numa Copa do Mundo. Se é que a posição do Nico Gonzalez era boa. Messi, onde quer que ele esteja, onde quer que ele vá parar, onde quer que a perna esquerda dele toque na bola, ela vai para a rede. Porque ele é o maior, porque ele é Messi. E porque Messi, que vai fazer 39 anos quarta que vem, está fazendo os 3 gols da Argentina. Gente, Messi. Messi é o maior de todos. Messi 3-0 para a Argentina, Felipe.
2: Ô, VAR, não amola, VAR. Não vai impedir esse gol, não. Que a jogada começa com ele. Messi abre a bola na ponta esquerda, de onde surge Nico Gonzalez. Mas ninguém ousa chutar no gol. Ninguém ousa na Argentina marcar um gol, a não ser ele, Lionel Messi. Por isso, Nico Gonzalez devolve para Messi, que na entrada da área finaliza com uma tranquilidade, como se estivesse jogando a bola no canto do goleiro. E agora é 3 pro Messi, 3 pra Argentina, 0 pra Argélia. Munari.
4: É impressionante, né, gente? 38 anos, o dono do jogo, o dono desse esporte. Ele é o dono desse esporte, Lionel Andrés Messi, 38 anos, 3 gols na estreia da Copa do Mundo, Bertão Celso.
0: E vem de novo a Argentina, Julian Álvares dominou na entrada da área, Messi, Messi, Messi, Bertão Celso.
3: E agora Messi é o maior artilheiro da história das Copas, empatado com Klose, ambos com 16 gols marcados. Messi, o único jogador, ou o primeiro jogador que entrou em campo em 6 Copas do Mundo diferentes. E Messi, que pela seleção argentina, completa hoje 200 jogos e 120 gols marcados, o primeiro hat-trick de Messi na história dos mundiais.
0: Cara, empata com o Klose, vai fazer 39 anos, foi o nome da última Copa e pega a estreia da Copa seguinte, faz 3 gols. Como é que a gente explica? Ele é o maior de todos.
4: Eu fico pensando no Mbappé. O Mbappé na última Copa fez 3 gols na final, aí o Messi com 35 ganhou a Copa. Aí o Mbappé pensou, não, na próxima ele não vai estar. Não, mas ele veio, beleza, vou fazer 2 gols no primeiro jogo, vou acabar com isso. Aí o Mbappé tá lá comendo um croissantzinho, tomando um espumante francês, e aí o Messi fez 3 gols.
0: Então, Celso, a gente se encontra em Argentina e Áustria, porque ele vai superar, o Klose.
3: Segunda-feira que vem.
0: É, ele tá saindo do campo agora, então ficou tudo pra segunda que vem, que é o jogo das...
3: Será que vai sair mesmo?
0: 4 da tarde,
2: ele
0: né?
2: Ele tá tirando a braçadeira, ah, então, né? Estão na beira do gramado, Nico Páscoa 18 e Otamendi com a 19, aí ele quem sai.
0: Som de Copa! De todo mundo em pé, claro.
2: Posição sentido, mão no peito, Nico Paz, camisa 18... entra na vaga de Lionel Messi. E Otamendi já recebe a braçadeira de capitão. Camisa 19, o zagueiro argentino, foi titular na conquista da última Copa, entra na vaga de Cuti Romero, camisa 13, as 2 trocas da Argentina.
0: Bom, nós somos privilegiados, né, por ver, por transmitir, por contar o que esse alienígena faz mais uma vez, Munari.
4: É impressionante, né? É 3 gols, assim, a gente tava na dúvida, será, né? Ele tá nos Estados Unidos, o nível vai mais baixo, né? O zagueiro não marca tanto, será que ele vai conseguir jogar a Copa do Mundo? Aí ele faz um gol, não, beleza, um gol. Aí ele faz o segundo. Primeiro, e antes ele tinha dado um gol pro Valtaro, que o Valtaro não fez. Aí ele vai lá e faz o terceiro, é assim, olha, ou eu não sei qual é o limite pro Messi, eu já não vou mais nem falar, tá, que é a última Copa do Mundo. Eu não sei se daqui a pouco com 42 ele não vai estar em... em 30 jogando. E a gente dizendo, ó, o Messi aí vai fazer 43 ainda aqui, ó, no mês que vem, na semana que vem, tá aí jogando
0: de novo. Eu prevejo ele jogando com 44 anos, deitando ainda.
4: É impressionante, cara, é impressionante.
2: Teremos trocas na Argélia.
0: Errou a Argentina na saída, a Argélia vem para o ataque, pode até arriscar pro gol, Ibrahim Asa foi bloqueado na hora de tentar a finalização. Vem que vem agora na velocidade, a Argentina puxando com passadas largas. Bola aqui na ponta, Nico Gonzalez chegou no carrinho, tentou evitar a saída, não conseguiu. Terminou o campo para ele, Felipe.
2: É, e agora teremos as duas trocas. Bobina, camisa 20, ou Bobinar, é um atacante, camisa 20. E o 6, Zerouki, que é um volante da Argélia. Os dois vão ingressar agora no gramado. Vamos ver quem sai. Uma das trocas está saindo o 19, o Bentaleb, para a entrada do camisa 6, o Zerouki. Camisa 6, Ramiz Zerouki, joga no Twente da Holanda, nasceu inclusive na Holanda, mas filho de argelinos, defende a seleção da Argélia. E o Bobinar, camisa 20, é quem entra também. O Bobinar joga no Aldo Rail do Catar. E a segunda placa não subiu.
0: Não subiu?
2: Não subiu, entrou o jogador errado. O Zerouki deveria ter entrado, não entrou. E agora sim, vai sair o 22, que é o Maza, para a entrada do Bobinar.
0: Bobinar. Mais duas trocas na Argélia. Trinta e seis minutos e meio. 3-0 para a Argentina. Bom, hoje o Mbappé deu o recado, né? O Messi deu de. Quem joga amanhã? Quem joga amanhã?
3: Cristiano Ronaldo. Será que joga? Deve jogar sim. Deve jogar. Portugal enfrenta a República do Congo em Houston, abrindo o grupo K às 14h. E também tem o cara que tem uma temporada espetacular pelo Bayern, né? O Harry Kane. 5h, a seleção inglesa tem Inglaterra e Croácia em Arlington, próximo de Dallas. A abertura do grupo L. Debona.
2: Vocês ainda não viram o Neymar? Espera.
0: Já treinou de chuteiras, hein? Tá pronto pra voltar, Monari.
4: Ele fez o treino lúdico hoje, o Rodrigo Oliveira disse. É o craque lúdico, né? O craque teria decidido o todos os jogos.
0: Treina na escolinha, treino lúdico também.
4: É o craque que teria decidido todos os jogos que ele não jogou. Não, mas se o Neymar tivesse em campo, ele teria decidido. Só que ele nunca tá em campo, né?
0: Hugo Souza, do Corinthians. Dominou, o jogador ali da Argélia foi forçado ali, a falta foi empurrada pelo Julian Álvarez.
4: Um treino lúdico é maravilhoso, né? O Neymar fez um treino lúdico. Depois de 30 dias ele apareceu no gramado hoje de tênis para fazer o treino lúdico.
0: 19ª Copa do Mundo da Argentina, que tá perseguindo o Tetra, que é a atual campeã, né? Tenta esse bi feito, só o Brasil conseguiu, né? 58 e meio. Ah, e a Itália, né?
2: 34, 38,
0: lá nos primórdios, né?
4: É, inclusive na TV do lado do PVC tá dando o sistema, a análise tática da Itália de 34.
0: Ah, o time é de 34. 34 e 38 antes da Segunda Guerra Mundial. Vamos para a reta final do jogo. 3-0, fora o baile. O show de Messi. Tivesse que escrever a capa do jornal amanhã, hein, da Argentina.
4: Nem sei, eu não tô conseguindo raciocinar muito. Eu não esperava isso aí.
2: Imagina o Segue o Fio de amanhã.
4: É, eu tô curioso pela capa do Roné, tá, mas assim, cara, é de outro, não sei mais o que dizer, não é de outro planeta, a gente já falou tantas vezes que ele é de outro planeta, maior de todos a gente já falou, não sei, que é o dono, o que ele é pra essa altura, eu não sei mais. Tá bem impressionante. Ele é agora o artilheiro da Copa, né?
2: Messi Estelar.
4: Assim, é um negócio.
2: Messi Estelar e Argentina 3-0, Argélia. Essa é a capa do Olé agora.
4: É impressionante. Três gols, assim, uma estreia. Assim, vamos combinar. O time da Argélia não é um time fraco, tá?
0: Não. Já vimos coisas piores, nessa Copa muito piores. Não, muito pior.
4: Não, a Espanha
0: agora, ofensiva, Cabo Verde. Ofensivamente, eu achei um time, assim, com dificuldade, né?
4: Sim, pra finalizar, mas ali o glorioso Shaibe tentou bastante no primeiro tempo, né? É, eu acho que no segundo tempo eles tiveram um pouco mais a bola, mas também finalizaram um pouco. E assim, não foi uma grande atuação da Argentina, tá? Deixou dúvidas, a gente falou no intervalo, o Almada não quer substituto do Di Maria no time, no 11 titular não foi bem, o Lautaro começou, não estava fazendo um bom jogo, na lateral ali ficou a dúvida, o Montiel foi muito mal e depois entrou o Molina, mas também não tá num grande momento, só que aí o Messi faz 3 gols e resolve o jogo, dá tempo até de descansar, por exemplo, o Cuti Romero saiu para entrar o Otamendi, porque o Messi decidiu o jogo, ele pôde descansar um zagueiro que tá se recuperando, é um negócio absurdo.
0: 40 minutos, falta pra Argélia, falta perigosa, falta boa, ali pertinho da meia lua da grande área, são 3 jogadores colocados pra cobrança, atenção, chute de canhota, explode na barreira, afasta lá de trás a Argentina, finalização com perigo, hein, com perigo do Marrez. No, grita Rodrigo de Paul. Que lindo. Lateral para a Argélia cobrar.
2: Quem é mais bonito, Depô ou Aymar?
0: Que Aymar?
2: Auxiliar dos Scaloni, ex-meia.
0: Ah, o ex-meia Aymar.
2: Pablo Aymar.
0: Trouxe alguém que nem tá no contexto. Nem é bonito. Né? Nem é tão bonito assim quanto o Depô, né?
2: Pergunta para o Munari.
4: Ar? É. O Aymar é o ídolo de infância do Messi. O Messi, quando criança, sonhava em ser como o Aymar. Acho que ele passou, exagerou e passou um pouquinho.
2: Perdão! Né?
0: Passou um tantinho. 41 jogados no segundo tempo. 3-0. 1:00 da manhã, outro jogo do grupo, então, Bertoncelo.
3: Isso, Áustria e Jordânia. Partida marcada para 1:00 em São Francisco, fechando a primeira rodada do grupo J e com transmissão da Gaúcha.
0: Eduardo Costa dá o recado a partir da 1:00 da manhã. Te liga, hein? 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A Argélia toca a bola de um lado pro outro, quase que a Argentina se aproveita para fazer o quarto gol. Reta final do jogo, vem a Argélia, lado esquerdo para a tentativa ali do Marrez, ele prende a jogada, lado canhoto, ainda a Argélia tentando na aproximação, passa a bola ali pelo camisa de número 8, que é o Awar. Chegou no Marrez, domina, bico da grande área, 2 em cima dele, tá passando aqui para receber na ponta direita, chegou o cruzamento rasteiro, tira ali de trás a Argentina, mas erra na saída, a Argélia tenta de novo, afasta lá atrás Molina. É aí aquele relaxamento de final de jogo da Argentina, né? Que já não parece manter o mesmo nível de concentração. Marrez, de canhotinha, lado direito, inverte a jogada lá no pé do companheiro, este companheiro também chamado de Molina. 42. O Julian Álvarez já será titular contra a Áustria, o Munari?
4: Ah, acredito que sim. Até pelo que o Lautaro jogou, né? Eu não gostei do jogo do Lautaro.
0: No lugar do Lautaro.
4: Eu acho que essa é a mudança na lateral, acho que talvez o Molina já possa começar, o Molina que é o titular. O Almada, pelo que fez nas eliminatórias, eu acho que segue, né? Mas hoje a gente já teve uma diferença, né? O Messi pediu pra sair, né? O Messi não jogou os 90 minutos como na última Copa jogava todos. E vai ter que dosar. Daqui a pouco, se a Argentina ganha o segundo jogo, e de repente nem joga o terceiro, né? A questão é sobre o Messi, a gente não sabe até onde vai a Argentina nessa Copa, nem se o Messi vai conseguir ainda fazer muito mais na Copa do Mundo, mas já temos a história, né? Ele já conseguiu marcar essa Copa do Mundo. Independente do que acontecer daqui pra frente com a Argentina e com ele na Copa do Mundo, sempre vai se lembrar que na estreia de 2026 ele fez esses 3 gols, teve essa atuação, como se ele tivesse, sei lá, 19 anos quando ele estreou, há 20 anos atrás, né? Ele estreou em Copas do Mundo com 18 anos. E ele jogou hoje como se tivesse 18 anos de novo, só que ele tem 38.
2: A transmissão da FIFA mostra agora estatísticas da partida: 10 finalizações da Argentina contra 7 finalizações da Argélia. 6 da Argentina foram no gol e da Argélia nenhum. E aí a diferença é o Messi.
4: Dessas são 10 da Argentina, né? Das 10 da Argentina, o Messi deu 6. Das 10 da Argentina, 6. E uma do Lautaro foi passe dele. Ele participou de 7 finalizações da Argentina.
0: 44 minutos, a Argentina tenta agora, saindo de trás, recupera a Argélia. Vamos ver quantos minutos vão ser acrescidos, né? Dois times. A Argélia está completamente entregue, né? Todos os aspectos, inclusive no físico, né? Não tem mais jogo. Vamos ficar por conta agora do tempo que será acrescido. Batendo 45 minutos. 3-0 para a Argentina. 3-0 para o Messi, né? 3 gols de Lionel Messi. 3 gols do alienígena. 2 de Mbappé, 2 de Haaland, 3 de Messi. Amanhã tem Cristiano Ronaldo, hein? Amanhã tem Harry Kane.
5: Você viu, né? Melhor o professor acabar esse jogo, né? 3-0, os caras gritando, né?
2: Mais 6.
5: É, só pra dar confusão. É só pra dar confusão. Até porque não tá mais o Messi em campo. Se tá o Messi em campo, os caras ainda respeitam. Não tem ninguém vai dar uma chegada no Messi com o jogo 3-0. Mas no depois já dão, né?
0: Marcos Bertoncello, quer dizer que amanhã então nós teremos o último dia de Copa com estreias.
3: Isso, na próxima daí na quinta-feira começa a segunda rodada dos grupos A e B. Amanhã o último dia de estreias, Portugal e Congo às 2 horas em Houston, grupo K. Também pelo grupo K, a Colômbia enfrenta o Uzbequistão às 11 horas da noite no estádio Azteca, na cidade do México. E pelo grupo L, 5 horas tem Inglaterra e Croácia, jogo em Dallas. E às 8 horas da noite, o duelo entre Gana e Panamá, em Toronto, no Canadá.
0: Interessante esse Inglaterra e Croácia, né? Tudo bom. Qual é o horário?
3: 5 horas.
0: Não há um padrão de horários, né, nessa primeira rodada.
3: Dessa vez troca agora, é. Amanhã tu estás em Portugal, né? Portugal.
0: Estou em Portugal.
3: Isso. Maiago fala sobre a Inglaterra, Gana com o Andrezinho. Depois o Maiago volta para narrar a Colômbia.
0: Que fome o Maiago, hein?
3: Pediu. Tá de aniversário hoje, né?
5: É, sim. Parabéns, Maiago, né?
3: Ele e o Katsurayama.
5: O Katsurayama tá. Sobre a Inglaterra, eu tô bem curioso pra ver a Inglaterra, Debona. Porque a Inglaterra, nos últimos anos, ela conseguiu chegar a 2 finais de Euro, ela chegou a uma semi de Copa do Mundo, mas ela nunca jogou o que a gente esperava dessa geração. E trocou o treinador, né? Thomas Tuchel é um treinador de altíssimo nível, campeão de Champions. Eu coloco a Inglaterra como forte candidata nessa briga. Quando a gente fala das 3 favoritas, França, Espanha e Argentina, pra mim, o 4º posto iria da Inglaterra.
2: E o jogo de abertura é Inglaterra e Croácia, né? A Inglaterra nessa Copa do Mundo, repetindo o confronto semifinal de 2018, quando a Croácia elimina a Inglaterra e passa pra final contra a França.
0: Bem lembrado. 47 jogados já. 3-0 para a Argentina. Tá saindo aqui de trás com o Nico Gonzalez. Passe ali pro Medina, que voltou lá agora pra lá.
5: Mas vamos escolher o melhor em campo ou não?
2: O prêmio Messi.
0: Prêmio Messi. Prêmio Messi? Cara, prêmio Messi.
5: Nem tem um segundo destacado na Argentina.
0: Não tem.
2: Eu votaria no 10 da Argélia.
5: É, o cara que mais apareceu no jogo, né? É, o empresário. É, assim, ele todo mundo, assim, ele deixa todo mundo assim. No... Como é que foi o Depô? Como é que foi o Enzo? Não que jogaram mal, tá? Não jogaram mal, mas assim, o que ele faz é tão absurdo.
6: Foi central, fora do ar.
5: Que a gente central. Deixa de lado os outros. A gente foca tudo
6: no mesmo. Opa, e aí, Debona? Não, tava testando com a galera,
0: mas
6: tava
0: tudo bem, ok. Chegando bem.
5: Bota no melhor em campo, Lucianinho.
6: Olha aqui, ó. O Zidane só tomou 3.
2: E o Zinedine, vamos botar no Zinedine.
6: É, não, que tava vendo o jogo ali há pouco, apareceu. Não, é o seguinte, o Vaguinha já tá pronto pro Segue o Fio aqui. Já comentou fora do ar. Aqui, ó, tá só pelo Segue o Fio amanhã.
5: Eu já sei o que ele vai usar.
7: O filho do Zidane também, meu Deus, né? Colaborou, né?
6: É, e tem até algumas teses já sendo armadas contra Munari aqui nos bastidores. Essa é a manchete.
2: Vaguinha te rende nessa aí.
5: Mas, ô Vaguinha, é pra se acostumar, porque na próxima fase pode ser o Uruguai do Rocher.
7: É, o Rocher tem que assumir a titularidade, porque o Muslera também, eu tinha dizendo.
0: Muito bem.
6: Tô pronto aqui pro Gaúcha na Copa na sequência, Debona.
0: Seguido eu passo pra ti então. 49, vamos até 51. Só pelo apito final. Todo mundo, né? O mundo todo, Argélia, Argentina, o Lucianinho, o Vaguinho, o Munari, todo mundo pelo apito final. E para que a gente possa eternamente ficarmos falando de Messi.
3: Na final de 22, na cotação de GZH, o Messi levou 10. Fez 2 gols, finalmente foi campeão.
0: O Bortolanza foi bonzinho, hein?
3: Agora vamos ver se ele vai receber 10 também.
0: É, mas daí não é final, né?
3: Não é, mas 3 gols.
5: Leonardo Oliveira já mandou a nota ali, ó.
3: Tá em Kansas,
5: eu
3: né?
5: Eu estou defendendo o Leonardo Oliveira. O Leonardo Oliveira deu 10. Se não aparecer 10 em GZH, foi porque a calibragem tirou, mas o Leonardo deu 10.
3: O Léo tá lá em Kansas.
0: Não cansas aí, Leonardo. 50! Entramos no último minuto do jogo. A Argélia vai trocando passes, né? Não conseguiu fazer o gol. A Argentina fez 3. Os 3 gols foram de Messi. O alienígena, o maior de todos, um ET. Um cara que a gente já não consegue mais adjetivar. Quarta que vem, dia 24, quando você estiver pulando, celebrando São João, comendo pipoca, pinhão e tomando quentão, Messi vai estar fazendo 39 anos e está deitando em Copa do Mundo ainda. Que loucura, que ET é esse?
2: Sem treino lúdico.
0: Sem treino.
2: Imagina se tivesse.
0: Vai terminar. Uma terça-feira em que craques do futebol mundial marcaram 7 gols. 2 do Mbappé, 2 do Cometa Haaland, 3 de Messi. Amanhã tem Cristiano Ronaldo, amanhã tem Harry Kane. Amanhã teremos o último dia de primeira rodada da Copa do Mundo, entendeu? O último dia da primeira rodada. Quinta-feira, aquela turma toda lá da estreia, o México, a África do Sul, todo mundo já joga de novo.
2: Público,
0: diga.
2: 69.045.000 torcedores do Kansas City acompanhando Messi 3, Argélia 0.
0: Som de Copa! Apita o árbitro! Show de Messi! Três do alienígena, 3-0 para a Argentina na estreia da Copa Bertoncello.
3: Messi, um dos maiores artilheiros da história das Copas, ele com os 3 gols marcados com seu primeiro hat-trick em Copas, superou o Mbappé, que está em ação ainda, Gerd Müller, Ronaldo Fenômeno e iguala Klose, o primeiro jogador a disputar 6 Copas diferentes, entrando em campo nesta vitória por 3-0 sobre a Argélia.
0: Depois do show de Messi, o show é teu, Lucianinho Gaúcha, na Copa.
6: Valeu, Marcelo Debona. Na grande terça-feira dos protagonistas na Copa do Mundo, aqui dos Estados Unidos, México e Canadá. O maior de todos, Lionel Messi, marca 3 gols e a Argentina goleia a Argélia por 3-0. Mas teve o brilho de Mbappé, do resultado também de vitória da França em cima de Senegal. E ainda, outro protagonista, talvez um pouco menor na escala, mas também com grande qualidade como fazedor de gols, Haaland. Faz 2 na vitória da Noruega sobre o Iraque, na terça dos protagonistas, em que o nosso protagonista recém está indo para o campo, começando o Gaúcha na Copa, para a gente tratar de tudo que rolou e que vai rolar, porque tem jogo ainda nesta virada da madrugada. Vamos nessa, Gaúcha na Copa, edição número 36, no ar.
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6: Vamos nessa na virada, 12:00, é o Gaúcha na Copa, já na quarta-feira aqui nos Estados Unidos ainda, 11:02, parceria de KTO, baixe o app da KTO e jogue com mais confiança, proibido para menores de 18 anos, jogue com responsabilidade, SPA/MF 2093/2024, Tramontina, respeito pelo seu churrasco. 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Bertoncello, eu te falei, Bertoncello.
3: Tu falaste.
6: A terça-feira dos protagonistas. E o primeiro de que apareceu foi o Mbappé. Fez 2 gols, o maestro do time francês. Haaland fez dois também, o goleador, matador, como brinca o Pedro Ernesto, grosseirão, fez dois gols na vitória da Noruega, mas para fechar terça-feira veio ele, o grande maestro, o maior de todos, maior que Maradona, Messi, três gols, hat-trick na vitória da Argentina em cima da Argélia, e tem marca que está muito próxima de ser quebrada e tem recorde de Messi em participações já confirmada, Bertoncello.
3: São muitos recordes, são muitas marcas, são muitos números de Lionel Messi neste dia histórico, dia 16 de junho, agora já dia 17 de junho de 2026. Vamos em ordem. O Messi, ao entrar em campo, é o primeiro jogador a disputar seis edições diferentes de Copas. Hoje ele completou 200 jogos pela seleção argentina e chegou à marca de 120 gols marcados. É o maior artilheiro da sua seleção. E com os três gols marcados, o Messi nas Copas, ele superou o Mbappé, que havia o superado mais cedo, passou pelo Gerd Müller, passou pelo Ronaldo Fenômeno e agora empata com Klose, ambos com 16 gols marcados, são os maiores artilheiros da história das Copas. E também o Pelé detinha um recorde que era participações em gols. O Pelé tinha 21 participações em gols, 12 gols marcados e 9 assistências. E agora o Messi conseguiu passar com facilidade com essa marca. Ele chega a 24 participações em gols na história das Copas. Messi, 27 partidas, ninguém jogou mais. 16 gols marcados e 8 assistências, um compilado de marcas e de números de Lionel Messi, Lucianinho.
6: Cristiano Munari, inebriado, ilusionado, que dizer da atuação de Messi na abertura da Copa para a Argentina? Argentina que vem defender o seu título, que quer buscar o seu tetra, que atuação do Messi, Munari?
4: É o Messi que quebra barreiras e que ele deixa a gente sem saber qual é o limite, né? Em 2022, tu tava lá na final, que tu falou que se emocionou, né, Lucianinho? Todo mundo terminou aquele jogo e teve a certeza que tava vendo a despedida do Messi das Copas do Mundo, né? Ele mesmo achou que era a despedida dele. Aí ele ficou porque queria jogar na Argentina em frente à sua torcida como campeão do mundo, aí tinha uma Copa América, ele ficou pra Copa América, aí ganhou a Copa América, aí foi ficando, aí foi o artilheiro das eliminatórias, né, foi o artilheiro das eliminatórias, ficou para a Copa do Mundo, e a gente pensou, não, ele tá indo aí se despedir, nos Estados Unidos, né, no país que ele tá morando, e aí na estreia ele faz 3 gols, define um jogo, decide um jogo, que a Argentina não sobrou tanto, tá, o jogo tava difícil, a Argélia tava melhor antes do primeiro gol, no segundo tempo o jogo tava duro, a Argélia mais com a bola, 1-0, aí vai lá, faz o segundo, vai lá, faz o terceiro, não tem limites, eu não vou mais ficar surpreso se o Messi for protagonista da Copa do Mundo de novo e, sei lá, levar a Argentina pra final, pra ser campeã de novo. Ele parece não ter limites, 38 anos, vai fazer 39, e ele jogou hoje como se ele tivesse os 18 que ele tinha exatamente 20 anos atrás, quando ele estreou num Argentina e Sérvia e Montenegro, que ele fez um gol e deu uma assistência. Parece que o tempo não passa pra ele, né? E pra gente, assim, só tem... Eu agradeço de viver na era do Messi, tá? De estar vendo pela sexta vez numa Copa do Mundo esse gênio jogar futebol. Eu acho que a gente nunca mais vai ver nada igual, né? Vão aparecer muitos craques, mas igual o Messi, eu duvido que apareça outro.
6: Bom, Munari, outra questão importante é a seguinte, ele até fez um gol que foi anulado e foi bem anulado, porque realmente estava em impedimento, mas ele poderia ter feito até 4 gols no jogo. Ele pode levar a Argentina a algo mais nessa Copa? A gente comentou lá no início, no pré-jogo, de que, enfim, a Argentina, ela não tá, quem sabe, com a mesma qualidade da Copa do Catar, mas tendo um jogador desse quilate e podendo preservá-lo já em seguida, porque vamos combinar, nesse grupo, a Argentina com essa vitória encaminha a classificação contra a Áustria, apenas bate o martelo. Será que daqui a pouco o Messi pode ser de novo o grande maestro para conduzir a Argentina a esse título, Munari? Olhando o cenário como todo do time argentino?
4: É claro que, né, para ganhar a Copa do Mundo vai subir o nível, né, dos adversários, isso aí vai ter que enfrentar, só que o Messi, ele tem uma capacidade muito grande de entender o próprio corpo, né, então a preparação que ele fez para a Copa do Mundo, e isso até o Depol revelou numa entrevista recente, né, que eles fazem um trabalho fora do Inter Miami, tem um preparador físico que era da seleção argentina, que tá no Inter Miami, que trabalha com eles, o Depol até brincou que gravou esses treinos e brincou com o Messi dizendo, olha, se der certo de ganhar a Copa do Mundo, a gente vai ganhar milhões com um vídeo desses treinos aí. Então, assim, a preparação que ele fez foi para chegar nesse nível para jogar em alto nível a Copa do Mundo. É difícil, é muito difícil ganhar. Ele fez tudo o que ele fez em 2022 e foi pros pênaltis, né? E tem a defesa do Divo lá no lance do Colomani, que podia ter perdido igual. Ganhar uma Copa do Mundo é muito difícil. Mas o que ele fez hoje, ele mostrou pro mundo que ele tá pronto. Tá? Que ele tá pronto para enfrentar uma Copa do Mundo de novo. E aí ali na frente o time vai ter que crescer, claramente tem alguns jogadores que não estavam ainda bem, os laterais, tanto o Molina quanto o Montiel, nenhum dos dois está bem fisicamente. O Almada deixou um pouco a desejar, né? O Almada que herdou a vaga de titular do time do Di Maria, acho que o Almada ainda vai ter que render um pouco mais para a Argentina subir de nível. O Lautaro não aproveitou a chance e volta ao natural, o Rubem Álvares da titularidade, na lateral esquerda o Tagliafico vai se recuperar. Coletivamente a Argentina vai ter que crescer, mas cresceu na última Copa, né? O Scaloni conseguiu encontrar soluções na última Copa, e aí se o Messi estiver nesse nível aí vai bater de frente com qualquer seleção.
6: Esse é o detalhe. Claro que estamos na primeira rodada da Copa do Mundo, mas foi uma terça-feira onde também a França mostrou muita força e principalmente o Mbappé, né? Eu acho que a França em termos de elenco ela tá à frente da Argentina, né, Munari? E se a gente olhar a Espanha teve um desempenho muito ruim na estreia contra Cabo Verde no 0-0, mas a Espanha, eu concordo contigo, aquilo que discutíamos no pré-jogo, vai melhorar, a Espanha vai melhorar na Copa. O que me preocupa é o seguinte, é o Brasil, né? Porque a gente tá aqui pelo Brasil e eu não vejo o Brasil próximo do nível dessas equipes que a gente tá citando aqui. A gente ainda não viu Portugal, não viu a Inglaterra. Os jogos vão ser agora na sequência, vão ser amanhã, mas o Brasil, olha, me deixa extremamente preocupado, Munari, o fato de não ter uma equipe ainda do Brasil, né? E do seu camisa 10, seu principal jogador, ele está, como vocês brincaram ali, falaram na transmissão, ainda fazendo treino recreativo. Então, fica difícil acreditar no Brasil, né, Munari?
4: E não é nem só a questão da lesão do Neymar, porque se o Neymar estivesse jogando no alto nível e tivesse tido uma lesão antes da Copa, para se recuperar durante a Copa, ok. O Yamal teve uma lesão, o Yamal tá voltando de lesão, não foi titular no primeiro jogo. Só que o Neymar já não joga futebol em alto nível há 3 anos. Ele saiu do time dele da Arábia Saudita porque o Jorge Jesus, o treinador, disse que ele não estava no nível dos outros para treinar. Aí ele chegou no Brasil em janeiro do ano passado, a gente esperava que ele fosse sobrar no Brasil e não conseguiu. E aí nós estamos em junho de 26 e ele ainda está com problemas físicos, né? Então, assim, para mim, o craque do Brasil, ele tá no banco, que foi mal na estreia, tá? Mas é o Carlo Ancelotti. Esse cara, ele já conseguiu ser campeão de Champions com 5 vezes. A segunda com o Milan em 2007, ele tinha perdido jogadores, ele conseguiu encontrar uma forma de jogar. Com o Real Madrid, ele conseguiu com o Cristiano Ronaldo, mas depois conseguiu sem o Cristiano Ronaldo. Aí o Mbappé, o Benzema foi melhor do mundo. Aí sem o Benzema, ele conseguiu também, fez o Vini ser melhor do mundo. Pra mim é isso, é do Ancelotti. O Ancelotti é que pode, tendo tempo pra treinar, conseguir fazer o time ser competitivo. O Brasil já passou do jogo mais difícil, que era Marrocos. Agora, contra Haiti e Escócia, vai classificar, né? Não vai ganhar do Haiti, contra a Escócia, talvez até empatando, classifique. Então, não tem muita dificuldade para classificar. Só que o que tem nesse período? Tempo para treinar. 2 semanas até 16avos de final. E aí, um treinador como Ancelotti pode fazer a diferença. Para mim, a esperança do Brasil é essa. O Brasil tem o melhor treinador da Copa do Mundo. O Scaloni e o Deschamps foram campeões do mundo, mas não são do nível do Ancelotti. Então pode ser que o craque que tá no banco não é o Neymar, o craque que tá no banco é o Ancelotti, é ele que pode ser a esperança do Brasil para poder competir e conquistar o Hexa.
6: Deixa eu fazer um contato lá em Kansas City, lá está Leonardo Oliveira com a torcida da Argentina, certamente ilusionada, Leonardo, com essa atuação de Lionel Messi. Boa noite, Léo.
9: Não, é só a torcida argentina. Where are you from? Ireland. Who is the best player?
10: Messi. Oh, Messi all the way.
9: Messi. Paul McGrath.
10: Messi.
9: Ok. Os irlandeses, a torcida cantando aqui, ó. Torcida enlouquecida com a atuação de Messi. A gente viu um capítulo da história acontecendo, Lucianinho. Messi, 3 gols, joga uma barbaridade. Quase 40 anos, a Argentina vence por 3-0 com 3 gols do seu rei. There is there a player that like us Messi, play as Messi in Ireland?
10: Troy Parrott.
9: Ah, okay.
10: Yeah. Troy Parrott.
9: Okay.
10: Tom Taylor.
9: Os islandeses estão empolgados aqui. Messi é... A torcida tá enlouquecida porque Messi... A torcida tá enlouquecida porque Messi... Todo mundo quer falar aqui, né, Gaúcho? A torcida tá enlouquecida porque Messi deu o espetáculo. Se esperava muito dele, essa última dança, seu último tango. E Messi jogou uma barbaridade, Messi pegou o jogo para ele. E há uma apoteose aqui, há uma torcida que sai do estádio cantando o nome de Messi. Olha, poucas vezes eu vi isso, Luciano. De uma torcida eleger um jogador apenas. E todo mundo tá naquela sensação de curtir os últimos momentos, os últimos atos do Messi como jogador da seleção argentina, como jogador de Copa do Mundo. Ele vai seguir jogando no Inter Miami, vai. Mas como jogador de Copa do Mundo, estamos vendo talvez os últimos 7, 8 jogos do Messi. Se a Argentina chegar à final, 8 jogos. E ele correspondendo. E aquela ideia, né? O Messi jogando no Inter Miami, o Messi jogando numa liga que não é tão competitiva como a Europa, mas ele se mantém muito ativo.
6: Leonardo Oliveira trazendo o ambiente também, imagens aqui em Gaúcha Esportes, da festa na saída do estádio lá em Kansas. Ali o pessoal abanando, dando tchauzinho, enfim. Galera que tomou uma coisinha aí também no jogo, né, Leonardo? Então sai mais feliz ainda.
9: É esse o clima aqui, Lucianinho.
6: É a festa argentina, Léo. Mas eu quero uma análise tua também de quem acompanhou o jogo aí do estádio no ambiente. O Munari tava falando, enfim. O cara tá aí, né? De novo, ele tá aí, mostrou a cara na abertura da Argentina na Copa do Mundo, atual campeã. Ou seja, a Argentina entra nessa briga com o Messi jogando o que jogou hoje. Não dá pra tirar a Argentina da briga, hein, Léo?
9: Não dá pra tirar a Argentina da briga. A Argentina mostrou grandeza. A Argentina jogou muito bem, diz um brasileiro aqui com a camisa da Argentina. Vem cá. Argentino? Fala português.
11: Vem cá. Foi uma beleza. A gente jogou muito bem. O jogo foi impressionante. A gente não imaginava que o Messi ia jogar o bem que ele jogou. Fez 3 gols e a gente está super feliz.
9: Ele parece interminável.
11: Interminável e é um sentimento muito forte para nós. É impressionante o que ele fez hoje no campo de jogo. Obrigado para todos.
9: Olha aí, é esse o clima, Lucianinho, mas completando, porque eu não consigo terminar, porque todo mundo quer falar. A luz tá ligada aqui, o microfone tá gaúcha.
6: Vamos lá. Vamos ouvir a galera.
9: Agora a galera me deixou. Mas vai chegar mais gente aqui. Luciano, o Messi vendo ele... Eu tava no 9º andar aqui do estádio. É um estádio muito alto, o setor de imprensa fica no 9º andar, então a visão era muito de cima. E ele, mesmo aos 39 anos, ele não é um jogador que se omite do jogo. Aquela ideia de que, jogador não marca... Eu vi o Messi fechando linha de marcação. Eu vi o Messi jogando, fechando espaço. Muitas vezes o Lautaro era o último atacante, ele vinha. Ele procura o jogo. Ele não é um cara que fica parado esperando a bola. E é incrível, assim, que cada movimento dele antes de receber a bola... Ele olha 5, 6 vezes, ele fica mapeando o jogo o tempo todo, ele mapeia o campo o tempo todo. Eu até escrevi para a GZH na cotação de que o Messi usa algoritmos muito antes da IA. O passe dele é sempre preciso, é sempre nas diagonais, é no tempo certo. É um privilégio estar assistindo aqui, Luciano, um capítulo do futebol mundial. Porque já se imaginava que o Messi jogaria a Copa, mas que o Messi seria o Messi, assim, de nome. Não, ele não está jogando no nome, ele está jogando com o futebol, ele está jogando com a qualidade dele e ele foi desequilibrante. Jogaria a Copa, mas que o Messi seria o Messi, assim, de nome. Não, ele não está jogando no nome, ele está jogando com o futebol, ele está jogando com a qualidade.

0: o Depô é o primeiro-ministro. O Depô é o cara que avaliza muito pro Messi jogar. O próprio Julian Álvarez, que entrou no segundo tempo, o Lautaro não foi tão bem. É, enfim, é uma seleção que consegue, Macalister, Terenzo Fernandes, consegue jogar na mesma frequência do Messi. E isso não é fácil, porque o Messi é um cara que joga com uma velocidade de raciocínio diferente. E a Argentina conseguiu entrar nessa frequência do Messi. Isso é que me chama muito a atenção, Luciano.
1: Leonardo Oliveira trazendo todo o ambiente direto de Kansas City, a saída do estádio. Deixa eu só dar um tchau pro Cristiano Munari para liberar o Munari. O último destaque aí, Munari.
2: Ah, é uma noite histórica, né? Todo mundo vai lembrar daqui a 10, 15 anos onde estava quando viu essa estreia da Argentina do Messi fazendo 3 gols com 38 anos. Havia muita dúvida, né? Qual o nível do Messi? O Messi tá jogando na MLS, a Argentina nos últimos amistosos enfrentou seleções fracas, ele tá voltando de lesão, a gente não falou sobre isso, né? O Messi teve uma lesão muscular no último jogo dele pelo Inter Miami. Lembra que a gente tava no bate-bola lá quando eu falei, ó, tá todo mundo preocupado aqui nos jornalistas argentinos porque ele teve uma lesão. E aí ele voltou a jogar no amistoso, deu um passe pra gol, fez gol. E aí hoje fez 3 gols na estreia da Copa do Mundo. Eu agradeço, tá, por viver na era de Lionel Messi e poder ver o Messi jogando Copa do Mundo. É bom demais. Abraço.
1: Então vai sonhar com a taça, Munari. Boa noite.
0: Boa noite. Luciano.
1: Valeu, Leonardo Luciano. Oliveira, mais ambiente, Léo. Vamos contigo aí.
0: De onde é?
3: México.
0: Vindo da cidade de México?
3: Não, vivo aqui em Iowa, pero soy mexicano.
0: É mexicano. Veio para ver quem?
3: Que?
0: Veniste acá al estadio para mirar quién?
3: A Messi, claro que Messi.
0: Ya había visto Messi jugando, había visto Messi jugar en vivo en el estadio.
3: En vivo sí, para Miami, fui para Nueva York y metió un gol también allá.
0: Pero con la selección es un Messi diferente del Messi que juega.
3: Sí, metió hat-trick, oh my, es muy diferente.
0: ¿Es una noche de sueño para quien gusta de fútbol?
4: Sí, claro. Ver Messi hacer un hat-trick en el Mundial es lo máximo.
0: O sea, vimos hoy, miramos hoy una parte de la historia del fútbol.
3: Ah, claro, sí, oh my.
4: Vimos historia.
3: Nunca lo voy a olvidar.
0: ¿Vas a conseguir dormir?
3: ¿Cómo?
0: ¿Vas a conseguir dormir?
3: No puedo. Ya vi Messi, oh my God.
0: Olha só, Luciano. Pessoal, essa é a adrenalina do jogo. Tá todo mundo aqui com a ideia, Luciano, de que viu, como disse bem o Munari, um capítulo da história. A gente vai lembrar desse jogo. A estreia da Argentina na Copa com 3 gols. Um jogador fazer 3 gols numa partida de Copa do Mundo já não é algo tão comum assim. Um jogador como o Messi, 39 anos, um jogador que capta todas as atenções e com a naturalidade com que ele fez, mais ainda, Luciano. Então, esse é o sentimento de quem está saindo aqui do Arrowhead Stadium, de que viu a história acontecer diante dos seus olhos. Como disse o torcedor mexicano aqui, que ele tá extasiado, porque... Como é que ele vai dormir? Como é que ele vai chegar em casa e vai relaxar depois de tudo que ele percebeu? Porque leva um tempo pra gente processar tudo que a gente viu em campo aqui nesta noite, Luciano.
1: Porque se a gente pegar um recorte, Leonardo Oliveira, a final da Copa de 2022, qual é a imagem? Messi erguendo a taça. Recortamos para 2026, hoje, ou ontem já, porque já viramos no Brasil o horário, de terça para quarta, é a imagem do Messi no primeiro jogo da Argentina. Como campeã, iniciando a Copa do Mundo, o Messi sendo o grande personagem. Então é isso, se a gente tirar o recorte todo, o meio, as imagens de Copa que a gente tem, juntando as duas, dá isso. O Messi terminando uma Copa em alta e começando essa outra Copa 4 anos depois em alta, né, Léo? Então, como tu disse, é um momento impactante, claro que vai ter todo o andamento do Mundial, é só a primeira rodada, mas daqui a pouco a gente vai estar lembrando de tudo que a gente viveu,
0: claro,
1: nesta terça-feira.
0: Leva um tempo. Quer ver, Luciano? Tu nome?
5: Alejandro.
0: Alejandro, me dijiste aqui fora do aire que ha visto Maradona jugar em vivo em La Bombonera.
5: La Bombonera.
0: Algo se compara com que você mirou hoje em La Cancha?
5: Sim, sí, Messi é muito parecido a ele. É muito parecido. É bueno, hace goles, toca a pelota, inteligente. Muy parecido a Maradona. Por eso es ídolo. De mis hijos lo tienen tatuado en las piernas.
0: Ah, sí. Aquí, Luciano, están. Los dos tienen. O Messi tatuado, un con la panturrilla. Sí. O Messi con el número 10 y el otro. La cámara no pega.

0: aqui, mas o outro tá com o Messi beijando a taça na coxa. E aí o outro tem o Maradona nas pernas. Ou seja, é uma família futebolista. Messi ou Maradona? Essa é a questão.
1: Eu, por minha idade, Maradona, pero a Messi lo quiero, lo amo también, pero Maradona para mí es lo más grande que hay y va a haber siempre. Para ellos Messi.
0: ¿Cómo es estar acá con tus hijos, venir de Buenos Aires y compartir un momento tan, tan precioso, tan histórico?
1: Es un sueño para mí. Yo fui al Mundial solo en Brasil y el momento que estaba llegando a la cancha del Estadio Maracaná, se me ponía la piel de pollo porque yo necesitaba que estén ellos conmigo. Y digo, algún día quiero cumplir el sueño.
0: Olha aqui, Luciano, que bonito, Luciano, na imagem. Eles estão chorando, Luciano, abraçado, o pai e os dois filhos. Luciano,
2: muito legal, muito lindo.
0: Isso
2: muito
0: é o futebol, isso. Olha só. Alejandro.
1: Muita emoção tenho. Todo o partido estuve emocionado. Sigo estando emocionado. Era meu sonho, compartir com eles.
0: E Messi te regalou? Um gol para...
3: Um hat-trick de Messi. E lo grabé o primeiro gol.
0: Como é teu nome?
3: Dayan.
0: Um gol para Ryan?
4: Sim, sí, Leandro.
0: Um gol para Leandro?
1: Para Alejandro.
0: E um para Alejandro. E um abraço da família emocionada. Vai ser difícil dormir.
1: Não, não vamos poder dormir. Não, impossível. Tuvimos que luchar para chegar aqui porque tuvimos problemas com o passaporte. Depois tuvimos problemas. Se atrasou o voelo e chegamos acá justo. 10 minutos antes que
4: empezó. Un auto no venía, tuvimos todos los problemas, pero llegamos y se dio todo bien, todo perfecto fue.
0: Ahora es esperar venir el sueño, pero soñando acordado.
1: Sí, muy, muy emocionado, no sé si voy a poder dormir.
4: Te digo la verdad, muy emocionado.
0: Alejandro, un saludo. Igualmente, ¿para dónde? Para Porto Alegre, para Brasil.
1: Ah, muy, mucho gusto, siempre vamos a Brasil, nos encanta, siempre vamos a Florianópolis, nos encanta Brasil, de verdad.
0: É isso, Luciano. Cenas de... O pessoal tá emocionado, Luciano. O pessoal tá emocionado e é tocante ver o Alejandro com os filhos dele aqui. Eles passaram por um perrengue para chegar aqui. E aí quando ele começa a falar do Maracanã, e lembra que entrou, ele disse, la piel de pollo, que é quando tu fica arrepiado, é pele de galinha. E ele lembrou e disse, um dia eu vou ter que estar com meus filhos. E ele está aqui com os filhos dele, né, vendo... Tudo isso que o Messi fez, até brinquei com eles, 3 gols, 1 gol para cada um, e eles chegaram em cima do laço porque tiveram problemas com o passaporte. Então, é a empolgação, é a emoção, é uma catarse coletiva que a gente está vendo aqui, Luciano.
2: Baita registro emocionante de Leonardo Oliveira, direto da saída do estádio em Kansas City, a vitória da Argentina, Léo, 3-0 para cima da Argélia. Valeu, Léo, muito obrigado aí por compartilhar conosco, com quem está conectado aqui também no nosso Gaúcho Esportes, com imagens, enfim, a emoção aí da torcida argentina desta vitória de 3-0 para cima da Argélia. Obrigado, Léo, bom descanso aí, bom trabalho.
0: Grande abraço, Luciano, agora eu fecho o posto aqui em Kansas, deixo Kansas para trás, estou indo para Dallas, porque lá vou esperar, sabe quem, Luciano?
2: Quem?
0: Tem uma chance só. Quem, Luciano? Um rapaz chamado Lionel. Então,
2: vai de novo atrás
0: hasta
2: dele.
0: Dallas. Vamos lá, porque essa história precisa ser contada e eu acho que a Argentina mostrou força, Luciano, e vai avançando. A Argentina mostrou que deu um carteiraço na Copa e mostrou que chegou. Grande abraço, Luciano, bom programa aí.
2: Valeu, Léo, grande abraço, muito obrigado, Leonardo Oliveira. Alguns recados aqui no nosso chat, é que o Júlio César Pérez, Messi joga muita bola, mas jogou sem marcação e 2 gols foram na conta do goleiro. Mas vale, né, Júlio? O importante é o número que está na conta ali, os 3 pontos da Argentina e os recordes aí que o Messi busca. O Klose deve estar preocupado na Alemanha porque o recorde dele vai cair e pode ser no jogo contra a Áustria. O Souza bota o seguinte, que baita entrevista, muito legal, a questão da emoção ali dos argentinos. E claro, tem corneta, obviamente, tem gente que não gosta da vitória da Argentina e faz parte da rivalidade Brasil e Argentina. Eu tenho que fazer um break, 12:26, Gaúcha na Copa, faz um intervalo rápido e na volta a gente fala mais. Tem jogo daqui a pouco, a bola vai rolar ainda, porque tem o último jogo desta rodada, né, na virada no Brasil de terça para quarta-feira e a gente vai trazer os destaques do jogo, a seleção brasileira, dupla Grenal e muito mais no Gaúcha na Copa, de KTO, de Tramontina, de Lojas Benoit, de Car House, Alibem, Stock Center, Amigo e Infinity Pay. Intervalo e a gente já volta.
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falando sobre amores mal resolvidos. Aquela pessoa que tá sofrendo, deprimida, vem cá, meu amigo. Meu caso é diferente. Eu até tô sofrendo, mas eu tô vivendo.

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1: 2:19.

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1: Travé, você sabe que tem gente que tem o poder de mentir, né? 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

0: 2h50.
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1: 5 horas.
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1: 5 horas, 5 minutos, 5 e 5, temperatura na marca dos 6 graus, estamos chegando com muita alegria, muito amor no coração para mais uma edição do nosso Bom Dia Região dos Vales da sua Rádio Encantado, na manhã desta quarta-feira, dia 17 de junho de 2026. E o Bom Dia Região dos Vales tem a apresentação de Alexandre dos Santos e Lucas da Rosa, na Central Técnica o Leandro Marcos Vinck, o Rebite, a participação de toda a equipe de rádio jornalismo do Grupo Encantado de Comunicação e a direção geral de Antônio Alberto Luca. Até às 9 horas, trazendo muitos destaques, muitas informações aqui em nossa programação do Bom Dia Região dos Vales. Tudo bem, Lucas? Bom dia.
2: Bom dia, Xande, bom dia pro Rebite, para todos os nossos ouvintes ligados aqui na programação da Rádio Encantado. Lembrando que você é nosso convidado a participar do Bom Dia Região dos Vales. Pode mandar teu recado através do nosso WhatsApp, o 519-9988-1543, 99988-1543. Também mandar tua mensagem pelos comentários da nossa live no Facebook ou ainda ligar para cá pelo 3751-1580 e participar do Bom Dia Região dos Vales.
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2: Nosso bom dia para Milta Gedós, Cleide Maria Tasca, Nair Moraes Matos, Arlete Moreira, também a Neiva Domingues, Roseli Boaro, Maria Helena Gobi, Elistum, Rosa Maria Simonetti, a Neiva Bergerham e Marques de Souza e também o Padre Osmar Burilli, que nos acompanha todos os dias lá em União da Serra.
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2: Começando o nosso giro pelos portais de notícias do país, trazendo os destaques do portal Correio do Povo. Propostas, debates ou embates e provocações direcionadas marcam debate da Grampal. Me custou a acreditar que fosse um suicídio, diz Mendonça sobre morte de sicário. Alcolumbre sobre Vorcaro. Jamais recebi quaisquer valores em contas no Brasil e no exterior. Procuradoria-Geral da República se manifesta contra a revisão criminal de condenação de Jair Bolsonaro no Supremo. Marco Legal do Turismo é promulgado e passa a integrar a Constituição do Rio Grande do Sul. Com hat-trick de Messi, Argentina goleia Argélia na estreia da Copa do Mundo. Supremo Tribunal Federal fixa a pena de Eduardo Bolsonaro em 4 anos e 2 meses por coação no caso do tarifaço. Falta fiscalização. Após morte em Limeira, especialistas alertam sobre negligências no setor de atividades radicais. Áustria vence a estreante Jordânia por 3-1 pelo grupo J da Copa do Mundo. Venho da minha melhor temporada, avisa Kane antes da estreia da Inglaterra. Arthur se despede do Grêmio. Infelizmente, não conseguimos encontrar uma solução. Copa do Mundo invade automobilismo. Melhores referências da Fórmula 1 e da Fórmula Indy. E Inter desembolsa mais de 20 milhões por mês com futebol e vê custos dispararem. São os destaques do Correio do Povo nesta quarta-feira.
1: 5 e 10, destaques do portal UOL de hoje. Messi destrói Argélia e Argentina vence em noite de recorde para o camisa 10. Ancelotti mescla titulares e reservas em treino da seleção. Haaland marca 2, Noruega goleia Iraque e lidera grupo da França. Supremo condena Eduardo Bolsonaro a 4 anos de prisão por coação à justiça. Ainda, Áustria frustra a estreante Jordânia, vence com gol contra e encerra jejum. Vorcaro pagou ao menos 6 milhões de reais em mesada a Ciro Nogueira entre 2024 e 2025, diz Polícia Federal. Partido de Sanches diz que não vai reconhecer o resultado das eleições no Peru. Abatido, o presidente da CBF se afasta da seleção após acusação de traição. O Mega Sena acumula e prêmio sobe para 36 milhões de reais. Justiça determina a suspensão de campanha do governo Lula sobre fim da escala 6x1. Primeira onda de frio de inverno deve atingir grande parte do Brasil. São as principais manchetes, os principais destaques do portal UOL desta quarta-feira.
2: 5h11, bom dia pro Heitor Buaro, Luiz Baceto Belo, também o Leonel Versetti, Noimar Borba, Lídia Stefenon, Denis Lorenzon, Pedro Pertili, Nadir Paine, Lessir Hartmann Cadori, Isabel Damasio, Nelson Luiz de Quadro, Claudicir Crist e também o Adriano Sonda nos acompanhando através do Facebook.
1: Já no nosso WhatsApp, o bom dia pro Vanderlei Fraporte, a Gema Bronca, o Alciria Solange Tomazini, o Álvaro Belotti, o Renato Ricker e a Circe Giovanella. Pessoal que manda aqui o seu recadinho, manda aqui a sua participação para nós no 999-88-1543.
2: Agora, 5h12, eu trago os principais fatos que marcaram este dia 17 de junho. Quarta-feira, 17 de junho de 2026. Hoje é dia do funcionário público aposentado, da medicina veterinária militar, dia mundial do karatê, do combate à desertificação e à seca e dia do gestor ambiental. Na religiosidade, são celebrados os santos Blasto e Diógenes, mártires. Hoje, na história. Em 1631, morreu Mumtaz Mahal durante um parto. A mulher foi a inspiração para a construção do mausoléu Taj Mahal, monumento que demorou 20 anos para ficar pronto. Em 1665, Portugal conquistou sua independência da Espanha depois da última batalha da Guerra da Restauração. Em 1831, foi eleita a Regência Trina Permanente, período no qual o Brasil foi governado por três regentes até a maioridade de Dom Pedro II. 1885, a Estátua da Liberdade chegou ao porto de Nova York. O monumento foi um presente do governo francês para os Estados Unidos. No ano de 1910, em Fortaleza, capital do Ceará, foi inaugurado o Teatro José de Alencar. Em 1922, Gago Coutinho e Sacadura Cabral, ambos aviadores navais portugueses, completaram a primeira travessia aérea do Atlântico Sul. Em 1939, Eugen Weidmann, um assassino condenado na França, tornou-se a última pessoa a ser guilhotinada publicamente na história. O criminoso foi executado em Versalhes. Brasil! Em 1952, a seleção canarinha conquistou a Copa do Mundo sediada no Chile. Em 1959, o governo Juscelino Kubitschek rompeu com o Fundo Monetário Internacional. Em 1971, nos Estados Unidos, o presidente Richard Nixon deu início à guerra contra as drogas do país durante um discurso televisionado, no qual chamou os entorpecentes de inimigo público número um da América. 1972. 5 agentes da Casa Branca foram condenados à prisão, depois de roubarem os escritórios do Comitê Nacional Democrata. O governo do presidente norte-americano Nixon foi acusado de grampear ilegalmente a oposição política como parte de uma campanha mais abrangente a fim de subverter o processo democrático. 2013, mais de 1 milhão de pessoas em todo o país aderiram aos protestos gerais, mobilizações populares que reivindicavam profundas reformas políticas e sociais no Brasil. Em 2016, morreu Rubén Aguirre, ator e roteirista mexicano. Ele é mais conhecido por interpretar o Professor Girafales no seriado Chaves.
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1: Aí o Lucas da Rosa trazendo pra gente o Hoje na História, aqui no nosso Bom Dia Região dos Vales da Rádio Encantado, quando temos 5 horas 15 minutos e a temperatura tá na marca dos 6 graus. 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
2: 5:16, trazendo os destaques do portal Gaúcha Zero Hora, GZH, Gringolândia das churrascarias, os jovens que deixaram o interior para criar restaurantes tradicionais de Porto Alegre. Copom define taxa Selic nesta quarta-feira. Rio Grande do Sul terá quarta de geada e temperaturas negativas antes de virada no tempo. Goleada da Argentina com show de Messi, França com Mbappé e Haaland estreante. Veja os resultados dos jogos de ontem da Copa do Mundo. Por Cristiano Ronaldo e pela memória de Diogo Jota, geração de ouro de Portugal estreia em busca de título inédito da Copa do Mundo. Áustria vence estreante Jordânia por 3-1. Ainda destaque em GZH, avião particular cai em rodovia no Texas, nos Estados Unidos. Ao menos uma pessoa morreu. Motorista é flagrado a 198 km por hora na BR-290 em Caçapava do Sul. Os principais desafios que Paulo Pezzolano terá no Inter durante a parada para a Copa. Com o argentino em alta, Grêmio volta aos trabalhos e inicia intertemporada. Eduardo Bolsonaro é condenado a 4 anos e 2 meses de prisão por coação em processo de tentativa de golpe. Ainda é destaque em GZH, pílulas de negócios, operações da Amazon no estado, novas lojas da Renner e tecnologia gaúcha na Copa do Mundo são os destaques do portal GZH na manhã desta quarta-feira.
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2: Trazendo os destaques agora do portal G1, manchete principal, Banco Master. Como decisão de manter a prisão de pai de Forcaro expõe tensão no Supremo. Portugal e Inglaterra estreiam na Copa hoje. Ainda destaque do portal G1, Forcaro pagou diárias em hotel de luxo em Lisboa para Hugo Mota, aponta a Polícia Federal. Entendo o que acontece após Eduardo Bolsonaro ser condenado pelo Supremo. Nova frente fria chega hoje e deve derrubar ainda mais as temperaturas. Ideia boa não basta. Como testar um negócio antes de investir? INSS, prazo para pedir ressarcimento, termina no dia 20. IBGE abre concurso com mais de 8 mil vagas, veja cargos e salários. Mega Sena acumula de novo e vai a 36 milhões. Loto Fácil também acumula e prêmio vai a 5 milhões. Messi completa hat-trick contra a Argélia e iguala a marca de Klose. Ainda com pênalti e gol contra, a Áustria vence a Jordânia em estreia da Copa do Mundo. O que chuteiras cor-de-rosa tem a ver com arco-íris, TV de tubo e o cérebro? Porque o torcedor da Congo, que fica imóvel,

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0: 5:27, 5:27 de janeiro a janeiro, aqui na nossa trilha musical do Bom Dia. A temperatura tá na marca dos 6 graus, é o Bom Dia, região dos vales, pela Rádio Encantado.
1: Bom dia pro Paulo Ricardo Castol, Jaqueila Canan, Neuza Marconi, a Vera Flores, também conosco, Elisete Machado e a Jaqueline Gastman.
0: É, e o bom dia também pro nosso querido amigo Davi Bispo, né? O rei da reciclagem lá em Castro Alves, na Bahia, tá sempre na nossa companhia, sempre na nossa audiência, né? O nosso rei da reciclagem, Davi Bispo. Agora tem mais trilha musical no Bom Dia.

0: 5:30, Luan Santana na nossa trilha musical do Bom Dia, e o Bom Dia tá no ar em nome do Sicredi, do Laboratório Cepami, temperatura 6 graus.
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1: 5:31, tem mais trilha aqui no Bom Dia.

0: 5:32, 5:32, Luan e Vanessa, 4 semanas de amor, essa é pra recordar. A temperatura tá na marca dos 6 graus, bom dia, região dos vales, aqui pela Rádio Encantado. 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
1: Mais de 20 criminosos armados atacaram 3 instituições financeiras e uma casa de câmbio na madrugada de ontem em Santa Rita, no Paraguai. Segundo a polícia paraguaia, o grupo utilizou explosivos, rendeu policiais e funcionários e fugiu após incendiar veículos e espalhar miguelitos pelas ruas para dificultar a perseguição. Santa Rita fica a cerca de 70 quilômetros de Foz do Iguaçu, na fronteira entre Brasil e Paraguai, e tem forte presença de brasileiros e descendentes que vivem ou possuem propriedades rurais na região. O caso é investigado pelas autoridades paraguaias, que apuram uma possível participação de brasileiros na ação. De acordo com o chefe do comando tripartite, Carlos Alberto Duri Rios, testemunhas relataram ter ouvido os integrantes da quadrilha falando português durante o assalto. Conforme a Polícia Nacional do Paraguai, o ataque começou por volta das 2 da madrugada. 4 policiais que faziam patrulhamento na região foram cercados e rendidos pelos criminosos. Um dos agentes teve a arma e um fuzil da corporação roubados. Outros 3 conseguiram deixar a viatura e se abrigar às margens da rodovia, onde aconteceu uma troca de tiros. De acordo com Rios, 2 paraguaios envolvidos no assalto foram identificados. No entanto, ninguém havia sido preso até a última atualização da reportagem.
0: 5:35, agora a reportagem da agência Rádio Web. Compras públicas podem abrir mercado para milhões de MEIs. Detalhes com a repórter Virgínia Alves.
2: Mais oportunidades de trabalho e renda podem surgir para microempreendedores individuais que prestam serviços em todo o país. Uma parceria entre o SEBRAE e o Ministério do Empreendedorismo quer ampliar o número de MEIs cadastrados no Contrata Mais Brasil, plataforma que conecta pequenos negócios a oportunidades de contratação por órgãos públicos e atende mais de 100 de categorias de serviços. Segundo o presidente do SEBRAE, Rodrigo Soares, o potencial de crescimento desse mercado é enorme.
3: Nós temos um golaço que podemos marcar no país a favor da economia brasileira, dos micro e pequenos empreendedores, mas particularmente dos MEIs, que é intensificar o programa Contrata Mais Brasil. E nós estamos trabalhando intensamente o SEBRAE em todo o Brasil para que possamos credenciar os MEIs, melhorar a renda através desse mercado de compras públicas que representa hoje 16% do PIB, é um mercado em potencial.
2: Para ampliar a presença dos pequenos negócios nesse mercado, o SEBRAE vem mobilizando empreendedores em todo o país para se cadastrar na plataforma. Segundo o presidente do SEBRAE, Rodrigo Soares, milhões de MEIs que atuam no setor de serviços podem se beneficiar da iniciativa.
3: Você tem hoje no Brasil cerca de R$1 trilhão movimentado através das compras públicas. E o ano de 2025, apenas 106 bilhões, que não é pouca coisa, foi acessado pelos pequenos negócios. Então nós temos um potencial enorme, nós somos 13 milhões de MEIs no Brasil, dos quais nós já mapeamos 7 milhões estão no setor de serviço, 58% dos MEIs brasileiros, e que possui como única fonte de renda 76% é sua atividade enquanto MEI.
2: Outro tema discutido no encontro foi o projeto Pé no Futuro, iniciativa voltada à formação de jovens empreendedores por meio de capacitação, mentoria e acesso a investimentos. Para conhecer as oportunidades e fazer cadastro, basta procurar por Contrata Mais Brasil nos canais oficiais do governo federal. Agência Rádio Web, produção e reportagem, Virgínia Alves.
0: 5:37, 5:37, reportagem da Agência Rádio Web, aqui no Bom Dia. Bom dia pro amigo Elton Lapi, o Valdovino manda aqui o seu bom dia, o Renoir Pesce, o Edemir, o Paulinho Santos e também o amigo Ademir Agostini, que diz que lá no Parobém, Roca Salles, a temperatura tá em 4 graus.
1: Um vereador de Mossoró, no Rio Grande do Norte, e o assessor dele foram baleados na noite da última segunda-feira durante uma transmissão ao vivo em frente à unidade de pronto atendimento de um bairro da cidade. O assessor, que filmava a ação, morreu. O parlamentar ficou ferido nas pernas. O ataque aconteceu pouco antes das 10 horas da noite. O vereador Cabo Davidson, do PL, de 37 anos, aguardava do lado de fora da unidade de saúde acompanhando uma mulher e uma criança que havia sido mordida por um cachorro, de acordo com a direção da UPA. Durante a transmissão, um veículo parou no local e os ocupantes atiraram diversas vezes. Os disparos atingiram a parede atrás do político. O assessor, Alisson Diego de Oliveira Moraes, de 37 anos, chegou a ser socorrido, mas não resistiu aos ferimentos. O vereador, Cabo Davidson, recebeu os primeiros atendimentos na UPA e foi transferido de ambulância para o hospital. Em nota divulgada nas redes sociais, a equipe do parlamentar informou que o estado de saúde é estável. O comunicado também lamentou a morte do assessor. A polícia aponta que o alvo do ataque era o vereador. Uma das linhas de investigação apura se o crime tem relação com denúncias feitas pelo parlamentar sobre a atuação de facções criminosas na cidade. Após o crime, o carro suspeito de ser utilizado foi encontrado abandonado em um bairro e será submetido à perícia. No local do ataque, os policiais encontraram um carregador de munição calibre 5.56 utilizado em fuzis. A polícia confirmou que armamentos de uso restrito foram empregados na ação.
0: 5h39, Vales recebem R$1 bilhão para reconstrução de rodovias e ponte. Detalhes com o repórter Eduardo Amaral, da agência Rádio Web.
4: Regiões seriamente afetadas pelas enchentes de 2024, os vales do Taquari, Caí e Rio Pardo têm passado por obras profundas na recuperação da infraestrutura rodoviária. Através da Secretaria de Logística e Transporte, a CELT, e do Departamento Autônomo de Estradas de Rodagem, o DAER, são destinados R$940 milhões na recuperação e reconstrução de pontes e rodovias e também na pavimentação das estradas. Ao todo, são 241 quilômetros em obras financiados pelo Fundo do Plano Rio Grande, o FUNRIG. O fundo é formado com o dinheiro economizado pelo governo do estado com a suspensão do pagamento da dívida com a União. Pela lei, esse valor deve ser utilizado exclusivamente na reconstrução da estrutura afetada pelas cheias. No Vale Taquari, o valor investido supera R$687 milhões, voltados para mais de 152,5 km de malha viária. As intervenções acontecem nas rodovias RS 332 e 129. Na primeira, as obras contemplam a requalificação de 60 quilômetros entre as cidades de Antagorda e Soledade e também a recuperação de mais de 32 quilômetros entre Antagorda e Encantado. Já na 129, as obras de recuperação ocorrem em um trecho de mais de 27 quilômetros entre Estrela e Roca Salles. A região também conta com as obras da Ponte dos Vales, que conecta Cruzeiro do Sul à Estrela. E também a ponte sobre o Arroio Jacaré, na cidade de Reuvado. No Vale do Caí, as obras acontecem nas rodovias RS 452, entre Feliz e Vale Real, 415, entre Bom Princípio e Tupandi, e 124, entre Harmonia e Montenegro. Também entre os municípios de Bom Princípio e Tupandi, a VRS 826 passa por intervenções. A região ainda recebe obras de implementação de uma nova estrutura de ponte de 110 metros sobre o Rio Caí, na cidade de Feliz, somando mais de R$141 milhões. Por fim, o Vale do Rio Pardo soma R$63 milhões em obras de melhorias e reestruturação. Os recursos contemplam a recuperação da VRS 858 em Candelária, já em fase de conclusão, além do andamento da construção sobre o Arroio Marcondes, na cidade de Sinimbu. Agência Rádio Web, produção e reportagem, Eduardo Amaral.
0: 5h42, 5h42, intervalo comercial, a gente já retorna com a sequência do Bom Dia. Sicredi informa a temperatura. 6 graus.
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0: 5:47, Água com Açúcar, Rafa Torres, aí na nossa trilha musical do Bom Dia, temperatura na marca dos 6 graus, estamos no ar em nome do Sicredi e também do Laboratório Cepami.
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1: 5:48, Claudinei Coferri nos traz as informações agrícolas.
2: E o programa extraordinário de recuperação das lavouras de milho e sorgo, milho 100%, já superou, ainda durante o período de solicitações de sementes, o número de produtores rurais contemplados na edição anterior. Os dados parciais da safra 2026-2027 apontam que mais de 42.500 agricultores e pecuaristas familiares já realizaram pedidos, ultrapassando o total de famílias beneficiadas na safra passada. Lançado pelo governo do estado em junho de 2025, o programa garantiu na safra 2025-2026, a distribuição gratuita de 135.207 sacas de sementes de milho e sorgo para agricultores familiares de diferentes regiões do estado. O investimento foi de R$ 93 milhões. Nesta safra, o governo estadual prevê investimento de R$ 95.400.000 para garantir novamente subsídio integral na aquisição das sementes. Cada produtor rural poderá acessar até 4 sacas de milho ou sorgo. E a Frente Parlamentar da Agropecuária voltou a defender o projeto de lei de número 5.122 de 2023, que cria mecanismos para a renegociação de dívidas de produtores rurais afetados por desastres climáticos e de mercado. Parlamentares e representantes do setor contestaram as estimativas de impacto fiscal divulgadas pelo governo federal e rejeitaram a classificação da proposta como uma pauta-bomba para as contas públicas. Segundo a entidade, o projeto não obriga desembolsos automáticos por parte da União e apenas autoriza o Poder Executivo a criar linhas de crédito e utilizar fontes de recursos já existentes para refinanciar débitos de agricultores que comprovem perdas de renda. O debate ganhou força após o Ministério da Fazenda apontar que o custo da proposta poderia variar entre 140 e 800 bilhões de reais. Ainda segundo a entidade, a falta de uma solução para o endividamento rural pode comprometer a contratação de crédito na próxima safra agrícola. Com as informações agrícolas, repórter Rádio Encantado, Claudinei Coferri.
0: 5:50, Claudinei trouxe pra gente aí as informações agrícolas aqui no Bom Dia, Região dos Vales. 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
1: Bom dia pro Miguel Martins, o Paulo Puntel, Odete Benini, Suzana Marim, Sadi Ramos, o Eusébio Lúcio, mandando o pessoal do Jardim da Fonte sem luz desde ontem, às 9:00 da noite. Gilmar Pedersini, Lourdes Fontana em Goiás, Nelson Felicetti na linha Fernando Abbott, Jarnete Mazo, também o Adileto Domingues em São Paulo nos acompanhando, a Mairi Felipe Chiela de Domênico, Fernando Durões e também o Rafa Pitol e a Tereza na nossa sintonia.
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1: 6:08, a Érica de Oliveira nos traz o Bom Dia Saúde.
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4: O chá de boldo é muito conhecido no Brasil e costuma ser usado depois de refeições pesadas ou para aliviar o desconforto no estômago. A bebida pode ajudar na digestão porque estimula a produção da bile, substância importante para a quebra das gorduras. Mas é preciso ter cuidado. Muitas pessoas acreditam que tomar chá de boldo todos os dias faz uma limpeza no fígado. Especialistas alertam que não existe comprovação de que a bebida desintoxique o organismo dessa forma. O consumo frequente e em excesso pode trazer riscos. Quando usado por longos períodos, o chá pode causar irritação no estômago e até sobrecarregar o fígado em algumas situações. Por isso, o uso deve ser moderado. A principal recomendação é simples. O chá de boldo pode ajudar na digestão, mas deve ser consumido com moderação e sem exageros. Em caso de sintomas frequentes, o mais seguro é procurar orientação médica. Com o Bom Dia Saúde para a Rádio Encantado, Érica de Oliveira.
0: 5:53. 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
1: A primeira turma do Supremo Tribunal Federal condenou ontem o deputado cassado Eduardo Bolsonaro por tentativa de interferência no julgamento do ex-presidente Jair Bolsonaro relacionado à chamada trama golpista. Por decisão, Eduardo foi condenado a 4 anos e 2 meses de prisão, além do pagamento de 50 dias multa. Cada dia multa corresponde a 2 salários mínimos. A pena deverá ser cumprida inicialmente em regime semiaberto. O ex-parlamentar também foi declarado inelegível por 12 anos, ficando impedido de disputar eleições até 2038. O relator do caso, ministro Alexandre de Moraes, votou pela condenação e foi acompanhado pelos ministros Cristiano Zanin, Carmen Lúcia e Flávio Dino, presidente da primeira turma. Segundo Moraes, há elementos suficientes para comprovar a prática do crime de coação no curso do processo, conforme sustentado pela Procuradoria-Geral da República.
0: Agora, boletim da agência Rádio Web, Jean Costa, mantida a condenação de professora por abuso sexual contra aluno.
5: A Justiça Gaúcha manteve a condenação de uma professora da rede pública do Litoral Norte por estupro de vulnerável contra um aluno menor de 14 anos. A pena fixada é de 14 anos de prisão em regime fechado, além da perda do cargo público. A decisão é da 8ª Câmara Criminal do Tribunal de Justiça do Rio Grande do Sul, que rejeitou um recurso apresentado pela defesa da acusada e confirmou a sentença. Segundo a denúncia, a professora manteve um relacionamento de natureza sexual com o adolescente durante um ano. O caso foi descoberto após familiares do jovem encontrarem mensagens trocadas entre os dois no celular. Ao analisar o recurso, o colegiado entendeu que as provas colhidas no processo são suficientes para comprovar a autoria e a materialidade dos crimes. Na decisão, a relatora, a desembargadora Fabiane Breton Baix, destacou que a acusada exercia autoridade moral, pedagógica e psicológica sobre o adolescente na condição de professora. O colegiado ainda ressaltou que, por se tratar de vítima menor de 14 anos, o eventual consentimento não possui relevância jurídica. Com informações do Tribunal de Justiça do Rio Grande do Sul, Jean Costa.
0: 5:56. 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
1: Bom dia para o José Lima, Ivaneide Carbone, também conosco a Zelma Vassoler, La Noemes Carterizini Turati, Botoni Áureo, Dilamar Fontana, Franciele Furlaneto, Jaxene Ulis, também o Gilberto Zanata, presidente do STR aqui de Encantado, Maria de Lourdes de Lázari, Terezinha Vianini, a Simone Maria Agostini, Jorge Vargas, o Bodão, mandando os parabéns para Micaelen Roca Salles, hoje de aniversário. Também Devanir Santos, a Genoveva Rissardo, mandando o seu bom dia através da nossa live no Facebook.
0: Agora tem mais um boletim da agência Rádio Web. Tribunal Superior Eleitoral orienta o uso de inteligência artificial no combate às fake news nas eleições. Reportagem de Gilmar Preti.
6: O Tribunal Superior Eleitoral criou uma comissão permanente para organizar e ampliar o uso da inteligência artificial na justiça eleitoral. A iniciativa quer fortalecer o combate à desinformação e às notícias falsas, principalmente durante os períodos eleitorais. A nova comissão terá a missão de definir regras para garantir que a IA seja utilizada de forma segura. De acordo com o presidente do TSE, o ministro Nunes Marques, a tecnologia precisa ser uma aliada.
7: E a tecnologia não é inimiga da democracia. A justiça eleitoral brasileira é prova histórica de que a inovação, quando submetida ao controle público, à auditoria, à segurança, à transparência e à responsabilidade institucional, pode fortalecer a confiança social.
6: Além disso, será criado um catálogo nacional de soluções de inteligência artificial. A ferramenta vai reunir sistemas já desenvolvidos, contratados ou utilizados pela justiça eleitoral em diferentes estados, permitindo a troca de experiências. A expectativa é que a medida contribua para tornar as eleições cada vez mais seguras e transparentes, como explica o ministro Nunes Marques.
7: Uma deepfake lançada na véspera do segundo turno pode atingir milhões de eleitores antes que qualquer decisão judicial seja proferida. Do campo eleitoral, essa transformação atinge diretamente o ambiente de formação da vontade popular. Esse é um desafio institucional de enorme relevância.
6: A meta é usar a inteligência artificial como ferramenta de proteção à democracia e levar mais confiança para a população nas eleições. A agência Rádio Web, produção e reportagem, Gilmar Preti.
0: 5h59, bom dia pro Josias Machado Mota, a Kátia Torres Marques e o amigo Flávio aí na linha São Luís, acompanhando a gente, a Luciane e o Marcos Franchini, lá na linha Alegre Caravagem Mussum, a Cleonice da Silva Tita e o bom dia também para Márcia Vinte lá em Roca Salles.
1: Também conosco Elânio Alexandre Saldanha, Marli Borniati, João Carlos Pederiva e o Eugênio Senter através do Facebook.
0: Intervalo comercial, a gente já retorna com a sequência do Bom Dia Região dos Vales, STR de Encantado e Dr. Ricardo, com agropecuária e supermercado no mesmo endereço, informa a temperatura. 6 graus.
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0: 7 minutos, 6:07. Estranha Loucura com Alcione Amarron, aqui na nossa trilha musical do Bom Dia. Já tá conosco por aí a nossa querida Solange de Bortoli. Chegou sem frio.
1: E cantando.
0: Ou com frio? Ah, cantando.
1: Chegou cantando.
0: Chegou cantando, ela gostou da música da Alcione, né?
1: Pessoal na rua agora vai parar ela e vai pedir uma palhinha.
0: Ah, a Solange sai bem, né? Sai bem na música. Inclusive tá fazendo shows.
1: Sim.
0: Apresentações especiais aí. É, só contratar. Quiser contratar, liga pra gente que nós ganhamos 10% do cachê.
1: Exatamente.
0: 10% do cachê nosso. Por enquanto, né? Depois vai aumentar. 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
1: Bom dia para Ivani Agostini, Claudete Schaefer, Gilvon Taufer, Isabel Stum Nicoletti, Marilene Lorenzini Paini, a Patrícia Tomasi, também a Ivanete Belotti, a Márcio Anderson e também conosco o rapaz da padaria Marcelo Lorenzoni.
0: É, já tá entre nós, né? Já trouxe o nosso café da manhã no capricho, nosso querido Marcelo Lorenzoni da padaria BB. É, com calor, né? Já tá com calor. Já
1: não, mas esse aí tem justificativa.
0: Já tá descascando,
1: porque
0: né?
1: Porque ele sai da frente do forno e vai pra rua correr, né?
0: É verdade, é verdade. E faz alguma quilometragem, né?
1: É verdade.
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0: Com certeza. 6:09.
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0: 6 graus a temperatura, as loterias estão chegando em nome da cirurgiã dentista doutora Marina Marque. 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
1: Ontem, terça-feira, tivemos o sorteio do concurso 1226 da Dia de Sorte, que acumulou. Os números sorteados foram 2, 14, 15, 16, 19, 20 e 29. Repito os números da Dia de Sorte: 2, 14, 15, 16, 19, 20 e 29. O mês da sorte foi o mês de maio. A Dia de Sorte acumulou. A estimativa de prêmio para o concurso de amanhã é de R$1 milhão.
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1: Ontem ainda tivemos o sorteio da Time Mania, que também acumulou. Os números sorteados foram 4, 11, 15, 17, 23, 42 e 63. Repito, 4, 11, 15, 17, 23, 42 e 63. O time do coração foi o Botafogo, lá da Paraíba. A Time Mania acumulou, a estimativa de prêmio para amanhã é de R$1.200.000.
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1: Loto Fácil, concurso 3.712, acumulou. A Loto ontem foi difícil. Os números sorteados foram 1, 3, 4, 6, 13, 14, 15, 16, 18, 19, 20, 21, 22, 23 e 25. Repito as dezenas sorteadas da Loto Fácil de ontem: 1, 3, 4, 6, 13, 14, 15, 16, 18, 19, 20, 21, 22, 23 e 25. A Loto Fácil ontem acumulou, a estimativa de prêmio para hoje à noite é de R$5 milhões.
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1: Mega Sena ontem, concurso 3019, acumulou. Os números sorteados da Mega foram 5, 31, 32. 48, 54 e 56. Repito: 5, 31, 32, 48, 54 e 56. A Mega Sena ontem acumulou. O próximo concurso acontece amanhã, quinta-feira, e será o concurso 3020. Concurso de final zero tem o acumulado dos últimos 5. A estimativa de prêmio para amanhã na Mega Sena é de R$36 milhões.
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1: Ontem ainda também tivemos o sorteio da Loteria Estadual, extração das 18 horas. Quinto prêmio, 1.758. 1.758. Quarto prêmio, 5.079. 5.079. Terceiro prêmio, 2.784. 2.784. Segundo prêmio, 6.090, 6.090. E o primeiro prêmio saiu para o número 3.445, 3.445. Repetindo 5 prêmios da Loteria Estadual de ontem, quinto prêmio, 1.758. Quarto prêmio, 5.079. Terceiro prêmio, 2.784. Segundo prêmio, 6.090. E o primeiro prêmio saiu para o número 3.445.
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1: E para encerrarmos as loterias, recordando que hoje é quarta-feira, dia de sorteio da Mais Milionária, o prêmio está estimado em 64 milhões, mas uma premiação ainda maior quem promete a Quina de São João, concurso especial, sorteio dia 27, daqui 10 dias. A Quina de São João tem prêmio recorde, este ano estimado em 250 milhões de reais.
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1: Bom dia para Nelda Benini, Lanir Souza, Celito Turati, Adriano Fernandes, Neiva Poleto, Harry Brauers, Janice Botonicadori, também o Silvio Guilhante, o Wilson Pedretti e a Laide Silva participando através da nossa live no Facebook.
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0: Tá certo, e os nossos aniversariantes de hoje que levam o nosso mate especial com erva mate da família são os seguintes: o Rudimar Souza, tá de aniversário hoje, a Laide Silva, nosso ouvinte aí de todos os dias, um abração para ela, o Alexandre Nogueira, também nos acompanha aí diariamente, a Olinda Zílio Benincá, nossa querida ouvinte também, a dona Olinda Zílio Benincá, e a Jocely Dallavecchia, a nossa querida Joca, hoje completando aniversário, né? São os aniversariantes que eu tenho aqui na minha lista. Tem mais alguém, Lucas?
1: Ainda hoje aqui em Encantado, a Luizana Vendramin e a Ana Júlia Vian, e lá em Roca Salles, a Jussara Kummer, completando mais um ano de vida.
0: Tá bom, muita saúde, muita paz e muitas felicidades para os nossos aniversariantes e o nosso mate especial com erva mate da família.
1: Só coisa boa na vida de todos vocês.
0: Tá bom demais. 6:20, 6:20. E além dos aniversariantes, eu quero mandar um bom dia todo especial pro nosso querido amigo, seu Valdir Araújo, lá no Jardim do Trabalhador, o homem dos aipins. Ei, que aipim bom. Lá o seu Valdir Araújo, tá sempre nos acompanhando, sempre nos prestigiando. Obrigado aí pela companhia, pela audiência de todos os dias. Ele gosta aí da música do João Paulo e Daniel. Nos próximos dias aí a gente vai colocar o João Paulo e Daniel pro seu Valdir, que nos acompanha aí diariamente desde as 5h da manhã. 5h já tá ligado aí na programação da Rádio Encantado.
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0: Diariamente desde as 5h da manhã. 5h já tá ligado aí na programação da Rádio Encantado.
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1: 6 horas 22 minutos, 6h22. Estamos aí com o Bom Dia, Região dos Vales, no ar aqui pela Rádio Encantado. Bom dia pro amigo também Tadeu Zarpelon Weber, nos acompanha em Santa Teresa, o Duarte Dalpian e também a nossa ouvinte aqui, a Bernadette. É, bom dia para todos vocês. Neste friozinho é ruim para quem sai para trabalhar. Eu só queria saber se alguém sabe que horas o correio abre e se fecha de meio-dia. Ah, o nosso amigo aí, o Josi Bazanella, se estiver nos acompanhando, pode mandar para nós o horário de atendimento do correio. O Chico e a Michelle estão nos acompanhando lá em Capitão, Antenor da La Libera, manda o seu bom dia, e também o amigo Newton Capelari, e também o André Schmigel, lá em Palmas, nos acompanhando, nos prestigiando, querido amigo André.
0: Nosso bom dia também para o Luiz de Domênico, Ari Batistella e a Neiva Zene, mandando o seu bom dia através da live no Facebook.
1: Vamos ao intervalo comercial, já voltamos com a previsão do tempo, com outros destaques, outras atrações aqui no Bom Dia. 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
1: 6:29, Fábio Júnior, parece um menino aí na nossa trilha musical do Bom Dia, região dos vales. 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
2: Agora 6:30, tá na hora da previsão do tempo.
1: 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Em nome da Ótica Regis, teremos na sequência a previsão do tempo com Leandro Puchalski, aqui no Bom Dia, região dos vales. Puchalski, tudo bem? Bom dia.
3: Bom dia para todos os nossos ouvintes aqui da Encantado. Nós temos um começo de quarta-feira, mais uma vez com temperaturas baixas, mais uma vez com frio predominando no Rio Grande do Sul, cidades do centro-norte, da parte da zona sul, da serra, aqui do nosso estado, temperaturas negativas neste momento, 3 graus abaixo de zero em Vacaria, se destacando com a temperatura desse amanhecer. Para nós aqui da região, termômetros marcando algo entre 2 e 4 graus na maioria das áreas, está sim, onde a temperatura está positiva, ela está baixa também, mas é o domínio total, né, de uma massa de ar mais frio e seco, e isso acaba garantindo a presença do sol para a sequência do dia. Tem pouquíssimas áreas aqui do estado, inclusive da região, com alguns nevoeiros nesse começo de manhã, dissipa rapidamente aí nas próximas horas, e nessas áreas também vamos ter o sol presente. Durante o período da tarde de hoje, temperaturas que devem se aproximar da casa de 16, 18 graus. Volta a esfriar ao longo do amanhecer dessa quinta. Nos termômetros pode ser um pouquinho acima do que a gente vem sentindo agora, mas ainda assim faz frio. Vai ter mais nuvens ao longo da quinta-feira. O céu vai ficar um pouco mais nublado, mas continuaremos com a presença do sol, temperaturas da tarde em torno dos 18 graus.
1: Obrigado aí, Leandro Puchalski, trazendo as informações do tempo aqui no Bom Dia, região dos vales, em nome da Ótica Regis. 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
1: 6:33, temperatura na marca dos 6 graus.
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2: Nota de falecimento. Família Pezzini, através da esposa Neuza Mazarino Pezzini, filhos Mike e Gislaine, genro, netas Laura e Liz e demais familiares, comunicam o falecimento de José Pezzini, mais conhecido como Zinho, aos 80 anos. Os atos fúnebres serão realizados hoje, a partir das 7 horas, na Capela Mortuária Santo Antão, em Encantado. O sepultamento será hoje, em horário a ser determinado, no cemitério Santo Antão. Noticiamos o falecimento de José Pezzini, mais conhecido como Zinho, aos 80 anos. Os atos fúnebres serão realizados hoje, a partir das 7 horas, na Capela Mortuária Santo Antão, Encantado. O sepultamento será hoje, em horário a ser determinado, no cemitério Santo Antão.
4: Informou Funerária Mazarino.
1: 6:34, 6:34. 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
1: 6:35, 6 graus a temperatura. 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
1: 6:36 é hora das informações regionais que estão chegando com o colega Claudinei Coferri.
5: A administração municipal de Vespasiano Corrêa informa a comunidade de que hoje, quarta-feira, haverá recolhimento de lixo no interior. O recolhimento hoje será pela linha Zambicari, primeira secção, e Vitorino Monteiro. A orientação para os moradores é para que deixem o material em local visível e de fácil acesso. E desde ontem, o Conselho Tutelar do município de Santa Teresa está atendendo em novo endereço, em sala localizada na Rua Francisco de Nadal, número 335, no andar superior ao prédio dos Correios. O novo espaço foi preparado para melhor atender a comunidade e dar continuidade ao importante trabalho de promoção, proteção e garantia dos direitos das crianças e adolescentes de Santa Teresa. E amanhã, quinta-feira, dia 18 de junho, o município de Nova Brécia realiza a primeira conferência municipal da criança e do adolescente, com o objetivo de dialogar, refletir e construir propostas que contribuam para a garantia dos direitos das crianças e adolescentes. A audiência tem início às 13:30 no auditório da prefeitura. A participação da comunidade de Nova Brécia é fundamental para construir cada vez mais um município acolhedor, protetor e comprometido com a infância e a juventude. E no próximo sábado, dia 20 de junho, na Praça dos Pássaros, o município de Colinas realiza o Arraiá da Copa, uma ação promovida pela Secretaria Municipal de Saúde, Assistência Social e Habitação. Durante todo o dia, haverá drive-thru de vacinação contra a gripe, com vacinação pela manhã das 8:00 às 11:30 e a partir do meio-dia até às 16:00. A programação também contará com campanha do agasalho e atendimentos previamente agendados na Secretaria de Saúde. E no próximo dia 3 de julho, a partir das 10:00 da manhã, no pavilhão da comunidade Nossa Senhora Aparecida de Encantado, será realizado o tradicional arraiá da Associação Pro Menor de Encantado, a AME. A diretora da instituição, Mara Escatola, convida a comunidade para prestigiar e também informa o PIX da entidade para colaborações na compra de insumos e mantimentos para a preparação das guloseimas do evento.
6: Convidar a comunidade para participar nesse dia. Nas outras edições que a gente fez, também foi um sucesso. E a gente espera que esse ano também seja, para que a gente possa conseguir aquilo que a gente almeja, que é continuar com as nossas atividades. Tem o PIX, que é nosso CNPJ, né? Que é 90 810 136 1050, é o CNPJ da entidade. Pode ser qualquer valor, assim a gente consegue comprar os mantimentos, os insumos, enfim, pra gente fazer as guloseimas. Vai ter cachorro quente, vai ter pastel, vai ter brigadeiro, vai ter bolo, maçã do amor, aquele grosso tão tradicional, tão gostoso. Vai ter quentão, vai ter uma água com gás, vai ter um refrigerante, vai ter brinquedos infláveis e as apresentações, né? das crianças.
5: Diretora da AME de Encantado, Mara Escatula. E com o objetivo de facilitar o acesso à vacinação, hoje a sala de vacinas do município de Mussum terá horário estendido de atendimento à tarde, até às 18h30. A vacina contra a influenza está disponível para toda a população de Mussum a partir de 6 meses de idade. Com as informações regionais, repórter Rádio Encantado, Claudinei Coferri.
1: 6h40, temperatura 6 graus. 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
2: Nosso bom dia para Denilson Devite, também Rogério Benincá, Gilmar Reginato, Patrick Lima Paz, Clarice Baldiceira, o Marildo e a Graziela Feldkircher, também o Marcos Pereira Duarte, a Ana Maria Reginato mandando seu bom dia, o chão branquinho de frio. Também conosco Ana Mioto Poyer, a Cleide da Silva e o Valdecir Cardoso através da live no Facebook.
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2: 19 faltando para as 7. Daqui a pouquinho teremos as informações da dupla Grenal do Juventude, as informações da polícia e também o resumo de notícias. 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

0: 6:47, 6:47, a música da Kátia, Qualquer Jeito, aqui em nossa trilha musical do Bom Dia. 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
1: Bom dia para Cláudia da Silva, o Felipe Mazzarino, Eliane Cerati Locatelli, o Everaldo Horst. Também conosco a Marlete Dick, a Sereni Moreto e a Isabel Lorenzon.
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1: 6:49, daqui a pouquinho as informações do setor policial. Antes temos as informações da dupla Grenal e do Juventude.
0: Exatamente, o Juventude joga no próximo domingo pelo Campeonato Brasileiro da Série B, enfrentando o líder São Bernardo no estádio 1º de Maio, lá em São Bernardo do Campo, São Paulo, às 17 horas. Juventude que vem de uma vitória aí na última rodada do Campeonato Brasileiro da Série B diante da Ponte Preta e agora busca mais um resultado positivo para quem sabe ingressar aí no G6. O Internacional tem a sua reapresentação do grupo de jogadores marcada para a próxima segunda-feira, dia 22 de junho, quando iniciam os trabalhos ou reiniciam os trabalhos visando a sequência do Campeonato Brasileiro da Série A. Uma preocupação do Inter é com os gastos relativos ao futebol. Mais de 20 milhões de reais por mês são gastos no futebol colorado e mesmo com a reformulação do elenco, ainda este valor é considerado bastante alto pela diretoria, que trabalha para diminuir então esse valor, até mesmo com a possibilidade de saída de alguns jogadores. Na Copa do Brasil feminina, o Internacional agora vai enfrentar na próxima fase da competição a equipe do Coritiba. No lado tricolor, ontem a definição de que Arthur não vai permanecer do Grêmio. Principal atleta gremista está de saída do clube. Ele estava emprestado pela Juventus da Itália, deve retornar ao clube italiano e pode ser aproveitado lá pela Juventus ou até mesmo ser negociado com outra equipe. Portanto, Arthur, inclusive, já se despediu do Grêmio nas redes sociais e não vai permanecer no clube na sequência da temporada. A reapresentação do grupo de jogadores acontece hoje, quando o Grêmio começa então os preparativos visando a sequência do Brasileirão da Série A e também a disputa da Copa Sul-Americana. 6:51.
1: Agora as informações da polícia, que no Bom Dia tem o oferecimento da Almeida Monitoramento de Alarmes e também da Ótica Regis. 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Pois uma mulher foi atropelada por um carro no fim da manhã de ontem no centro de Venâncio Aires. O acidente aconteceu por volta de 10 para o meio-dia, em frente a um posto de combustíveis. Segundo informações, a vítima atravessava a via quando foi atingida por um Fiat Pulse que saía do pátio do estabelecimento. Ela sofreu ferimentos nas pernas, foi atendida pelo SAMU e encaminhada ao Hospital São Sebastião Mártir. A Polícia Civil prendeu um homem na manhã de ontem em Boqueirão do Leão. A ação foi realizada por agentes da 1ª Delegacia de Polícia de Santa Cruz do Sul, com apoio do CIPAC, da 16ª Delegacia Regional e da Delegacia de Polícia de Boqueirão do Leão. O mandado foi expedido pela Vara de Execuções Criminais Regional após descumprimento de condições do regime prisional. Segundo a polícia, o homem, condenado por homicídio e roubo, teve regressão cautelar ao regime fechado. Após diligências, ele foi localizado, preso e encaminhado, então, ao sistema prisional. Já uma motocicleta foi furtada na última segunda-feira em Lajeado. O proprietário, de 22 anos, relatou à polícia que estacionou a Honda CG 160 vermelha em frente à empresa Fruc, às margens da BR-386, por volta das 6 da manhã. No fim do expediente, às 3 da tarde, percebeu que o veículo havia sido levado. O modelo é 2022 e tem placa EYU0A26 de Lajeado. Imagens de vídeo monitoramento auxiliam nas investigações. Já dois homens foram presos pela Brigada Militar suspeitos de furtos em dois estabelecimentos comerciais de Travesseiro. Após receber informações sobre os crimes, os policiais iniciaram as buscas e localizaram os suspeitos. Com eles, foram encontrados produtos furtados, dentre os quais uma garrafa de uísque, chocolates e azeite, reconhecidos pelas vítimas. Os dois foram presos em flagrante. Já um homem de 36 anos ficou gravemente ferido após ser atropelado na tarde de ontem no bairro Conventos, em Lajeado. O acidente aconteceu por volta das 3 horas. Segundo informações, a vítima caminhava pela via empurrando uma carroça quando foi atingida por um veículo. Após o atropelamento, o motorista fugiu sem prestar socorro. O homem, morador do bairro São Bento, em Lajeado, foi atendido pelo SAMU e encaminhado ao Hospital Bruno Born. Um acidente de trânsito foi registrado na tarde de ontem na ERS-130, em Cruzeiro do Sul. A colisão aconteceu por volta das 13h15 da tarde, no quilômetro 65 da rodovia. Segundo as informações, a motorista de um Chevrolet Astra tentava acessar uma via quando acabou cortando a frente de um Corolla que seguia no sentido contrário, causando uma colisão transversal. A condutora do Astra, de 67 anos, e o motorista do Corolla, de 31, não se feriram. Já um caminhão carregado com frango saiu da pista e caiu em uma valeta na noite da segunda-feira em Forquetinha. O acidente aconteceu no sentido à localidade de São Vitor e mobilizou equipes de atendimento. O trânsito ficou parcialmente interrompido. A Prefeitura de Forquetinha, por meio da Secretaria de Obras, auxiliou no resgate do veículo e da carga. As causas do acidente ainda serão investigadas. Uma égua com sinais de maus tratos foi resgatada no fim da tarde de ontem às margens da BR-471, em Santa Cruz do Sul. O animal puxava uma carroça que caiu em uma valeta. Segundo as informações apuradas, o condutor estaria alcoolizado no momento do acidente e não se feriu. A égua ficou presa até a chegada do resgate. A ONG Cavalo de Lata realizou a retirada do animal, que foi encaminhado para atendimento veterinário. A Guarda Municipal de Santa Cruz do Sul também acompanhou a ocorrência. E a Brigada Militar prendeu um homem por porte ilegal de arma de fogo na noite de ontem no bairro Expedicionário, em Soledade. A ação ocorreu após denúncias de que o suspeito estaria negociando a venda de uma arma pelas redes sociais. Com apoio da Draco, da Polícia Civil, os policiais realizaram monitoramento e abordaram um homem em um veículo de aplicativo. Durante a revista, foi encontrado um revólver calibre 38 com numeração suprimida e 6 munições intactas. O suspeito foi preso em flagrante e encaminhado à Delegacia de Polícia de Pronto Atendimento. 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
0: 6:57, 6 graus a temperatura. Tivemos aí as informações policiais aqui no Bom Dia, a região dos Vales. Bom dia aqui pro Valério e Ana Pascoaleto. O bom dia aqui pro Juarez Pereira Ojoa. O Josias Machado Mota, também participando conosco. Nelson Facchini, lá em Presidente Epitácio, São Paulo. A Ivete Toriani. A Hildegar e Isidoro Kummer, na Constância, em Roca Salles. E o bom dia pra Profilize, que também tá na nossa audiência. Agora é hora do resumo de notícias que está chegando com o Lucas aqui no Bom Dia Região dos Vales, em nome da Farmácia Central e de Daniel Veículos. 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
1: Messi faz 3, vira maior artilheiro das Copas e Argentina estreia com vitória sobre a Argélia. Com foco em juros e cenário internacional, dólar sobe para 5,8 e bolsa recua. Mega Sena acumula de novo e vai a R$36 milhões. Supremo condena Eduardo Bolsonaro a 4 anos de prisão. Exame toxicológico passa a ser obrigatório para tirar carteira de habilitação de carro e moto no Brasil. Rio Grande do Sul já realizou mais de 1000 transplantes nos primeiros 6 meses deste ano. Polícia Federal aponta que Vorcaro pagou quase R$500 mil em viagens de Ciro Nogueira, senador e ex-chefe da Casa Civil de Bolsonaro. No G7, Lula diz que esforço contra crime organizado deve respeitar soberania dos países. Estado de inicia distribuição da vacina pneumocócica 20 valente 10 nesta quarta-feira. Conta de luz da RGE terá aumento de quase 15% para consumidores residenciais. Com o resumo de notícias, repórter Rádio Encantado, Lucas da Rosa.
0: 7 horas, pontualmente, temperatura na marca dos 6 graus. 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
1: 7:01, agradecemos a companhia da Cirlei Terezinha Pires, Alexandre Lima, Ederli Parisotto Pinton, também conosco a Dionilce Pasquale Passarim, o José dos Santos, também a Moa, lá na Serrinha, em Roca Salles. Um abraço também para o Ademir Brusque, a Senilda, Nair Venzo e a Geni Arne, participando através da nossa live no Facebook.
0: Agora vamos ao intervalo comercial, já voltamos com a sequência do Bom Dia. 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

0: 7:07, a música bonita do Giliar aqui em nossa programação do Bom Dia Região dos Vales, nesta terceira hora do programa, contando com o apoio do Sicredi e do Hospital Santa Terezinha.
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1: Nosso bom dia vai também através do Facebook para o Ademar Victor Preto, Ademar Cabeleireiro, que está participando conosco.
0: O amigo Josi Bazanella dos Correios, o pessoal estava pedindo aqui, né, horário de funcionamento da Agência dos Correios de Encantado, na parte da manhã das 9 às 12 horas e à tarde das 13:15 às 17 horas. Repetindo então o horário de funcionamento dos Correios de Encantado, de manhã das 9 às 12 horas e à tarde das 13:15 às 17 horas. Um abraço aí pro Josi Bazanella, então, que tá nos acompanhando, nos prestigiando, funcionário dos Correios, e nos repassou aí então o horário de atendimento, conforme foi solicitado aí pela ouvinte da rádio.
1: O governo federal anunciou mais 1.470 casas para 8 municípios gaúchos em evento realizado ontem na sede da Casa do Governo Federal em Porto Alegre, com a presença e assinatura do ministro das Cidades, Vladimir Lima. Dentre eles estão os municípios de Roca Salles e Taquari. Roca Salles teve 60 famílias beneficiadas e Taquari outras 50, totalizando 110 habitações. Venâncio Aires, no Vale do Rio Pardo, também foi contemplado com outras 180 moradias, elevando o número para 290 unidades na região. Segundo o governo federal, essas cidades foram duramente impactadas pelas enchentes de 2024 e necessitam de moradias subsidiadas para famílias de menor renda através do programa Minha Casa Minha Vida, FAR Reconstrução. O investimento poderá chegar a 12 milhões de reais para Roca Salles e 10 milhões para Taquari.
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1: Ainda falando sobre moradias, Encantado foi contemplado com a construção de 50 novas unidades habitacionais por meio do Fundo Nacional de Habitação de Interesse Social, programa vinculado ao Ministério das Cidades. O investimento de 7,5 milhões de reais foi confirmado após a aprovação da licitação pela Caixa Econômica Federal. A conquista é resultado de um projeto elaborado pela Secretaria Municipal de Planejamento e Desenvolvimento, com o objetivo de ampliar o acesso à moradia para famílias em situação de vulnerabilidade, especialmente as impactadas pelos eventos climáticos. Das 50 unidades habitacionais previstas, 36 serão construídas no loteamento Renascer e outras 14 em uma área localizada entre o loteamento da União e a nova creche em construção no bairro São José. As residências serão geminadas e contarão com 2 dormitórios, sala e cozinha integradas, banheiro adaptado para acessibilidade e área de serviço. O projeto também prevê possibilidade de ampliação futura conforme a necessidade das famílias beneficiadas.
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1: Com o recebimento de uma remessa de 25 mil doses da vacina pneumocócica 20 valente na última quinta-feira, o governo do estado, por meio da Secretaria Estadual da Saúde, decidiu antecipar para hoje a distribuição para os municípios. A primeira Coordenadoria Regional de Saúde, que abrange Porto Alegre e região metropolitana, será a primeira a receber o novo imunizante. Está prevista para o fim de junho a chegada de uma nova remessa do Ministério da Saúde, com mais 25 mil doses, reforçando o abastecimento e garantindo a continuidade da estratégia de vacinação no estado. A distribuição será realizada conforme demanda das gestões municipais, como já acontece em casos de outros imunobiológicos do calendário de rotina. A introdução da pneumocócica 20 valente será gradual e ocorrerá na medida em que os estoques da pneumocócica 10 valente forem se esgotando. Nesse período de transição, o esquema vacinal básico para criança seguirá o modelo. Uma dose da pneumocócica 20 valente aos 10 meses, uma dose da pneumocócica 10 valente aos 4 e uma dose de reforço da pneumocócica 20 valente aos 12 meses, respeitando o intervalo mínimo de 60 dias entre a segunda dose e o reforço.
0: Daqui a pouquinho, às 7h30, tem o Boca no Trombone, aqui no Bom Dia, Região dos Vales, da Rádio Encantado. Pode mandar o seu recado, manda pra gente aí a sua reclamação, sua reivindicação, sugestão, elogio. Manda pra nós, 37-51-1580, que é o telefone da participação do ouvinte, 37-51-1580, ou mande o seu recado no nosso WhatsApp, o 999-88-1543. 999-88-1543, que logo mais às 7h30 tem o Boca no Trombone aqui no Bom Dia, Região dos Vales, porque aqui o ouvinte tem vez e voz.
1: Um motorista foi flagrado pela Polícia Rodoviária Federal trafegando a 198 km por hora na BR-290 em Caçapava do Sul na tarde de ontem. O veículo, um Porsche Cayenne com placas de Santa Maria, circulava em um trecho onde a velocidade máxima permitida é de 100 km por hora. Por excederem mais de 50% o limite da via, o condutor cometeu uma infração gravíssima. A penalidade prevê multa de R$ 880,41 e aplicação de 7 pontos na Carteira Nacional de Habilitação. Segundo a PRF, a fiscalização também identificou outros motoristas desrespeitando os limites de velocidade. A corporação informou que o monitoramento por radar é realizado em locais definidos com base em estudos sobre a ocorrência de acidentes graves e fatais nas estradas federais.
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1: Nos primeiros 6 meses deste ano, mais de 1000 transplantes de órgãos foram realizados no estado. De acordo com a Central de Transplantes do Estado, foram 367 órgãos sólidos, como rim, fígado, coração e pulmão, e 728 tecidos transplantados entre janeiro e a segunda semana deste mês de junho. Ao todo, já foram realizados 1.095 transplantes. Foram 455 de córnea, 274 de rim, 112 de medula óssea, 95 de osso, 73 de tecido escleral, a parte branca do olho, 61 de fígado, 17 transplantes de coração, 15 de pulmão e 3 de pele. O número de procedimentos está muito próximo dos 1.215 registrados no primeiro semestre do ano passado. No estado, atualmente 2.978 pessoas aguardam um órgão. A maior fila é para transplante de rim com mais de 1.400 indivíduos. Outros mais de 1.200 aguardam transplante de córnea, enquanto a fila de espera por um fígado tem 152 pessoas.
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1: A Polícia Civil apreendeu cerca de 670 quilos de maconha enterrados em uma propriedade rural, entre os municípios de Morro Redondo e Canguçu, no sul do estado, na tarde de ontem. A droga estava armazenada em tonéis soterrados e foi localizada durante uma operação da Delegacia de Repressão às Ações Criminosas, a DRACO, de Pelotas. A ação teve início após informações repassadas pelo Corpo de Bombeiros de Canguçu e pela Delegacia de Polícia de Morro Redondo, indicarem que o local poderia estar sendo utilizado para armazenamento de entorpecentes. Durante as buscas, realizadas com apoio da Brigada e de outras forças de segurança, os agentes encontraram os recipientes contendo a droga. Segundo a Polícia Civil, a apreensão faz parte de uma investigação sobre uma organização criminosa que atua na região. A carga encontrada soma-se a outros 330 quilos de maconha apreendidos pela DRACO em Pelotas na manhã de ontem, totalizando mais de uma tonelada de droga retirada de circulação em menos de 12 horas.
0: 7:17 é hora das informações econômicas aqui no Bom Dia, chegando com o colega Claudinei Coferri.
2: E com o novo acordo de paz entre Estados Unidos e Irã, gerando expectativa nos mercados financeiros. O dólar fechou ontem com alta de 0,39%, cotado a R$ 5,08. Já a Bolsa de Valores de São Paulo fechou o pregão de ontem com recuo de 0,33%, nos 169.861 pontos. Em alta, o euro fechou ontem cotado a R$ 5,90. E com a expectativa de reabertura do Estreito de Hormuz e a perspectiva de retomada das exportações iranianas, os preços do petróleo recuaram ontem pelo segundo dia seguido e atingiram o menor nível em 3 meses. O barril de petróleo tipo Brent, referência internacional, fechou ontem com queda de 5,1%, negociado a US$ 78,96. Cadernetas e poupança com aniversário hoje tem rendimento de 0,67%. E um levantamento inédito da Confederação Nacional da Indústria aponta que os custos com o transporte de mercadorias aumentaram para 95% das empresas industriais brasileiras no primeiro trimestre desse ano, em comparação com o final do ano passado. Segundo a pesquisa, mais da metade dos empresários ouvidos relaciona essa alta ao conflito no Oriente Médio, com aumento nos preços internacionais do petróleo e de outros insumos estratégicos, encarecendo o frete, os seguros e a logística de transporte. O economista Rafael Rios explica que esse encarecimento deve chegar ao consumidor em breve.
3: Em algum momento, as empresas vão ter que repassar esses custos para frente. Então, o impacto na economia vai começar a ser sentido em breve, com uma inflação um pouco mais alta, o consumidor com menos poder de compra e a falta de competitividade das indústrias, principalmente as indústrias exportadoras, pois o seu produto começa a ficar pouco competitivo, começa a ficar mais caro com relação a outros produtos de outros países, e nós podemos perder também essa capacidade de exportar mais produtos industrializados com o tempo.
2: E a Agência Nacional de Energia Elétrica aprovou ontem o reajuste tarifário anual de 2026 da RGE Sul Distribuidora de Energia, empresa do grupo CPFL Energia, que atende cerca de 3.190.000 unidades consumidoras aqui no estado. As novas tarifas entram em vigor a partir do dia 19 de junho e resultarão em um aumento médio de 14,97% para consumidores residenciais. Para as indústrias e grandes empresas atendidas em alta tensão, o aumento será de 19,02%. Com as informações econômicas, repórter Rádio Encantado, Claudinei Conferri.
0: 7:20, temperatura 6 graus. 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
1: O governador Eduardo Leite afirmou que mantém a intenção de realizar o leilão de concessão do bloco 2 das rodovias gaúchas, que inclui estradas do Vale do Taquari. A declaração foi feita ontem durante evento no Ministério Público de Lajeado. Segundo Leite, o projeto prevê cerca de 6 bilhões de reais em investimentos em infraestrutura e manutenção das rodovias. O governador também informou que solicitou ao BNDES um levantamento para entender por que empresas interessadas desistiram do leilão. Mesmo em reta final de março, o governador também informou que solicitou ao BNDES um levantamento para entender por que empresas interessadas desistiram

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1: Foi confirmada a morte do jovem Guilherme Torres da Silva, de 22 anos, no último domingo, após passar quase 10 meses enfrentando graves sequelas provocadas pela ingestão de uma bebida adulterada com metanol. Morador de Itapecerica da Serra, na Grande São Paulo, ele estava internado desde a última quinta-feira e não resistiu às complicações pulmonares. A morte foi comunicada pela família nas redes sociais em uma página criada para compartilhar a evolução do tratamento e conscientizar sobre o risco da comercialização de bebidas adulteradas. Segundo relatos de familiares e amigos, o caso teve início em agosto do ano passado, quando Guilherme consumiu uma garrafa de gin contaminado com metanol adquirida em uma adega próxima de casa. Pouco tempo depois da ingestão, ele apresentou sintomas graves, incluindo alterações na visão e mal-estar intenso, sendo levado ao hospital. A partir daí, iniciou uma longa batalha pela recuperação. Durante o tratamento, o jovem sofreu diversas complicações de saúde, incluindo paradas cardíacas e sequelas neurológicas graves.
0: 7:23. Nós vamos agora ao nosso intervalo comercial e depois do intervalo comercial tem a previsão do tempo, tem o Boca no Trombone aqui no Bom Dia, Região dos Vales da Rádio Encantado. Você pode mandar aí o seu recado 3751-1580, que é o telefone do ouvinte, ou no nosso WhatsApp o 999-88-1543, que logo mais tem o Boca no Trombone aqui no Bom Dia, o espaço da participação do ouvinte. Aqui o ouvinte tem vez e voz.
1: Bom dia para Cláudia Matos, Libório Vilgues, também conosco a Carmen Vicente, a Elanir Pacheco, Silvane Gabriel, Mercedes Paduan e a Lourdes Maria da Costa.
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0: 7:29, 7:29, temperatura segue na marca aí dos 6 graus, é o Bom Dia, região dos Vales no ar, aqui pela Rádio Encantado, na nossa trilha musical, a música bonita do Chitãozinho Chororó, Evidências. 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Recebo aqui um recadinho da nossa ouvinte aqui, a Duda Macari, a Eduarda Macari, manda aqui o seu recado. Queria mandar um feliz aniversário pro meu pai Jaime Macari. Opa. Que hoje faz mais um ano de vida. Muita saúde, paz, felicidades e realizações para ele, que Deus o abençoe e lhe dê muitos anos de vida. Beijo da filha Eduarda. Um abração então pro nosso amigo Jaime Macari, que nos acompanha aí diariamente e que hoje está completando aniversário, saúde, paz e muitas felicidades para ele, e vai pagar a festa para a turma então nesta quarta-feira, 17 de junho.
1: Um abraço também para Cleusa Vidal da Cruz, a Maria Gonzato, Anderson Queiroz em Capão da Canoa na nossa escuta, mandando os abraços para os pais que estão sempre na nossa sintonia no bairro Santa Clara aqui em Encantado. E o nosso abraço também para o nosso colega Dilamar dos Passos, que está nos acompanhando neste momento, esperando para ouvir o Boca no Trombone.
0: Ah, com certeza, né? Tá com saudade do Boca no Trombone, nosso querido Dilamar dos Passos, que está lá em Natal, Rio Grande do Norte,
1: né? Tomando seu mate, claro.
0: Tomando mate, que não podia ser diferente. Levou junto, né? A erva mate da família e tá degustando aquele chima gostoso e se preparando, né? Para o friozinho da volta, né?
1: Ele me mandava aqui agora, Xande, que tá chovendo lá agora, temperatura na marca dos 26 graus, eu só mandei a foto do termômetro marcando 6 graus aqui em Encantado para ele.
0: Detalhe que lá no Nordeste chove, né? Dá uma pancada de chuva e daqui a pouco limpa o tempo, tá tudo claro, né? Tudo maravilha para aproveitar bem aí esse, acho que é o último dia hoje, né?
1: Acho que sim. Parece que nem choveu, né?
0: É, parece que nem choveu, né? Exatamente assim, no Nordeste é assim, né? Dá uma pancada de chuva, daqui a pouco o sol aparece raiando a mil pelo Brasil, né? E nem parece que deu chuva.
1: É, verão o ano inteiro lá.
0: Verão o ano inteiro. Aqui quem tá mandando o seu... pro Feliz mandou um abraço pro amigo Jaime Macari, né? Que tá de aniversário hoje. Deus abençoe sempre sua vida. É o recado da Lise. Igor Lopes... Vamos chamar o colega Igor Lopes, que tem informações pra gente, aqui no Bom Dia, Região dos Vales, quando são 7:31. Tudo bem, Igor? Bom dia.
2: Olá, bom dia, Alexandre dos Santos, Lucas da Rosa, tudo bem? Estou aqui na RS-129, na esquina com a Rua Veneza, pertinho aqui da Denel Automóveis, do posto Sander Charru, aqui na 129. Aconteceu um acidente de trânsito, agora envolvendo um Volkswagen Fox e uma caminhonete Hilux, tá? Uma Toyota Hilux. Os veículos estão fora da RS-129, tá? Mas quem vem da 129 vai adentrar aí ao bairro Santo Antão, tem que abrir o olho, tem que tomar bastante cuidado. O acidente aconteceu agora há pouco, ainda não está totalmente sinalizado. Tem alguns, digamos assim, pedaços de veículos no meio da 129, mas que não atrapalham o trânsito. Só você, nosso ouvinte, que irá transitar pela 129, é um horário movimentado, horário de pico, entre 7:30 e 8 horas da manhã, principalmente de caminhões, requer o dobro de atenção dos motoristas. Repetindo, um acidente de trânsito envolvendo um Volkswagen Fox e uma Toyota Hilux, aqui entre a RS-129 e a Rua Veneza. A rua que adentra aqui ao bairro Santo Antão, no município de Encantado, né? Pertinho aqui do posto Sander Charrua e do lado aqui da Denel Automóveis, tá certo? Mais informações nas nossas redes sociais, ninguém se machucou, apenas danos materiais, né? E a gente traz mais informações no recorrer da programação aqui da Rádio Encantado. Repórter Igor Lopes para a Rádio Encantado.
0: Informações trazidas então pelo repórter Igor Lopes aqui no Bom Dia, Região dos Vales, quando são 7:33. 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
1: Tá na hora da previsão do tempo, agora 7:34. 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A previsão do tempo chegando com Leandro Puchowski.
3: Nós temos um começo de quarta-feira, mais uma vez com temperaturas baixas, mais uma vez com frio predominando no Rio Grande do Sul, cidades do centro-norte, da parte da zona sul, da serra, aqui do nosso estado, temperaturas negativas neste momento, 3 graus abaixo de zero em Vacaria, se destacando com a temperatura desse amanhecer. Para nós aqui da região, termômetros marcando algo entre 2 e 4 graus na maioria das áreas. Está sim, onde a temperatura está positiva, ela está baixa também, mas é o domínio total, né, de uma massa de ar mais frio e seco, e isso acaba garantindo a presença do sol para a sequência do dia. Tem pouquíssimas áreas aqui do estado, inclusive da região, com alguns nevoeiros nesse começo de manhã, dissipa rapidamente aí nas próximas horas, e nessas áreas também vamos ter o sol presente. Durante o período da tarde de hoje, temperaturas que devem se aproximar da casa de 16, 18 graus. Volta a esfriar ao longo do amanhecer dessa quinta. Nos termômetros pode ser um pouquinho acima do que a gente vem sentindo agora, mas ainda assim faz frio. Vai ter mais nuvens ao longo da quinta-feira. O céu vai ficar um pouco mais nublado, mas continuaremos com a presença do sol, temperaturas da tarde em torno dos 18 graus.
0: 7:36, tá aí o Leandro Puchowski trazendo as informações do tempo aqui no Bom Dia. Bom dia pro amigo Leste e pra Jurema, lá em Coqueiro Baixo, o Alair Turati aí no Lago Azul, e também o bom dia aqui pra Aida Patucci e pro amigo Elias Titon. Ah, grande Elias, né? Tá na nossa companhia, na nossa audiência. E o Elias manda o seguinte recado, Lucas: em Natal, Rio Grande do Norte, não tem o Zé e Elias. Abraço pro Dila e pra Nega. É o recado aí do Elias Titon. E é por isso, né? Eu mandei pra ele aqui, é por isso que eles vão voltar, né?
1: Exatamente.
0: Porque lá não tem show da qualidade aí do Zé e Elias. Um abração aí pros nossos queridos amigos Zé e Elias, que estão sempre também na nossa companhia, na nossa audiência, prestigiando aqui a programação da Rádio Encantado.
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1: 7:37, nosso bom dia vai também para Lena e o Beto Fiorentin, a Helena Possamay, Maria Dors e também a Maria da Silva.
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0: Chegando aí o Boca no Trombone, quando são 7:38, temperatura 6 graus. 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
1: Começamos com uma utilidade pública. O ouvinte nos mandava que o pai dela perdeu a carteira do trajeto entre o centro de Mussum e a localidade de Três Pinheiros, no interior de Roca Salles. Esta carteira, então, com todos os documentos, também uma quantia em dinheiro, foi perdida da agropecuária Marcolim, no centro de Mussum, até a casa do senhor Carlos Furlaneto, na linha Três Pinheiros, Roca Salles. Se alguém, porventura, encontrar esta carteira, pode entrar em contato aqui com a rádio, que nós repassamos a informação, também pode trazê-la até aqui, a Rádio Encantado. Carteira com todos os documentos de Carlos Furlaneto foi perdida, então, do trajeto do centro de Mussum até a localidade de Três Pinheiros, no interior de Roca Salles.
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1: O ouvinte nos manda aqui umas imagens do centro de Roca Salles. Ele diz que o pessoal da prefeitura fez o recolhimento aí de uns entulhos que estavam nas proximidades da casa dele, só que acabou, quando se recolheu o entulho, a patrola acabou cavocando um pouco ali, fez um buraco na parte de um terreno baldio que tem ali, que o pessoal coloca os entulhos, e acabou ficando um buraco. Deu a chuva e a água, encheu de água o buraco, e a água está lá apodrecendo. Talvez até daqui uns tempos, ele diz, começa a vir. Daqui a pouco o verão já tá aí, né? O tempo passa voando, aí se começa a fazer campanha de conscientização para evitar água parada. Ele pede essa atenção da prefeitura, talvez se conseguir colocar uma carguinha de terra, de brita, diz ele, para pelo menos tirar a água que tem lá no buraco, que tá apodrecendo, criando alguns insetos e também deixando mau cheiro nestes locais que é feito o recolhimento dos entulhos em Roca Salles.
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1: Falando em Roca Salles, está sendo feito um trabalho de melhorias no interior da cidade, algumas localidades já recebendo inclusive a pavimentação asfáltica, e nós recebemos o recado. Acredite, tem moradores da linha Marechal Deodoro na Constância que estão questionando a marcação da empresa que vai fazer o asfalto lá. Não aceitam perder centímetros de terra. Acham melhor continuar comendo poeira. Acho que é isso. O Vitor nos manda então. Tem gente na Constância reclamando por centímetros de terra que seriam, aspas, perdido por causa da pavimentação asfáltica que deverá ser feita lá. Pessoal da empresa fazendo a marcação e tem moradores reclamando por causa de centímetros de terra.
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1: Outro ouvinte nos manda uma situação que é um problema crônico de Encantado, até podemos dizer para ela, bem-vinda à cidade de Encantado. Diz ela, ontem fui até o supermercado, cito o Desco aqui, em Encantado. O estacionamento estava vazio, não tinha ninguém no estacionamento do mercado. Estacionamos eu e meu marido, um pouquinho distante ali da porta, nas vagas tinham mais, um pouquinho mais distantes, não tinha ninguém no estacionamento e fomos ao supermercado. No que estávamos entrando no supermercado, chegou ali um jovem, dois jovens de carro e pararam o carro na vaga de preferencial de idoso que tem na porta do mercado. Aí ela olhou assim, viu que eram dois jovens, depois olhou no carro, viu que não tinha nenhuma carteirinha de idoso no carro e disse, pessoal, tem que começar a respeitar um pouco as coisas. Se chega um idoso no mercado que tem talvez dificuldade para caminhar, depois acontece que dá uma pancada de chuva, tem o idoso demora um pouquinho mais para chegar no carro, pedindo esse respeito acerca das vagas de idosos, de pessoas com deficiência aqui no município de Encantado, até mesmo nesses estacionamentos que são privados da propriedade ali do supermercado Desco. E depois ela disse, aí fui com meu marido depois também até a farmácia. Daí ela citava a farmácia São João, aqui pertinho da Casa de Cultura, e eles foram então deixar o carro no estacionamento da farmácia. Se depararam, tinha uma corrente na entrada do estacionamento. Sim. Aí eles estacionaram o carro na rua sem nenhum problema. Aí na farmácia questionaram por que o estacionamento estava fechado. Aí a atendente disse assim, não, a gente tem que deixar fechado, porque senão o pessoal que trabalha aqui pelo centro coloca o carro ali às 7 horas da manhã e deixa até às 6:30 da tarde.
0: Exatamente. Aí se tu quiser ir na farmácia, tu tem que ir lá, falar com o pessoal da farmácia, eles pegam a chave, vão lá. Abre o cadeado lá, tiram a corrente pro pessoal estacionar. É incrível, né? São coisas que só acontecem Encantado, né?
1: É.
0: Impressionante.
1: Tem que fazer um...
0: E aí o cliente, né? Que da farmácia, no caso ali a nossa ouvinte e o esposo, acabaram tendo que estacionar na Júlio, pagar o estacionamento, né? Ou ir na farmácia e esperar, né? Que o pessoal abre lá e tudo mais, mas daí demora.
1: Transtorno.
0: É todo um transtorno, né? Precisava, né?
1: É, um atendente a menos na farmácia.
0: E a culpa não é da farmácia, né? Diga-se de passagem, né? A culpa é de quem coloca o carro lá de manhã e tira de noite e que o máximo que passa é do lado da farmácia, né?
1: Aí ela até trazia uma situação que aconteceu em dias anteriores, também foram à farmácia, conseguiram estacionar o carro na última vaga que tinha lá.
0: Uhum.
1: E daí quando estavam saindo do estacionamento entrou uma pessoa também, uma senhora de idade, sem problema nenhum, ela dizia com um baita de um caminhonetão, estacionou numa outra vaga que tinha lá no estacionamento da farmácia e lotou o estacionamento. Daí saiu do estacionamento, ela ficou cuidando. Na saída do estacionamento a senhora pegou a direita. A farmácia fica pro lado esquerdo.
0: Lado esquerdo. Ela tava meio desorientada.
1: Foi fazer outra coisa, pagar uma conta,
0: foi em outro local,
1: passear na prefeitura.
0: Foi em outro local, com certeza. Impressionante, né?
1: São situações que acontecem aqui em Encantado e não se tem uma solução.
0: Não.
1: Aí ela até diz, talvez se a polícia estivesse na rua, até mencionando essa questão do policiamento, já dá uma intimidada. Claro, ela até dizia, são estacionamentos privados. Mas muitas vezes essas vagas preferenciais, citando novamente supermercado, só a presença da polícia na rua já dá uma intimidada para que o pessoal não cometa essas coisas aí que eles estacionam nas vagas preferenciais de idosos, pessoas com deficiência. Tem uma coisa aqui Encantado que talvez poderia virar até um remédio, já que o pessoal gosta de tomar bastante remédio, é a semancolina, né?
0: Precisa, né? Muita gente precisa.
1: Se acordam, né? Se tocam do que estão fazendo.
0: E essa situação aí que ela colocava de novo, né? Da situação dos... Fiscalização.
1: Sim.
0: Né? Mais forte por parte da Brigada Militar, que é algo aí que está mais do que na hora, né? Que a gente já falava aqui em outras oportunidades no programa, né? Aí talvez resolva, né? Quando começar a guinchar um carro... Multar...
1: É só guinchar um.
0: Aí tá resolvido o problema.
1: Sim.
0: Mexe no bolso, aí o pessoal aprende.
1: Falando em estacionamento, o ouvinte nos manda que o mesmo acontece no Sicredi. Se você precisa ir no banco rapidinho, não consegue.
0: Sim.
1: Também?
0: Também acontece isso.
1: Também. Não é só em farmácia e supermercado. Os bancos também. Lá no Sicredi tem estacionamento próprio, tem carro que para lá às 7 horas da manhã e sai às 7 da noite.
0: Agora são 7:47. 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
1: Outro ouvinte nos manda acerca das motos elétricas andando nas calçadas. Se tu fala, ainda acho que tem razão. Faixa de segurança, uns param, outro não. Eu não atravesso a rua sem eles parar. As motos elétricas é aquilo lá, né, Xande?
0: É, aquele jeito, né?
1: A gente não tem... E não tem algo regulamentando isso.
0: Essa então, que é.
5: pega e deixa um bico. As pessoas têm portão lá.
1: É, Tramontini nos passa agora aqui no estacionamento da São João, ali perto do hospital. Eles começaram a deixar um bilhete em cima dos carros.
0: Uhum.
1: Você estacionou aqui, tal horário.
0: Isso aí, tem que começar a cuidar e colocar para as pessoas verem que os outros estão percebendo, né? Porque eles acham que ninguém percebe, né?
1: É.
0: Daí outro dia crio vergonha na cara e não coloco mais, né? 7:49, 7:49. Falando em faixa de segurança, na segunda-feira que eu vim para a rádio a pé, e estava voltando para casa no início da tarde, eu fui atravessar a rua aqui na Júlio de Castilhos, ali em direção à feira de calçados, né?
1: Uhum.
0: Tava vindo aqui da... Me ajuda.
1: Miguel Luiz Preto.
0: Miguel Luiz Preto. E fui atravessar ali para Júlio de Castilhos, que eu tinha que ir em direção ao centro. E quatro carros, parado na faixa de segurança, né? Tentando atravessar, nada mais, nada menos do que quatro veículos não pararam para mim atravessar a rua. E o quinto parou porque eu comecei a andar.
1: Tu se jogou,
0: praticamente. Eu pensei assim, agora quer atropelar, atropela, né? Quatro já é demais, né? O quinto, né? Atropela, passa por cima. Vamos ver o estrago depois. Porque é uma vergonha, assim, com todo o respeito. Encantado que quer ser aí uma cidade turística, já recebe muita gente de fora, não ter esse respeito no trânsito. Isso que eu sou morador de Encantado. Imagina as pessoas que vêm de fora e que tem que circular no centro de Encantado e passam por esse tipo de situação. Essa é a impressão que eles levam daqui. Um pessoal mal educado, não respeita as leis de trânsito, simplesmente não para. Cada um faz o que bem entende. E aí voltamos àquela situação. Multa, bota a polícia na rua. Não adianta o governo do estado vir, chegaram não sei quantas viaturas, chegaram 10 viaturas, mais 5 viaturas para a região, mais 8 viaturas para cá, 10 viaturas para lá. E policiamento para multar, que é bom, pouca coisa, né?
1: Viatura na garagem.
0: Ou uma época elas colocavam nos postos de gasolina, né?
1: Sim.
0: Para ter aquela sensação de segurança, né? Ficava a viatura parada lá o dia inteiro no posto de gasolina para se ter a sensação de segurança. Os culpados não são os policiais, né? Vale salientar isso. Eles recebem ordens também.
1: É quem manda.
0: É quem manda, exatamente. É quem manda. Vem de cima, né? E bem de cima. Então, falta isso também aqui pro pessoal aprender. O cara ali, o peão passou na faixa de segurança quando alguém tá atravessando, multa. Multa que... Com certeza eles vão aprender, se não é por bem, vai ser por mal, né? Vai ser mexendo no bolso.
1: Eu se não me engano, o prefeito Jonas Calvi até no sábado esteve aqui na Rádio Encantado dando entrevista, e acho que foi o prefeito, até depois, se não foi, vou me certificar. Ele falava sobre Gramado, ou Canela, na região turística na Serra Gaúcha, sobre uma conscientização que aconteceu lá no trânsito. E foi uma conscientização bilateral, digamos, por parte dos motoristas e também dos pedestres. Em Gramado começou a se respeitar as faixas de segurança. Os motoristas param e os pedestres não se jogam na faixa.
0: Uhum.
1: Vem de ambos os lados. Porque aqui em Encantado nós também temos gente que, quando vai para a faixa de segurança, o carro pode estar em cima, e talvez até um pouquinho ligeiro, do que não daria tempo de frear, simplesmente se joga na faixa. É uma conscientização de ambos os lados. Os motoristas que têm que parar, respeitar a faixa de segurança, e também os pedestres. De não simplesmente se achar o dono da rua e sair se jogando para a faixa.
0: Aqui vale aquele negócio, cada um faz o que bem entende, né?
1: Sim.
0: Tanto o motorista como o pedestre, cada um faz o que bem entende.
1: É, o Código Encantadense, como diz
0: o Dilamar, né? O Código Encantadense de Trânsito.
1: Sabe que quando eu estive em 2023 em Portugal, e me chamava a atenção, Xande, tu andava em direção à faixa de segurança, nas ruas em Portugal, o trânsito parava. Tu nem estava perto da faixa.
0: Sim, sim.
1: Tu estava indo em direção e o trânsito parava. E eu questionei uma amiga minha que morava lá, por que isso acontece? Ela disse, se um motorista pega um pedestre aqui, a multa vai se incomodar pro resto da vida.
0: Resto da vida,
1: Talvez é isso que tenha
0: aqui
1: que acontecer.
0: Aqui é a questão da impunidade, né? Não acontece nada. Por isso que acabam fazendo, né? 7:53, 7:53. Bom dia aqui para Neiva Canep Liohan, mandou o seu bom dia. Tem muitos encantados que rebaixam o cordão da calçada e se acham donos do local. Recado da a ouvinte também em relação a essa situação. O Bom Dia Estacionamento de Encantado sem comentários. Diz aqui o amigo também que está participando, mandando seu recado.
1: Outro ouvinte nos manda: todos os anos passamos férias no Nordeste, os condutores lá respeitam muito os pedestres, até mesmo onde não tem faixa. Melhor dizendo, se atravessamos errado fora da faixa, eles param e às vezes vêm a gente esperando e sinalizam para passarmos. Isso sim é turismo, cidade turística em todos os sentidos. Tenho até vergonha de dizer que sou daqui.
0: Verdade, é bem isso que acontece, né? Mais um recadinho, ó. Bom dia, realmente é verdade, não se respeitam a sinalização em todos os sentidos, acho que a melhor solução é fazer doer no bolso. Exatamente, é o recado aqui do nosso ouvinte que manda esse recadinho, exatamente isso que precisa. Enquanto que não tiver multa, não doer no bolso, vai ser esse Deus nos acuda aí, cada um faz o que bem entender, salve-se quem puder, né?
1: É.
0: Agora são 7h54, mais algum recado, Lucas? Tem alguns áudios aí que estão vindo também, que a gente escuta depois e qualquer coisa a gente coloca amanhã no nosso Boca no Trombone aqui no Bom Dia, Região dos Vales.
1: Só reforçando aquele pedido, então, o ouvinte nos manda, o senhor Carlos Furlaneto perdeu então a carteira entre o centro de Mussum e a localidade de Três Pinheiros, interior de Roca Salles. Essa carteira está com todos os documentos dele, também uma quantia em dinheiro. Se alguém encontrar, pode trazer aqui, até aqui na rádio, contatar a gente. Então, uma carteira com todos os documentos em nome de Carlos Furlaneto, perdida entre o centro de Mussum e os Três Pinheiros no interior de Roca Salles.
0: Agora são 7h55, ouvinte pergunta aqui da questão, né, de quem tem a preferência, como funciona o pedestre, tem prioridade ou preferência? É, da questão do trânsito da faixa de segurança, Lucas.
1: Sem semáforo, preferência absoluta de passagem.
0: É, mas tem gente, mais um outro destaque aqui, mas tem gente que desfila na faixa de segurança e quanto ao estacionamento pago é muito caro a hora. Segundo aqui a ouvinte.
1: Sem contar quem fica conversando na ponta da faixa. Ah, né?
0: Tem isso também, né? Tem isso também, né? E tem uns que ficam no celular, né? Na faixa de segurança.
1: Sim.
0: Né? É, e tem aqueles aqui, o outro ouvinte lembra pra nós aqui, tem aqueles que estacionam em cima da faixa de segurança. Tem também.
1: Também
0: tem. Aqui em Cantar tem de tudo. Tem de tudo.
1: Se alguém quiser ver, é só passar ali por 2 horas da tarde na frente do Círculo Operário. Todos os dias tem.
0: É verdade. 7h56, os demais recados aí pro Boca no Trombone a gente traz amanhã, porque já estamos avançando aqui no horário, né? Mas sempre às 7h30 da manhã, por volta das 7h30, tem o Boca no Trombone, e agora o nosso Paulinho Menezes já pode trabalhar,
1: vai,
0: né?
1: Vai trabalhar, Paulinho.
0: Vai trabalhar, tá liberado, né? No Estúdio Automotivo Black Shine. Grande, Paulinho.
1: Pode ligar o Lava Jato e o aspirador de pó agora.
0: Tá, Paulinho. Ele e o Lisboa por lá, né?
1: Opa.
0: Um abraço aí pro nosso amigo Lisboa, que tá lá na lida também, junto com o Paulinho. 7h56, nós vamos ao intervalo comercial, depois tem as informações do esporte aqui no Bom Dia, Região dos Vales. 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
10: Oito horas pontualmente, temperatura na marca dos 6 graus. 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
11: 8:01, tá na hora das informações do esporte com a Júlia Banhara Facchini e oferecimento da Farmácia Central. 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Bom dia, Júlia.
12: Bom dia, Lucas. Bom dia, Xande. Bom dia aos nossos ouvintes aqui da Rádio Encantado. A Noruega voltou a disputar uma Copa do Mundo após 28 anos. E estreou com vitória por 4-1 sobre o Iraque, que retornou ao torneio depois de 4 décadas. O destaque da partida foi Haaland, um dos principais atacantes do futebol mundial. Marcou 2 vezes ainda no primeiro tempo e liderou a goleada norueguesa. Outra seleção que encerrou longa espera foi a Áustria. De acordo com a Copa, após 28 anos também, os austríacos derrotaram a Jordânia por 3-1. Com uma das favoritas ao título, a França estreou com vitória por 3-1 sobre o Senegal. A Argentina ganhou da Argélia por 3-0, com atuação histórica de Lionel Messi. O camisa 10 abriu o placar aos 16 minutos do primeiro tempo. Na segunda etapa, Messi marcou mais duas vezes. O jogador passou o Ronaldo Fenômeno e se torna mais um recordista histórico da competição, com 16 gols. A primeira rodada da Copa do Mundo chega ao fim nesta quarta-feira. A partir das 14 horas, Portugal e República do Congo. Às 17 horas, Inglaterra e Croácia. Às 20 horas, Gana e Panamá. E para encerrar, às 23 horas, Uzbequistão e Colômbia. A seleção brasileira feminina de vôlei volta às quadras hoje, pela segunda semana da Liga das Nações, depois de fechar a primeira etapa com 100% de aproveitamento nos jogos em Brasília. O Brasil agora encara a França às 10 horas na estreia da fase na Turquia. A Copa do Brasil Feminina 2026 definiu os confrontos das oitavas de final. As oitavas estão previstas para acontecer na semana de 22 de julho, em confrontos únicos. Em caso de empate, a decisão será nos pênaltis. Os confrontos são entre Fluminense e Cruzeiro, Flamengo e Instituto 3B, Botafogo e Bragantino, Ferroviária e Corinthians, Vasco e São Paulo, Coritiba e Internacional, Itabiritu e Bahia, e Atlético Mineiro e Atlético Paranaense. A decisão da terceira rodada da Série B do Brasileirão foi concluída na noite de ontem, com São Bernardo e Vila Nova com 25 pontos cada. Sport em seguida com 24 pontos e Fortaleza com 21. Esses são os times que lideram a tabela de classificação. A próxima etapa da competição começa amanhã, quinta-feira. Pela Série C, o G4 está liderado por Guarani com 21 pontos, Brusque com 18 pontos, Inter de Limeira com 18 pontos também e Paysandu com 17 pontos. Lembrando que o Brasil volta a jogar na Copa do Mundo nesta sexta-feira, 19 de junho, a partir das 21h30 na Filadélfia, contra o Haiti. E no dia 24 de junho, o Brasil faz a sua terceira e última rodada contra a Escócia, às 19 horas em Miami. Essas foram as informações do esporte na Rádio Encantado, por Júlia Banhara Facchini.
10: 8 horas 5 minutos. Obrigado, Júlia, trazendo as informações esportivas aqui no Bom Dia Região dos Vales da Rádio Encantado, em nome da Farmácia Central. 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Intervalo comercial, e depois do intervalo comercial, a gente vai conversar aqui no Bom Dia Região dos Vales com o prefeito Jonas Calvi, que participa aqui do programa, prefeito de Encantado, e vai trazer informações aqui a respeito do município de Encantado e, é claro, conversar com a gente até às 9 horas da manhã, trazendo aí algumas novidades, algumas informações relacionadas à administração municipal. Isso depois do intervalo comercial. Se você quiser fazer também alguma pergunta para o prefeito, mande aí o seu recado no nosso WhatsApp, o 999-8815-43. Intervalo, a gente já retorna. 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

0: 8:11, 8:11, temperatura na marca dos 6 graus. 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Estamos recebendo aqui nos estúdios da Rádio Encantado o prefeito Jonas Calvi, que participa conosco na manhã desta quarta-feira. Tratar de assuntos aí relacionados à administração municipal. Temos muitas questões aí para abordar com o prefeito nesta manhã de quarta-feira, manhã fria, prefeito. Tudo bem? Bom dia.
1: Bom dia, Xandão. Bom dia a todos os ouvintes. Está frio, mas eu tirei o casaco, né? Aqui dentro já.
0: Aqui dentro tá quentinho.
1: Tá quentinho, né? O ar ligado. Mas é sempre um prazer e uma grande oportunidade a gente poder estar aqui na Rádio Encantado e conversar um pouco com a nossa comunidade de uma forma geral.
0: E tem novidade boa, né, prefeito, relacionada aí à questão de moradias para o município de Encantado, né, que é o grande gargalo ainda relacionado à questão das enchentes de 2023, 2024.
1: Sabe, Xandão, que nós tivemos ontem no Ministério Público em Lajeado, né, num outro convênio, uma outra ação que está sendo realizada com o governo do estado do Rio Grande do Sul, junto com o Ministério Público, também tratando dessas questões da moradia, né. O plano habitacional do município de Encantado, que há muito tempo a gente vem anunciando, né? E aqui é bom lembrar que o município de Encantado ainda tem os nossos planos de habitação lá do reflexo das enchentes de 2023, né? Então, os prédios que estão sendo construídos hoje, né, aqui no Navegantes e as 100 casas ainda é num projeto que a gente conseguiu muito rapidamente. É, com a nossa equipe técnica, fazer o projeto, né, designar as áreas de terras e aí a contemplação com o governo federal. Então, nós, no nosso plano de habitação, nós estamos com essas 100 casas lá na Faterco, tá? Que são construídas. A previsão é de entregar até agora, final do ano, início do ano que vem. Nós estamos com os dois blocos aqui no Navegantes, né? Os dois prédios que são 88 apartamentos, também a previsão final do ano, início do ano. Nós já entregamos as 35 casas, né, do governo do estado. Já entregamos 6 casas lá em Palmas, que foi junto com a iniciativa privada, né, do Lions. E agora, então, nós estamos aí com a confirmação de mais 50 casas através do programa FINIS, né, que é um programa também do governo federal. Nós adquirimos a área de terras, né, ainda o ano passado a gente adquiriu aquela área de terras aí atrás do Jardim do Trabalhador. Então, ali vai ser colocada mais 65 casas do programa do governo do estado, e essas outras 50 nós vamos distribuir entre ali, né, atrás do Jardim Trabalhador, e também do lado ali das outras 100 casas, tá? Então, para resumir, que são bastante programas, são bastantes ações e um número bem considerado de casas, né, de habitações que nós estamos construindo. Então, se nós formos analisar, nós temos 100 casas do governo do estado, né, que estão sendo construídas, 35 já foram e as outras nós estamos preparando a área de terras. Nós temos 100 casas do governo federal, nós temos mais 80 casas do governo, mais 80 apartamentos, né, que é do governo federal, e nós temos mais essas 50 que são do FINIS, tá? Então, esse é o número de casas que eu contei que dá 100, 200, 280, 330 habitações, tá, que já estão sendo construídas no município de Encantado, tá? Isso aí agora nós já estamos fazendo a terraplanagem, né? Tanto nesse loteamento atrás ali do Jardim do Trabalhador, atrás do SOS Habitar, toda aquela faixa de terras ali, que ali vai mais 100 casas, tá? Então, o município de Encantado, e graças ao trabalho que tem primeiro iniciado pelas nossas equipes, né, ainda no momento de enchente aí, nós contratamos profissionais para fazer os projetos, habilitar tanto no S2ID, de Defesa Civil, enfim, né, foi um trabalho árduo e agora a gente está vendo a construção dessas casas, tá? Então, de uma forma geral, Xandão, a gente imagina que nós vamos conseguir atender o nosso déficit, né? O nosso pedido de casas a gente vai conseguir atender, seja por esses projetos que estão em execução e também pelo auxílio que foi feito pelo governo federal dos 200 mil, né? Que nós tivemos em torno de 200 pessoas que também conseguiram adquirir suas casas.
0: Do compra assistida, né?
1: Do compra assistida. Então, são programas que auxiliaram muito para que a gente pudesse ter uma situação bem clara, bem transparente, e uma realidade do município de Encantado foi essas situações que foram acontecendo, né? Nós tivemos que tirar ali do Navegantes o berçário industrial que está sendo construído lá na Faterco, né? Na área de terras ali na União, que a gente diz, nós tivemos que tirar um posto de vacinas que está sendo construído, um posto de saúde novo ali na Faterco, também a gente pode comentar depois, mas que atendeu essa necessidade. Então foram ações muito rápidas que nós tivemos que tomar ainda naquele momento de crise, determinando essas áreas, esses locais, para que a gente possa, né, naquele momento e hoje então ter essa realidade do município de Encantado, tá? E entrando então, Xandão, agora de ontem de tarde que nós tivemos no Ministério Público, o que que acontece? Muitas pessoas, não é o caso, não são muitos casos em Encantado, tá? Mas na região, porque foi feito um decreto, né? Ontem o governador lançou o decreto e agora vai ser feito um convênio, parceria entre os municípios aqui da região, tá? São 9 municípios. Que as pessoas que moram nessas áreas de risco, tá? Não são todas as áreas do município, mas que moram nessas áreas de risco, que são pré-determinadas, já pré-desenhadas no mapa territorial de cada município, elas vão ter a oportunidade, se não se enquadrarem em nenhum programa habitacional, né? Vão ter a possibilidade de ter uma indenização, tá? E por que que o governo está fazendo isso? Junto com o Ministério Público, porque essas pessoas vão ter que sair dessas áreas, tá? Nós temos no município de Encantado, aqui vamos tratar do Navegantes, que é um compromisso que eu assumi enquanto prefeito. Não é um problema que a gente trouxe e também não é um problema de um prefeito, de uma administração, mas é um problema que nós temos no município de Encantado, que é o bairro Navegantes, que toda vez que chove, pega água, né? E lá em 2023, eu me lembro ainda que ali no Navegantes, no meio ainda da enchente, eu disse, ó, nós não podemos mais admitir que as pessoas fiquem sofrendo quando vem, não pode ser uma coisa natural, vem enchente, sobe, desmancha as casas, destrói, suja, as pessoas têm que limpar, o município tem que dar abrigo, retira as pessoas, volta e... Não, nós temos que encontrar alguma solução. E graças a Deus o município de Encantado está se encaminhando para essa condição, tá? Para a comunidade, de uma forma geral, ter uma noção, nós tínhamos mais de 350 casas, né, mapeadas no bairro Navegantes somente, tá? E dessas 350, hoje nós estamos aí com 89 famílias, tá? 89 casas. Então, nós reduzimos drasticamente as moradias no Navegantes. E foi uma atitude que nós tomamos de que conforme as pessoas iam saindo, foi para o compra assistida, até foram para os módulos provisórios, ou conseguiram comprar uma casa, ou estão no aluguel social, nós desmanchávamos essa casa e deixávamos o material ali, tá? Então agora, já na próxima semana, a gente já tem a previsão de começar a fazer a limpeza do bairro, tá? O que que é a limpeza do bairro? É retirar todo aquele material que tá ali, né? Material das casas, construção, enfim, fazer essa limpeza, porque o bairro Navegantes é um exemplo que eu vou citar, que vai ser reurbanizado, que vai ser transformado num parque. Né? Num parque, numa área de lazer para a comunidade, tá? Ali nós estamos finalizando o projeto, ali vai ter pista de corrida, vai ter quadra de futebol, né? Futebol de campo, pode ter beach tênis, pode ter vôlei, enfim, né? Bastante arborização, né? Árvores, plantas aí, para que a gente, aquele lugar aí, o objetivo é de que não tenha mais moradias.
0: Eu ia perguntar justamente isso, o prefeito falou em 89 moradias, né? A ideia é justamente que não exista mais.
1: O nosso objetivo é retirar todos. Tá?
0: Todos.
1: E inclusive, a gente já tem dessas 89 aí, a gente já tem todas elas mapeadas, quais estão esperando as casas, né? Porque dessas aí também tem moradores que estão esperando as casas serem concluídas ali na Fraterco, né? Os prédios ali no próprio Navegantes, né? Tem algumas que são questões judiciais, mas a gente já está entrando com demanda judicial, que aí é aquela situação de que o proprietário antigo, né, acabou sendo beneficiado no auxílio reconstrução, ou foi para uma casa e acabou alugando a casa ali, ou deixou a mãe, ou deixou o filho, né? Tem algumas particularidades ali que a gente está ponto a ponto, a gente já está demandando judicialmente, tá? Porque o nosso objetivo é que a gente possa, e nós temos que dar uma condição melhor para aquelas pessoas. É? Então, o Navegantes, o município de Encantado, onde falo nessas áreas, a gente sempre usa o Navegantes porque é o local mais forte, né? Tem também na Barra do Guaporé, tem também no Porto 15, se não me falha a memória, alguns trechos aí que vão passar por essas reformulações. E tem que ser assim, Xandão, né? Aquilo que eu falei, por muitos anos, mais de 100 anos, Encantado sofreu, vamos botar Encantado, porque não é só quem pegava água aqui, que acabava o município inteiro, né? De uma forma ou outra também acabava sendo atingido. Então agora a gente está tendo essa possibilidade e nós estamos trabalhando para isso. Nunca no município de Encantado a gente teve essa possibilidade e estamos com a realidade que a gente está de ter somente 89 famílias aí, né? E a gente vai trabalhar e nós vamos até a última família, a gente vai conduzir, a gente vai remover elas para um outro local. Ah, isso é bem importante a gente dizer para a nossa comunidade. Se tem a última família, a gente vai conduzir, a gente vai remover elas para um outro local. Ah, isso

0: sim, são situações que nós estamos avaliando, é, para dar uma condução e para que a gente possa fazer, então, na próxima semana, a previsão é que a gente comece a fazer a remoção desses entulhos que tem no navegante, que são o resto de material de construção, as casas, enfim. E também aí nós temos, estamos finalizando um projeto que tem que ser cadastrado aí através do governo federal para fazer a ocupação dessas áreas aí. Sim. Tá? A gente já tem até um valor aportado. A gente tem um valor que já está cadastrado, determinado para o município de Encantado, está aí garantido, né? Para que a gente possa fazer essas obras.
1: Essa questão acaba rendendo alguns questionamentos, prefeito. Vila Moça também está nessa questão do governo do estado?
0: É que assim, Xandão, nós fizemos, quando o governo do estado, junto com o Ministério Público, e aqui ressaltar o trabalho que está sendo feito, né, de uma forma geral pelo Ministério Público, o doutor Sérgio de Fembach, de Lajeado, que acompanha toda dos municípios, né, todos da região. Nós em Encantado a gente fez o levantamento de todas as casas, tá? Que foram atingidas, né? Mais ou menos. Então agora o que que vai acontecer? Eles estão colocando os filtros que a gente diz, né? Os critérios. Ah, primeiro pedir para os municípios, entregam todas as casas. Bom, agora eles começam e o decreto foi assinado ontem e a gente não teve acesso ainda ao teor do decreto, né? Que deve estar sendo publicado, ou foi publicado ontem à noite, ou hoje de manhã no Diário Oficial. Então ali nós vamos ter todas as os critérios de quem está sendo, vai ser beneficiado, tá? Pelo que a gente comentou, pelo que a gente ouviu falar ontem, sim, tem algumas situações que vão ser, que estão abrangidas nessas áreas de arraste, tá? Porque o município de Encantado, de áreas de arraste, que são o Navegantes, o Porto 15, a Vila Moça, um pedacinho da Vila Moça, né? Um pouquinho lá embaixo do Lago Azul e a Barra do Guaporé, que são esses locais. Então tem que ver assim, específico a localização de cada um, né? Para que a gente possa dar essa condição. Hoje em Encantado, Xandão, a gente pode dar específico a condição da tua casa. Uhum. Tá? Nesses levantamentos que a gente tem, eu moro na rua tal, número tal, a gente consegue pegar o teu terreno ali e fazer essa avaliação através dos laudos que a gente tem, através dos sistemas que a gente tem, o levantamento que foi feito pela assistência social, na secretaria, de uma forma geral, de cada morador.
1: Uma pergunta aqui também que vem do ouvinte, sobre essa situação. Se não tiver mais ninguém morando lá, por que gastar dinheiro em alguma coisa lá no Navegante se não vai ter ninguém morando lá? Mas acho que é justamente isso, né, prefeito?
0: É reocupar as áreas.
1: Reocupar a área e evitar que daqui a pouco, né, surjam construções nesses locais, né?
0: É boa o questionamento da ouvinte pelo seguinte, ó, se nós temos uma área, ela está de livre acesso, né? As pessoas têm acesso lá ainda. E historicamente o que que acontece? As pessoas acabam saindo e retornando para aquele local. Então nós temos que retirar as famílias aí e reconstruir aquele local para que tenha outros espaços públicos, que se tiver enchente, que a água sobe, a água desce, né? E continua sendo utilizado aquele espaço como espaço público. Por exemplo, é o Parque dos Diques em Lajeado.
1: Parque Princesa do Vale em Estrela?
0: São espaços públicos que são reocupados com uma outra finalidade, para que as pessoas podem, porque nós não temos enchente todo ano, e nem o ano inteiro. Sim. Então, que a gente possa utilizar aquele espaço. Até tem algumas situações ali que, por exemplo, o salão da comunidade, nós vamos deixar ali o salão, né? Porque o salão é um espaço, veio a enchente, tudo bem, a água sobe, depois a comunidade limpa, cuida do espaço, porque também nós não temos como, de uma forma assim, através desses acontecimentos, retirar tudo e tirar a essência daquele local, né? A gente quer, sim, retirar as famílias, porque correm risco de vida aí, mas que possa ser utilizado aquele espaço aí. Então tem algumas ideias que a gente está pensando e poder deixar aquele espaço mais utilizável para toda a comunidade. Até uma pista de caminhada.
1: Sim.
0: Nós temos iluminada, uma pista de caminhada que as pessoas possam caminhar ali.
1: E é bem mais fácil tu limpar um espaço destes, né? De esporte, de lazer, né? Do que tu, isso, daqui a pouco tu tem que atender 50, 60, 100 famílias, sei lá, né? Hoje tem 89, né? Mas a ideia é justamente que essas famílias saiam desse local. Mais uma pergunta aqui a respeito dessa. Ah, daí vem

0: a questão do trânsito aqui de Encantado. Aí vamos começar, depois a gente amplia aqui com a pergunta da ouvinte. Essa questão, prefeito, da revitalização aqui do centro, principalmente aqui a questão da Júlio de Castilhos.
1: Bom, então nós apresentamos o projeto, né? O projeto mais o conceito do que nós estamos construindo já no centro do município do nosso município aqui, né? A gente fez a rua coberta, a rua do esporte e lazer, e aí eu preciso trazer ainda o momento que a gente fez a revitalização da Casa de Cultura, né? E por que nós pensamos em construir, porque está sendo construída aqui, né? Na rua do esporte e lazer, naquela rua, né? Na Barão do Rio Branco, para fazer essa concentração, né? Para fazer essa conexão, a Casa de Cultura, a Júlio de Castilhos e a Rua do Esporte e Lazer, para que a gente não pudesse trancar o centro de uma forma geral, né? Porque aí, vamos lá, Xandão, e aqui vocês debateram muito isso também. Ah, faz a rua coberta na praça, faz na frente da Casa de Cultura, faz na Júlio, né? Todos esses locais a gente avaliou que ia dar um impacto maior no centro da cidade, no sentido de ter a trafegabilidade, né? Do trânsito, não parar o trânsito. Hoje, agora com a rua coberta onde ela está sendo construída, tu pode fechar só aquela quadra ali, fazer o evento só naquela quadra, né? E o trânsito, tanto a Júlio como a Sete, como a Duque, né? Elas têm trânsito normal, tá? Então, é bom que a gente possa fazer esse conceito, lembrar a nossa comunidade por que está sendo construída ali, e agora então a gente vai avançando, né? A gente apresentou o conceito da Júlio de Castilhos e na sequência a gente quer fazer também da Padre Anchieta, tá? Só que todas essas mudanças, Xanão, e aqui vai o exemplo das mudanças do trânsito de uma forma geral, elas impactam muito o município. Tá aí o exemplo, né? Da troca da mão preferencial que a gente fez na Júlio com o Antônio de Conto, tá? Que também a gente pode entrar na sequência. Mas o centro, então, a gente deu essa visão do que a gente vai fazer no centro. E o nosso centro, tá? Ele já está bem caracterizado, já demonstra o que a gente quer. A gente quer privilegiar, digamos assim, né? Ou preferenciar a questão do pedestre, tá? Não é não ter vaga de estacionamento, mas nós estamos encantados, está num outro patamar, está num outro nível, as pessoas estão circulando muito no nosso município, né? E para nós, a gente entende que a gente tem que dar condições para o pedestre, para que ele possa ter acesso às lojas, possa ter acesso ao comércio, do que o carro. Ele pode estacionar, se tiver menos vagas, mas a ideia é deixar como está as vagas, né? Não diminuir as vagas, mas é que ele possa estacionar numa quadra lateral, mas que ele possa ter condições de caminhar no centro da cidade, tá? E para que ele tenha condições de caminhar no centro da cidade, então a gente está fazendo essas remodelações, tá? De uma forma geral, para a comunidade compreender, a gente vai arborizar mais o centro, né? A gente vai colocar mais a questão de arborização, a iluminação, né? A pintura e o regramento dessas pinturas, das faixas de segurança, de aonde os veículos vão transitar, vão estacionar, aonde que o pedestre vai cruzar nas faixas, tá? Porque a faixa de segurança ela tem que estar antes da esquina, então tem um regramento geral que a gente vai fazer. Iluminação mais baixa, né? Uma iluminação mais baixa com lixeiras, né? Em alguns pontos as lixeiras, e a iluminação mais alta, então, para pegar a rua de uma forma geral, tá? O que nós conversamos bastante enquanto secretaria, planejamento, administração de uma forma geral, nós estamos investindo todo ano, nós estamos investindo no calçadão, tá? O ano passado, além de fazer a instalação da decoração, da iluminação do centro de uma forma geral, a gente repassa um valor para fazer o calçadão, para fazer shows. E aí sim, a gente bota ali o palco na subida da igreja, e aí o pessoal do comércio, uns queriam o palco mais em cima, daí o outro queria o palco mais abaixo, aí o som não chega, e aí tu faz, contrata a banda, aí chove e tu não consegue executar. Então, assim, ó, vamos parar com essa situação, até porque se tá todo mundo consciente e vendo que Encantado tá em outro patamar, bom, nós temos que pelo menos admitir isso e começar a caminhar para construir uma cidade de um outro patamar. Uhum. Tá? E quando a gente fala isso, todo mundo tem que participar um pouco, né? Sim, tem que continuar cobrando, né? Dando sugestões, mas que todo mundo diga, bah, vamos fazer, o que que acham disso, e todo mundo participa. Então, nós, enquanto administração, a gente conversou e disse, não vamos mais investir nisso. Vamos investir no centro. É, e até tem uma situação que a gente vai ver com a associação comercial, porque houve a fusão do CDL com a associação comercial, e aí o próprio CDL tem dinheiro, valores, né, disponíveis, que a gente vai sentar com a associação comercial, que agora agloba as duas entidades, dizer, bom, então agora o que que o comércio, a associação, a entidade também vai contribuir para que a gente possa ter um Natal diferente, né? A estrutura a gente já vai colocar à disposição, né? Daqui a pouco, para esse ano, a gente não consegue terminar tudo. É, até porque os recursos são recursos que são escassos, e a gente conseguiu uma emenda, um valor do governo do estado, a contrapartida mais que o dobro é do município, e nós vamos ter que e estamos encaixando no nosso orçamento. Então, a revitalização do centro parte muito disso. O município está fazendo a sua parte, nós queremos fazer um Natal diferente, tá? E que o comércio, né, as entidades, as associações possam também ajudar a contribuir, que a gente tenha que fazer esse Natal diferente.
0: Certo. Questões aqui, prefeito, que o pessoal vem trazendo muito no boca no trombone nos últimos tempos, e aí passa por essa questão de trânsito no centro de Encantado. Muita gente diz, os motoristas fazem o que querem, os pedestres também não respeitam, e muita gente pedindo uma fiscalização mais efetiva por parte da Brigada Militar, né? Isso veio muitas vezes nos últimos tempos aqui no boca no trombone. Tem como o prefeito gestionar isso? O que que o pessoal da Brigada Militar passa a respeito dessa situação?
1: Bom, Xanão, esse também é um desafio que se tem enquanto instituição brigada, porque a gente percebe a quantidade de instrumentos que são disponibilizados, né? Tanto na brigada, através do governo do estado, né? Através da secretaria, através do nosso mesmo, né? Do município, do cidadão do município, através do Consepro. Só que aí que vem, nós estamos numa cidade que nós precisamos primeiro admitir que a gente está num outro patamar, né? E quando a gente admite isso, a gente vai ter que começar primeiro fazer as nossas avaliações do que nós precisamos alterar culturalmente, né? Porque tem muitas situações ali de trânsito que não precisaria ter ninguém para te multar para dizer o que tu tem que fazer, mas infelizmente é assim, né? A gente tem por vários exemplos de que tem que ter a multa, tu tem que multar, e aqui que nem diz o outro, eu não tô me excluindo dessa conversa toda, né? Sim, eu sei, Jonas, eu sei também as coisas que a gente sai e a gente entende que às vezes tu tá ali e tu tá atrasado, e, né, faixa de segurança, e sim, isso aí acontece com todos nós temos essas situações. A questão da brigada, Xandão, a função para mim, né, assim, a função primordial e primeira da brigada é a segurança. Então, isso também nós temos que compreender. O ideal seria que o município tivesse uma guarda municipal, para que a gente pudesse fiscalizar e organizar o trânsito, porque se tu tem a guarda municipal, tu vai ficar com uma equipe, com uma estrutura específica só para o trânsito, tá? E eu também, como eu acho que uma guarda municipal faria essa função, eu, enquanto prefeito, também não vejo agora, nesse momento, essa condição de nós termos toda essa estrutura de uma guarda municipal, tá? Porque vai demandar muito a questão de estrutura, né? Vai ter que ter veículo, vai ter que ter local, vai ter que ter servidores, vai ter que fazer concurso público, né? E aí os municípios que têm guarda municipal já estão entrando numa outra seara de que se a guarda pode ser armada ou não armada, né? Se é só fiscalizar o trânsito, ou ela também vai aglobar alguma coisa de segurança, porque daí tem conflito de interesses do município com o estado. Então, assim, ó, nesse momento aqui, a gente está conversando bastante com a Brigada Militar, através do Consepro também, para que a gente possa fazer algumas campanhas de conscientização, tá? E a gente fez isso com a questão do lixo lá em 2021-22, e demonstrou que é um bom exemplo as campanhas de conscientização, para que a gente possa ter um resultado, né? E aonde que é essas campanhas? Na escola. Tem que ser dentro da escola, tem que ser na sala de aula, né? A questão do lixo, do entulho, aí veio as enchentes de 23, 24, bom, aí deu todos os transtornos que deram, mas a gente vai começar de novo agora. Então, são duas campanhas que a gente já vai levar para dentro da sala de aula, ontem, inclusive, conversando com a secretária Stephanie, para que a gente possa criar alguns mecanismos para que a gente possa começar a conscientizar e demonstrar para as crianças, porque é ela que vai cobrar do pai, do avô, né? Ah, passou em cima da faixa, tu tá no celular, essas coisas assim, acontece dessa forma, tá? Mas eu sempre digo o seguinte, se nós cuidarmos, se cada um de nós fizer algumas pequenas coisinhas, né? Vai fazer a diferença. Mas sim, enquanto poder público, nós precisamos fazer essas campanhas permanentes, né? E fazer também com que a brigada possa nos ajudar e sempre está nos ajudando e continua nos ajudando, também para que a gente tenha essa concepção aí. E vou voltar a dizer, Xandão, nós estamos vivendo um outro momento em Encantado. Isso é inegável. As pessoas, por mais de que as pessoas gostem do prefeito, não gostem do prefeito, e aí vem aquelas situações de partido político, que, né? Mas assim, ó, Encantado está num outro nível, está num outro patamar. Olha a quantidade de asfalto que nós estamos construindo, né? Asfalto da Azevedo, o asfalto da Azevedo, Xandão, e aí, tu vê, ó, nós já falamos de habitação, quantidade de habitações, né? Que está sendo feito, posto de saúde, creche, CAPS, o asfalto da Azevedo. Também é uma situação que, no mínimo, 30 anos se fala do asfalto do Azevedo. E por quê? Por causa do pedágio.
0: Sim.
1: É? Então, ali tem mais uma situação que está sendo construído o desvio de pedágio em Encantado.
0: Uhum.
1: É? Agora todo mundo fala, ah, porque pedágio, e não vamos entrar de novo, questão se é contra, se é favorável o pedágio, tá ali as concessões, que vou voltar a dizer, infelizmente tem gente vibrando que não vai sair o trevo, as obras no trevo da Santa Clara, no trevo do Peteba, no trevo do Rice, tem gente que está vibrando que não vai ter as duplicações de Encantado Alajado, tem gente que está vibrando, nosso aqui de Encantado, vibrando que não saiu, que não vão ser feitas essas obras. Olha o absurdo que a gente está, cara. Vibrar, comemorar por causa desse momento político que não vão sair essas obras para o município de Encantado, que nós estamos pagando pedágio há mais de 30 anos. Mas, pois bem, não aconteceu nada disso, o pedágio continua Encantado, a cancela continua Encantado, a cancela está separando o nosso município ainda, mas nós estamos construindo, estamos asfaltando o desvio do pedágio.
0: Sim.
1: Que é todo esse trecho de 3 quilômetros aí, que vai ligar Palmas, Azevedo, subindo Azevedo, a Garibaldi, a Argola, e vai direcionar o município de Capitão.
0: 8:40, nós vamos fazer um breve espaço comercial, estamos conversando com o prefeito de Encantado, Jonas Calvi, na manhã desta quarta-feira, aqui no Bom Dia, região dos Vales. Daqui a pouquinho, a gente retorna. 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
8: Funerária Arese informa, nota de falecimento. A família Bratti comunica o falecimento de Beatriz Bárbara Bratti, aos 83 anos, ocorrido hoje no Hospital Bruno Born, em Lajeado. Os atos fúnebres estão sendo realizados na Capela Mortuária Santo Antão, Encantado. O sepultamento será hoje, às 16h, no Cemitério Santo Antão. Noticiamos o falecimento de Beatriz Bárbara Bratti, ocorrido hoje aos 83 anos no Hospital Bruno Born, em Lajeado. Os atos fúnebres estão sendo realizados na Capela Mortuária Santo Antão. O sepultamento será hoje, às 16h, no Cemitério Santo Antão, em Encantado, informou Funerária Arese.
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0: 8h46, estamos conversando na manhã de hoje aqui no Bom Dia Região dos Vales com o prefeito de Encantado, Jonas Calvi, que participa aqui do programa. Novidades, prefeitos, também notícia boa a respeito da ponte e creche do Lajeadinho.
1: Pois, do Jacarezinho.
0: Jacarezinho.
1: De Lajeadinho já está construída.
0: Tu tinha colocado, a gente tinha
1: marcado errado. Ainda, né, em todas essas obras, né, Xandão, que a gente teve da reconstrução de uma forma geral, das pontes de Auxiliadora, ponte do São Brás, Barra do Coqueiro, ponte ali no Valdástico, ponte na Esconta, ponte em Palmas, né? Os muros e gabiões que foram feitos ao longo também lá do São Roque, e, enfim, né? Todas essas obras de restabelecimento, aqui o asfalto na subida da Lagoa, enfim, né, pavimentações, ainda estávamos tratando com duas obras maiores, né, que estavam nessa leva ainda, que é a escola de Jacarezinho e a ponte ali em Jacarezinho que dá para o Pedrão, tá? A ponte de Jacarezinho, a gente fez um levantamento ainda, logo depois na sequência dos eventos, né? A gente reuniu a comunidade aqui, registrar também a participação da comunidade, que foi muito importante. Uma ponte mais alta, né? E uma ponte com dois vãos a mais do que tem lá hoje. Então, nós já encaminhamos o processo para licitação, tá? Já está na fase de licitação. A gente também vai assinar o convênio com o governo do estado, porque é uma obra do programa Conexões, do Pontes e Conexões, né? Do programa do governo do estado, na sequência então vai ser construída. Nós vamos construir ao lado do que a ponte que está ali hoje, né? Para depois desmanchar a ponte que está ali. Então a gente optou construir ela abaixo, né? Sentido Jacarezinho, subindo para São Marcos, linha Chiquinha, construir ela na direita, porque não temos, é uma ponte, é construção de uma ponte numa obra, por menos tempo, vai ficar praticamente 10, 12 meses aí sem circulação. Então a gente optou em construir a ponte no lado da ponte que existe para depois desmanchar essa ponte aí, tá? E a escola de Jacarezinho também, tá? Nós encaminhamos, então, é uma demanda, a escola é do governo do estado, mas nós, desde o primeiro momento, a gente ajudou muito, a gente fez toda a parte da intermediação para colocar a escola hoje na UERGS, no espaço da UERGS, ali na Faterco, né? O transporte escolar, tudo está sendo organizado junto com o município, e a gente conseguiu, então, e ontem à tarde, inclusive, tive mais uma reunião com a Secretaria da Educação do Estado, com a Procuradoria do Estado, porque nós fomos contemplados no FUNRIGS para construção, aquisição e construção de uma nova escola, tá? Com o compromisso do município de depois de municipalizar essa escola. Então, a gente está nas tratativas até sexta-feira agora, a gente já tem prazo para entregar mais uma documentação, mas está tudo andando e graças a Deus a gente foi a parte mais difícil, né, que era a aprovação do FUNRIGS, a gente conseguiu, e nós estamos querendo assinar esse convênio ainda antes do prazo do período eleitoral, né, para que a gente possa fazer a aquisição de uma outra área, claro que, né, um outro lugar que não é uma área alagável, né, ali em Jacarezinho, mas que a gente possa manter o conceito e o contexto daquela comunidade, né? Jacarezinho é uma comunidade muito tradicional, muito característica, né? Pela sua história, sua origem, mas também que a gente faça com que a comunidade continue com uma escola, continue com o comércio, para que a gente tenha a expansão de toda aquela área aí. Então, essas duas obras grandes ainda no município de Encantado, a gente pretende assinar o convênio, né? Claro que não depende só de nós, mas a gente pretende assinar o convênio ainda antes do início do período eleitoral, que, se não me falha a memória, é em julho agora, início de julho, para assinar os convênios e aí para poder dar seguimento. Senão, vão ter que dar seguimento depois daí do período eleitoral, mas são obras aí que estão na sequência para a realização.
0: Atendendo alguns ouvintes aqui, prefeito, algumas perguntas. O limpeza dos arroios, como é que está essa situação? O ouvinte ressalta que veio verba para isso, esse trabalho foi concluído, ficou alguma coisa para trás, prefeito?
1: Foi concluído praticamente, é que houveram duas situações, tá? Primeiro, questão do programa desassorear, né? O município fez todo o trabalho, né? O município fez o trabalho, foi uma empresa que foi contratada pelo estado, foi feito o trabalho nesses pontos que foram determinados aí no levantamento, mas também paralelo a isso o próprio município fez muitas limpezas, né? Por exemplo, aqui no Arroio Lambari, atrás aqui do Desco, nós fizemos todo, isso eu estou dando lá atrás ainda, né? Então foram feitos, a última de maior proporção que nós fizemos foi ali no Moinho 332, né? Moinho Sangalibus, a gente fez toda aquela limpeza ali, né? E trazendo o curso do Arroio Jacaré pro local antigo, e também nós começamos a fazer mais acima, né? Ali mais em direção a Santa Terezinha, que tem aqueles moradores ali, e agora o estado está fazendo a reformulação do trecho da 332 e está colocando galerias aí, está colocando duas galerias grandes aí, e aí a gente vai fazer a sequência disso, tá? Mas assim, ó, nós já fizemos limpeza por mais de duas vezes em alguns determinados pontos, principalmente nas cabeceiras das pontes, né? A gente fez de novo em Palmas, começamos agora a questão de 30, 40 dias, a gente fez em Palmas. Claro que a gente não vai passar de novo em todo o arroio, né? Até por questões que não teve tanto material que acabaram depositando pelas vezes que a gente já passou. Mas nas cabeceiras nas entradas e saídas das pontes, a gente fez essas limpar, a gente limpou novamente. Então, até se o ouvinte puder dizer aonde, né, se é um local que a gente não foi ainda ou que o ouvinte percebeu que tem muito acúmulo, é só avisar, entre em contato conosco que se a gente não foi, a gente vai fazer essa limpeza nesses locais, tá? Mas assim, de uma forma geral, a gente fez nesses arroios que mais dão problemas, né, de acúmulo de material, a gente fez uma limpeza e está muito bem organizado para tudo isso. Claro que se tiver uma chuva muito forte, aí acaba levando mais material, mas a gente permanentemente, né, numa sequência mais ou menos curta, a gente vai fazendo essas limpezas.
0: Perguntas aqui a respeito agora, sim, do Lajadinho, né? Como está o Parque Industrial, prefeito, e a questão da rua Argemiro Preto, se ela será calçada?
1: Bom, o Distrito Industrial que nós temos a previsão de construir ali no Lajadinho, nós temos ainda uma situação, estava tudo pronto, né? Nós íamos desapropriar, uma desapropriação amigável para compra de duas áreas de terras ali, para fazer a construção do Distrito Industrial, já com recursos depositados, tudo garantido, tá? Só que daí deu uma situação entre a divisão de herança, né? Que essa propriedade nós estávamos comprando, que era parte de uma pessoa que estava num processo judicial de divisão da herança, e acabou atrapalhando um pouco toda a compra do município, tá? Então, foi feito rematrícula de novo, medidas, né? E aí acaba entrando por uma situação já do processo judicial de divisão de terras, da herança da família, enfim, tá? Agora nós temos liberado uma área de terras, tá? A nossa intenção ali são duas, uma do lado da outra, mas uma área de terra está liberado. Nós estamos aguardando a liberação através das matrículas, né, do cartório e da própria família, para que faça a liberação da outra área de terras. Aí a gente já tem o projeto ali, a gente vai comprar essa área e fazer o calçamento daí, tá? A nossa intenção é fazer o Distrito Industrial ali e fazer o calçamento da Argemiro Preto, tá? Vocês vão lembrar que até poucos anos aí a Argemiro Preto também tinha bastante reclamações de que aquela parte calçada, né, que tava muito ruim o calçamento. Aí nós fomos lá, nós tiramos o calçamento, tiramos aquele material embaixo, né, que era um material, um borrachão que se fala, né, de terra, a gente tirou, botou um material bom, e agora não tem mais nenhuma situação, nenhuma reclamação por parte daquele pedaço aí. Mas a nossa intenção, sim, é fazer, é terminar essa parte burocrática, comprar essas duas áreas de terras e fazer o calçamento, né, a pavimentação, até a entrada do Distrito Industrial.
0: Encanta Hub, com nova coordenação, a Fernanda Ost assumiu, prefeito.
1: O Encanta Hub, né, Xandão, é um projeto que nós temos, que a gente diz que é os olhos, a menina dos olhos, né, da administração na parte da educação, porque um município no tamanho de Encantado, né, com 23.000 habitantes, estando nesse novo momento, estando nesse novo tempo aí com o Centro de Tecnologia e Inovação, é algo que nos orgulha muito. E a Fernanda veio para que a gente pudesse ter também e dar continuidade nesse olhar, né? É uma pessoa qualificada para isso, está no contexto, né? E está conectada com todos os movimentos de conexão, de inovação, de tecnologia que tem, não só no estado, porque ela participava na Secretaria de Inovação do Estado, mas também com o país inteiro, né? Então, tenho certeza que vem para agregar, e agregar muito, e para que a gente torne realmente, né, o nosso Centro de Tecnologia e Inovação na Educação algo de referência no país.
0: Alguma questão da Corsan Egea, prefeito? Essa semana tivemos aí aquela decisão judicial, como é que o prefeito viu todo esse processo? Lá atrás houve também uma mobilização por parte da própria administração municipal, Câmara de Vereadores, enfim, e a comunidade em si que também acabou indo procurar o Ministério Público, e agora saiu uma decisão, né, prefeito?
1: Pois é, isso tudo são decisões importantes, né? E que retratam o momento que se estava, né? E que agora me parece, através das ações que foram feitas através do município, através do Ministério Público, né, através da Câmara, a comunidade de uma forma geral, elas estão sendo normalizadas, né? E aqui vou dizer também que não questão de abastecimento de água e de luz sempre vai ter uma situação ou outra, né? O que não pode acontecer é o que estava acontecendo, situações reiteradas que o mesmo problema, digamos assim, acontecendo várias vezes, né? Isso que a gente tratou com muita responsabilidade, notificamos várias vezes a Corsã, a própria Argergues, e agora está aí o resultado dessa ação judicial, e que nós estamos a par disso e vamos fazer com que a ação também se cumpra, né? As determinações do município também, algumas a Corsã já está respondendo, outras está pedindo prazo, né, para que possam ser atendidos, e a gente, assim que a gente vai tratando, né, com muita cautela, sim, mas com muita responsabilidade das ações que cada um precisa ser feito, né, e uma das ações que nós solicitamos, ainda no início disso tudo, foi a questão de que eles tivessem um espaço para a Corsã, né? Então, ontem também foi divulgado que eles vão se deslocar, vão para um outro espaço, não vai ser mais dentro do prédio da prefeitura, né? E que eles também possam ter um local que tenha um depósito desses materiais, que não precisam toda hora, quando precisa o material, tem que se deslocar até Lajado, deu problema numa bomba, tem que pegar a bomba que está em Lajado, que estava em Cruzeiro, que estava em Venâncio, que... Não, nós já estamos numa situação, o município de Encantado já tem economias ativas, como se fala, né? Suficientes para que nós pudéssemos ter uma estrutura adequada para atender o nosso município. Nós não podemos mais ter essas situações que aconteciam, né? A questão dos poços também na área, se estão fora da área de inundação, né? Se der alguma enchente, alguma coisa, vão continuar funcionando ou não, isso tudo eles estão respondendo, e é assim que nós vamos tratando, tá? Com muita responsabilidade, com muito comprometimento de todas essas ações que precisam ainda ser feitas.
0: No início do nosso bate-papo a gente falou sobre aquela questão, aquele programa, né, do governo do estado, né, de indenizar as famílias e tal, tudo mais. Tem dois questionamentos nesse sentido, prefeito. Bom dia, queria perguntar para o prefeito, nós não fomos contemplados em nenhum programa. O prédio onde tínhamos o mercado, que é o mercado do Pio, está lá abandonado. O que vai acontecer? Iremos ser indenizados? E uma outra pergunta também nesse sentido, se esse programa também abrange o interior do município.
1: São programas diferentes, tá? Navegantes, aí tem que ver, o Navegantes, pela localização, sim, estão na área de arraste, tá? E a gente vai só aguardar o decreto, mas pelo que me parece, assim, sem ler o decreto, sim, vão ser indenizados, né? Claro, tem que ver se está no critério do decreto, tá? Mas o Navegantes é uma área de arraste, então está nessa condição, né? Critério 1 está sendo atendido. E agora a gente vai ver, vai conversando para ver o que vai ser enquadrado especificamente de cada situação, tá? E as questões do interior, também nós temos o programa que atende o interior, tá? Porque o interior não teve inundação, teve deslizamento, a maioria das áreas são de deslizamento, e elas foram mapeadas também, só por isso que eu tô falando, tem que ver se está considerado, se o decreto vai ser específico só para a área de arraste, que a área de arraste já estão determinadas, e não foi o município que determinou, né? Elas vêm pela qualidade e característica do evento climático, da enchente ou do deslizamento, para ver específico o local, para que a gente possa responder com mais propriedade naquele local ali específico, tá? Mas sugiro as dúvidas que possam ter, e vão ter inúmeras dúvidas, como nós temos agora, sem ler o decreto, né? Que entre em contato com a nossa Secretaria da Assistência Social e Habitação, a Jaque, e todas as gurias ali estão aí para atender, para receber todos vocês, atender, tirar as dúvidas, e o que elas não souberem no momento, elas vão atrás para também procurar se informar e responder os questionamentos de toda a comunidade.
0: O ouvinte questiona também se existe uma previsão aí de contratação de novas agentes de saúde, prefeito.
1: Nós contratamos já, neste ano, no final do ano, foram contratados mais agentes de saúde, e nós não temos a previsão, se não me falha a memória, foram 6 agentes de saúde que nós contratamos, tá? É que são contratados por áreas, né? E agora, pelo menos nos próximos dias aí, a gente não tem previsão de fazer mais contratações.
0: Sobre o programa do governo, o ouvinte pergunta, Diário Oficial do Estado, né, prefeito?
1: Isso, vai ser publicado no Diário Oficial, mas o município também vai divulgar, uhum. Tá? O que a gente pede, né, para todas, como a informação saiu ontem no final do dia, É, a divulgação saiu ontem, no final do dia. O decreto deve estar sendo publicado ou hoje, né? Ou foi ontem ou hoje, não tenho essa informação mais precisa, mas nos próximos dias aí vai estar publicado e qualquer dúvida, vocês podem se dirigir, não precisam ter pressa, né? Sair todo mundo correndo para pegar essas informações. Mas a Secretaria da Habitação, dentro do centro administrativo, a JAC, as assistentes sociais, o pessoal que está cuidando da habitação vai atender, vai tirar dúvida de todo mundo, tá? Não precisam sair correndo desesperados, porque é algo ainda que foi publicado, vai ter prazo até, pelas fases que estão sendo disponibilizadas, aí vai ter fase até que vai ficar para o segundo semestre do ano que vem. Então, a comunidade pode ir, claro, não precisa também deixar para o ano que vem, sim, né? Sim. Mas não precisa ter tanta pressa assim, porque para nós ali são essas situações já tão específicas, já estão sendo levantadas, então a gente vai já pegando o ponto específico de cada um para passar as informações certas.
0: Para a gente finalizar, prefeito, goleirinha.
1: Conseguiu a goleirinha,
0: uma vitória aí, né? O município,
1: uma importante vitória, depois de a goleirinha, né? A situação toda da goleirinha não entrar nesse processo de concessões, tá? Porque também no trajeto todo a goleirinha ali seria, ali teria uma faixa, seria a faixa dupla, teria pista, a terceira pista, né? A rua lateral, pista dupla e rua lateral, tá? Estava no projeto, que foi um pedido nosso do município de Encantado. Nós fizemos todo o levantamento da parte urbana do município, as obras, trevo na Santa Clara, passagem elevada na Santa Clara, passagem elevada no trevo do Rice, passagem elevada no Peteba, pista dupla, todo o perímetro urbano de Encantado e mais o acesso lateral, e ali também na goleirinha teria uma passagem de pedestre, né? De uma passarela, tá? Como não teve isso e pessoas de Encantado vibrando que não vai ter isso, nós encaminhamos um projeto junto com a EGR, a própria doutora Isabel, defensora pública, esteve junto conosco e articulou e trabalhou bastante para isso, para que a gente pudesse encontrar algumas soluções. E a solução agora, imediata, que é a EGR, é que hoje, inclusive, quarta-feira, né, a partir de hoje, estariam colocando placas de sinalização. Colocando placas de sinalização ali, de redução de velocidade, né? A construção de faixas elevadas, que nem tem no Peteba, né? Que seria, para a gente possa entender, não é um quebra-mola, mas é uma faixa elevada, um quebra-mola mais baixo, assim, para exemplificar. Pintura de toda esse trecho aí, tá? É o que vai ser feito agora de imediato. E nós entregamos pro próprio Vanacor, que é o presidente da EGR, aí sim, aí um projeto para que seja feita a execução daquele trecho todo ali, tá? Porque nós temos a goleirinha, em direção a Santa Clara, então do Santo Antão a Santa Clara, tem duas entradas à direita, tem a goleirinha e depois na curva, e um pouquinho depois da curva ali na Santa Clara, tem algumas empresas que estão instaladas e outros que querem se instalar, e nós temos que também, não dá para proibir as empresas de se instalar, mas também nós temos que ajudar a encontrar algum acesso, né, entrada e saída para a rodovia, tá? Então, tudo isso está sendo feito na sequência. E na Santa Clara também, o Vanacor se comprometeu de, quando começar a fazer a faixa elevada aqui na goleirinha, fazer também no trevo de Santa Clara, já que nós não vamos ter todas essas obras, que nós poderíamos ter no município. Então agora, pelo menos, a gente vai fazer essas obras paliativas.
0: Grande abraço, prefeito. Obrigado pela participação aqui na Rádio Encantado.
1: Obrigado, Xandão. Um grande abraço a todos vocês e estamos sempre à disposição, né? E convidando o Suinofest, final de semana, né? Mais um final de semana, Suinofest, aí, e convidar a nossa comunidade para estar presente. Abraço a todos.
0: Prefeito Jonas Calves esteve conversando conosco aqui no Bom Dia, Região dos Vales da Rádio Encantado, nesta quarta-feira. Agora temos 9:06, passamos um pouquinho do horário e vamos finalizando por aqui o Bom Dia. Amanhã, 5 da manhã, estaremos de volta. Na sequência, o Igor Lopes comanda o Show da Manhã aqui pela Rádio Encantado.
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8: Oba, oba, oba! Bom dia, bom dia, bom dia, bom dia pra você. 9:10, a temperatura está em 9 graus no Vale do Taquari. Salve, salve, a quarta-feira. É quarta-feira hoje mesmo? É isso mesmo? Sério? Que loucura! 17 de junho de 2026. Obrigadão pela tua audiência, você ligado, sintonizado nas ondas queridas da sua Rádio Encantado. 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Hoje, dia 17, é dia do funcionário público aposentado, dia mundial de combate à desertificação e à seca, dia da medicina veterinária militar, dia do gestor ambiental e dia do karatê, rapaziada. São as datas comemorativas nesse 17 de junho de 2026. Você participa, manda o seu alô, seu abraço, seu beijo, através do nosso WhatsApp 999881543. É o WhatsApp da Rádio Encantado para você participar. 51999881543. Bom, pra gente não se atrasar muito no programa de hoje, vamos já emendando aqui a previsão do tempo com o pessoal da Metsul Meteorologia.
9: Nós temos um começo de quarta-feira, mais uma vez com temperaturas baixas, mais uma vez com frio predominando no Rio Grande do Sul, cidades do centro-norte, da parte da zona sul, da serra, aqui do nosso estado, temperaturas negativas neste momento, 3 graus abaixo de zero em Vacaria, se destacando com a temperatura desse amanhecer. Para nós aqui da região, termômetros marcando algo entre 2 e 4 graus na maioria das áreas. Está sim, aonde a temperatura está positiva, ela está baixa também, mas é o domínio total, né, de uma massa de ar mais frio e seco, e isso acaba garantindo a presença do sol para a sequência do dia. Tem pouquíssimas áreas aqui do estado, inclusive da região, com alguns nevoeiros nesse começo de manhã, dissipa rapidamente aí nas próximas horas, e nessas áreas também vamos ter o sol presente. Durante o período da tarde de hoje, temperaturas que devem se aproximar da casa de 16, 18 graus. Volta a esfriar ao longo do amanhecer dessa quinta. Nos termômetros pode ser um pouquinho acima do que a gente vem sentindo agora, mas ainda assim faz frio. vai ter mais nuvens ao longo da quinta-feira. O céu vai ficar um pouco mais nublado, mas continuaremos com a presença do sol, temperaturas da tarde em torno dos 18 graus.

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BG, a cura, Guilherme Benuto, cheiro de saudade. 9h23, a temperatura está em 9 graus no Vale do Taquari. Algumas localidades ainda com 6, 5, 7 graus. E que isso, rapaziada, meu Deus do céu. Vamos lá, vamos encarar. 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Vamos fazer o seguinte, vamos fazer o intervalo comercial e na volta eu trago o recado dos nossos maravilhosos ouvintes ligados.

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0: Tamo de volta, senhoras e senhores. Que nervoso, Igor Lopes. Calma, meu querido, calma. São 9:30, temperatura tá em 9 graus no Vale do Taquari. Vamos encarar, senhoras e senhores. Quem é que tá aqui no nosso WhatsApp? 99988-1543.
1: Bom dia, Igor.
0: Bom dia.
1: Você roda Marília Mendonça pra mim. Tudo de bom pra você. Um bom dia.
0: Valeu, Dona Inhaca. Um beijo pra você. Obrigadão pela tua companhia de sempre.
2: Bom dia, Igor. Leite Camargo. Quando um grande amor se faz.
0: Nossa senhora.
2: Um abraço.
0: Valeu.
2: Boa quarta-feira pra você.
0: Um grande amor.
2: Tá muito frio?
0: Frio.
2: Eu tô
0: frio.
2: Aqui na lareira, no chimarrão, plantando almoço. Abraço, amigo.
0: Valeu, obrigadão pela audiência, minha querida Circe Giovanella. Quem mais tá aqui?
3: Bom dia, Rádio Encantado. Elizabeth, tá escutando vocês. Hélio De Jair e a Valentina, tô escutando vocês. Tomando um chimarrãozinho lá do fogão além.
0: Ó.
3: Abraço
0: pra essa família querida, brigadão pela audiência. L de Donati Teles, pessoal de vez fazendo correia, ligados aqui na rádio também, bom dia. Seu Igor Maquefredo, bastante, bastante, vamos se espertar, ficar do ladinho do fogão além aí. Quero mandar um abraço pro meu querido Renato Eboni de Marau, para o mundo, tá ligado junto conosco. Daí, meu querido, aqui trabalhando e online, escutando amigo, mete uma no capricho pra nós aí, deixa pra mim, deixa comigo então, grande Renato Eboni. Abraço, meu querido, obrigadão pela tua audiência, tomando aquele chimarrão pra se esquentar, bom demais a conta. Abraço pro meu querido, abraço pro Renato, pra Vivi, né? Você não fica brava comigo, né? Abraço, Renato, alô, Vivi, brigadão pela audiência. Abraço pro Simon, manda uma música pra nós aqui na obra, o Nório Cheta, o Daniel e o Simon. O Natalin não tá hoje, é isso? Tá de folga? Pediu whisky a gogô, valeu, grande Simon. Abraço pra toda essa galera aí, brigadão pela audiência. Ainda, meu Deus do céu, tem gente de aniversário aqui, já vou deixar notadinho para os aniversariantes. A Carmen Pesce de Mussum mandando o seu bom dia, o José Paulo tá junto conosco. Buenos dias, menino maluquinho, toca Manolo Otero, Vuelve, barbaridade, grande Sandra Reis de Roca Salles. Adriane Gobi tá ligada junto conosco, a Tere Lisboa pedindo A Male Falsa. A Male Falsa eu acho que é do Felipe Araújo, mas eu vou procurar aqui, tá bom, Tere? Abraço e obrigado pela audiência. E minha querida Fátima Isabel Fim também mandando o seu bom dia, daqui a pouco eu ouço o áudio dela. O meu querido Lucas da Rosa está por aqui. Tudo bem, Lucas? Bom dia.
4: Tudo bem, bom dia, bom dia.
0: Tranquilo?
4: Tudo certo.
0: Tá de poncho.
4: Tá frio, né?
0: Tá frio, hoje tá feio o negócio, né?
4: É que lá na redação, no estúdio é quentinho. Assim. Mas lá na redação é mais gelado.
0: Pois é, né? Eu não acho que... Bom, fazem sim. Eu não bato sol em nenhum canto aqui, acho. Tem um prédio aqui do lado e aqui acho que não bate sol também.
4: É, quando tem sol, bate. Aqui, na redação, bate.
0: Na redação, de manhã.
4: Não, como não tem sol hoje.
0: Já
4: quer dizer, tem, atrás das nuvens.
0: O sol não
4: sobe. É dia. Sol
0: que
4: tem.
0: Barbaridade.
4: Atrás, né, das nuvens.
0: E aí, Lucas? Setor movimentado?
4: Até que sim.
0: Que
4: tem
0: loucura, cara.
4: Acidente, gente atropelada, assalto à mão armada.
0: Meu Deus do céu.
4: Vamos lá?
0: Que isso, vai que é tua.
4: As informações da polícia, então, para a Casa do Real, para o meio da monitoramento de alarmes e também para a Ótica Regis, que quer ver você com um novo olhar. 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Pois um assalto à mão armada foi registrado no final da tarde de ontem no bairro Hidráulica, em Lajeado. Segundo a Polícia Civil, um homem invadiu um estabelecimento comercial, ameaçou os proprietários de morte e roubou o dinheiro do caixa. Após o crime, o casal foi rendido, levado até a cozinha e teve as mãos amarradas com lacres plásticos. A proprietária ainda foi agredida com um soco na nuca. O criminoso fugiu, levando cerca de R$200. O caso é investigado pela Polícia Civil. Já a Brigada Militar prendeu um homem por porte ilegal de arma de fogo na noite de ontem no bairro Expedicionário, em Soledade. A ação ocorreu após denúncias de que o suspeito estaria negociando a venda de uma arma pelas redes sociais. Com apoio da Draco, da Polícia Civil, os policiais realizaram monitoramento e abordaram o homem em um veículo de aplicativo. Durante a revista, encontrou-se um revólver calibre 38 com numeração suprimida e 6 munições intactas. O suspeito foi preso em flagrante. Já uma égua com sinais de maus tratos foi resgatada no fim da tarde de ontem, às margens da BR-471 em Santa Cruz do Sul. O animal puxava uma carroça que caiu em uma valeta. O condutor estaria alcoolizado no momento do acidente e não se feriu. A égua ficou presa até a chegada do resgate. A ONG Cavalo de Lata realizou a retirada do animal, que foi encaminhado para atendimento veterinário. A Guarda Municipal de Santa Cruz também atendeu a ocorrência. Já uma colisão entre dois veículos foi registrada no início da manhã desta quarta-feira, no entroncamento da ERS-129 com a Rua Veneza, no bairro Santo Antão, em Encantado. O acidente envolveu um Volkswagen Fox e uma Toyota Hilux. Apesar do impacto, ninguém ficou ferido. Foram registrados apenas danos materiais nos veículos. Já um acidente de trânsito foi registrado na tarde de ontem na ERS-130 em Cruzeiro do Sul. A colisão aconteceu por volta das 13h15 da tarde, no quilômetro 65 da rodovia. Segundo as informações, a motorista de um Astra tentava acessar uma via quando acabou cortando a frente de um Corolla que seguia no sentido contrário, causando uma colisão transversal. A condutora do Astra, de 67 anos, e o motorista do Corolla, de 31, não se feriram. Já um homem de 36 anos ficou gravemente ferido após ser atropelado na tarde de ontem no bairro Conventos, em Lajeado. O acidente aconteceu por volta das 3 horas. Segundo as informações, a vítima caminhava empurrando uma carroça quando foi atingida por um veículo. Após o atropelamento, o motorista fugiu sem prestar socorro. O homem, morador do bairro São Bento, foi atendido pelo SAMU e encaminhado ao Hospital Bruno Born. Dois homens foram presos, suspeitos de furtos em dois estabelecimentos comerciais de Travesseiro. Após receber as informações sobre o crime, os policiais militares iniciaram buscas e localizaram os suspeitos. Com ele, foram encontrados produtos furtados, dentre os quais uma garrafa de uísque, chocolates e azeite, reconhecidos pelas vítimas. Os dois foram presos em flagrante. A Polícia Civil prendeu um homem na manhã de ontem em Boqueirão do Leão. O mandado foi expedido pela Vara de Execuções Criminais Regional após descumprimento de condições do regime prisional. Conforme a polícia, o homem condenado por homicídio e roubo teve regressão cautelar ao regime fechado. Após diligências, ele foi localizado preso e encaminhado ao sistema prisional. E mais um atropelamento, uma mulher que foi atropelada por um carro no fim da manhã de ontem no centro de Venâncio Aires. O acidente aconteceu por volta de 10 para o meio-dia, em frente a um posto de combustíveis. Segundo as informações, a vítima atravessava a via quando foi atingida por um Fiat Pulse que saía do pátio do estabelecimento. Ela sofreu ferimentos nas pernas, foi atendida pelo SAMU e encaminhada ao Hospital São Sebastião Mártir. Fico um alerta para os motoristas que circulam aqui na nossa região, na ERS-129, especialmente nas proximidades do Trevo da Polícia Rodoviária Estadual em Encantado, quem vai em direção a Roca Salles. Está sendo feito o trabalho de remodelação daquele trevo da polícia, também um trabalho de manutenção do asfalto entre o trevo e a ponte na divisa com Roca Salles sobre o rio Taquari, ali no bairro Lajeadinho, próximo à creche, ao Santuário Nossa Senhora de Fátima. O trânsito está em meia pista, sistema pare e siga. Então, quem precisa se deslocar entre Encantado e Roca Salles, é bom tirar um tempinho a mais para esse trajeto evitar transtornos, atrasos. 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
0: Certo, obrigado, meu querido Lucas da Rosa. Volto a qualquer momento com mais informações na programação da Rádio Encantada. Abraço.
4: Abraço.
0: Valeu. Tchau. Aí, 21 para as 10, temperatura está em 9 graus nesse momento. Deixa eu ver se tem mais recado de ouvinte aqui. Tem muita gente participando. Como prometido, Fátima, solte sua voz, vai.
5: Bom dia, Igor, tudo bem? Põe uma música boa aí, bonita, pra alegrar nosso dia, bonita. Nossa quarta-feira. E também essa música quero oferecer pra todos que estão na escuta, pra minhas amigas e vizinhas que também sempre estão escutando esta rádio. Rádio Encantado. Um grande abraço e um ótimo dia.
0: Valeu, minha querida Fátima Isabel Fim, brigadão pela tua audiência.
6: Bom dia, Igor.
0: Bom dia.
6: Essa Dom Gema, estamos tomando um chimarrão perto do fogão a lenha aqui.
0: Ó.
6: Escutando a tua arada, tá bom?
0: De verdade.
6: O fogão a lenha esquentando por fora e o chimarrão por dentro.
0: Eita.
6: Tá bom, Igor?
0: Tá bom.
6: Toca uma chonadinha aí pra nós aí, que nós estamos bem juntinho aqui tomando chimarrão. Tá bom, Igor? Opa. Tua arada tá mil. Um abraço, Igor. Olha, tá tudo no negócio, tá tudo escondido hoje, Igor.
0: Eita.
6: Tá tudo escondido.
0: Deixa nossa, que senhora, é.
6: Do frio que tá. É. Aqui tá 13 graus e tem bastante seração.
0: Bastante,
6: tá bom, Igor? Um abraço. Valeu,
0: tchau, tchau. Valeu, um abraço, Lécio e Dona Jurema. Cheguei a ficar com medo agora. Grande Lécio e Dona Jurema, tudo de bom pra você. Obrigado pela companhia. Bom dia, Igor. O Júlio, o Neco, a Cristina, a Maristela e a Isabel querem mandar uma música pra nossa tia Mabili. E a prima Sandra e a Cleci de Roca Salles podem ser a música Flor do Meu Jardim. Estamos esperando a visita delas. Abraço. É do Pinheirinho quem manda. É a Maria Cristina Zamboni, é isso? Abraço, brigadão pela audiência. Tudo de bom, meus queridos? Quem mais tá aqui?
7: Bom dia, Igor. Tudo certo?
0: Tudo bom.
7: Toca uma música bem legal aí.
0: Bem legal.
7: Para as mulheres que participam do grupo do Paife, do Crase Vespasiano, que todas escutam a rádio. E quando temos encontro nas terças à tarde, escutamos a rádio no meu telefone. Eu conecto ele na rádio e a gente escuta os programas da Rádio Encantado durante o encontro.
0: Aí sim, hein?
7: Tá ok?
0: Tá bom.
7: Aqui é a Jordana Fraporte Bellini, a educadora social delas.
0: Olha aí! Alô, Jordana Fraporte Bellini, abraço pra você, todas as meninas do Pai Fisso. Dos encontros aí, o pessoal de Vespasiano Correia, que maravilha ter audiência de vocês, viu? Obrigadão pelo carinho de sempre!
8: Da manhã.
0: Ó,

das primeiras dancinhas que a gente aprendeu, né? Dallas Company, rapaziada. Ano de 2002, pintando no seu rádio na manhã dessa quarta-feira pra esquentar, chacoalhar o esqueleto aí. Zezé de Camargo e Luciano, Tarde Demais e Diego Arnaldo com Rio Negro Solimões, caminhonete inteira. 8 para as 10, a temperatura está em 9 graus no Vale do Taquari. Vamos lá, que é o nosso show da manhã nas ondas queridas da Rádio Encantada. 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Vamos fazer o seguinte, intervalinho, na volta tem muito mais show da manhã pra você, tem horóscopo do dia, tem os aniversariantes, então não perde tempo e manda sua homenagem aí no 519-9988-1543. E daqui a pouco eu também trago os recados da galera e os pedidos musicais.

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0: 2 para as 10, a temperatura está em 9 graus no Vale do Taquari. Bom dia! Excelente, maravilhosa quarta-feira para você ligado, sintonizado nas ondas queridas da sua Rádio Encantada. Vamos lá, vamos encarar, senhoras e senhores. É só quarta-feira, só quarta-feira. Vamos lá! 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Vamos ver quem é que tá aqui no nosso WhatsApp participando. Alô, Neto Santos aqui, ó. Bom dia, Igor. Toca uma música aí pra Verinha, que ela anda meio braba contigo aí. Ah, fazer o quê, né? Que pena. Que pena, que pena. Que barbaridade, né? Que loucura. Alô, Verinha. Alô, Neto Santos. Tudo de bom pra vocês aí. Obrigadão pela audiência. Quem mais tá participando por aqui? Tem áudio, bora.
1: Bom dia, Igor.
0: E aí?
1: Tudo bom contigo?
0: Tudo bem.
1: Tá frio aí, Igor?
0: Frio.
1: Igor, quero oferecer uma música pro meus amigos do Jacarezinho. Pra você, pra avó, pra Elide, pro meu irmão de Lara, minha cunhada Clarice da Bonita Baixa, minha cunhada Ana da Bonita Alta,
0: cinco,
1: meu primo Dilmar,
0: seis,
1: a minha irmã Silvana, meu cunhado Jair do,
0: sete,
1: do Lago Azul, a minha irmã do Lambari,
0: oito,
1: e pro meu primo Dilmar.
0: Nove.
1: Eu ofereço a música que eu quero hoje de subindo a escada com aquela música que tu tocou ontem.
0: Ah, o Chico Rei Paraná, o degrau na escada. Valeu, Julei de Terezinha Barcelos, obrigado pela tua audiência de sempre. Tudo de bom, beijão pra ti e pra toda a galera aí do Jacarezinho. Quem mais tá participando junto conosco por aqui? Bom dia, meu amigo, é o Montanha de Mussum. Manda um abraço pro meu pai, o Pedro, e todos os ouvintes. Alô, Pedro, obrigadão pela audiência. Pessoal aí de Mussum ligados aqui na Rádio Encantado. Bom dia, o Eliseu Matos de Oliveira de Mussum. Toca pra nós o trio Parada Dura. Valeu, obrigado pela audiência, tudo de bom aí. Quem mais participando? A Luciana Proto. Alô, Lu, brigadão pela tua audiência. Bom dia, bom dia, bom dia, o pessoal do Lambari. A Inês Colasiel também tá ligada junto conosco. Quem mais?
2: Bom dia, Igor, tudo bem?
0: Tudo bem.
2: Toca a Mulher Brasileira do Leandro Leonardo, pode ser? Bom dia, obrigada. Tchau, tchau.
0: Valeu, Maria Isabel, um beijão pra você, boa quarta-feira. A Cleide Baggio, Cleida Baggio tá aqui, ó. Bom dia, muito frio e Lajeado. Roda a próxima música, obrigado, valeu, brigadão pela audiência. Querida Cleida Baggio. A Daiane Furlaneto, bom dia, toca a Cadeira Cativa, obrigada, deixa pra mim, vamos tocar daqui a pouquinho, brigadão pela tua companhia de sempre, Daiane Furlaneto, pessoal aí de Roca Salles. O Luan Sangali também tá ligado junto conosco. Alô, Luan, abraço pra ti, sempre ligado aqui na Rádio Encantado também, aí sim, aí sim. Vamos ao horóscopo do dia, senhoras e senhores, chegando o signo de Áries, Touro, Gêmeos e Câncer. A você de Áries, o dia pode mexer com as suas emoções. Sentimentos devem surgir com mais intensidade, trazendo vontade de se posicionar ou de entender melhor o que você quer. Ao deixar o controle um pouco de lado e se permitir sentir com mais leveza, tudo fluirá melhor a você de Áries. Você de Touro, questões emocionais ou familiares podem ganhar mais profundidade hoje. Algo deve tocar você de forma mais intensa, pedindo acolhimento e compreensão. É um bom momento para olhar com mais sensibilidade para o que sente, evitando reações muito duras, você de Touro. Você de Gêmeos, conversas podem ser mais intensas, revelando sentimentos que estavam guardados. No entanto, a empatia será a chave para diálogos mais leves e harmônicos. Escolher bem as palavras e ouvir o outro com atenção ajuda a transformar possíveis tensões em entendimento, você de Gêmeos. E você de Câncer? O dia pode trazer algumas reflexões sobre seu valor pessoal e sua segurança emocional. Você pode perceber com mais nitidez o que realmente importa para você. Também é um bom momento para alinhar expectativas e evitar se prender ao que não faz mais sentido, você de Câncer. Aniversariantes do dia, senhoras e senhores. Bora lá, bora lá, bora lá, bora lá. Quem é que tá de aniversário hoje? Bom dia, quero mandar uma música do Milionário José Rico para Janaína Juvita Santos. De aniversário hoje, os seus irmãos e sua mãe estão dedicando essa música para elas, é isso? Tá bom. Ela tá com o radinho escutando sempre no serviço. Tá bom. É, então é a Janaína Juvita Santos de aniversário hoje, mas que maravilha, alô Janaína, parabéns, saúde, paz e prosperidade pra você, tudo de bom, saúde, saúde, saúde, homenagem de toda a família pra você nessa maravilhosa quarta-feira, fiquei sabendo que a festa começa hoje e vai até sábado, é isso mesmo? Eita, coisa boa, sobrar um pedacinho do bolo, vou aceitar, viu? O Lucas Brandão, bom dia, Igor, toca Sinônimos e manda um feliz aniversário e muitos anos de vida para o Eduardo Birinha, da Mecânica Belocar de Mussum. É o Lucas Brandão. Então tá certo, né? Alô, Eduardo, o Birinha, da Mecânica Belocar. Parabéns, Eduardo. Saúde, paz e prosperidade. Tudo de bom. Ô, Lucas, Depois tu conta pra nós aí se ele pagou aí, vai pagar aí alguma coisa. Tu vai pagar alguma coisa aí, tá? Avisa nós aí, avisa nós aí. E manda foto, tá? É. Abraço, Lucas Brandão, pessoal de Mussum sempre ligados junto conosco. Eu acho que são esses, né? Aos demais aniversariantes do dia, que Deus abençoe hoje, amanhã e sempre com as mais ricas bênçãos. São os votos de todos aqui da Rádio Encantado pra vocês. 10:03, Zenete Cristiano e a cadeira cativa.
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0: Ativa do Zanetti Cristiano no nosso show da manhã da Rádio Encantado. 10:06, 10:06. Temperatura está em 9 graus no Vale do Taquari. 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
1: Certo, uma ótima semana a todos, né? Ainda temos mais uns dias
0: mais
1: ali
0: uns
1: até
0: dias,
1: o
0: aí.
1: Final de semana.
0: Passando rápido. Dessa semana,
1: passa.
0: Né? Pra mim.
1: O olha, ano passou muito rápido.
0: Muito rápido.
1: Já
0: né?
1: Estamos na metade do ano.
0: Estamos na metade, né?
1: Sim.
0: E o Arraiá?
1: Ah, vai acontecer o Arraiá também. Estamos nos programando.
0: Programando. Isso. Não tem uma data ainda então.
1: Ainda não está certo. Definido.
0: É que a Kelly saiu de férias? Já está de férias?
1: Não. Sim, já está de férias a Kelly.
3: Terrível a Kelly.
1: Está viajando a Kelly.
0: É, mas então ela foi lá pro norte, Maranhão,
1: eu acho,
0: né?
1: Que ela ia pro Rio de Janeiro.
0: Rio de Janeiro? Isso. Ah, mas lá a temperatura deve estar boa também. É. Né? Ela fugiu do frio, né?
1: Sim.
0: Ela foi esperta. Obrigado, Tati. Tudo de bom pra você.
1: Obrigada. Um abraço a todos.
0: 10 horas e 11 minutos.

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Estamos de volta, 10h22. A temperatura está em 9 graus no Vale do Taquari. O nosso show da manhã na Rádio Encantado. 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

0: Larissa Fussinger, bom dia, meu amigo Igor. Muito frio, mas estou perto do fogão a lenha. Bom demais. Alô, Ana, brigadão pela tua companhia. Antenor Luiz Dalaribera mandando seu bom dia, pedindo a tampa da panela. A Verônica Duarte tá junto conosco também. Alô, Verônica, abraço pra ti. Ainda, quero mandar uma música pro pessoal da Turati Construção, o Paulo, Gustavo, Aguinaldo e o Leãozinho Bairro na obra em Relvado. Abraço pra toda essa galera aí, tudo de bom. Ainda, a Odete Deolinda tá sempre ligada junto conosco. Alô, Odete, brigadão, sempre ligada aqui na Rádio Encantada. Aí sim, hein, aí sim. Signo de Leão, Virgem, Libra e Escorpião. A você de Leão, hoje você deve sentir tudo com mais intensidade. Pode existir uma necessidade maior de ser visto, compreendido e respeitado. Porém, é importante não tentar impor as suas vontades ou o seu desejo, seu jeito de fazer as coisas. Atividades artísticas ajudarão a deixar as coisas mais leves hoje, você de Leão. Virgem, memórias ou sentimentos antigos podem aparecer pedindo atenção, mas é importante não se deixar levar por pensamentos densos demais. É um bom momento para acolher o que vem à tona com mais gentileza, sem se cobrar por respostas. Você de Libra. Reuniões de trabalho e conversas sobre alinhamento e de expectativas pedem mais atenção. É importante exercitar a flexibilidade para conseguir chegar a um consenso. Pode ser um bom dia para entender melhor o que quer e ajustar a rota, mas não de forma brusca, você de Libra. E você, Escorpião, o dia pode trazer situações que mexem com suas emoções ou com a forma que você se posiciona no trabalho. É fundamental agir com mais consciência, evitando disputas de poder e priorizando atitudes que tragam equilíbrio e consciência, você, Escorpião. Agora são 10h25, vamos falar de coisa boa, sim. Quem é que tá aqui? Bom dia!
1: 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Tá certo? Um grande abraço a todos os ouvintes da Rádio Encantado, de Encantado, também ouvintes de toda a região. Uma boa quarta-feira e uma ótima semana a todos.
0: Valeu! 10h27. 9 graus no vale.

Bosque Vinícius, chora, me liga. Falando em me ligar, calma, Leontina Zanella. Alô, Leontina, abraço pra ti, o colorindo. O pessoal tá dando um pulo aí. Aguenta aí, 25 pras 11.

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0: Estamos de volta, senhoras e senhores. 10:19, a temperatura está em 10 graus nesse momento no Vale do Taquari. 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Vamos lá, trazendo o recado dos ouvintes. Quem é que tá aqui no nosso Whats?
1: Bom dia, Igor. Quero pedir uma música bem bonita.
0: Bem bonita.
1: Pra mim, oferecer pro meu neto Rian, a minha neta Isabelle, a minha neta Luísa.
0: Três.
1: Pra minhas filhas Viviane e Tatiane.
0: Cinco.
1: Pra vocês da rádio.
0: E?
1: Pra Ju lá de Roca Salles. Pra seis. Helena, minha prima.
0: Tá.
1: E pra todos que estão escutando. Um abraço, tudo de bom, que Deus abençoe nosso dia e que sejamos felizes. Ótimos dias a todos.
0: Amém, minha querida Sueli Dutra. Brigadão pelo carinho.
2: Bom giorno, Igor.
0: Bom giorno.
2: Gostaria de ouvir a música da Paula Fernandes. Não precisa. Oferecer para vocês a Lidarai e para todos os ouvintes. Abração. Tchau, tchau.
0: Valeu, Márcia Benini. Obrigadão pela audiência de sempre. Alô, Cleide Tasca, mandando o seu bom dia. A Ivanete Formentini, pessoal de Coronel Pilar. Agora tá aparecendo o sol por aqui. Manda um abraço pra galera do Vale 7 de Setembro, meu amor, o Nenê, as minhas amigas, a minha mãe, Gemo, Benjamin, a minha sogra Iracema, o Adão, pros meus irmãos. Estamos na escuta desse programa que é show. Toca uma música pra gente bailar junto. Bota a música nos bailão aí. Abraço, brigadão pela audiência. Sempre ligados aqui na Rádio Encantado. Aí sim, aí sim. Vamos falar de coisa boa? 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
0: Aí sim, Julie. 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Os últimos presságios, horóscopo do dia: Sagitário, Capricórnio, Aquário e Peixes. A você de Sagitário, o dia pode pedir reflexões mais profundas sobre as suas crenças e caminhos tomados recentemente. Algo pode mudar na forma como você enxerga uma situação. Ao mesmo tempo, há espaço para inspiração e novas perspectivas que trazem mais sentido para suas escolhas, você de Sagitário. A você de Capricórnio, emoções intensas podem surgir, especialmente dentro das relações mais próximas. O dia pede mais cuidado com as expectativas e com a forma de lidar com o outro. Você de Aquário, hoje é importante não provocar o outro e não reagir instintivamente se for provocado. Há uma sensibilidade maior nos relacionamentos que pede calma, escutativa e empatia. E você de Peixes, hoje é mais importante se atentar ao que consome, ao descanso e aos limites necessários. Se sobrecarregar, pode acabar levando às somatizações. Com a sensibilidade ampliada, vale apostar no que te ajuda a desacelerar um pouco e prestar atenção nas pequenas coisas, você de Peixes. E eu vou nessa, vem aí o Claudinei Coferri e o informativo de Roca Salles. Eu volto amanhã, se Deus quiser, a partir das 9. Amanhã é quinta-feira, hein? O nosso se show da manhã retrô. Te espero por aqui. Tchau, beijo.

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1: Bom dia, amigos, bom dia, amigas. Está no ar o programa informativo de Roca Salles, aqui pela Rádio Encantado 104.7 FM. 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Hoje é quarta-feira, hoje é dia 17 de junho de 2026. Uma quarta-feira com céu encoberto aqui no Vale do Taquari. Temperatura agora na marca dos 11 graus, 70% a umidade relativa do ar. 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Convites. A diretoria do Grupo dos Amigos da Melhor Idade de Roca Salles convida seus integrantes para a programação do próximo sábado, dia 20 de junho, o Baile da Melhor Idade, no Par Rural de Arroio do Meio. A saída do centro da cidade será às 10 horas e 45 minutos da manhã. As inscrições com Marlene Dortz, contatando pelo fone WhatsApp 9 93 67 6137. E inscrições também com Sibila Hermani, contatando pelo fone WhatsApp 9 98 14 64 78. A diretoria da Associação Ecumênica da Terceira Idade de Roca Salles convida seus associados para a programação do próximo sábado, dia 20, o Baile da Melhor Idade, na Barca do Guaporé, em Encantado. A saída do centro da cidade será ao 12:15. As inscrições até às 16 horas de sexta-feira com a diretoria, contatando pelo fone WhatsApp 9641-8252. Convite da diretoria da Associação Ecumênica da Terceira Idade de Roca Salles. A Secretaria Municipal da Saúde informa: atenção para um roteiro de atendimento com a unidade móvel de saúde no interior do município hoje e amanhã. Pela parte da tarde, unidade móvel de saúde hoje e também amanhã, Dr. Gabriel Ortega e mais técnica de enfermagem atendendo em frente ao Salão da Comunidade da Rua Augusta Alta. Lembrando que são disponibilizadas 12 consultas médicas por ordem de chegada. A secretaria orienta as pessoas que vão em busca de atendimento na unidade móvel de saúde para que levem consigo o cartão do SUS e também documento de identidade. Hoje, quarta-feira à tarde, também amanhã, quinta-feira à tarde, unidade móvel de saúde atendendo em frente ao Salão da Comunidade da Rua Augusta Alta. 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
1: 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Contamos com todos para construirmos mais uma semana farroupilha. 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Inscrições dos piquetes a partir da próxima segunda-feira, dia 22 de junho. A Inspetoria Veterinária e Zootécnica de Roca Salles lembra aos produtores rurais, criadores e animais de que está em andamento o período para declaração anual obrigatória de rebanho. Restam poucos dias para os produtores fazerem a declaração. O prazo encerra no próximo dia 30 de junho. Os produtores devem comparecer presencialmente na Inspetoria Veterinária e Zootécnica de Roca Salles, localizada em frente ao prédio da prefeitura, e informarem a quantidade exata de animais na propriedade. Também devem informar um fone WhatsApp para contato ou e-mail para contato e apresentar um documento de identidade. A Inspetoria Veterinária e Zootécnica orienta os produtores rurais para que não deixem para a última hora para fazerem a declaração de rebanho e assim evitarem os transtornos de sobrecarregar o sistema. O produtor que não fizer a declaração poderá sofrer multa e terá a propriedade rural bloqueada para emissão de GTAs. O prazo encerra agora no dia 30 de junho. 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Convite. A diretoria do apostolado da oração da paróquia São José convida toda a comunidade para participar do tradicional café anual, que acontecerá no próximo dia 27 de junho. Às 14 horas, haverá celebração de missa na Igreja Matriz e logo após será servido um delicioso café no Salão Paroquial São José. O convite é da diretoria do apostolado da oração. 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A Secretaria Municipal da Saúde informa a população de que a partir da próxima segunda-feira, dia 22 de junho, a sala de vacinas do posto de saúde do centro estará atendendo em novo horário. Pela parte da manhã, a partir das 7h30 até as 11h15, e à tarde, das 13h30 às 16h30. Às quintas-feiras à tarde, terá horário estendido de vacinação até às 19h. A Secretaria da Saúde também lembra: a vacina contra a gripe está liberada para toda a população a partir de 6 meses de idade. Proteja-se contra a gripe. Leve junto a caderneta de vacinação e cartão do SUS. 11h11, temperatura 11 graus.

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2: Muito bom dia, você querido amigo irmão, querida amiga irmã, que nos acompanha pela Rádio Encantado. Esse é o programa da paróquia São José de Roca Sales. Quem vos fala é o padre João Paulo Schaefer. Hoje, quarta-feira, dia 17 de junho, 11ª semana do tempo comum do nosso ano litúrgico. Evangelho Mateus, capítulo 6, dos versículos 1 a 6 e dos versículos 16 a 18. Naquele tempo, disse Jesus aos seus discípulos: Ficai atentos para não praticar a vossa justiça na frente dos homens, só para seres vistos por eles. Caso contrário, não recebereis a recompensa de vosso Pai que está nos céus. Por isso, quando deres esmola, não toques a trombeta diante de ti, como fazem os hipócritas nas sinagogas, nas ruas, para serem elogiados pelos homens. Em verdade vos digo, eles já receberam a sua recompensa. Ao contrário, quando deres esmola, que a tua mão esquerda não saiba o que faz a tua mão direita, de modo que a tua esmola fique oculta e o teu Pai vê o que está oculto, te dará a recompensa. Quando orardes, não sejais como os hipócritas, que gostam de rezar em pé nas sinagogas e nas esquinas das praças, para serem vistos pelos homens. Em verdade vos digo, eles já receberam a sua recompensa. Ao contrário, quando tu orares, entra no teu quarto, fecha a porta, reza ao teu Pai que está oculto. E o teu Pai que vê o que está escondido lhe dará a recompensa. Quando jejuardes, não fiqueis com o rosto triste como os hipócritas. Eles desfiguram o rosto para que os homens vejam que estão jejuando. Em verdade vos digo, eles já receberam a sua recompensa. Tu, porém, quando jejuares, perfume a cabeça, lava o rosto, para que os homens não vejam que está jejuando, mas somente teu Pai que está oculto. E o teu Pai que vê o que está escondido lhe dará recompensa. Palavra da salvação. Glória a vós, Senhor. Querido irmão, querida irmã, esse evangelho que escutamos, estamos dentro do Sermão da Montanha, que compreende os capítulos 5 a 7 de São Mateus. E Jesus explica de três modos diferentes e o importante ensinamento que transmite aos seus discípulos no tempo de Jesus e para os dias de hoje. A vivência da fé, corremos o risco de tropeçar na hipocrisia e na vaidade, praticando uma justiça estrita, voltada apenas para a exterioridade e não alcançando o nosso interior, nem gera processos autênticos de fé, conversão e proximidade com Deus. Os três exemplos trazidos por Jesus, a esmola, a oração e o jejum, reiteram sistematicamente aquilo que é essencial para ele e, para isso, valor fundamental do reino, que de preferência somente Deus, nosso Pai, sabia do bem que realizamos. A esmola doada, a oração feita e o jejum praticado. Se não aprendemos este ensinamento, a justiça legalista permanece vazia e incapaz de tocar o nosso coração, produzindo assim poucos frutos de vida e amor. A fé se sustenta a partir da oração, da caridade e também de vivermos a doação de modo especial, uma verdadeira contrição que leva-nos a louvar a Deus e colocar em prática os seus ensinamentos. Acolhendo esse ensinamento, que vivamos o que o Senhor nos ensina de coração sincero e que nos aproxima a Deus e ao próximo. A programação da paróquia para esta semana, hoje, quarta-feira, às 19h, missa na matriz com a bênção da saúde. Próximo sábado teremos missa às 14h30 na comunidade São Roque, na linha Brasil. Às 15h30, missa na comunidade Nossa Senhora de Lourdes, no Canudos. Às 19h, missa na matriz. Também para sábado, temos a presença do padre Isaías, às 14h30, missa comunidade Santo Isidoro, no Campinhos, 16h, missa comunidade Santo André, linha Fernando Abbott, 19h, missa na comunidade Sagrada Família, na linha Júlio de Castilhos. Para domingo, dia 21, às 8:30 missa na matriz, às 9:00 missa comunidade Nossa Senhora Perpétua Socorro, Aroia Augusta Alta, e às 10:30 missa em honra a São Luís e festa em honra a São Luís na comunidade Nossa Senhora do Rosário, na Aroio Augusta Baixa. Também organizamos para participar das celebrações de nossas comunidades e também podermos celebrar junto à comunidade Nossa Senhora do Rosário, que celebra sua festa em honra a São Luís. Também temos um convite muito especial para esse próximo sábado, para os jovens da catequese, da pré-crisma e da crisma, aqui da matriz e também das comunidades, são convidados a participar do encontro aqui no Salão Paroquial, o encontro da catequese, o encontro vocacional, a partir das 17:30 e às 19:00 a missa. Então, o encontro que realizamos no próximo sábado, a catequese da pré-crisma e também os que irão fazer a crisma esse ano, e também após a Santa Missa. Convidamos os jovens, convidamos também as famílias para participarem da missa às 19:00. As programações de nossas comunidades para esse mês de junho e também já para o mês de julho. Próximo domingo, dia 21, como já dissemos, festa em honra a São Luís, na comunidade Nossa Senhora do Rosário, na Aroia Augusta Baixa. No dia 27 de junho, sábado, o chá do apostolado da oração aqui na comunidade matriz. Convidamos todos os grupos, as comunidades do apostolado da oração para participar da missa, a partir das 14:00, trazendo sua bandeira, trazendo suas medalhas do apostolado e poder também participar da Santa Missa e após o chá no Salão Paroquial. No mês de julho teremos as seguintes programações: dia 4 de julho, filó italiano aqui na Igreja Matriz, com a missa às 18:00 e às 19:30 será servido o filó no Salão Paroquial. Ingressos aqui na Secretaria Paroquial, também no Restaurante do Cabelo, no Empório de Frutas, no Comércio de Bebidas Botega, a R$ 65 o cartão, inclusos comes e bebes, menos cerveja não está incluído. Vinho, chá, sucos, café, chocolate quente está incluso no cartão. No dia 25, nós teremos o baile do colono aqui no Salão Paroquial, promovido pelo SDR. E dia 26 de julho, teremos a festa do colono na comunidade Nossa Senhora do Perpétuo Socorro, na Rua Augusta Alta. Então, podemos também nos organizar e preparar para essas festas e estes eventos. Queremos também convidar a todos para na próxima quarta-feira participar também da missa às 19:00 aqui na Igreja Matriz. Quarta-feira de vem celebramos a solenidade do nascimento de São João Batista. João Batista que é precursor de Jesus. E depois da missa, quem quiser participar também traga um prato para partilharmos no Salão Paroquial. Tem o jogo do Brasil, a gente sabe que tem uma Copa do Mundo, o jogo do Brasil, mas também um dia que estarei celebrando o meu aniversário. Então trago um prato para partilhar no Salão Paroquial, próxima quarta-feira, dia 24 de junho, solenidade de São João Batista. Também estarei celebrando o meu aniversário, quem quiser participar, traga um prato para a gente poder partilhar e confraternizar no Salão Paroquial após a Santa Missa. Imploramos a bênção de Deus sobre tua vida, sobre teu trabalho, tuas alegrias, também sobre teus desafios, que o Senhor te ilumine, te abençoe e o Senhor te acompanhe. O Senhor esteja convosco, Ele está no meio de nós, que pela intercessão de São José e Maria Santíssima, abençoe-vos o Deus Poderoso, Pai, Filho e Espírito Santo. Amém. Tenham todos um bom dia, uma abençoada semana, graças a Deus.
3: 11:21, 12 graus a temperatura. 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O CRAS comunica que está em andamento as inscrições para cursos do programa RS Qualificação Recomeçar. As inscrições até o final deste mês, dia 30 de junho, junto ao CRAS. Os cursos disponíveis são de confeitaria e instalação e manutenção de ar-condicionado residencial. Inscrições junto ao CRAS no Centro Social Urbano. Festas. É no próximo domingo a festa de São Luís, na comunidade da Rua Augusta Baixa, em Roca Salles. Programação, 10:30, celebração de missa festiva. 15 para o meio-dia, almoço com churrasco de res, suíno, frango, pão cuca, farofa, creme, salpicão, maionese e mais de 6 tipos de saladas. Valor do cartão para o almoço antecipado, R$55. Cartões antecipados à venda na loja e mercado de Beto Fim, na Pincelar Tintas, na distribuidora de bebidas Botega e também com a diretoria. No domingo, o valor do cartão será de R$60. Cerveja garrafa sendo vendida a R$10. Pela parte da tarde, reunião dançante com Paulinho Show e Cristiano Pilar. É no próximo domingo, festa de São Luís, na comunidade da Rua Augusta Baixa. Reunião dançante com Paulinho Show e Cristiano Pilar. É no próximo domingo, festa de São Luís, na comunidade da Rua

0: em Jair e Luiz animando. E aguardem, vem aí no dia 13 de julho, no Clube Sertanejo, Os Atuais. 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Contate também pelo WhatsApp 981260972. 11:26, apresentamos o programa informativo de Roca Salles aqui pela Rádio Encantado 104.7 FM. Programa que volta amanhã, a partir das 11:00 AM. A todos os ouvintes, um bom almoço, um bom dia. Na sequência da programação vem aí o recado do AGF e depois o Jornal do Meio-Dia.
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3: Alô, alô, ouvintes da Rádio Encantado FM 104.7. 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Hoje, quarta-feira, 17 de junho de 2026, Santo do Dia, San Ranieri de Pisa. Mensagem de hoje: aproveite o frio para se encher de amor e boas energias. Aniversariantes de hoje: Décio Laste, Nova Brécia. Alô, Nova Brécia! Felipe Ousefer, Padre José Renato Bach, Ivone Pareci, Rafael Talini, Amabile Saline Roman. Aos aniversariantes, que Deus lhe dê muita saúde, muita paz. 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

0: 11:32, nós estamos iniciando aqui na Rádio Encantado mais uma edição do Jornal do Meio-Dia, sempre com apoio do Supermercado Bergamasque e também com o apoio da Cressol. Comigo, na edição de hoje, na Central Técnica Érica de Oliveira, dividindo a bancada de apresentação, Lucas da Rosa. Bom dia, ouvintes. Bom dia, Érica. Bom dia, Lucas.
1: Muito bom dia, Tramontini. Bom dia para a Érica, para todos os nossos ouvintes, também os internautas ligados aqui na programação da Rádio Encantado, no finalzinho desta manhã de quarta-feira. A temperatura neste momento aqui na cidade de Encantado, no Vale do Taquari, na marca dos 13 graus. Céu parcialmente ensolarado, hora com mais nuvens, mas nós estamos aqui iniciando o Jornal do Meio-Dia. E você é nosso convidado a participar do programa. Manda o teu recado através do nosso WhatsApp, o 519-9988-1543. 99988-1543. Ou também liga para cá pelo 3751-1580, 3751-1580, ou também acesse a nossa página facebook.com/radioencantado, assista ao Jornal do Meio-Dia em áudio e vídeo e também participe através dos comentários.
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1: O Jornal do Meio-Dia tem hoje na história os informativos de Vespasiano Correia e Mussum, a previsão do tempo, informações econômicas, policiais e esportivas.
0: Jornal do Meio-Dia que tem hoje como principais manchetes.
1: Governador Eduardo Leite institui plano para requalificação de áreas atingidas por enchentes no Vale do Taquari.
0: Deputado Luciano Zucco informa que autor de ameaças de morte foi identificado pela Polícia Legislativa.
1: Condomínio aeronáutico Imigrantes avança em Cruzeiro do Sul e prevê operação de voos em até 10 meses.
0: Governo federal confirma novas moradias para Roca Salles e Taquari dentro de programa habitacional.
1: Marques de Souza investe mais de 2 milhões de reais na pavimentação da estrada da linha Atalho.
0: Rio Grande do Sul amplia atendimento domiciliar de saúde com incentivo inédito para municípios.
1: O exame toxicológico passa a ser exigido para quem busca a primeira CNH nas categorias A e B.
0: Aposentados e pensionistas têm até o sábado para contestar descontos indevidos ligados à fraude do INSS.
1: Mais de 1000 transplantes já foram realizados no estado nos primeiros meses deste ano.
0: Porto Alegre avança em obras de proteção contra cheias para reforçar segurança na área central.
1: Eduardo Leite reafirma a intenção de conceder rodovias do Bloco 2, incluindo trechos do Vale do Taquari.
0: Colinas promove a Raiada Copa com vacinação, campanha do agasalho e atendimentos à comunidade.
1: Quantas prepara a ligação aérea sem escala entre Austrália e Inglaterra, em voo de até 22 horas?
0: AIDS segue como desafio de saúde pública no Brasil, mesmo após avanços no tratamento da doença.
1: Noruega estreia na Copa do Mundo após 28 anos e vence o Iraque por 4-1.
0: A Áustria levou a melhor contra a Jordânia e garantiu a vitória por 3-1.
1: Uma das favoritas ao título, seleção da França, venceu o Senegal.
0: Argentina vence a Argélia com 3 gols de Lionel Messi.
1: Ainda hoje na Copa, às 14:00, tem Portugal e Congo. E Inglaterra e Croácia jogam às 17:00.
0: Agora 11:36. Lembrando que na parte da noite, a partir das 20:00, tem Gana e Panamá. Finalizando a primeira rodada, Uzbequistão e Colômbia, às 23:00.
1: Setor policial, colisão entre Fox e Hilux é registrada no acesso ao Santo Antão em Encantado.
0: Assalto à floricultura em Lajado termina com casal rendido e amarrado.
1: Polícia prende condenado por homicídio e roubo em Boqueirão do Leão.
0: Homem fica gravemente ferido após atropelamento e motorista foge em Lajeado.
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1: Bom dia para Tere Lisboa, para Silvane Gabriel, Joaquim Fulsiger, Lídia Estefenon, Josias Machado Mota, Yalca Maria Porto, Fernando Schwarzer, Eva Ferla Biazibete, Maria Helena Gobi também, a Neiva Domingues, mandando o seu bom dia através da nossa live no Facebook.
0: Quem também manda o seu bom dia através do WhatsApp no 999881543 é o Ari Arese e o Antenor Luiz Dalla Libera.
1: Agora 22 minutos faltando para o meio-dia, 13 graus a temperatura. O deputado federal Luciano Zucco confirmou que a Polícia Legislativa da Câmara dos Deputados identificou o responsável por ameaças de morte recebidas por ele nos últimos 2 anos. Segundo a investigação, o autor mantinha perfil nas redes sociais com posicionamento de esquerda e publicou mensagens intimidatórias contra o parlamentar gaúcho. O caso foi encaminhado às autoridades competentes e poderá resultar em responsabilização criminal do investigado.
0: Pois a companhia aérea Qantas prepara a operação da rota comercial sem escala mais longa do mundo, ligando Sydney na Austrália a Londres na Inglaterra. Os voos sem nenhuma escala deverão durar até 22 horas e serão realizados com o Airbus A350, aeronave desenvolvida para percorrer grandes distâncias com mais conforto, áreas de descanso e sistemas que ajudam a reduzir os efeitos físicos de longos períodos no ar.
1: Pois o governador Eduardo Leite assinou na tarde de ontem o decreto que institui o Plano Integrado de Requalificação Urbanística do Vale do Taquari, em agenda realizada no auditório da Promotoria da Justiça de Lajeado. O documento ainda dispõe sobre sua governança e gestão e cria o Comitê Gestor do Plano. O objetivo é garantir que áreas de alta probabilidade de arraste não sejam reocupadas por meio da requalificação urbanística. A medida faz parte do Plano Rio Grande e contará com apoio do Projeto Rios.
0: 45 anos após o surgimento da epidemia, a AIDS continua sendo um desafio de saúde pública no Brasil. Dados recentes apontam que desde 1982, cerca de 1,6 milhão de brasileiros conviveram com a AIDS, enquanto milhares de novos casos e mortes ainda são registrados anualmente. Especialistas alertam que o preconceito contra pessoas soropositivas permanece como obstáculo ao diagnóstico precoce e ao tratamento, mesmo com os avanços da medicina.
1: A Prefeitura de Encantado, por meio da Secretaria de Desenvolvimento Social e Habitação, alerta que o prazo para inscrições no programa Mulheres que Transformam está chegando ao fim. As interessadas têm até o próximo dia 25 de junho, quinta-feira da próxima semana, para garantir a participação nesta importante iniciativa de qualificação profissional gratuita voltada às mulheres do Vale do Taquari. O programa oferece 150 horas de formação presencial com certificado de conclusão, abordando temas como desenvolvimento pessoal, autoconhecimento, empreendedorismo e capacitação técnica profissional em áreas com potencial de geração de renda. O início das aulas está previsto para o mês de julho.
0: Na noite de ontem, a construtora Diamond de Lajeado realizou a apresentação do condomínio aeronáutico Imigrantes, que está sendo construído em Cruzeiro do Sul. O ato contou com a presença de prefeitos do Vale do Taquari e da Secretaria Adjunta de Turismo do Estado, ou melhor, da secretária Cláudia Mara Borges. O empreendimento tem como objetivo promover o desenvolvimento, os negócios e o fortalecimento econômico da região. O projeto está em fase de terraplenagem e contenções. A construtora estima que em cerca de 10 meses, os pousos e as decolagens poderão ser homologadas pela Agência Nacional de Aviação Civil.
1: Agora 18 minutos faltando para o meio-dia, os termômetros aqui em Encantado na marca dos 13 graus.
0: Agora é hora de sabermos o que marca a data de 17 de junho. Lucas da Rosa e o Hoje na História.
1: Quarta-feira, 17 de junho de 2026. Hoje é dia do funcionário público aposentado, da medicina veterinária militar, dia mundial do karatê, do combate à desertificação e à seca e dia do gestor ambiental. Na religiosidade, são celebrados os santos Blasto e Diógenes, mártires. Hoje, na história. Em 1631, morreu Mumtaz Mahal durante um parto. A mulher foi a inspiração para a construção do mausoléu Taj Mahal, monumento que demorou 20 anos para ficar pronto. Em 1665, Portugal conquistou sua independência da Espanha depois da última batalha da Guerra da Restauração. Em 1831, foi eleita a Regência Trina Permanente, período no qual o Brasil foi governado por três regentes até a maioridade de Dom Pedro II. 1885, a Estátua da Liberdade chegou ao porto de Nova York. O monumento foi um presente do governo francês para os Estados Unidos. No ano de 1910, em Fortaleza, capital do Ceará, foi inaugurado o Teatro José de Alencar. Em 1922, Gago Coutinho e Sacadura Cabral, ambos aviadores navais portugueses, completaram a primeira travessia aérea do Atlântico Sul. Em 1939, Eugen Weidmann, um assassino condenado na França, tornou-se a última pessoa a ser guilhotinada publicamente na história. O criminoso foi executado em Versalhes. Brasil! Em 1952, a seleção canarinha conquistou a Copa do Mundo sediada no Chile. Em 1959, o governo Juscelino Kubitschek rompeu com o Fundo Monetário Internacional. Em 1971, nos Estados Unidos, o presidente Richard Nixon deu início à guerra contra as drogas do país durante um discurso televisionado, no qual chamou os entorpecentes de inimigo público número um da América. 1972. Cinco agentes da Casa Branca foram condenados à prisão, depois de roubarem os escritórios do Comitê Nacional Democrata. O governo do presidente norte-americano Nixon foi acusado de grampear ilegalmente a oposição política como parte de uma campanha mais abrangente a fim de subverter o processo democrático. 2013, mais de 1 milhão de pessoas em todo o país aderiram aos protestos gerais, mobilizações populares que reivindicavam profundas reformas políticas e sociais no Brasil. Em 2016, morreu Rubén Aguirre, ator e roteirista mexicano. Ele é mais conhecido por interpretar o Professor Girafales no seriado Chaves. Hoje na História. Apresentação e produção, Lucas da Rosa.
0: Obrigado, Lucas, que nos trouxe Hoje na História aqui no Jornal do Meio-Dia. Agora 11 horas 46 minutos.
1: Bom dia para Daiane Stefani, o Edson Cornelli também nos acompanhando, Ivanete Itamar Ferla, Adriana Sivardi, a Carmen Pessin Mussum, também a Terezinha Vianini e também o João Bildhauer nos acompanhando lá no Morro Leão, em Capitão. Agradecemos a audiência também, a sintonia de todos vocês.
0: Um abraço especial para nosso ouvinte de Capitão. Minhas origens estão em Capitão.
1: Tá bom.
0: Agora 11 horas 47 minutos, Lucas.
1: O governo federal anunciou mais 1.000 470 casas para 8 municípios gaúchos em evento realizado na última segunda-feira na sede da Casa de do Governo Federal em Porto Alegre. Com a presença e também a assinatura do ministro das Cidades, Vladimir Lima. Entre os municípios beneficiados estão Roca Salles e também Taquari, aqui no Vale. Roca Salles teve 60 famílias beneficiadas e Taquari outras 50, totalizando 110 habitações. Venâncio Aires, no Vale do Rio Pardo, também foi contemplado com outras 180 moradias, elevando o número para 290 unidades na região dos vales.
0: A Prefeitura de Colinas realiza neste sábado o Arraiá da Copa, evento promovido pela Secretaria de Saúde, Assistência Social e Habitação. A programação inclui drive-thru de vacinação para atualização da carteira vacinal e imunização contra a gripe, além da campanha do agasalho, que arrecadará roupas de inverno para famílias em situação de vulnerabilidade. O evento contará ainda com atendimentos previamente agendados de consultas médicas, odontológicas e exames citopatológicos, unindo saúde, solidariedade e integração comunitária.
1: Voltando a falar de Roca Salles, ontem os profissionais das Secretarias Municipais da Saúde e Educação de Roca Salles participaram da mostra macro-regional do programa Saúde na Escola Vales, evento que reuniu representantes de diversos municípios na região para compartilhar experiências e apresentar ações desenvolvidas junto à comunidade escolar. O encontro teve como objetivo destacar trabalhos que obtiveram resultados positivos, promovendo a troca de experiências entre os participantes, o aprimoramento das ações já realizadas e também o estímulo à implementação de novas iniciativas voltadas à promoção da saúde no ambiente escolar.
0: Pois o presidente dos Estados Unidos, Donald Trump, completou 80 anos em meio a questionamentos de adversários políticos e ex-aliados sobre sua saúde mental e capacidade cognitiva. Em seu segundo mandato, Trump passou a enfrentar críticas semelhantes às dirigidas anteriormente ao ex-presidente Joe Biden. A Casa Branca afirma que o republicano mantém plena capacidade para governar, enquanto opositores defendem avaliações mais detalhadas sobre sua condição.
1: Os aposentados e pensionistas que tiveram descontos indevidos relacionados à fraude no Instituto Nacional do Seguro Social, o INSS, têm até o próximo sábado para contestar as cobranças. Até agora, mais de 3 bilhões e 200 milhões de reais foram devolvidos a 4 milhões e 700 mil segurados, segundo o INSS. O balanço é do dia 11 de junho. Após a aprovação da contestação, os segurados podem aderir ao acordo de ressarcimento e receber os valores corrigidos diretamente na conta em até 3 dias para receber administrativamente os valores descontados.
0: Projetos que unem saúde, educação e cuidado emocional colocaram Reuvado em evidência na mostra macro-regional do programa Saúde na Escola. A Secretaria Municipal de Saúde do município apresentou dois projetos desenvolvidos no ambiente escolar durante o evento realizado no dia de ontem na Univates. A mostra reuniu experiências exitosas do PSE das 16ª, 13ª e 8ª Coordenadoria Regional de Saúde, com o objetivo de valorizar ações, projetos e iniciativas desenvolvidas nas comunidades e fortalecer a integração entre as redes de saúde e educação.
1: Agora, 8 minutos faltando para o meio-dia.
0: 8 minutos faltando para o meio-dia. Pois a recuperação integral da ferrovia entre Mussum e Guaporé, fortemente afetada pelas enchentes e deslizamentos provocados pela catástrofe climática de maio de 2024, pode demandar investimentos entre 60 e 100 milhões. O trecho possui cerca de 46 quilômetros de extensão e é considerado estratégico para a mobilidade ferroviária e para os projetos turísticos da região. Atualmente, As obras estão concentradas na recuperação do segmento entre Mussum e o viaduto 13. Os trabalhos incluem limpeza da via férrea, reposição de estruturas e reinstalação de trilhos ao longo de aproximadamente 18 quilômetros até a região do viaduto. Cerca de 20 trabalhadores atuam na execução das intervenções. Na manhã de hoje, eu conversei com o Rafael Fontana, presidente da Amturvales na estação férrea de Mussum, que apresentou a recém-chegada locomotiva da ABPF, que vai auxiliar na recuperação do trecho férreo, e falou sobre a expectativa da retomada do trem dos vales. Eu falo com Rafael Fontana, presidente da Amturvales, neste dia importante para o trem dos vales e para o turismo da região, que é a apresentação da locomotiva que chegou há poucos dias em homenagem ao batalhão ferroviário e também o anúncio das obras que estão acontecendo no trecho entre Mussum e o viaduto 13. Bom dia, Rafael.
2: Bom dia, Tramontini. Então, essa locomotiva ela já vinha sendo restaurada, né? 2022-23, ela ficou pronta em final de 23. Ela viria para cá em 24 para os passeios, em função dos eventos climáticos não pôde vir. Agora ela retorna para ajudar a recuperar a ferrovia, né? Então é uma locomotiva, uma GL8, que é foi uma homenagem ao batalhão ferroviário, uma homenagem à natureza, ao V13 e ao batalhão ferroviário que ajudou a construir essa ferrovia. E agora ela fica aqui para ajudar na recuperação desse trecho até o V13, exatamente. E depois ela permanece aqui no Rio Grande do Sul para quando nós conseguimos realizar e viabilizar os passeios, ela vai ser necessária e vai ser útil para nós. Quanto à recuperação, nós estamos então nesse projeto, nessa etapa de 18 quilômetros entre Mussum e Vespasiano Corrêa, já recuperamos em torno de 40% desse trecho, já limpamos ele. Aí tem outros pontos aí que são um pouquinho mais críticos de recuperação, mas possíveis, é boa recuperação, com toda a segurança possível, que vai ser trabalhado agora nos próximos 4 meses. A ideia é que a gente consiga finalizar esta obra no mês de outubro. Se o tempo colaborar, se não tiver nada de grandes chuvas durante esse período, muito período de chuva, isso que é o problema que atrapalha, né? Se for um período de 15 dias de chuva ou 30 dias de chuva, atrapalha bastante. Mas se não, se o tempo for normal, assim, a gente consegue cumprir esse prazo até outubro. Tá andando bem, a equipe é muito boa, nós temos o nosso engenheiro Ribeiro, que é um profissional com uma experiência enorme nas ferrovias, trabalhou 25 anos na rede ferroviária antiga, né? E depois participou de vários projetos de recuperação de novas ferrovias em todo o país. Então ele está nos acompanhando, é o engenheiro responsável por essa recuperação, para nos dar também a segurança e as diretrizes corretas desse trabalho.
0: Outra importante informação é a expectativa de que o trem dos vales no futuro se torne um roteiro turístico contínuo, toda semana ou a cada 15 dias, enfim.
2: Exato, nós queremos na sequência, então é um outro projeto a ser encaminhado, que é o projeto de liberação dos passeios em si, que já estamos trabalhando nisso, né, para poder encaminhar junto à NTT, que são dos passeios. Então a gente pensa em passeios já regulares, né, semanais. Haja vista a grande demanda, Tramontini, que tem, né? Toda vez que sai uma notícia sobre o trem dos vales, a nossa central lá do trem dos vales, ela é super acionada. As pessoas querem saber quando retorna e tudo mais. Então, estamos trabalhando nesse projeto, no formato, como vai acontecer. Vai ter novidades também nesse passeio, mas a gente, num momento propício, a gente vai fazer o anúncio disso certinho e esclarecer todos os detalhes.
0: Obrigado, Rafa.
2: Obrigado, Tramontini. Um grande abraço a todos os ouvintes.
1: Este, então, o Rafael Fontana, presidente da Amturvales, neste evento que aconteceu hoje pela manhã em Mussum, para trazer novidades acerca do trem dos vales. Mandamos um abraço também para o prefeito de Mussum, Amarildo Baldasso, ele que foi o responsável pela buzina do trem nesta manhã.
0: Ainda sobre a apresentação de hoje pela manhã na Ferrovia do Trigo, na estação ferroviária de Mussum, importante destacar a presença desta máquina, né? Que veio através de via rodoviária há poucos dias, né? É uma máquina que foi recuperada em 2022, 2023, e que era destinada a Mussum, mas acabou, em virtude das enchentes, não sendo deslocada para cá. É uma máquina, né? Uma que vai puxar as composições.
1: Locomotiva,
0: que foi restaurada e ela tem todo um significado, porque ela é pintada em verde, em virtude das matas que cercam a ferrovia. Ela tem uma espécie de V, que seria o vale, e ao mesmo tempo seria uma espécie de viaduto, e tem uma homenagem com o símbolo e o nome do batalhão ferroviário que foi o responsável pela construção da ferrovia do Trigo. Nesse primeiro momento, a máquina vai auxiliar no transporte de trabalhadores, de equipamentos, enfim, na restauração desse primeiro trecho, que é entre Mussum e o viaduto 13. Mas o pessoal da Associação Brasileira dos Percursos Ferroviários já está trabalhando também na provável ligação aí através do viaduto Brochado da Rocha, melhorando as condições da ferrovia de forma que se possa ir até Roca Salles.
1: Agora, 2 minutos faltando para o meio-dia, ainda falando em deslocamentos, a Estrada Geral da linha Atalho, em Marques de Souza, está recebendo obras de pavimentação asfáltica em um investimento importante para o desenvolvimento da comunidade. A obra contempla 1.290 metros de extensão, com valor de mais de R$ 2 milhões. Segundo o vice-prefeito Laírton Heineck, a melhoria beneficia diretamente o transporte da produção agrícola, especialmente de frangos, ovos, suínos e leite. Além disso, proporciona melhores condições de trafegabilidade para motoristas e moradores da região, garantindo mais segurança e conforto no dia a dia.
0: O Rio Grande do Sul amplia o atendimento de saúde em domicílio, com incentivo inédito para atenção domiciliar. A iniciativa busca ampliar cobertura, reduzir deslocamentos e garantir cuidados personalizados a pacientes com mobilidade reduzida. O programa oferece suporte técnico, recursos financeiros e capacitação de profissionais, reforçando a política de saúde regional e valorizando o atendimento próximo da população.
1: Os termômetros marcam 14 graus, o sol brilha no centro de Encantados, ponteiros apontam para o alto, marcando meio-dia. Vem ela, Érica de Oliveira, com o informativo de Vespasiano Corrêa.
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4: 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Na programação da paróquia São João Batista, hoje, quarta-feira, às 19 horas, reunião de comarca no Centro Pastoral de Encantado. Amanhã, quinta-feira, às 19 horas, missa da primeira noite do Tríduo de São João Batista na Igreja Matriz, com recepção dos padroeiros das comunidades. Na sexta-feira, às 19 horas, missa da segunda noite do Tríduo de São João Batista na Igreja Matriz. No sábado, dia 20, às 10 horas, missa da terceira noite do Tríduo de São João Batista na Igreja Matriz. E no domingo, às 10 horas, missa da festa do padroeiro São João Batista na Igreja Matriz, com apresentação dos festeiros para o ano de 2027. Atenção! O recolhimento do lixo domiciliar ocorre sempre às segundas, quartas e sextas-feiras. Coloque o lixo no local de coleta até às 7:30 da manhã, garantindo que os resíduos sejam recolhidos corretamente. Sua colaboração é fundamental. Descartar o lixo de forma adequada contribui para uma cidade mais limpa, saudável e sustentável para todos. O Sindicato dos Trabalhadores Rurais de Vespasiano Corrêa comunica aos produtores de uva do município que está aberto o prazo para fazer o recadastramento vitícola, cadastro da uva da safra 2026. O prazo encerra dia 30 de junho. E este somente serão realizados com agendamento. Os produtores deverão apresentar todas as contranotas de venda de uva da última safra. 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Programa Milho 100%. Inscrições encerradas. Informamos que a cota de inscrições para o programa Milho 100% já foi atingida. Agradecemos a todos os interessados e reforçamos que novas oportunidades serão divulgadas pelos canais oficiais. Atenção para o recolhimento de lixo no interior. Hoje, quarta-feira, linha Zambicari, primeira secção, e Vitorino Monteiro. A administração pede que deixe o material em local visível e de fácil acesso. Isso agiliza o atendimento e mantém o cronograma para toda a comunidade. Aviso da Emater. A Emater comunica que está fazendo a encomenda de mudas de batata doce. Os interessados devem efetuar as encomendas até o dia 24 de julho, no escritório municipal da Emater. 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Este foi o informativo de Vespasiano Correa, aqui pela Rádio Encantado.
0: Obrigado, Érica, que nos trouxe o informativo de Vespasiano Correa, um amor de cidade. Agora, 12 horas, 5 minutos.
1: Bom dia para o Nadir Paine, o Paulo Ricardo Castoldi, a Fátima Isabel Fim, também a Rejane Alessi, Maria Nunes de Carvalho e a Tina Nascente, acompanhando o Jornal do Meio Dia pelo Facebook.
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0: 12 horas e 6 minutos, vamos ao intervalo comercial. Na sequência, Alexandre dos Santos nos traz o informativo de Mussum.
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3: Vem aí na Rádio Encantado, o informativo de Mussum. 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Esta quarta-feira é dia de se proteger contra a gripe. Pensando em facilitar o acesso à vacinação, nesta quarta-feira, a sala de vacinas da Unidade Básica de Saúde de Mussum terá horário estendido, com atendimento até às 18 horas e 30 minutos. A vacina contra a influenza está disponível para toda a população a partir dos 6 meses de idade e é a forma mais eficaz de prevenir casos graves da doença. Não deixe para depois. Aproveite o horário ampliado. Passe na Unidade de Saúde de Mussum e garanta sua proteção e a de quem você ama. Hoje, quarta-feira, atendimento até às 18 horas e 30 minutos. Convite. A Secretaria Municipal da Saúde e Meio Ambiente de Mussum convida a comunidade da linha 28 de setembro a participar do grupo de saúde a ser realizado nesta quarta-feira, dia 17, às 13 horas e 30 minutos, no Salão da Comunidade. Traga seu chimarrão e venha se divertir com a gente. 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Convite para a festa. A comunidade da Linha Alegre Mussum convida você e sua família para a festa em honra a São João, a ser realizada no dia 21 de junho. Às 10 horas e 30 minutos tem missa. O almoço será servido nas mesas com carnes de res, frango e suíno. À tarde haverá reunião dançante. Reserve sua ficha para o almoço pelo telefone 99641-0101. Repetindo, 99641-0101, área 54. 21 de junho, festa na Linha Alegre, em Mussum. 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A Secretaria Municipal da Saúde de Mussum informa que, devido ao aumento dos casos de síndromes gripais e de influenza, passa a ser obrigatório o uso de máscara para acessar a unidade de saúde. A medida busca proteger toda a comunidade, especialmente idosos, crianças, gestantes e pessoas mais vulneráveis. Pedimos a compreensão e a colaboração de todos neste momento de maior circulação de vírus respiratórios. Aproveitamos também para lembrar que a vacina contra a influenza segue disponível. A vacinação é fundamental para prevenir complicações e reduzir casos graves da doença. Em caso de sintomas gripais, utilize máscara, procure atendimento se necessário e mantenha os cuidados com a higiene das mãos. A Liga Feminina de Combate ao Câncer de Mussum comunica que continua abrindo a sede nas quintas-feiras à tarde. Salienta que necessita do apoio de todos para cumprir seu compromisso com os assistidos. Quem quiser pagar uma mensalidade pode retirar o carnê e fazer seu pagamento na farmácia Manipulares ou com alguma voluntária da Liga. Outras formas de ajudar são adquirindo itens à venda na sede e também doando tampinhas ou doações através de Pix. Sigam a Liga nas redes sociais, Instagram e Facebook, para obterem mais informações. Atenção para o horário de funcionamento da Biblioteca Municipal Rui Barbosa de Mussum. Segundas-feiras, das 13h30 às 17h30. Terças e sextas-feiras, das 13 às 17 horas. Vacina contra a dengue está disponível para crianças e adolescentes de 10 a 14 anos. Procure a sala de vacinas na Unidade de Saúde de Mussum. Vacina aplicada em duas doses, com um intervalo de 3 meses. Declaração de rebanho. A Inspetoria Veterinária de Mussum comunica aos produtores rurais que o período de declaração de rebanho prossegue até o dia 29 de junho. A declaração é obrigatória e prevista em lei. O não cumprimento no prazo poderá resultar em multa, bem como o bloqueio da propriedade. Não deixe para a última hora. Faça a sua declaração. 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A Secretaria de Obras de Mussum reforça para a população que o recolhimento realizado nas quintas-feiras nos bairros e nas sextas-feiras no centro é destinado exclusivamente para entulhos. Por isso, é importante não misturar entulhos com o lixo doméstico, como plástico, sacolas e outros resíduos. Quando os materiais são misturados, o recolhimento não pode ser realizado, pois cada tipo de resíduo possui destinação adequada. Lembramos o cronograma de coleta de lixo domiciliar: segunda, quartas e sextas-feiras, o lixo molhado, e quintas-feiras, o lixo seco reciclável. A colaboração da população mussunense é fundamental para manter a cidade limpa, organizada e com o descarte correto dos resíduos. 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E atenção para o recolhimento de lixo no interior do município de Mussum. No dia 24 de junho, Barra das Contas, Linha Alegre, Alegre Caravaggio e Linha Dom Felipe de Nadal. 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Programação da paróquia Nossa Senhora da Purificação de Mussum. Quinta-feira, dia 18 de junho, 15 horas, Terço da Saúde na Gruta Nossa Senhora de Lourdes, ao lado da Igreja Matriz. Sexta-feira, dia 19, 19 horas, missa na Capela do Bairro Fátima. Domingo, dia 21 de junho, 8 horas e 30 minutos, missa na Igreja Matriz. 9 horas e 30 minutos, missa na Capela São Francisco de Borja. Todas as segundas-feiras, 19 horas, tem Terço dos Homens no Oratório. Todo dia 13 do mês, 19 horas, Terço da Família na Capela do Bairro Fátima. E todo primeiro sábado do mês, Terço no Monumento de Nossa Senhora da Salete. Esta quarta-feira é dia de se proteger contra a gripe. Pensando em facilitar o acesso à vacinação, nesta quarta-feira, a sala de vacinas da Unidade Básica de Saúde de Mussum terá horário estendido, com atendimento até às 18 horas e 30 minutos. A vacina contra a influenza está disponível para toda a população a partir dos 6 meses de idade e é a forma mais eficaz de prevenir casos graves da doença. Não deixe para depois. Aproveite o horário ampliado. Passe na Unidade de Saúde de Mussum e garanta sua proteção e a de quem você ama. Hoje, quarta-feira, atendimento até às 18 horas e 30 minutos. Este foi o informativo de Mussum aqui na programação da Rádio Encantado. A todos, uma boa tarde.
0: Seu tempo. 12 horas 19 minutos. Nós estamos agradecendo Alexandre dos Santos, que nos trouxe o informativo da Princesa das Pontes. Agora, nós vamos à nossa próxima atração.
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4: Nota de falecimento. Família Pezzini, através da esposa Neuza, filhos Mike e Gislaine, genro, netas Laura e Liz e demais familiares comunicam o falecimento de José Pezzini, mais conhecido como Zinho, aos 80 anos. Os atos fúnebres estão sendo realizados na Capela Mortuária Santo Antão, em Encantado. O sepultamento será hoje, às 16h30, no cemitério Santo Antão. Noticiamos o falecimento de José Pezzini, mais conhecido como Zinho, aos 80 anos. Os atos fúnebres estão sendo realizados na Capela Mortuária Santo Antão. O sepultamento será hoje, às 16h30, no cemitério Santo Antão, em Encantado.
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5: Funerária Arese informa. Nota de falecimento. Família Bratti comunica o falecimento de Beatriz Bárbara Bratti, aos 83 anos, ocorrido hoje no Hospital Bruno Born de Lajeado. Os atos fúnebres estão sendo realizados na capela do cemitério Santo Antão, em Encantado. O sepultamento será realizado hoje às 16 horas no cemitério Santo Antão. Noticiamos o falecimento de Beatriz Bárbara Bratti, aos 83 anos, ocorrido hoje no Hospital Bruno Born de Lajeado. Os atos fúnebres estão sendo realizados na Capela Santo Antão em Encantado. O sepultamento será realizado hoje, às 16 horas, no cemitério Santo Antão, informou Funerária Arese.
4: Na programação religiosa da paróquia São Pedro de Encantado, hoje, quarta-feira, às 18h30, missa na matriz. Às 19h, reunião dos leigos da comarca e também aula de português para os migrantes. Amanhã, quinta, às 15h, missa da saúde na matriz. Na sexta-feira, as missas na matriz ao 12h15 e às 18h30. Sábado, 13h30, encontro de imigrantes em Ilópolis. Às 14h30, missa nas comunidades Nossa Senhora da Paz e São Roque. Às 15h, na Capelania do Cristo Protetor. 18h, missa na comunidade Santo Antão. E às 18h30, missa na comunidade Nossa Senhora das Graças e também na matriz. 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
1: Agora 12 horas 34 minutos. 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
1: 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Qualidades desejadas. 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Falar com o Radaeli ou Linara. Mais informações, 519-9853-3798.
0: Atenção para os comunicados da paróquia São Pedro de Encantado. Neste ano, a novena de São Pedro está acontecendo em 6 comunidades sede e os últimos 3 dias na matriz. No próximo sábado, dia 20, às 18h30, a comunidade Nossa Senhora das Graças recebe a novena com participação das comunidades São João Batista e Nossa Senhora Aparecida do Lambari Alto. No dia 21, domingo, às 9 horas, na comunidade Santo Antônio, a novena acontece com participação das comunidades São Francisco e Nossa Senhora da Paz. No próximo domingo, às 5 da tarde, acontece uma reunião da Comissão da Romaria Vocacional no Centro de Evangelização. Além do Onda, devem participar também os representantes da catequese e do Cursílio Jovem.
1: 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Agora 12:41. Para a Farmácia Central e Construvale, nós apresentamos a Hora das Comunicações.
0: Agradecendo também a companhia da Claudete Alba, Salete Dalla Vecchia e o Ayrton Machado de Souza, que estão ligados na nossa programação através do Facebook.
1: 12:41, vamos chamar agora a previsão do tempo com Érica de Oliveira.
2: No começo da tarde, o tempo segue firme sob influência da massa de ar polar. O sol predomina na região e contribui para a elevação gradual das temperaturas em relação ao amanhecer, embora o clima permaneça ameno. As marcas ficam agradáveis durante o período, com céu aberto e as temperaturas variando entre 4 e 18 graus ao longo do dia. Amanhã, o dia será de estabilidade na região, sem previsão de chuva. As primeiras horas do dia terão temperaturas baixas, com chance de ocorrência de geada pontual em locais mais baixos do relevo. Os termômetros devem registrar mínima de 5 e máxima de 20 graus. Durante a tarde, o predomínio do sol, alternando com alguns períodos de nebulosidade, favorece o aquecimento gradual do ar. Os ventos permanecem fracos, garantindo uma tarde de tempo agradável. E na sexta-feira, o aumento da umidade favorece a ocorrência de chuva em alguns momentos do dia. O céu permanece com muitas nuvens e o vento pode apresentar rajadas moderadas. As temperaturas terão pouca variação, com mínima de 12 e máxima de 18 graus, mantendo a sensação de tempo mais fresco ao longo do dia. Com os dados do Núcleo de Informações Hidrometeorológicas da Univates, Érica de Oliveira.
1: Obrigado, Érica, que nos trouxe a previsão do tempo para este mês de semana aqui em Encantado e Vale do Taquari.
0: Agora, 17 minutos faltando para a 13:00. O processo para obter a primeira carteira nacional de habilitação nas categorias A e B para moto e carro, respectivamente, ganhou uma nova etapa obrigatória no Brasil. Em cumprimento à lei federal que alterou o Código de Trânsito Brasileiro, os candidatos agora precisam apresentar resultado negativo no exame toxicológico para emissão da permissão para dirigir e ou para concluir o processo de reciclagem da carteira. Uma vez realizado e aprovado para a primeira CNH, o condutor das categorias A e B não precisará repetir o exame periodicamente.
1: A primeira turma do Supremo Tribunal Federal condenou ontem o ex-deputado Eduardo Bolsonaro a 4 anos e 2 meses de prisão em regime semiaberto pelo crime de coação no curso do processo. Cabe recurso contra a decisão. Além do tempo de prisão, o ex-deputado foi condenado a 8 anos de inelegibilidade e a perda do cargo de escrivão da Polícia Federal. Por unanimidade, o colegiado concordou com a acusação apresentada pela PGR e entendeu que há provas para concluir que o ex-deputado articulou o tarifaço dos Estados Unidos contra as exportações brasileiras.
0: A Justiça Federal do Distrito Federal determinou que o governo federal suspenda, no prazo de 48 horas, os impulsionamentos pagos nas redes sociais relacionados à proposta de extinção da escala de trabalho 6x1. A decisão atende parcialmente a uma ação popular apresentada pelo deputado federal Carlos Jordi, do PL do Rio. Na ação, o parlamentar argumenta que o governo do presidente Lula estaria utilizando recursos públicos para promover uma proposta legislativa que ainda está em tramitação no Congresso Nacional.
1: Pois nos primeiros 6 meses de 2026, mais de 1000 transplantes de órgãos foram realizados aqui no estado. De acordo com a Central de Transplantes do Rio Grande do Sul, foram 367 órgãos sólidos: rim, fígado, coração e pulmão, 728 tecidos, córneas, ossos, pele e medula óssea, transplantados entre janeiro e a segunda semana de junho. No estado, 2.978 pessoas ainda aguardam um órgão. A maior fila é para o transplante de rim, com 1.481 indivíduos. Outros 1.226 aguardam um transplante de córnea, enquanto a fila de espera por um fígado é de 152 pessoas.
0: Agora, 14 minutos faltando para 1 da tarde, o Claudinei Coferri nos traz as informações econômicas.
3: E os clientes da RGE terão, a partir da próxima sexta-feira, um aumento médio nas suas tarifas de energia elétrica. Para a classe residencial, o aumento será de 14,97%. Já para os clientes conectados em alta tensão, como indústrias e comércios de maior porte, o aumento será de 19,02%. Já os clientes ligados em baixa tensão em geral, que abrange a categoria dos residenciais e outros consumidores, como os rurais, o aumento será de 14,93%. A decisão foi divulgada ontem durante a reunião da diretoria da Agência Nacional de Energia Elétrica. A CPFL-RGE fornece energia para cerca de 3.190.000 unidades consumidoras aqui no estado. Cadernetas e poupança com aniversário hoje tem rendimento de 0,67%. E um levantamento inédito da Confederação Nacional da Indústria aponta que os custos com o transporte de mercadorias aumentaram para 95% das empresas industriais brasileiras no primeiro trimestre desse ano, em comparação com o final do ano passado. Segundo a pesquisa, mais da metade dos empresários ouvidos relaciona essa alta ao conflito no Oriente Médio, com aumento nos preços internacionais do petróleo e de outros insumos estratégicos, encarecendo o frete, os seguros e a logística de transporte. O economista Rafael Rios explica que esse encarecimento deve chegar ao consumidor em breve.
4: Em algum momento, as empresas vão ter que repassar esses custos para frente. Então, o impacto na economia vai começar a ser sentido em breve, com uma inflação um pouco mais alta, o consumidor com menos poder de compra e a falta de competitividade das indústrias, principalmente as indústrias exportadoras, pois o seu produto começa a ficar pouco competitivo, começa a ficar mais caro com relação a outros produtos de outros países, e nós podemos perder também essa capacidade de exportar mais produtos industrializados com o tempo.
3: E com a super quarta, momento em que os bancos centrais do Brasil e dos Estados Unidos devem anunciar suas decisões de juros, e com o mercado na expectativa de um novo corte de 0,25 ponto percentual pelo Copom. Aqui no Brasil, o dólar fechou a manhã de hoje com alta de 0,15%, cotado a R$ 5,09. Com as informações da economia, repórter Rádio Encantado, Claudinei Coferri.
1: Obrigado, Claudinei Coferri, que nos trouxe as informações da economia aqui no Jornal do Meio-Dia. Agora, 12:49.
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0: As obras de proteção contra cheias em condutos forçados na área central de Porto Alegre avançam, em medida que visa reduzir riscos de alagamentos e fortalecer a infraestrutura urbana. Técnicos monitoram intervenções e implementam soluções para escoamento de água em períodos de chuva intensa. A Prefeitura da capital destaca que os trabalhos vão contribuir para a segurança de moradores, empresas e o tráfego no centro de Porto Alegre.
1: Pois o governador Eduardo Leite continua com o objetivo de fazer o leilão para a concessão de 6 rodovias do Bloco 2 das Estradas Gaúchas, dentre elas 4 que passam aqui no Vale do Taquari. A manifestação foi dada em evento realizado no Ministério Público de Lajeado na tarde de ontem, no qual foi instituído o plano de requalificação de zonas de arraste. A gente mantém a nossa dedicação e obstinação em fazer a concessão, porque ela é a que mais entrega em valores e resultados para a sociedade aqui de todas essas regiões em melhorias de infraestrutura, afirmou o governador.
0: Agora, 9 minutos faltando para uma, daqui a pouquinho teremos as informações da polícia aqui no Jornal do Meio-Dia.
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0: 12:54, estamos de volta com o informativo aqui da Rádio Encantado, o Jornal do Meio-Dia. Agora, vamos saber o que aconteceu no mundo policial. Vem aí para Almeida, monitoramento de alarmes, Lucas da Roça com as informações da polícia.
1: 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Pois uma mulher foi atropelada por um carro no final da manhã de ontem no centro de Venâncio Aires. O acidente aconteceu por volta de 10 para o meio-dia em frente a um posto de combustíveis. Segundo as informações, ela estava atravessando a via quando foi atingida por um Fiat Pulse que saía do pátio do estabelecimento. Ela foi encaminhada com ferimentos nas pernas ao Hospital São Sebastião Mártir. A Polícia Civil prendeu um homem na manhã de ontem em Boqueirão do Leão. O mandado foi expedido pela Vara de Execuções Criminais Regionais após o descumprimento de condições do regime prisional. De acordo com a polícia, o homem, condenado por homicídio e roubo, teve regressão cautelar ao regime fechado. Após diligências, ele foi preso e encaminhado, então, ao sistema prisional. Já dois homens foram presos pela Brigada Militar suspeitos de furtos em dois estabelecimentos comerciais de Travesseiro. Após receber denúncias sobre os crimes, os policiais iniciaram buscas e localizaram os suspeitos. Com eles foram encontrados produtos furtados, dentre os quais uma garrafa de uísque, chocolates e também azeite, que foram reconhecidos pelas vítimas. Os dois foram presos em flagrante. Já um homem de 36 anos ficou gravemente ferido após ser atropelado na tarde de ontem no bairro Conventos, em Lajeado. O acidente aconteceu por volta das 15 horas. Segundo as informações, a vítima caminhava empurrando uma carrocinha quando foi atingida por um veículo. Após o atropelamento, o motorista fugiu sem prestar socorro. O homem, morador do bairro São Bento, foi atendido pelo SAMU e encaminhado ao Hospital Bruno Born. Já um acidente de trânsito foi registrado na tarde de ontem na ERS 130, em Cruzeiro do Sul. A colisão aconteceu por volta das 13h15, no quilômetro 65 da rodovia. A motorista de um Astra estava tentando acessar uma via, quando acabou cortando a frente de um Corolla que seguia no sentido contrário. A condutora do Astra, de 67 anos, e o motorista do Corolla, de 31, não se feriram. Uma colisão entre dois veículos foi registrada no início da manhã de hoje no entroncamento da ERS 129 com a Rua Veneza, no bairro Santo Antão, em Encantado. O acidente envolveu um Volkswagen Fox e uma Toyota Hilux. Apesar do impacto, ninguém ficou ferido e foram registrados apenas danos materiais. Uma égua com sinais de maus tratos foi resgatada no fim da tarde de ontem, às margens da BR-471 em Santa Cruz do Sul. O animal puxava uma carroça que caiu em uma valeta. De acordo com as informações, o condutor estaria alcoolizado no momento do acidente e não se feriu. A égua ficou presa até a chegada do resgate. A ONG Cavalo de Lata realizou a retirada do animal, que foi encaminhado para atendimento veterinário. A Guarda Municipal de Santa Cruz também acompanhou a ocorrência. A Brigada Militar também prendeu o homem por porte ilegal de arma de fogo na noite de ontem em Soledade, fato que aconteceu no bairro Expedicionário. A ação ocorreu após denúncias de que o suspeito estaria negociando a venda de uma arma pelas redes sociais. Os policiais realizaram então monitoramento e abordaram o homem em um veículo de aplicativo. Durante a revista, foi encontrado um revólver calibre 38 com numeração suprimida e 6 munições intactas. O suspeito foi preso em flagrante e encaminhado à delegacia de polícia de pronto atendimento. Pois uma floricultura foi alvo de um assalto à mão armada no fim da tarde de ontem, no bairro Hidráulica, em Lajeado. O crime aconteceu por volta das 17h40. Segundo as vítimas, Um homem entrou no estabelecimento com um revólver, anunciou o assalto e exigiu dinheiro do caixa. Após receber entre 150 e 200 reais, o criminoso empurrou a proprietária e o marido, agrediu a mulher com um soco na nuca e trancou o casal na cozinha, com as mãos amarradas por lacres plásticos. Depois de conseguirem se soltar, as vítimas então acionaram a brigada militar. O autor fugiu e o caso agora é investigado pela Polícia Civil. Na manhã de hoje, uma operação conjunta da Polícia Civil, Brigada Militar e Polícia Penal prendeu três homens em Venâncio Aires. A ação aconteceu no bairro Coronel Brito e combate crimes de receptação, furtos e tráfico de drogas. Foram apreendidas porções de crack, maconha, dinheiro e objetos com suspeita de origem ilícita, incluindo uma caixa de som furtada nesta semana. Uma mulher também foi levada à delegacia, ouvida e após liberada. As investigações continuam. Também na manhã de hoje, a Polícia Civil prendeu preventivamente um homem de 42 anos no centro de Venâncio Aires. A investigação apura crimes de violência doméstica contra a mulher, com relatos de ameaças, agressões e intimidações. Segundo a polícia, havia risco à integridade física da vítima. Também foram cumpridos mandados de busca e apreensão por suspeita de acesso a armas de fogo. O investigado foi encaminhado ao sistema prisional e permanece à disposição da justiça. 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
0: Obrigado, Lucas, que nos trouxe as informações da polícia. Agora 13h01. 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
0: 13h02, vamos ao intervalo comercial. Na sequência, voltamos com mais informações aqui no Jornal do Meio-Dia.
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0: Treze horas 7 minutos, nós estamos de volta aqui com o Jornal do Meio-Dia na Rádio Encantado. Todo dia, de segunda a sexta, entre 11:30 e 13:30, nós estamos aqui com o melhor da informação local e regional. Aos sábados, das 12:15 às 12:30, Claudinei Coferri comanda o Jornal do Meio-Dia.
1: Agora, aqui no Jornal do Meio-Dia, teremos a Júlia Banhara Facchini, que nos traz as informações do esporte.
13: A Noruega voltou a disputar uma Copa do Mundo após 28 anos e estreou com vitória por 4-1 sobre o Iraque, que retornou ao torneio depois de 4 décadas. O destaque da partida foi Haaland, um dos principais atacantes do futebol mundial. Marcou 2 vezes ainda no primeiro tempo e liderou a goleada norueguesa. Outra seleção que encerrou longa espera foi a Áustria. De acordo com a Copa, após 28 anos também, os austríacos derrotaram a Jordânia por 3-1. Com uma das favoritas ao título, a França estreou com vitória por 3-1 sobre o Senegal. A Argentina ganhou da Argélia por 3-0, com atuação histórica de Lionel Messi. O camisa 10 abriu o placar aos 16 minutos do primeiro tempo. Na segunda etapa, Messi marcou mais 2 vezes. O jogador passou o Ronaldo Fenômeno e se torna mais um recordista histórico da competição, com 16 gols. A primeira rodada da Copa do Mundo chega ao fim nesta quarta-feira. A partir das 14 horas, Portugal e República do Congo. Às 17 horas, Inglaterra e Croácia. Às 20 horas, Gana e Panamá. E para encerrar, às 23 horas, Uzbequistão e Colômbia. A seleção brasileira feminina de vôlei volta às quadras hoje pela segunda semana da Liga das Nações. depois de fechar a primeira etapa com 100% de aproveitamento nos jogos em Brasília, o Brasil agora encara a França às 10 horas na estreia da fase na Turquia. A Copa do Brasil Feminina 2026 definiu os confrontos das oitavas de final. As oitavas estão previstas para acontecer na semana de 22 de julho, em confrontos únicos. Em caso de empate, a decisão será nos pênaltis. Os confrontos são entre Fluminense e Cruzeiro, Flamengo e Instituto 3B, Botafogo e Bragantino, Ferroviária e Corinthians, Vasco e São Paulo, Coritiba e Internacional, Itabiritu e Bahia e Atlético Mineiro e Atlético Paranaense. A decisão da terceira rodada da Série B do Brasileirão foi concluída na noite de ontem com São Bernardo e Vila Nova com 25 pontos cada. Sport em seguida com 24 pontos e Fortaleza com 21. Esses são os times que lideram a tabela de classificação. A próxima etapa da competição começa amanhã, quinta-feira. Pela Série C, o G4 está liderado por Guarani com 21 pontos, Brusque com 18 pontos, Inter de Limeira com 18 pontos também e Paysandu com 17 pontos. Lembrando que o Brasil volta a jogar na Copa do Mundo nesta sexta-feira, 19 de junho, a partir das 21h30 na Filadélfia contra o Haiti. E no dia 24 de junho, o Brasil faz a sua terceira e última rodada contra a Escócia às 19 horas em Miami. Essas foram as informações do esporte na Rádio Encantado por Júlia Banhara Facchini.
0: Obrigado, Júlia, que nos trouxe as informações do esporte nesse momento que a população mundial vive a Copa do Mundo nos Estados Unidos, no México e também no Canadá.
1: Agora, 1h11, pois as bancadas do PL e do PT lideram pedidos de criação da CPI do Banco Master, com foco em investigar contratos, execuções e irregularidades apontadas em auditorias. Deputados reforçam a necessidade de transparência e acompanhamento de gastos públicos, enquanto parlamentares de outros partidos ainda analisam adesão. A iniciativa busca esclarecer fatos e responsabilizar gestores, garantindo fiscalização sobre recursos e ações relacionadas ao programa.
0: Ainda em relação ao Banco Master, a Polícia Federal afirmou em representação enviada ao Supremo Tribunal Federal que o ex-banqueiro Daniel Vorcaro, dono do Banco Master, dava um tratamento privilegiado e diferenciado ao senador Ciro Nogueira, do PP do Piauí, inclusive com o custeio de viagens internacionais de luxo. Segundo os investigadores, essas vantagens incluíam pagamento de valores mensais, classificados pela Polícia Federal como uma espécie de mesada, que em alguns casos atingia R$ 300 mil ou mais.
1: Agora, 13 horas, 13 minutos, a hora da coincidência, 1h13, 16 graus a temperatura. 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
1: Agradecemos também a companhia da Cleide Maria Tasca, que está ligada conosco através da live no Facebook.
0: Agora 13 horas e 13 minutos, pois no último sábado, eu conversei aqui na Rádio Encantado, dentro do programa Panorama, com o vereador Diego Preto e também com o ex-vereador e ex-presidente do CODEVAT, o Luciano Moresco, sobre o não comparecimento de empresas interessadas no leilão do Bloco 2 de rodovias no estado.
14: Bom dia Luciano, bom dia Zé, bom dia comunidade. Olha, eu acho que criou-se uma grande oportunidade, assim ímpar na história do Rio Grande do Sul, desde 1996, 97, quando começou esse pavor dos pedágios para nós aqui. de finalmente o governo poder investir o dinheiro, porque agora tem dinheiro. Antes se dizia que o pedágio deveria acontecer porque não havia dinheiro para manter, não havia dinheiro, o estado estava quebrado. Agora o estado tem 4 bilhões de reais reservado para as concessões de rodovias, para dar pros, enfim, os interessados. Mesmo assim, eles veem que não é o momento, porque está trocando o governo, e eu imagino que o governador ganhou uma grande oportunidade, Zé. Uma grande oportunidade para investir esse dinheiro e depois vamos ver, vamos conceder, vamos fazer manutenção, precisa ainda. Essa é uma discussão que a gente pode ter no futuro. Mas agora a gente está querendo ver esse dinheiro logo. Porque ele está na conta e esse dinheiro está rendendo juros, Zé. Enquanto a população está sofrendo com maus serviços, no mínimo de infraestrutura.
0: Luciano, bom dia.
15: Bom dia, Zé, bom dia, Diego, bom dia a todos os ouvintes, por favor, doutor Diego Augusto da Rosa Preto, ilustre vereador de
0: Bom dia, Luciano Moresco. Eu estava vendo que hoje aquela olhadinha básica no Facebook,
15: sim,
0: apareceu para mim aí o aniversário da princesa real do Brasil, né? Sucessora de Dom Pedro II. Eu me lembrei disso porque Diego da Rosa, não,
14: Augusto.
0: Diego Augusto da Rosa Preto, isso é nome de príncipe?
15: Sim, mais ou menos.
14: É, no mínimo rei, né? É. Sim, príncipe é meio estranho.
15: Começando mais descontraído, né, Zé? Mas eu não entendi exatamente a tua pergunta, que tu falou o mal venceu.
0: Eu acho que a não concessão das rodovias é um atraso para a região.
15: Na realidade,
0: porque nós daqui a poucos dias vamos ter a queda de uma liminar, nós vamos passar a pagar 14, 15 reais para ir, 14, 15 reais para voltar. Como sempre aconteceu, só nós vamos pagar e nós perdemos a oportunidade de diluir esse pagamento. Nós tínhamos que ter um free flow a cada quilômetro. É inviável pelo custo, mas tínhamos que ter para que cada um pagasse na exata proporção de que usasse a rodovia. Nós passamos quase 30 anos com uma pessoa saindo de Guaporé, vindo a Encantado e não gastar um centavo. E nós, para ir a Palmas, temos que pagar na ida e na volta.
15: Essa é a riqueza da democracia, eu concordo em parte com o que o Zé falou e discordo em outra. Essa informação, inclusive ontem, quando eu li a coluna do Peron, de um jornal Força do Vale, onde ele fala que só pagamos 5,20 aqui para uma decisão judicial. Sim, essa parte é verdade, porque senão nós estaríamos pagando 6,50, que é o que paga Cruzeiro do Sul e Boa Vista do Sul.
0: Que faz acho que pagaríamos bem mais.
15: Não, Zé, nós precisamos se ater aos fatos, tá? O fato que a tarifa da EGR nessa região e basicamente em quase todos os locais onde a EGR administra, isso aqui não é uma defesa da EGR, é uma defesa dos fatos. Cruzeiro do Sul é 6,50, se eu não estou enganado. A tarifa seria 16, 18 se nós tivéssemos acolhido o primeiro projeto do governo do estado, que eu, na época, presidente do Codevat, discutimos lá em 2021. Ouvimos essa informação do secretário Capelupi no segundo dia em que ele tinha sido empossado como secretário. Uma reunião que foi marcada na época pelo deputado estadual. Foi deputado por poucos dias, mas o atual prefeito de Arroio do Meio, Sidney, conseguiu uma agenda com o secretário Capelupi no dia 29 de janeiro e ele tinha assumido no dia 28. E ele falou que naquele momento já se projetava uma tarifa aqui em Palmas, Cruzeiro e Boa Vista em torno de R$16. E hoje seria bem mais do que isso. Se cair a decisão judicial de 5,20, nós vamos pagar 6,50. Mas sim, aí eu vou concordar contigo quanto diz nós pagamos a 28 aqui em Palmas. Nenhum município, eu ouso dizer, nenhum município do estado foi tão prejudicado quanto Encantado nas concessões efetivadas lá em 1998. O que se discutiu ao longo dos últimos anos é o modelo de concessão, e tá aqui alguém que tem uma identificação partidária, mas nunca me posicionei contra concessões. O problema é que o nosso histórico de concessões, Diego, e tu tem sido do vereador Diego Augusto da Rosa Preto, há muitos anos o cara que mais tem debatido, vai fugir um pouco, mas não muito da lógica da discussão das concessões. A questão da água, da Corsã, que é uma concessão. No caso da Corsã é uma privatização, no caso das rodovias é uma concessão, tem que diferenciar isso. E o que acontece? A nossa experiência é terrível.
14: Não é pelo fato de conceder, mas depois que concede, como fica o cidadão? Como fica o consumidor? Ele fica protegido pela GERGS? Algumas pessoas nem sabem o que é a GERGS e não tem motivo nenhum para saber, porque ela de fato, ela, a gente nem sabe, nós que temos mais contato com essas discussões, para que de fato ela serve, porque de fato ela existe. Ela acabou de autorizar agora mais um aumento nas contas d'água com base na aplicação da tarifa social. Não deveria ser assim, ela deveria ter ações para reduzir seus custos de forma justa, sem impactar na qualidade do serviço, mas não, ela bota aumento da tarifa dos demais, nos que nós vamos pagar já nesse mês ou no próximo. Então, concessões? Possível. Histórico de concessões também, concessão de energia, quantos anos nós discutimos aqui no microfone dessa rádio? A má qualidade da energia chegando no interior, em bairros daqui de Encantado. Quantos anos foi a primeira discussão que eu tive quando assumi o Codevat? Não sei se alguém lembra da história do balde de leite, que o pessoal do interior de Colinas Imigrante, de tanto sofrer com a falta, porque ali tinha uma peculiaridade, de um lado da estrada era atendido pela
0: Sertel,
14: do outro lado da estrada atendido pela RGE. O passarinho cagava no fio, faltava a luz, só pros da RGE. Dava um temporalzinho, um vento, uma coisa.
15: Olhava o fio.
14: Só pegava problema do lado da RGE.
0: Previsão de chuva.
14: Já caía a luz. Nós não podemos esquecer disso.
15: A gente ri triste, mas é.
14: Mas a gente não pode esquecer disso. Nós estamos falando de concessão.
0: A gente acaba brincando, né? Aqui na rádio, era tanta reclamação. Ultimamente deu uma acalmadinha.
14: É, porque mudou o foco agora, né? Diminuiu lá.
0: Mas era tanta reclamação que a gente comentava aqui na redação, ó. Previsão do tempo é de chuva amanhã, então
15: já cai hoje. Luz. Não, e o só para
14: me permitir terminar,
15: fazer um parênteses, a linha auxiliadora, o pessoal passou quase 6 dias sem luz. Quantas vezes eles pediram aqui?
14: É, então só para concluir esse raciocínio, aí aquela comunidade indignada já sem saber o que fazer, jogando leite fora todo dia, perdendo a produção. Uma senhora, agora me faltou o nome dela, ela pega um balde de leite com os vizinhos, com a família, com os filhos, vai até a sede da RGE em Lajado e arremessa um balde de leite. E jogou com tanta força, só o leite, o balde ficou na mão dela, que abriu as portas da RGE, da loja da RGE. E a partir daquele ato que parecia só uma revolta, muitas coisas aconteceram. Houveram audiências públicas, envolvimento do Ministério Público Estadual, como nunca tinha havido, Assembleia Legislativa, poderes públicos, e a gente conseguiu vários investimentos. Agora, voltando para as rodovias, eu já libero a palavra, nós estamos discutindo isso há quantos anos? 98, salva a minha matemática, 28 anos. É mais da metade do que eu já vivi. E nós estamos discutindo. E agora discutindo uma concessão por mais 30 anos, Deus queira que eu consiga chegar até lá no final desses 30 anos, mas em que condições? Quais os reflexos disso para a economia? E não é discutir, já não cabe mais, precisamos ou não precisamos ter uma concessão, mas que nível de concessão? E eu gosto sempre, quando eu falo de algumas coisas, trazer alguns dados. Eu me dediquei a estudar alguns dados, eu sei que também estuda, Diego. Quero trazer alguns dados que são assim impactantes para a gente entender em que momento tá. E tu começou falando muito bem, nós temos uma coisa que nós nunca tivemos.
15: Dinheiro.
14: O dinheiro, nesse caso, faz a diferença. Só que tem que agregar, além de ter o dinheiro, boa vontade e pensar de fato na sociedade gaúcha.
0: Vontade.
15: Eu
0: acabei de falar pro Claudinei que eu ia deixar vocês dois aqui, eu ia dar uma volta, né?
15: Eu queria falar pro...
14: Tua participação da mesa.
15: Em especial pro Luciano José Moresco, né?
0: José é bom.
15: Sim, Luciano José. E especialmente para a comunidade, que isso passa de qualquer questão ideológica, Zé. Nunca vai ser ideologia. Água, nunca pode ser tratado com ideologia.
0: Só fazer um parênteses, eu acho que tem um viés ideológico. Porque aqui no estado, independente de partido, de linha política, de pensamento, eu tenho 68 anos. E vamos pro microcosmos de Encantado. É os a favor e os contra. E no estado funciona assim. Não é uma crítica ao Partido dos Trabalhadores, mas o que foi aquela briga, aquela época da unidade da FOR? Há quem diz que se agiu certo, eu acredito que não. Ah, a Ford foi embora, mas seria outra empresa no lugar dela. Olha agora o investimento em Barra do Ribeiro, 27 bilhões de reais numa unidade de celulose, mais 1,5 bilhão no porto em Rio Grande. E sempre tem alguém do Ministério Público, uma ONG, não sei o que, sem. Então o estado não evolui para nada, porque sempre tem gente contra.
14: Eu concordo. Eu queria só fazer continuar na linha de raciocínio que eu pensava com relação à água.
15: Se sair, deixar nós dois, ele não ia, ele ia voltar em seguida.
14: Ele ia ficar nervoso. Né? Eu concordo contigo, Zé. E esse atraso de pensamento, ele é reflexo também nas concessões.
0: Também.
14: Porque o país mais capitalista do mundo, que é a Inglaterra, não tem mais concessão de água em Londres. Nem água e nem esgoto. E muito menos com relação às estradas. É estatal.
0: Mas quem é que então, mora lá?
14: Não, beleza, só tô fazendo uma referência. Não, é que eles já passaram por essa fase de neoliberalismo, de vender e ter que pegar de volta. Porque então, não funcionou. Então, esse atraso que tu tá. Beleza, só tô fazendo uma referência. Não, é que eles já passaram por essa fase de neoliberalismo, de vender e ter que pegar de volta. Porque então, não funcionou. Não funcionou.

0: problema é dele, ele escolheu não trabalhar. Então, eu sou a favor do trabalho, eu sou a favor do capitalismo, eu sou a favor da livre concorrência. Como eu posso ter concorrência num serviço de água por 30 anos? Como? Como eu posso ter concorrência num serviço de concessões? Nós temos que ter concorrência. Tem coisas que são, e não está claro o que, que é o foco, porque eles estão aqui há 30 anos praticamente no nossa RS aqui, fazendo arrecadação porque não investem. A última coisa que investiram foi em 2015, 2016, quando fizeram, acho que até foi com o Devate uma vez, né, Luciano José Moresco, que fez, eu não estou dando um parênteses, estou comentando Corep. Contigo. Corep. E daí fizeram aquelas rotas, tem que ver eu e ele conversando, cara, é nível hard.
1: Não, Diego, só para te ajudar nessa informação. O Corep foi criado junto com a EGR em 2013. Eu fui o primeiro presidente do Corep. O Jonas, que estava aqui antes na rádio dando entrevista, nós dois vereadores, né, naquela legislatura, representando a Câmara de Vereadores de Encantado e a comunidade, de certa forma, porque era concessão agora para uma empresa pública, né, com todos os danos que nós tínhamos de 15 anos, de uma concessão que somente foi feita para manutenção. E, por favor, alguém que venha me dizer que o que a Solvias era melhor do que a EGR fazia, as duas se nivelam por baixo.
0: Aí complementa o meu pensamento.
1: Não, eu não estou discordando disso. Então, o que que acontece? E a decisão de colocar o trevo do Peteba para uma rotatória foi do Corep. Nós convencemos os demais integrantes de que aqui era a prioridade. Então, depois de 15 anos de concessão, lá já em 2003, no primeiro ano, a gente colocou, porque a gente conseguiu indicar algumas obras. Teve rotatória em São Rafael, em Cruzeiro, teve em Vesfalho. Essa própria goleirinha aqui em cima, que é um problema que está sendo discutido muito, recebeu algumas melhorias de calçamentos ali na Santa Clara também, coisa que por 15 anos aconteceu. Mas depois a EGR caiu na vala comum.
0: Que é o que complemento que eu queria continuar dizendo, que os maus serviços são forçadamente maus serviços. Não é natural. O concursado passou uma vida trabalhando para entrar no Estado, para entrar no serviço público, ele não é um mau servidor. Os gerentes, os indicados políticos desse grupo que está no governo desde 2015 mesmo, que é o mesmo grupelho ali, então o que eles fazem? Destruindo o serviço da Corsã, destruindo o serviço da EGR, acabam destruindo, só um pouquinho, por favor, acabam destruindo o conceito, e forçosamente em cima da mídia, não incluindo nossa pequena mídia, mas a grande mídia, forçando, dizendo, não tem dinheiro para fazer reforma, não tem dinheiro, tem um horror de dinheiro, 90 bilhões por ano, cara, isso não é dinheiro, é mal gerido. A Corsã dava lucro, a Corsã dava lucro, a EGR coloca o dinheiro no caixa único. Então, quando tu começa...
2: Caixa único.
0: Não, pois é. Então, quando tu começa a dizer que é ruim o serviço forçosamente. Não é ruim o serviço porque o funcionário público é ruim. E daí as coisas começam a se colar.
2: Esta, portanto, parte da entrevista concedida por Diego Preto e Luciano Moresco no último sábado aqui na Rádio Encantado. Agora, 13:29. Nós estamos encerrando o Jornal do Meio-Dia, edição desta quarta-feira, dia 17 de junho. Nós voltamos amanhã a partir das 11:30, na sequência aqui na Rádio Encantado FM 104.7, vem Claudinei Coferri e o Show de Bandas. Nós voltamos amanhã, sempre com o apoio do Supermercado Bergamasque e Cressol, a partir das 11:30. Até lá, tenham todos uma boa tarde.
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1: Sabe aquele papo de bar? Dois amigos falando sobre amores mal resolvidos. Aquela pessoa que tá sofrendo, deprimida. Vem cá, meu amigo, meu caso é diferente. Eu até tô sofrendo, mas eu tô vivendo.

0: É, você curtiu aqui na programação do Show de Bandas, a banda Brilhação, com participação aí do vocalista Negão, né? Louco, apaixonado. E antes, o musical São Francisco tá de parabéns. Agora são 14 horas e 13 minutos, a temperatura 16 graus, tarde gostosa, tarde maravilhosa desta quarta-feira, esse dia 17 de junho. Sol brilhando aqui no centro do Encantado, aqui na cidade do Cristo Protetor, aqui no Vale do Taquari. 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Bora participar aqui na programação do Show de Bandas pelo telefone 3751580, também pelo WhatsApp. WhatsApp aqui do estúdio 999881543. A mensagem escrita ou falada pra gente através do Zap Zap. E para você no trabalho nesse momento, para você aí no seu local de trabalho acompanhando a programação do Show de Banda, sintonizando a Rádio Encantado 104.7 FM. Uma excelente tarde da quarta-feira. Bom trabalho, obrigado aí pela sintonia. Mandando uma boa tarde, agradecendo a sintonia, desejando um bom trabalho pro Joel Lutz. Alô, alemão! É, na escuta do programa aí na Fruteira do Alemão, em Roca Salles, aí em frente à Praça Júlio Lengler, né? Tá atendendo aí na Fruteira e acompanhando também a programação do Show de Bandas. Uma boa tarde pro Joel, também pra Sueli. Um abração aí pra dona Inês Lutz, lá nos altos da Serrinha, em Roca Salles, também na escuta da programação. E um alusão tudo especial pra todo aquele povo querido aí da linha Borges de Medeiros, Altos da Serrinha, Roca Salles. Um abração pra vocês, hein? Vem aí no dia 18 de julho a festa de São João aí na Serrinha, né? Uma promoção aí dos amigos da Serrinha Futebol Clube, né, Joel? Circe Giovanella aí no Centro do Encantado, tamo junto, Circe. Uma boa tarde, obrigado pela audiência, obrigado pela companhia. O Patrick Lima aí no loteamento 7 de setembro em Coca Salles também na escuta do programa, tá pedindo a banda Corpo e Alma nos bailões, oferecendo especialmente para a esposa Cristiane e também para os filhos Samuel e Matheus Henrique. Um abração para vocês aí no loteamento 7 de setembro, obrigado aí pela audiência, obrigado pela companhia. Cleide Tasca, aí no Centro do Encantado. Boa tarde, Cleide. Obrigado aí pela sintonia, obrigado pela participação. Oi, boa tarde, tudo bem? A Fernanda de Montebello do Sul. Quero pedir a música da banda Brilhação Travesseiro Encharcado. Oferece para meu namorado Diego, ele que tá na lida, embaixo do Parreiral, acompanhando a programação do Show de Bandas. Uma boa tarde para vocês aí de Montebello do Sul. Aí na terra dos vinhedos, né? Um abraço todo especial aí pra Fernanda Beponi e também pro namorado Diego, trabalhando aí no Parreiral, né? Já estão na lida, na poda, né? Com certeza fazendo um frio um pouco mais forte aí em Montebello do Sul, né? Uma boa tarde pra vocês e obrigado pela companhia. Daqui a pouquinho tem a banda Brilhação Travesseiro Encharcado. Também mandando aquele abraço, agradecendo a sintonia, a audiência, tá trabalhando, tá operando a escavadeira hidráulica e curtindo também a programação do Show de Bandas, o Osni, né? Da Luz Terraplanagens e Transportes, trabalhando aí pelos lados de São Roque, né? Aí pelos lados do Jacarezinho Encantado. Sempre curtindo também a programação do Show de Bandas, né? Um abraço aí pro Osni, o pessoal da Luz Terraplanagens e Transportes. E uma boa tarde também pra Marisa Kummer, né? Aí o pessoal do Mercado Kummer. Alô, seu Carlinhos. Uma boa tarde de trabalho pra vocês e obrigado pela companhia. 2:11, 16 graus, tarde de sol aqui na região. Bora curtir mais sucesso, mais música.
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0: Chegando agora a rainha musical. É bailão, meu filho. Vamos lá, com tiro de 12, né?

0: É a banda Brilhação com Rainha, Travesseiro Encharcado, aqui na programação do Show de Bandas. 2:17, 16 graus de temperatura. Mandando uma boa tarde pra Magali de Garibaldi, na escuta da programação, curtindo férias. Tá pedindo Corpo e Alma, Perigosa e Linda, oferecendo também pra tia Odisse Pisoni, que também tá na escuta. Um abração aí pra Magali, também pra tia Odisse Pisoni.
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0: É o Show de Bandas, alegrando a tua tarde da quarta-feira. Tira o pé do chão. 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
2: Duas horas e 30 minutos, 16 graus, tarde ensolarada aqui na região. É uma boa tarde da quarta-feira, esse dia 17 de junho. Esse é o Show de Bandas, alegrando, animando, agitando a tua tarde da quarta-feira. É trilha do bailão aqui pela Rádio Encantado 104.7 FM. 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

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E a tua participação aqui no Show de Bandas pelo telefone 3751580, também pelo WhatsApp 99988-1543. Mandando uma boa tarde, agradecendo a sintonia, a audiência, a companhia do Rock Fontana, o nosso glorioso rei do bigode aí do pôr do sol em Roca Salles, tá na escuta da programação do Show de Bandas. Tá dizendo, manda um alô, manda música, manda um abraço pros amigos aí do Pinheirinho, do Picão e também da Encruzilhada, né? Especialmente para os amigos aí do bar do Valdecir Elvanger aí no pôr do sol em Roca Salles, que estão sempre na escuta do programa, né? Manda um abraço especial aí pro Donato Ferrari Cacaio, também pro Nilo, também pro Gelsi Canepli, o Deuclésio Piccoli. E um abraço também especial aí pro Renato Vian, é o parceiro aí do 37. Tem que buscar recuperar o que perdeu na segunda-feira, né, Rock? E também mandando aquele abraço para todo mundo que vai na janta, na tradicional janta de logo mais à noite aí no bar do Valdecir, aí no pôr do sol. É aquela janta caprichosamente preparada aí pela Eliane e pela Nica, né? É a confraria dos amigos aí do bar do Valdecir logo mais à noite. Sempre com aquela boa conversa, muita risada, né? Aquele carteado também. Então tá, né? Um abração pra vocês aí, obrigado pela audiência, obrigado pela companhia e um abração todo especial também pro Renato Vian, é os guris aí da Agropecuária Sangali, o parceiro do 37 aí do Rock Fontana.

0: Sandra Reis, é no Batigão, em Roca Salles, também na escuta do programa. Uma excelente tarde da quarta-feira. Obrigado aí pela sintonia, obrigado pela participação. A Maria Gregori também na escuta da programação do Show de Bandas. É, a Maria Gregori é de Encantado. Obrigadão aí pela companhia, pela participação. Também mandando um abraço, agradecendo a sintonia e audiência da Denise do Vanderlei Gribim, aí na Júlio de Castilhos Baixo, em Roca Salles, na escuta do programa. E um abraço também, uma boa tarde aí pra avó, a Esther Gribim, também na escuta do Show de Bandas, né? E a Denise mandando um abraço, mandando música, mandando um alô também para as colegas aí da Farmácia São João de Roca Salles, especialmente as colegas aí do turno da manhã, a Cecília, a Luísa, a Érica, também a Nete. Então tá, né, Denise? Uma boa tarde pra Denise, pro Vanderlei Gribim, também pra vó Esther Gribim aí na Júlio de Castilhos Baixo em Roca Salles. Obrigadão aí pela companhia. Gladys Radaeli aí no Batingão, também na escuta, pedindo se possível os atuais Anjo. Uma boa tarde da quarta-feira pra vocês aí no Batingão. Obrigadão pela companhia. Os amigos aí do mercado Getânia no Batingão, também na sintonia da programação do Show de Bandas. Uma boa tarde pro Geniri, também pra Tânia, né? Sempre ligados aí na 104.7 FM. É, de manhã até a noite, o rádio ligado aí na programação da Rádio Encantado 104.7 FM, aí no mercado Getânia. Então, bora curtir.
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0: Banda Modelo, Joel Carlo e companhia. Se eu não tivesse bloqueado, Modelo aqui no show.

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2: Muito bem, estou de volta. 11 minutos agora faltando para as 3, 16 graus, tarde maravilhosa. É, tarde linda, sol brilhando, céu azul aqui na região, temperatura mais amena. Aquele clima de outono aqui no estado do Rio Grande do Sul. Mas a temperatura vai cair, né? Em direção à noite, no final da tarde, em direção à noite, aí a temperatura com certeza vai despencar mais uma vez. E será uma noite de frio aqui na região, né? 16 graus nesse momento no centro de Encantado, aqui na cidade do Cristo Protetor, aqui no Vale do Taquari. E a tua participação aqui no Show de Bandas pelo telefone 3751-1580. Telefone fixo liberado no gancho, aguardando a tua participação, ou então pelo WhatsApp aqui do estúdio. A mensagem escrita ou falada pra gente pelo 99988-1543. Lembrando que é tudo área 51. Mandando uma boa tarde, desejando um bom trabalho, agradecendo a companhia, audiência. É, o pessoal trabalhando aí no centro de Encantado. Pessoal aí da construtora Roya. Na execução aí da rua coberta no centro de Encantado. Uma boa tarde pro Júlio. Uma boa tarde também pro Álvaro Roya. É, o Francisco Freisleben, alô Tisco. E um abração também todo especial aí pro Carlos, pro Gelson, pro Schmidt também, né? Ô, Schmidt, figuraça, né? Obrigado aí pela audiência, obrigado pela companhia de vocês. Uma boa tarde da quarta-feira, os amigos aí da construtora Roya. Falando em construção civil, pedreiros e serventes, o pedreiro Jadir Spediorini também ligado, curtindo a programação, trabalhando aí nos altos do bairro São José em Encantado. Tá dizendo boa tarde, manda música pros guris aí da obra que estão trabalhando comigo aqui no São José e também pros guris da obra lá de Vespasiano Corrêa. E também pras gatas lá de Vespasiano Correr, né? Tá pedindo aí o Leandrinho, vizinha fofoqueira. É, daqui a pouquinho a gente traz essa música aí, tá bom? Um abraço aí pro Jadir Spediorini. E agora tá chegando a Loteria do Rio, a extração das duas. Atenção, caneta e papel na mão, anotando os números da extração da Loteria do Rio. Quinto prêmio, 085. 0.085. Quarto prêmio, 6.185, 6.185. Terceiro prêmio, 7.980, 7.980, terceiro prêmio. O segundo prêmio, 5.677, 5.677, o segundo prêmio. E o primeiro prêmio da Loteria do Rio, primeirão, 423, 0.423, 423, o primeiro prêmio da loteria. Lembrando que hoje tem Loteria Federal, a extração após as 20 horas. Moisés Klunk, aí numa origem, Roca Salles na escuta da programação do Show de Bandas. Pedindo, se possível, toca a música Uma Sola Jota, sempre na escuta da programação, aí no Morige. E também mandando uma boa tarde aí pra esposa Tatiana Barbieri. Gilmar Chu, Gilmar taxista, em Encantado também levando na carona aí a programação da Rádio Encantado 104.7 FM e o Show de Bandas. Uma ótima tarde da quarta-feira. Obrigado aí pela audiência, obrigado pela carona. Bom trabalho pro taxista Gilmar Chu. É, uma boa tarde também pra Mari. Obrigadão aí pela companhia de vocês, pelo carinho também. A família Gocini é no Parobé Alto, em Roca Salles, também ligada, curtindo a programação do Show de Bandas. Uma ótima tarde da quarta-feira pro Ademir, pra Elizabeth, pra Vemilda, pro Valdecir, também pro Jackson. Galera também na sintonia da programação, trabalhando, curtindo aí o show de banda. E os amigos aí da construtora Habernix de Coca Sales também trabalhando, pessoal nas obras, curtindo aí a programação do show de bandas, né? Mandando uma boa tarde pro Guilherme Marasca. Tá dizendo, manda um alô, manda música pro amigo Heitor Brauers, ele que tá trabalhando lá na linha Bento Gonçalves, aí no Caravaggio. Aí pertinho do Caravaggio, né? E o pessoal trabalhando aí em frente à Igreja Matriz São José de Roca Salles também, né? Um abraço aí pro Guilherme Marasca, uma boa tarde também pro Tafarel, pro Daniel. Obrigadão aí pela companhia de vocês e uma boa tarde de trabalho. 6, faltando para as 3 agora.
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2: Recordando com os atuais no projeto Auto Reverse anos 80. Os reis do baile aqui no show.

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2: Opa, opa, de volta. Começando a hora final, a última hora do show de bandas desta quarta-feira, esse dia 17 de junho, estação do outono, com uma temperatura de 16 graus. E uma quarta-feira de sol brilhando, céu azul, tempo seco aqui na região. Temperatura amena na tarde desta quarta-feira, 16 graus nesse momento. Ora, vamos juntos até as 4 horas, é o show de bandas, é a trilha do bailão, alegrando, animando, agitando, aquecendo a tua tarde da quarta-feira. 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Três horas, 8 minutos, 16 graus. E a tua participação pelo telefone 3751580 ou então pelo WhatsApp 99988-1543. Lembrando que é tudo área 51. Alô, Paulinho Menezes. É o Paulinho aí do Moleque Atrevido. É o Paulinho e também o pai, o Moa, né? Na lavagem Black Shade, em frente ao supermercado da Dali em Encantado. Galera trabalhando, dando aquele trato nos veículos e acompanhando o show de bandas, sintonizando a Rádio Encantado 104.7 FM, dando um trato aí na nave do Virgílio Capalonga aí da VV Serigrafia, né? Eita figuraça, grande Paulinho. Paulinho Menezes aí da Black Shade. Curtindo também a programação do show de bandas. É, temos que fazer uma música de bandinha aí no cavaquinho, né, Paulinho? Vamos tentar. Uma boa tarde pra vocês, um bom trabalho, obrigado aí pela sintonia. A Elia Volken na linha Marechal Deodoro, Constância Roca Salles também na escuta do programa, tá dizendo na sintonia do show de bandas. Manda a próxima música, estamos sempre na escuta. Uma boa tarde pra Elia Volken, uma boa tarde pra vocês aí na linha Marechal Deodoro, na Constância Roca Salles. Altemir da Silva, o glorioso Borracha aí na Fazenda Loma, Roca Salles também ligado, curtindo a 104.7 FM. Uma boa tarde também para a esposa Sirvei. É, e já tem asfalto aí em frente à propriedade do seu Altemir da Silva, que maravilha, né? Uma boa tarde da quarta-feira, obrigadão aí pela sintonia, pela participação do Altemir da Silva e também da Sirvei. É, o Altemir tá contente, o Internacional tá invicto nessa semana, não perdeu, né? Mas também não jogou, né? Ainda bem que tem essa pausa aí da Copa do Mundo, né? Borracha! Maria Tereza Bratti no Lambari, Encantado, boa tarde, Maria Tereza. Um abração pra vocês aí no Lambari, brigadão aí pela sintonia. A Odete de Olinda, linha Marechal Deodoro, Constância Roca Salles também na escuta do programa, tá dizendo, se possível, toca a música dos atuais, eu duvido, oferece aí pro marido, o querido do táxi. E para todo mundo que tá na escuta desse maravilhoso programa. Uma boa tarde, obrigadão aí pela sintonia. Um abraço aí pro taxista querido de Roca Salles, levando na carona aí pelo centro da cidade a programação do Show de Bandas. O Everaldo Kapler aí no posterno da Rua Augusta Alta tá dizendo boa tarde. Manda música aí pra toda a família e também pros colegas da JBS Alimentos de Roca Salles. Uma boa tarde.

0: Também vamos mandando um abraço, agradecendo a companhia, a audiência dos amigos aí da Linha Alegre, Coronel Pilar, sempre na sintonia da 104.7 FM. É uma boa tarde aí para Patrícia Jongo. Uma boa tarde também para o seu Jair e a Marinês. E uma boa tarde também pro maridão, né? É o seu Maurício, né? Obrigado aí pela audiência, obrigado pela companhia. Pessoal aí da Linha Alegre, Coronel Pilar, sempre na sintonia também do show de bandas. O José e também a Maria Grande, aí do Arroio Macaco. Uma boa tarde da quarta-feira, obrigadão pela companhia, obrigado pela audiência do Zé e também da Maria Grande. O Jair da Costa, o glorioso Popó em Roca Salles também ligado, curtindo a programação. Fazendo, manda a música aí pra esposa Laine, pros filhos Renan, Pábola, também pro genro Josemar, pra neta Manuela, sogro, vou Irvino Magatans lá na Júlio de Cassilos Alto em Roca Salles e também manda aquele abraço especial pros amigos aí do bar do Valdecir Elvanger, especialmente o pessoal que vai pra janta de logo mais à noite, né? A tradicional janta aí da quarta-feira, a confraria do bar dos Valdecir Elvanger. É, e o Popô tá dizendo pra chamar uma dupla aí no 37, porque com ele, com o Dário Dóris, aí não tem pra ninguém, né? Estão passando o rodo aí. É, depois de ganhar de 5-0 aí do Roque Fontana e do Renato Vian, estão chamando dupla pro jogo de 37 aí, né? Estão afiados os dois aí, o Jair da Costa, o Popô e também o Dário Dóris, né? Estão propondo o jogo aí pro Genoite. Então tá, né, Popô? Uma boa tarde na quarta-feira, obrigado pela sintonia e aquele abração pros amigos aí do bar do Valdecir Elvanger. É, o garçom já chegou abrindo uma aí. Foi rápido o garçom nessa aí, né? 3:14, 16 graus. Chega de papo, vamos com música, né, moçada?
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0: Porque tá chegando ele aqui no show. Rogério Magrão. É, o coração pirou, pirou.

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1: Três horas e 28 minutos, 16 graus, tarde de sol aqui na região dos vales. É, Rádio Encantado 104.7 FM, com a trilha do bailão. É o show de bandas alegrando, animando, agitando, aquecendo a tua tarde da quarta-feira. Juntos até as 4 horas, daqui a pouquinho, a partir das 4, Daniel Alves chega para comandar o gaita e viola. Dando sequência aí à programação musical da Rádio Encantado 104.7 FM. É, e você segue comigo até as 4, participando pelo telefone 3751580, também pelo WhatsApp 99988-1543. Participação aqui no programa da Márcia Vinch, também da filhota Gabriela, aí na 21 de abril em Roca Salles Ligadas, curtindo a programação no Show de Bandas. A Tere Lisboa, na Santa Clara, dizendo boa tarde, oferece música para minha amiga Rosemary Radaelli, de Nova Bresse. Ela tá de aniversário hoje. Alô, Rosemary, parabéns, felicidades, muita saúde, muita paz, muita alegria, tudo de bom. Também de aniversário hoje, dia 17, na linha Marquês Verval, no Picão, em Roca Salles, o Alexandre Togni. Alô, Alexandre, parabéns, felicidades, muita saúde, muita paz, muita alegria, tudo de bom.

0: A Nelita Estefana em Relvado também ligada, curtindo o show de banda. Está dizendo mais um dia lindo de muito sol aqui em Relvado. Estamos acompanhando esse programa maravilhoso. Uma boa tarde da quarta-feira, um bom trabalho. Obrigadão aí pela companhia. Silvio em Colinas está dizendo boa tarde, na escuta do programa, tomando aquele bom chimarrão, curtindo o sol. Tarde agradável. Se possível, uma música aí do São Francisco, a nova deles para curtir. Um abraço para vocês aí em Colinas. Obrigado aí pela sintonia.
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0: Musical São Francisco, Dor Bandida.

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1: Quatorze minutos, agora faltando para as 4, 16 graus. Tarde desta quarta-feira, esse dia 17 de junho. 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A finaleira do Show de Bandas de hoje, vem aí na sequência o Daniel Alves para comandar o gaita e viola, dando sequência à programação musical aqui na tarde da Rádio Encantado 104.7 FM. Show de Bandas volta amanhã a partir da 1:30 da tarde. Eu volto agora às 6 no fim de tarde da 104.7 FM. Bora fechar então.
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1: Fechando com Rogério Magrão, mordidinha no final. Valeu.

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3: Vamos lá, tá começando, gente. 4:03. Boa tarde pra você. Temperatura 16 graus. O Gaita e Viola, a partir de agora, vamos juntos até às 6, trazendo sempre a boa música pra você curtir. Copa do Mundo terminou agora há pouco. Portugal, uma das candidatas ao título. É. Portugal empatou com a República do Congo em 1-1. É o jogo que terminou agora há pouco. Aí pela Copa do Mundo. Nós teremos daqui a pouquinho, às 5:00, Inglaterra e Croácia, e às 20:00, Gana e Panamá. E para fechar a quarta-feira de futebol, o Uzbequistão, contra a Colômbia, partida que inicia às 23:00. Amanhã tem Tcheca e África do Sul, às 13:00, Suíça e Bósnia, Canadá e Catar, às 7, México e Coreia, às 22:00. Sexta-feira, Estados Unidos e Austrália, Escócia e Marrocos, às 19:00, e Brasil e Haiti, às 21:30. Ótima tarde, vamos juntos. 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Proposta César Menotti e Fabiano com Rio Negro e Solimões.

0: Obrigado, Fabiano. Sucesso pra vocês.
1: Valeu, Scalpão.
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0: Vai com a Chicão, tudo bom?
3: Uma alegria inteira aqui com a gente. Um prazer muito grande. Vamos cantar essa música aí, vamos?

aí, Chico Rei Paraná, com Eduardo Costa, coração aberto. Um abraço pro Paulinho aí da Barbearia Fagundes. Obrigado pela companhia, meu amigo Paulinho. Tá ligado com a gente. Santo Zonato também, um abraço aí pro Santo Antônio Zonato. Meu amigo Wanderson Leal aí também da fruteira WR, aí de Roca Salles, próximo a JBS. Um abraço pra toda a turma aí da fruteira, né? Pessoal comendo um pinhãozinho e ouvindo o programa. Obrigado pela companhia. A Verônica Chay de Duarte também tá ligada no Gaita e Viola. E Alca Porto, boa tarde. Miguel Duarte, um abraço aí pro Miguel. A Zaire Rodrigues, gostaria de homenagear meu filho Eduardo Rodrigues de Mussum, que está completando mais um ano de vida. Desejando a ele muita saúde e felicidades, que ele continue sendo esse filho maravilhoso e amado. A mãe ama muito, parabéns. Uma música do Zezé de Camargo, daqui a pouquinho. Tá bom? Um abraço aí pra Zaire, parabéns aí pro Eduardo lá de Mussum, o Birinha, né? É, tá de aniversário hoje o Birinha. Vanderlei Fraporte, da Expresso Encantado também. Um abraço aí pro Vanderlei. Minha amiga Natane Vargas, um abraço aí pra Natane Vargas. Me informa que vai ter chá. É, chá do Clube de Mães Fortes Livres. Sábado, 27 de junho, às 14h30, no Clube José Garibaldi, em Mussum. Aí é um chazinho bom, hein? É o chá de Clube de Mães Fortes Livres na sociedade, no Clube José Garibaldi, lá no centro de Mussum. Sábado, 27 de junho, a partir das 14h30. Olha aí que boa pedida. Todo mundo convidado aí, hein? Principalmente o pessoal de Mussum, né? A Sandra de Roca Salles está pedindo aqui o Tião Carreiro e Pardinho, A Coisa Tá Feia. Um abraço aí pra Sandra, obrigado pela companhia. Na nossa linha de regravação, né? Nossa linha de regravação aqui, toda semana a gente traz dois lançamentos. Nós vamos trazer aqui mais um lançamento, a música Casinha Verde, né? A música Casinha Verde, que foi gravada pelo João Carreiro e Capataz. E agora, na nossa linha de regravação, a gente ouve com a Bruna Viola, aqui no Gaita e Viola, 4h15.

0: Vamos lá, doutor Maurício de Oliveira Feldens, e a hora 4:23.
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1: Vamos lá, de volta aqui no Gaita e Violas. 4:27, 4:27, você ligado comigo, quero mandar um abraço aqui pro pessoal lá da confeitaria Dona Sola e Mussum, obrigado pela companhia, forte abraço, né? Tudo de bom para vocês aí, meu amigo Elton Pese, também o Thiago lá em Mussum, pessoal da funerária Pese, uma boa tarde para, forte abraço, né? Tudo de bom para vocês aí, meu amigo Elton Pese, também o Thiago lá em Mussum.

Abraço pro Gilmarzão, também tá ligado com a gente, acompanhando aqui o nosso programa. Meu amigo Sacola, o Fabrício, lá da Sacola Refrigeração. Um abração aí pro Sacola. Tá acompanhando o programa também, ligado com a gente. Quem mais aqui? A Bruna aí da Mecânica Elétrica Fronquete. Um abraço. Elisandra Garcia, lá em Doutor Ricardo, seu Garcia. Ótima tarde. Olha só, hein? Todo mundo ouvindo o nosso programa. Dona Maria Schneider também está acompanhando a gente. Um abraço aí para Dona Maria Schneider. Tá ligadinha com a gente também, né? Tá acompanhando aqui o nosso programa. Um abraço aí para Dona Maria Schneider. 4h28. João Carreiro e Pardinho.

Felipe Falcão, hoje não é nosso dia aqui no Gaita e Viola, 22 faltando para 5. 22 para 5, temperatura 16 graus. Daqui a pouco vai ter jogo pela Copa do Mundo, depois do empate de Portugal com a República do Congo. Nós teremos mais um jogo daqui a pouquinho em Inglaterra e Croácia. Partida que inicia às 5 da tarde, daqui a pouquinho, né? Quero mandar um abraço aqui, pessoal, no Mercado Pio. Um abraço pro Jefinho, pra Vanessa, pra Gisele, pra toda a turma no Mercado Pio. É, porque hoje tem festa lá, rapaz. É, o Pio tá de aniversário hoje, completando mais um ano de vida, né? Muita saúde, muitas felicidades aí pro Pio, né? Tá de aniversário hoje, rapaz. O Pio lá no Mercado Pio, tá de aniversário hoje, completando mais um ano de vida. Recebe a homenagem aí de toda a turma do Mercado Pio, de todos os amigos, né? Muitas felicidades aí pro Pio, que vai pagar a carne hoje, né? É, vai pagar a carne hoje. Um abraço aí pro Pio. Parabéns, hein? Muitas felicidades aí. Muitos e muitos anos de vida. Essa daqui é uma das preferidas dele, né? Então vamos lá. Bob Robson, X-Salada, 21 faltando para 5.

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1: Vamos lá, 9 minutos faltando para 5, 9 para 5. Um abraço para Lúcia Jaquete, tá acompanhando a gente, tá ligadinha lá em Lajado, Zé também. Um abraço aí para Lúcia, pessoal de Lajado, né? Acompanhando o nosso programa também, tá ligadinha aqui no Gaita e Viola. Vamos lá com mais música, vamos tomar um chimarrão agora com o Gaita e Viola, Antônio Gringo.

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1: 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Vamos lá, de volta no Gaita e Viola 5:10. Um abraço pro Elton, pra Suelen, pessoal aí do Marsala. Obrigado pela companhia de vocês. A Circe Giovanella tá ligada. A Mari Vaz, o Juarez, pessoal da Fubica Bordados, curtiu aí o chimarrão do Gaita e Viola. É, tomaram o chimarrão com a gente. A Sandra disse que a mãe dela lá cantou junto com a música do Tião Carreiro e Pardinho, né? Um abraço aí pra Sandra e também pra sua mãe lá, né? Só manda o nome da mãe aí pra Sandra, pra gente mandar um abraço pra ela também, né? É, como é que é o nome aí da sua mãe? Pra gente mandar um abraço aí pra ela também, que cantou junto com a música, Dona Sereni. Ô, Dona Sereni, obrigado pelo carinho, viu? Forte abraço, que Deus abençoe vocês aí, obrigado pela audiência. Inglaterra e Croácia. Tô empatando em 0-0, hein? É, 0-0 Inglaterra e Croácia, jogo em andamento pela Copa do Mundo. A Inglaterra tem um pênalti, né? Tem um pênalti pra bater novamente, isso, vai bater a Inglaterra. Então, pênalti, um abraço pra Carmen Pese de Mussum, tá ouvindo o programa, minha amiga Carmen. O Gaita e Viola para Made Lázari, Garibote Assistência Familiar, Jordani, também com a gente Atrofim, Bonzão Móveis, aqui com a gente Casa Bertossi. Inglaterra pode abrir o placar, hein? Tem um pênalti ao seu favor, Inglaterra e Croácia, 11 minutos do primeiro tempo, partiu Inglaterra, é gol. Gol da Inglaterra, atacante Kane. É, Kane faz o gol da Inglaterra, abre o placar, 1-0 contra a equipe da Croácia. Um abraço pra Tere, minha amiga Tere da Tapware, também tá ouvindo o programa. Uma ótima tarde. Milionário José Rico, a garça branca pantaneira, 5:12.

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15,5 graus, Inglaterra e Croácia, 1-0 para a Inglaterra, 26 minutos do primeiro tempo, jogo em andamento. Jogo pela Copa do Mundo, Portugal empatou, Portugal empatou na sua estreia hoje, A equipe de Portugal do Cristiano Ronaldo empatou hoje, no jogo que teve contra a República do Congo, 1-1. Inglaterra e Croácia estão jogando, Gana e Panamá se enfrentam hoje às 20 horas. Gana e Panamá às 20 horas, são os jogos desta quarta-feira de futebol. 5:26. Agora tem o Barreirito Desculpas. Depois tem Leandro e Leonardo, meu pequeno talismã.

Leandro e Leonardo, Talismã aqui no Gai TV. Um abraço pro meu amigo Soledade, o Rogério Ferreira, também pro Torinho, pro Zé, pro Saldanha, pra toda a turma aí. Obrigado pela companhia. O pessoal tá acompanhando o Gai e Viola nesta quarta-feira, dia 17 de junho. Temperatura 15 graus e meio. Inglaterra e Croácia 1-0 para Inglaterra. Jogo em andamento. Olha o Jean Giovanni cantando pra gente. Eu busco uma estrela. 26 faltando para 6.

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1: Vamos lá, 5 horas 44 minutos, 15 graus a temperatura e teve movimentação no placar, hein? A Croácia conseguiu empatar com a Inglaterra e a Inglaterra acaba de fazer aí o seu segundo gol também. Inglaterra 2, Croácia 1, 44 minutos do primeiro tempo, jogo da Copa do Mundo em andamento. A Inglaterra, né, estreando aí na Copa do Mundo. 5h44, daqui a pouquinho você vai ficar com a Hora da Ave Maria, na apresentação do Claudinei Coferri, depois você fica com a Hora da Ave Maria, né? Depois o Claudinei Coferri vem com o Fim de Tarde, trazendo a boa música para você curtir aqui nesta quarta-feira. O Gaita e Viola volta amanhã, a partir das 16h, amanhã quinta-feira, a partir das 16h, trazendo sempre a boa música para você curtir. Uma ótima noite, obrigado pela companhia, pela audiência, um grande abraço a todos. Vou fechar com Adalberto e Adriano, pode ir, fechando o Gaita e Viola.

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1: Boa noite. No Brasil, estamos celebrando a 41ª Semana do Migrante. Por isso, recordo hoje um título atribuído a Nossa Senhora que tem relação com a migração. É o título Nossa Senhora da Boa Viagem. Sabemos que muitos migrantes passam por turbulentas viagens para chegarem ao seu destino. Muitas vezes, nas mãos de traficantes humanos, são despojados do pouco que possuem e deixados ao porvir nas fronteiras dos países. A origem do título Nossa Senhora da Boa Viagem, dado à Virgem Maria, remonta aos tempos bíblicos, quando por pelo menos 4 ocasiões Nossa Senhora empreendeu viagens. A primeira foi a visita que ela fez a Santa Isabel, sua parenta. A segunda foi por causa do recenseamento. Maria, grávida de quase 9 meses, viajou de Nazaré, onde morava, até Belém, onde Jesus acabou nascendo. A terceira viagem foi a fuga para o Egito, refugiando-se junto com sua família da perseguição de Herodes. E a quarta viagem, quando a Sagrada Família voltou do Egito para Nazaré após a morte do rei Herodes. Por causa dessas viagens difíceis e cheias de perigos que Nossa Senhora enfrentou com fé, esperança, amor e coragem, recebeu o título de Nossa Senhora da Boa Viagem. A ela, os viajantes recorrem pedindo proteção nas viagens. Assim, seu culto se espalhou por todo o mundo. No Brasil, a devoção à Nossa Senhora da Boa Viagem foi a primeira a ter um número significativo de devotos. Tal devoção veio com os navegadores portugueses, que tinham tanta confiança na proteção da Mãe Santíssima, que mesmo se ela não os livrasse da morte no mar, pelo menos lhes concederia a paz eterna no céu. Rezemos. Ó Nossa Senhora da Boa Viagem, hoje rezamos a vós pelos migrantes que se encontram em viagem, pelos que estão nos aeroportos, nas fronteiras, no mar, nas casas de passagem. Volvei o vosso olhar materno sobre todos estes nossos irmãos e irmãs. Ave Maria, cheia de graça, o Senhor é convosco. Bendita sois vós entre as mulheres e bendito é o fruto do vosso ventre, Jesus. Santa Maria, Mãe de Deus, rogai por nós, pecadores, agora e na hora de nossa morte. Amém. Por intercessão de Nossa Senhora da Boa Viagem e de São João Batista Scalabrini, patrono dos migrantes, abençoe-vos o Deus Todo-Poderoso, Pai e Filho e Espírito Santo. Amém. Boa noite. Para quem estiver em viagem, boa viagem e até mais.
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3: Dezoito horas e quatro minutos, 15 graus. Salve, salve a quarta-feira, esse dia 17 de junho de 2026. Está começando aqui pela Rádio Encantado 104.7 FM, mais uma edição do fim de tarde. A partir de agora, boa música, informação alto astral para você finalizar o dia. 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E a tua participação a partir de agora aqui no fim de tarde pelo WhatsApp 99988-1543. Final da tarde da quarta-feira, começando a noite, com o céu claro, tempo seco, temperatura caindo. Bora começar!
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3: Começando com Nando Moreno, participação do Rio Negro e Solimões.

0: 18:16, 14 graus, final da tarde desta quarta-feira com céu claro, tempo seco aqui na região. Você curtiu Eduardo Costa, Imagina Eu, antes Hugo e Guilherme com Jorge Mateus, Meu Número. Destaques do fim de tarde desta quarta-feira. Associação Pro Menor de Encantado, a AME, promove no próximo dia 13 de julho, a partir das 10 horas da manhã, no Salão da Comunidade Nossa Senhora Aparecida em Encantado, o tradicional Arraiada AME. Seminário Lajeado apresenta estratégias para prevenção de desastres e resultados de pesquisas no Vale do Taquari a partir de amanhã. O evento é gratuito e acontece até sábado na Univates. Estado do Rio Grande do Sul cria rede de voluntários para atuar em emergências e desastres climáticos. 18:17. Bom final de tarde, agradecendo a sintonia e a participação do Matheus Maganin, tomando aquele bom chimarrão, curtindo a programação em Jacarezinho. Lauri Paulo Simon e também a Michelle em Capitão. Bom final de tarde, obrigado pela companhia.
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0: Israel e Rodolfo com Mateuzinho. Só de sacanagem.

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5: 18 horas e 26 minutos, 14 graus. 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Mais destaques do fim de tarde agora na economia. Dólar fechou hoje com alta de 0,42%, cotado a R$ 5,10. Bolsa de Valores de São Paulo fechou o pregão de hoje com queda de 0,96%, nos 168.013 pontos. Em baixa, o euro fechou hoje cotado a R$ 5,87. Receita Federal vai pagar em 15 de julho um lote especial de restituição do imposto de renda para cerca de 4 milhões de contribuintes. 18 horas e 28 minutos.
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5: Guilherme Santiago com Rio Negro e Som Limão. História de pescador, uma bom final de tarde.

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1: 18 horas e 34 minutos, 14 graus. Lauana Prado, Morro de Saudade, Medo de Amar e Maus Bocados aqui no fim de tarde. Mais destaques do fim de tarde de hoje: Copa do Mundo, Portugal decepciona e apenas empata com República do Congo na estreia da competição. Em andamento agora no segundo tempo, a Inglaterra vai vencendo a Croácia por um placar de 3-2. Atacante Neymar volta a treinar com o grupo da seleção brasileira e cresce a expectativa de atuar sexta-feira contra a seleção do Haiti. 18:35.
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1: Gustavo Mioto pedindo socorro.

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0: 16 minutos agora, faltando para as 19 horas, 14 graus. Hora agora da previsão do tempo. Amanhã, quinta-feira, o tempo permanece firme, devido à atuação de uma área de alta pressão atmosférica sobre o estado. O amanhecer será bastante frio aqui na região, com formação de nevoeiro e possibilidade de geada isolada nas áreas de maior altitude. Ao longo da quinta-feira, o sol aparece com poucas nuvens e favorece a gradativa elevação das temperaturas. A temperatura mínima amanhã 5 graus e a máxima tarde 20. Sexta-feira, o tempo apresenta maior variação de nuvens, a atuação de um cavado meteorológico combinado ao intenso ingresso de umidade favorece a formação de áreas de instabilidade. Com isso, podem acontecer pancadas de chuva desde as primeiras horas da sexta-feira, com períodos de precipitação moderada e forte ao longo do dia. A temperatura sexta-feira mínima 12 graus e a máxima tarde 18. Os dados são do Núcleo de Informações Hidrometeorológicas da Univates. Previsão do tempo aqui no fim de tarde. Vem aí as últimas músicas do programa de hoje, depois a Voz do Brasil.
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0: Fechando com Gustavo Lima, pelo bem da minha saudade. Boa noite.

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1: Luan Santana e Léo Foguete.

0: pra mais.
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0: voz do Brasil. As notícias do governo federal que movimentaram o país no dia de hoje.
1: Olá, boa noite.
2: Boa noite para você que nos acompanha em todo o país.
1: Quarta-feira, 17 de junho de 2026.
2: Vamos ao destaque do dia: proteção de crianças nas redes, combate ao crime e crescimento econômico.
1: Temas tratados pelo presidente Lula no encerramento da reunião do G7 na França.
2: Grupo reúne as maiores economias do Ocidente e Brasil participou pela 10ª vez como convidado.
1: O presidente discutiu com países desenvolvidos formas de o mundo voltar a crescer com a inclusão dos mais pobres.
3: O mundo precisa crescer para que a economia volte a crescer. Não adianta crescer só para a Alemanha, crescer só para os Estados Unidos, crescer só para a França. Não. É preciso, sem diminuir o padrão de vida deles, crescer para outros países.
2: E ainda, acesso à água.
1: O Ministério da Saúde anuncia a instalação de quase 21 mil cisternas em 8 estados do semiárido.
2: E tarifa social de água e esgoto para famílias de baixa renda já chegou a quase 2 mil municípios. Pablo Mundim.
4: A meta é que a tarifa social esteja implementada em todo o país até dezembro.
1: Você vai ouvir também arte e música.
2: O uso de materiais pedagógicos relacionados a essas disciplinas chegou a 45% das escolas públicas em 2024. Natália Koslick.
5: Essa ampliação está associada a melhores notas em língua portuguesa e matemática, além de menores índices de distorção e idade séria.
1: Hoje, na apresentação da Voz do Brasil, eu, Mariana Jungmann e Luciano Seixas.
2: E acompanhe a gente ao vivo, acesse radiogov.ebc.com.br ou o canal Gov na sua TV aberta.
1: Regulamentação dos meios digitais, combate ao crime organizado e crescimento econômico equilibrado foram alguns dos temas discutidos pelo presidente Lula hoje em Evian, na França.
2: Lula participou como convidado do encontro do G7, grupo formado pelas principais economias desenvolvidas do Ocidente.
1: A repórter Luana Karen esteve lá acompanhando esse último dia de encontro.
6: No último dia de debates em Evian, na França, o presidente Lula defendeu a ampliação de investimentos em desenvolvimento, infraestrutura e qualificação profissional durante a sessão do G7, que reuniu representantes das principais economias desenvolvidas do mundo. Em coletiva à imprensa, o presidente brasileiro informou que foram discutidas formas de alcançar um crescimento econômico equilibrado que beneficie todos os países.
7: Cada reunião do G7 é oportunidade da gente discutir com os países desenvolvidos tanto o equilíbrio quanto o desequilíbrio na ordem política, econômica e social, levando em conta a necessidade de cada país. O mundo precisa crescer para que a economia volte a crescer. Não adianta crescer só para a Alemanha, crescer só para os Estados Unidos, crescer só para a França. Não. É preciso, sem diminuir o padrão de vida deles, crescer para outros países.
6: Outro assunto em pauta foi a inteligência artificial. Junto a chefes de governo e de Estado e CEOs das principais empresas de tecnologia do mundo, o presidente Lula defendeu a regulamentação dos meios digitais para proteger direitos fundamentais de crianças, adolescentes e mulheres. E apresentou como um exemplo o Estatuto Digital para Crianças e Adolescentes, aprovado recentemente no Brasil, com obrigações para as empresas de tecnologia.
7: Fiz questão de dizer para eles duas coisas importantes que o Brasil fez: a proibição de telefone nas escolas e, segundo, o ECA Digital, que é a regulação digital mais importante feita no mundo para jovens e adolescentes. E eu queria que eles conhecessem.
6: No intervalo das reuniões ampliadas, Lula teve encontros bilaterais com o presidente do Egito, Abdel Fattah el-Sisi, e com o presidente da Ucrânia, Volodymyr Zelensky. De volta a Genebra, Lula se encontrou com o secretário-geral da Interpol, Valdeci Urquiza. A reunião tratou de ações concretas voltadas à América do Sul para fazer frente ao crime organizado transnacional. O diretor-geral da Polícia Federal, Andrei Rodrigues, destacou a colaboração do Brasil nesse trabalho.
8: Vamos reunir os 12 países sul-americanos num grande esforço para o enfrentamento ao tráfico de drogas, tráfico de armas, crimes ambientais, enfim, todos aqueles delitos que nós pudermos fazer a investigação. Ano passado, retiramos mais de 10 bilhões de reais do crime organizado e agora, com essa nova iniciativa e essa parceria, não só do Brasil, mas de todos os países com a Interpol, vai ser possível ampliar essa capacidade operacional e alcançar patrimônios ocultos.
6: Ainda na entrevista que deu aos jornalistas, o presidente Lula destacou a relação do país com a China e voltou a reafirmar a soberania brasileira, inclusive em relação às eleições. Ao final da coletiva, o presidente Lula embarcou de volta ao Brasil. De De Genebra, na Suíça, Luana Karen.
2: Mais água para 498 municípios que sofrem com o período de clima seco.
1: O governo do Brasil anunciou a instalação de quase 21 mil cisternas para garantir o abastecimento nos estados do semiárido.
2: A repórter Gabriela Noronha acompanhou esse anúncio e traz pra gente os detalhes. Boa noite, Gabriela.
9: Boa noite, Luciano, Mariana, boa noite a todos que nos ouvem na Voz do Brasil. Olha, foram assinados hoje as ordens de serviço que autorizam a instalação de cerca de 21 mil cisternas. Essas unidades vão beneficiar 498 municípios em 8 estados, que são Bahia, Ceará, Minas Gerais, Paraíba, Pernambuco, Piauí, Rio Grande do Norte e Sergipe. Para esta ação, estão sendo investidos mais de 250 milhões de reais. Segundo o governo, o objetivo é garantir a captação e armazenamento de água em períodos de estiagem, além de reduzir a dependência de soluções emergenciais no semiárido brasileiro, como o abastecimento por carros-pipa. As famílias beneficiadas foram selecionadas de acordo com critérios técnicos e sociais, priorizando populações em situação de maior vulnerabilidade, inscritas no cadastro único, famílias chefiadas por mulheres, comunidades quilombolas e pessoas com deficiência. De acordo com o ministro da Saúde, Alexandre Padilha, a iniciativa marca um avanço importante na política de segurança hídrica no país.
10: Com acesso à água de qualidade, de forma permanente, com estruturas resilientes, com tecnologias adaptadas à realidade local, mecanismos que garantam formas resilientes para enfrentar de forma transitória situações das tragédias climáticas ou da seca ou das enchentes, são fundamentais.
9: E olha, desde 2023, o governo do Brasil já entregou mais de 121 mil unidades de cisternas por meio do programa Cisternas. A maioria das distribuições se concentra nos estados do semiárido do Brasil. Mas o programa também beneficia comunidades na região amazônica, assim como em localidades de Mato Grosso do Sul, Goiás e Rio Grande do Sul, e utilizando aí tecnologias que se adequam às particularidades dessas regiões. As cisternas implementadas pelo programa têm uma capacidade que varia de 16 mil a 52 mil litros de água, o que possibilita o armazenamento seguro durante as secas. Mariana, Luciano.
1: Obrigada, Gabriela Noronha, pelas informações ao vivo na Voz do Brasil.
2: E outra forma de garantir segurança hídrica para a população mais vulnerável é por meio da tarifa social de água e esgoto.
1: O benefício já chegou a 1.905 municípios, onde vivem mais de 156 milhões de brasileiros.
2: E a Agência Nacional de Águas e Saneamento Básico, ANA, alerta que o prazo para a implantação ou implementação da tarifa se encerra em dezembro deste ano.
1: A tarifa social foi criada por lei em 2024.
4: A tarifa social de água e esgoto chegou em municípios onde vivem mais de 156 milhões de brasileiros. O benefício garante desconto de pelo menos 50% na conta de água e esgoto para famílias de baixa renda inscritas no cadastro único ou que tenham integrantes que recebem o benefício de prestação continuada, o BPC. A implementação ocorre em diferentes etapas, como a coleta de dados do cadastro único e do BPC, ajustes de equilíbrio econômico-financeiro dos contratos e a conclusão do benefício pelos prestadores de serviço. A meta é que a tarifa social esteja implementada em todo o país até dezembro, explica Silvano Silvério e superintendente de regulação de saneamento básico da ANA.
11: A partir de dezembro de 2026, já não estará cumprindo a lei aqueles municípios que não tiverem a tarifa social instituída, né? Isso é muito importante, então é preciso correr com esse processo de obter as informações do Cade Único, BPC, fazer os estudos em reequilíbrio econômico financeiro, implementar a tarifa até dezembro de 2026, que é o limite dado pela lei.
4: A tarifa social de água e esgoto foi criada por lei em 2024 e busca ampliar o acesso à população de baixa renda a um serviço essencial, com a concessão automática do desconto a partir das informações do Cade Único e do BPC. Reportagem Pablo Mundim.
2: facilitar o acesso aos serviços de saúde e humanizar os atendimentos, o governo do Brasil já entregou mais de 3.300 veículos para transportar a população que mora a mais de 50 quilômetros de distância dos grandes centros urbanos.
1: São vans, micro-ônibus e ambulâncias adquiridos com um investimento de R$1,4 bilhão.
2: A medida faz parte do programa Agora Tem Especialistas.
12: Foram entregues 3.300 veículos, entre vans, micro-ônibus e ambulâncias. Muitos desses veículos vão atender pacientes que moram longe e precisam percorrer mais de 50 quilômetros de distância para passar por uma consulta, fazer exames, cirurgias ou tratamentos especializados pelo SUS. Dos 3.300 veículos adquiridos, 1.824 serão entregues diretamente às prefeituras para uso em várias finalidades. Os outros 1.476 vão ser direcionados ao transporte de pacientes de radioterapia e hemodiálise. É o que explica o secretário de Atenção Especializada à Saúde, Mozart Salles.
13: Todo brasileira e brasileiro acima de 50 quilômetros de um serviço de hemodiálise e de radioterapia terá direito a usar o transporte sanitário e, numa situação delicada, no caso da radioterapia, até utilizando aí as ambulâncias tipo A.
12: A ação faz parte do programa Agora Tem Especialistas, Caminhos da Saúde. O investimento é de R$1,4 bilhão na compra dos veículos. Mozart Salles, do Ministério da Saúde, destaca que a ideia é reduzir problemas de transporte e democratizar o acesso à rede pública de saúde.
13: O programa, ele é uma iniciativa extremamente importante para a democratização, humanização do acesso e qualificação desse acesso. Alguns equipamentos e estruturas, elas são agrupadas em determinadas regiões e cidades. E ao agrupar, você acaba gerando um problema e uma necessidade, que é o deslocamento dos pacientes das cidades menores para os centros maiores.
12: Além do aumento do atendimento especializado e oferta de transporte, o programa Agora Tem Especialistas prevê mais atendimentos em exames e cirurgias. Reportagem Márcia Fernandes.
1: Em 2027, tem Copa do Mundo Feminina da FIFA na América do Sul e o Brasil se prepara para sediar a competição pela primeira vez.
2: Durante participação no programa Bom Dia Ministro, transmitido pela empresa Brasil de Comunicação, o ministro do Esporte, Paulo Henrique Cordeiro, ressaltou que o maior impacto do evento será a inclusão.
1: O ministro destacou que a prioridade do governo é trazer o futebol feminino para um patamar de igualdade em relação ao masculino e garantir a permanência de meninas e mulheres no esporte.
14: Pode ter certeza que o maior legado que nós vamos ter dessa Copa não é um legado de infraestrutura física, é uma mudança de como encara o futebol masculino e feminino, de incluir mais meninas e jovens com essa concepção de gênero, fazendo com que o futebol mude e traga as mulheres e traga as meninas para essa prática desportiva. E essa é a nossa principal ideia, fazer com que as mulheres possam efetivamente estar no futebol.
2: O ministro Paulo Henrique Cordeiro falou também dos esforços do governo na ampliação da lei de incentivo ao esporte.
1: A medida, criada em 2006, se tornou permanente no final do ano passado.
2: Na entrevista, o ministro do Esporte ressaltou os avanços a partir da mudança e fez um balanço dos investimentos.
14: Na nossa lei de incentivo ao esporte, nós ultrapassamos no ano passado mais de R$1 bilhão investidos. Nós somos um país de dimensão continental, obviamente com carências mil. A lei de incentivo ao esporte precisa efetivamente ampliar o seu alcance para que nós possamos levar políticas públicas de esporte, tanto em infraestrutura, na construção de novos equipamentos, quanto na recuperação de equipamentos já existentes e também de projetos de esporte com qualidade para a nossa população.
1: E o governo do Brasil está apertando o cerco contra ações maliciosas de sites de apostas online, as chamadas bets.
2: Um acordo assinado pelos Ministérios da Fazenda e da Justiça e Segurança Pública vai combater os chamados padrões manipulativos.
1: São recursos visuais usados para induzir usuários a gastarem sem consciência dos riscos.
2: A ação prevê fiscalização de propagandas abusivas e estudos sobre os perigos do vício em jogos digitais.
15: A Secretaria de Prêmios e Apostas do Ministério da Fazenda e a Secretaria Nacional de Direitos Digitais do Ministério da Justiça e Segurança Pública assinaram um acordo de cooperação técnica para aumentar a proteção dos consumidores em relação aos jogos de aposta online. Segundo o governo, o objetivo do acordo é desenvolver ações para identificar e combater os chamados padrões manipulativos, recursos utilizados pelas plataformas digitais que podem influenciar indevidamente o comportamento dos usuários e comprometer a tomada de decisões conscientes. Os ministérios da Fazenda e da Justiça vão atuar em conjunto para compartilhar informações e experiências que possam contribuir para o fortalecimento da regulação e da fiscalização do setor. A cooperação também prevê análises sobre publicidade responsável, transparência das plataformas, mecanismos de proteção aos consumidores e classificação de riscos associados ao uso de jogos e apostas. Priscila Machado, para a Voz do Brasil.
1: O novo Desenrola Brasil chega à marca de 10 milhões e 300 mil reais em operações de crédito com uso do FGTS.
2: A utilização dos recursos do Fundo de Garantia por Tempo de Serviço foi registrada pelo Ministério do Trabalho e Emprego em mais de 17 mil renegociações de dívidas no âmbito do programa.
16: O uso do FGTS como garantia para renegociação de dívidas no programa Desenrola Brasil movimentou 10 milhões e 300 mil reais em operações até junho. Ao todo, foram registradas 17.085 operações de crédito, com valor médio de R$604,73 por trabalhador. Os dados foram apresentados pelo Ministério do Trabalho e Emprego nesta terça-feira, durante reunião do Conselho Curador do FGTS. O levantamento também aponta maior participação das mulheres na utilização da modalidade. 55% dos contratos foram firmados por trabalhadoras, enquanto os homens representam 45% das operações realizadas. Em relação à distribuição regional, o Sudeste concentra a maior parcela das operações, com 50% do total. Em seguida, aparecem o Nordeste, Sul, Centro-Oeste e Norte. Thaisa Vitória, para a Voz do Brasil.
1: Grandes propriedades rurais na Amazônia estão recebendo orientações do IBAMA para tentar evitar incêndios florestais.
2: A medida faz parte da Operação Apoena, que começou este mês.
17: Donos de grandes propriedades rurais na Amazônia Legal estão recebendo um aviso do IBAMA. Ou adotam medidas contra o fogo agora, ou serão punidos. É a estratégia da Operação Apoena, que começou este mês para tentar se antecipar aos incêndios florestais. O Instituto notificou fazendas no Pará, Mato Grosso, Amazonas, Rondônia, Acre, Maranhão e Roraima, que têm maior risco de queimadas. Jair Schmidt, presidente substituto do IBAMA, explica as principais orientações.
18: A primeira delas é que, em hipótese alguma, utilizem, façam qualquer uso do fogo na vegetação sem a devida autorização de queima controlada do órgão ambiental competente. O segundo alerta, em caso de qualquer ocorrência de incêndio, que ele imediatamente comunique aos órgãos de controle, os órgãos de combate, né, para estabelecer as medidas de resposta.
17: Os donos de terras também são obrigados a limpar o material combustível e a vegetação seca, além de criar aceiros para segurar as chamas. As ações tentam diminuir os impactos do Super El Niño, que pode agravar a seca na região este ano. E o governo já destinou mais recursos para fortalecer o combate aos incêndios florestais. Na última segunda-feira, foi autorizado um crédito extraordinário de 337 milhões e 500 mil reais para o Ministério do Meio Ambiente e Mudança do Clima. Recurso que vai permitir medidas como compra de equipamentos, pagamento de diárias de equipes e aluguel de aeronaves. Jair Schmidt, do IBAMA, comenta outras ações para o período da seca.
18: Nós estamos também com um número recorde de contratação de brigadistas. O governo federal deve contratar esse ano aí mais de 4.400 brigadistas. O IBAMA, ele tem uma previsão aí de dispor aí de até 19 aeronaves. Nós estamos mobilizando mais de 400 veículos especializados voltados ao combate de incêndios florestais.
17: Quem descumprir as notificações do IBAMA ou for flagrado queimando a vegetação sem autorização será multado e poderá ter a propriedade embargada. Reportagem Luciana Colares de Holanda.
1: O Brasil passa a contar com a rede de proteção aos direitos da pessoa idosa.
2: A iniciativa vai assegurar direitos com base nos princípios da equidade, da não discriminação e do respeito à diversidade.
19: Foi instituída pelo governo federal a Rede Nacional de Proteção e Defesa dos Direitos Humanos das Pessoas Idosas. A iniciativa visa promover a articulação entre os estados e a cooperação entre os órgãos e entidades públicas na garantia, promoção e proteção dos direitos humanos das pessoas idosas. Órgãos e entidades da administração pública podem aderir à Rede Nacional de Proteção e Defesa dos Direitos Humanos das Pessoas Idosas. A adesão será voluntária. A rede tem como atribuição recomendar a realização de diagnósticos sobre o envelhecimento populacional e os direitos humanos, propor estratégias para acompanhar o acesso das pessoas idosas às políticas setoriais e fortalecer os fóruns, movimentos e entidades com atuação na defesa dos direitos das pessoas idosas e na participação social. A coordenação geral será feita pelo Ministério dos Direitos Humanos e da Cidadania, junto com o Conselho Nacional dos Direitos da Pessoa Idosa. Daniele Popó para a Voz do Brasil.
1: Mais arte e música nas salas de aula de todo o país.
2: Um estudo divulgado essa semana mostrou que o uso de materiais dessas disciplinas em escolas públicas aumentou quase 10% desde 2019.
1: O que trouxe ganhos para o desempenho dos alunos dessas instituições e para sua trajetória escolar.
20: Uma pesquisa inédita realizada pelo Instituto Itaú, em parceria com os Ministérios da Cultura e da Educação, mostrou que o uso de materiais de arte e música nas escolas públicas aumentou, alcançando 45% das instituições em 2024. Em 2019, o índice era quase 10% menor, segundo dados do Censo Escolar. Essa ampliação está associada a melhores notas em língua portuguesa e matemática, entre outros benefícios. É o que explica Eduardo Saron, presidente da Fundação Itaú.
21: Quando a educação se junta com cultura, a gente vai mais longe. A gente cria pertencimento, a gente impacta a trajetória escolar desse jovem. Então a ideia é que esses estudos possam oferecer ainda mais elementos para fortalecer a escola de tempo integral. Com mais matemática, mais língua portuguesa, mais ciência, mas com mais arte, mais cultura, mais esporte.
20: O estudo aponta ainda outros reflexos na trajetória escolar. O uso dos materiais pedagógicos está associado a taxas de reprovação e de abandono ligeiramente mais baixas, além de menores índices de distorção idade-série. O estado de São Paulo lidera em volume absoluto, passando de 7.140 escolas com materiais de artes e música em uso em 2019 para 8.681 em 2024. Para a ministra da Cultura, Margarete Menezes, aumentar a presença da arte e da música em sala de aula é investir na formação do ser humano como um todo.
22: Então isso é um ativo importantíssimo que a gente tem que mudar a nossa maneira de perceber, qualificar esses talentos. Porque quando a gente qualifica o talento através da cultura e da arte, não é só pela cultura e arte que ela é aproveitada. Ela se expande para qualquer outra direção das suas profissões. Então é a qualificação do ser humano.
20: Para garantir a sustentabilidade das ações, o estudo apresenta algumas recomendações, como planejamentos conjuntos entre as pastas da cultura e da educação, destinação de recursos públicos para investimentos em salas multiuso e na contratação de profissionais, e integração de práticas artísticas e culturais no currículo de tempo integral. Reportagem Natália Koslick.
2: E essas foram as notícias do Governo do Brasil.
1: E agora com o Minuto do TCU e em seguida as notícias do Poder Judiciário e do Congresso Nacional. Boa noite.
2: Boa noite para você, até amanhã.
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24: O Tribunal de Contas da União fez auditoria para avaliar o desenvolvimento do transporte hidroviário no Brasil, que utiliza rios e canais para movimentar cargas por embarcações. A fiscalização apontou que o país possui uma extensa rede com potencial para navegação, mas ainda aproveita pouco a estrutura. Hoje, a maior parte das mercadorias é transportada por rodovias. Na avaliação do TCU, o transporte hidroviário pode reduzir custos, aumentar a eficiência logística e diminuir impactos ambientais. A auditoria identificou problemas como falhas de planejamento, falta de coordenação entre órgãos públicos e dificuldades na execução de investimentos para o setor. Também foram apontadas falhas para definir prioridades e acompanhar projetos. O tribunal fez recomendações para melhorar a gestão. Saiba mais em tcu.gov.br.
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3: STF decide manter até 30 de junho de 2027 a aplicação dos critérios de repartição dos recursos do Fundo de Participação dos Estados e do Distrito Federal.
5: STJ mantém ações penais contra engenheiros da Vale e de empresa alemã por rompimento da barragem Brumadinho.
3: TSE e partidos políticos firmam acordo pela integridade das eleições 2026.
5: Boa noite, eu sou Marcela Luiza.
3: E eu sou Walter Lima.
5: Supremo Tribunal Federal decide manter até 30 de junho de 2027 a aplicação dos critérios de repartição dos recursos do Fundo de Participação dos Estados e do DF.
3: O prazo foi fixado como improrrogável. Marcelo Della Libera.
6: O Fundo de Participação dos Estados e do Distrito Federal é uma transferência de dinheiro do governo federal para os entes da federação. A Constituição determina que os recursos sejam distribuídos com o objetivo de reduzir desigualdades regionais. Por isso, a regra de rateio considera fatores como população e renda. Uma ação do Estado de Alagoas questionava a lei que define os critérios de repartição dos recursos do fundo. Em 2023, o Supremo declarou inconstitucionais trechos dessa norma, mas manteve as regras em vigor até 31 de dezembro de 2025, para dar tempo ao Congresso de aprovar uma nova lei. Como o Legislativo não editou a nova regra, o presidente do STF, ministro Edson Fachin, prorrogou a validade dos critérios até 1º de março. A decisão foi referendada pelo plenário. Depois, em março, Carmen Lúcia prorrogou novamente a aplicação das regras por 90 dias. O prazo terminou sem que houvesse nova legislação. Por isso, a ministra decidiu conceder mais 30 dias e enviar o tema ao plenário. O colegiado, então, decidiu prorrogar até 30 de junho de 2027 a aplicação dos atuais critérios de repartição dos recursos do Fundo de Participação dos Estados e do Distrito Federal. O prazo foi fixado como improrrogável.
5: STJ mantém ações penais contra engenheiros da Vale e de empresa alemã por rompimento da barragem da mina do Córrego